0: A verba será obrigatoriamente utilizada na modernização de equipamentos da Polícia Federal, no pagamento por horas e atividades extraordinárias e no custeio de planos de saúde da corporação. Além disso, o Ministério da Justiça e Segurança Pública poderá estender a cobertura dessas despesas médicas também para os agentes da Polícia Rodoviária Federal e da Polícia Penal Federal. O texto agora vai à sanção presidencial.
1: E avançou no Senado o projeto que autoriza a Agência Nacional do Petróleo a acessar dados fiscais de distribuidores e revendedores de combustíveis.
2: A medida visa combater a adulteração desses produtos. Repórter César Mendes.
3: O objetivo da proposta, já aprovada na Câmara dos Deputados, é melhorar a fiscalização, condicionando as concessões de atividades regulamentadas pela ANP à autorização prévia para que a agência acesse os dados fiscais das empresas do setor. Quem já possui a outorga de funcionamento terá que providenciar essa autorização para continuar atuando. Relator da matéria, o senador Dr. Irã, do Progressistas de Roraima, destacou que a medida vai facilitar a detecção de adulterações, assegurando maior integridade no mercado de combustíveis.
4: Empresas que adulteram combustíveis garantem ilicitamente a redução de seus custos de produção e passam a ter vantagem competitiva em relação às que atuam honestamente.
3: O texto determina que a ANP assuma os custos do acesso aos dados das empresas sem ônus para o fisco e seguiu para a análise da Comissão de Infraestrutura.
1: Uma subcomissão do Senado aprovou o relatório de diligência externa em Boa Vista, Roraima, em maio de 2026, que verificou a situação em que vive o povo Yanomami.
2: O documento traz um diagnóstico sobre a saúde, a segurança e a governança na região e aponta que, apesar de avanços na repressão ao garimpo ilegal, o território ainda enfrenta graves gargalos logísticos e estruturais. Repórter Bruno Lourenço.
5: Relatório aprovado pela subcomissão do Senado, que acompanha a situação de perto, revela que a quase totalidade do atendimento de saúde na região ainda depende exclusivamente de aviões e helicópteros, o que encarece e dificulta as ações de socorro. A presidente do colegiado, senadora Damares Alves, do Republicanos do Distrito Federal, defendeu uma ação conjunta de entidades brasileiras e internacionais, principalmente no combate ao garimpo ilegal, para assegurar direitos das populações indígenas.
6: Capaz de consolidar os avanços obtidos com a desintrusão e fortalecer de forma duradoura as políticas públicas voltadas à proteção e à garantia dos direitos dos povos Yanomami e Yekuana.
5: A subcomissão formalizou uma série de pedidos de providências a ministérios e propôs um pacote legislativo focado no agravamento de penas para crimes ambientais em terras indígenas, adaptação de prazos processuais para áreas remotas, fortalecimento da FUNAI, integração de políticas sociais e adaptação do acesso a benefícios sociais.
1: E a Comissão de Direitos Humanos aprovou um projeto que aumenta a proteção para pessoas com deficiência vítimas de crimes. A proposta torna esse tipo de crime uma circunstância agravante, com penas maiores para quem se aproveita da vulnerabilidade da vítima.
2: Hoje, o aumento de pena previsto na legislação está ligado a agressões ocorridas em escolas. O relatório lido pelo senador Paulo Paim, do PT do Rio Grande do Sul, amplia essa proteção em casos de lesão corporal e reforça a punição também em outros locais. Agora, o projeto segue para análise da Comissão de Constituição e Justiça.
1: Ligações indesejadas de telemarketing e as cobranças feitas para quem nem é devedor podem estar com os dias contados. A Comissão de Fiscalização e Controle aprovou em decisão terminativa um projeto que obriga as empresas a identificarem claramente o número das chamadas e a respeitarem o pedido de bloqueio feito pelo consumidor.
2: O texto também cria um cadastro para evitar fraudes e ligações repetidas para pessoas que não têm relação com a dívida. Quem descumprir as regras poderá pagar multa de até R$ 50 mil. A proposta segue para análise da Câmara dos Deputados. O relator da proposta, senador Laércio Oliveira, do PP de Sergipe, afirmou que o objetivo é combater práticas abusivas de telemarketing sem impedir a realização de cobranças legítimas.
7: E esse projeto enfrenta um problema que é meu, que é seu, é de todo mundo, que é exatamente a perturbação de redes de telefonia que liga para a gente com ligações indesejadas. indesejadas, com ligações desagradáveis, oferecendo o produto, buscando cobrar alguma coisa que a gente não tem nada a ver com o assunto, importunando a nossa rotina, o nosso bem-estar, o nosso conforto, e a gente precisa dar um basta nisso.
1: E a presidência da República vetou parcialmente o projeto que mudava o símbolo de acessibilidade no Brasil. Com o veto, o símbolo vai continuar sendo uma pessoa em cadeira de rodas.
2: A intenção da mudança era incluir outros tipos de deficiência. Os detalhes com o repórter Márcio Maturana.
8: O governo argumentou que mudar o símbolo já muito conhecido por uma imagem criada em 2015 pelas Nações Unidas poderia criar barreiras adicionais a quem se pretendia beneficiar e que a mudança não teve participação das organizações representativas das pessoas com deficiência. A senadora Mara Gabrilli, do PSD de São Paulo, explicou que a intenção da mudança era incluir outros tipos de deficiência.
9: É como dizer para a sociedade, a acessibilidade vai além da mobilidade. É sobre garantir mais autonomia e respeito para todas as pessoas com deficiência.
8: Outros trechos do projeto, como a ampliação dos locais obrigatórios para sinalização, foram mantidos e transformados na Lei 15.459. Agora, o veto parcial precisa ser analisado pelo Congresso Nacional, podendo ser mantido ou derrubado.
1: O programa Jovem Senador já definiu os 27 estudantes que vão participar da Semana de Vivência Legislativa em agosto no Congresso Nacional.
2: A última vaga ficou com um aluno do Distrito Federal, vencedor da etapa local, com uma redação sobre democracia nas redes sociais. Repórter Henrique Nascimento.
10: Os 27 estudantes foram selecionados para o Jovem Senador 2026, programa que permite aos alunos conhecer de perto o funcionamento do Congresso Nacional. A última vaga ficou com Caleb Gomes, do Centro de Ensino Médio de Taguatinga Norte, no Distrito Federal. O tema da redação deste ano foi Democracia nas redes sociais, como construir um debate saudável.
11: Assim que saiu o tema, eu já comecei a pensar em várias coisas. Eu sei que o raciocínio ele foi vindo ao longo do processo de criação da redação, eu tentei ser o mais verdadeiro possível sobre a minha opinião.
10: Durante a Semana de Vivência Legislativa, os jovens senadores vão ocupar cadeiras no plenário e nas comissões e apresentar propostas que podem virar projetos de lei. O senador Paulo Paim, do PT do Rio Grande do Sul, destacou a importância da participação dos jovens.
12: Agir hoje na esperança de que as iniciativas atuais nos assegurem o futuro melhor é missão de todos nós, não importa a idade, que ela se traduza em entusiasmo e paixão pelo trabalho legislativo.
10: Ao longo de 14 edições, o jovem senador já mobilizou mais de 2 milhões de estudantes.
2: Com edição de Paula Groba e trabalhos técnicos de Eliseu Caires, o Jornal do Senado fica por aqui. Acompanhe agora as notícias da Câmara dos Deputados. Boa noite.
1: Boa noite e até amanhã.
13: Jornal Câmara dos Deputados. Comissão da Câmara proíbe aposentadoria como punição a magistrados.
14: Plenário torna permanente incentivo fiscal para empresas de reciclagem.
13: Parlamentares defendem propostas em defesa de segmentos vulneráveis.
14: Boa noite. O projeto de Maurício do Vôlei, do PL de Minas Gerais, promete fortalecer mecanismos de combate ao abandono afetivo e material de crianças e adolescentes. O texto amplia os deveres dos pais e responsáveis quanto ao cuidado, à convivência familiar e à assistência emocional.
13: Maurício do Vôlei explica que o projeto cria medidas de proteção como acompanhamento psicossocial, mediação familiar e orientação aos responsáveis. Para ele, a iniciativa garante o desenvolvimento saudável de crianças e adolescentes.
14: O Besotone, do PT de Goiás, é relator de proposta que obriga companhias aéreas a transportar gratuitamente equipamentos usados por pessoas com deficiência. Ele explica que o projeto determina que cadeiras de rodas, próteses e outros itens essenciais sigam preferencialmente na cabine.
13: O Besotone aponta que, quando o transporte na cabine não for possível, os equipamentos deverão seguir no compartimento de carga, com prioridade, identificação e proteção adequada. O parlamentar alerta que a medida também prevê indenização ação imediata em caso de dano ou extravio.
14: Alencar Santana, do PT de São Paulo, defende a urgência de projeto que inclui a misoginia no Código Penal, criminalizando injúrias e agressões motivadas pelo preconceito contra as mulheres. Ele assinala que o parlamento precisa dar uma resposta diante do avanço dos índices de feminicídio no país.
13: Alencar Santana ressalta que a matéria já pode ser votada no plenário. Ele defende a punição rigorosa contra qualquer tipo de discriminação ou violência de gênero. O legislador acredita que a tipificação legal assegura a proteção integral e o respeito aos direitos das cidadãs brasileiras.
15: Justiça.
14: Avança na Câmara a proposta que proíbe a aposentadoria compulsória de juiz como forma de punição. A repórter Paula Bittar acompanhou a votação.
16: A Comissão de Constituição e Justiça da Câmara aprovou uma proposta que acaba com a chamada aposentadoria compulsória de membros do Poder Judiciário como forma de punição. A proposta mantém a previsão de que o ato de remoção ou de disponibilidade do magistrado por interesse público deverá ser fundado em decisão por voto da maioria absoluta do respectivo tribunal ou do Conselho Nacional de Justiça, mas acrescenta que a suspensão poderá ser de até 90 dias e a disponibilidade poderá ser de até 2 anos. Ainda de acordo com o texto, concluído o processo administrativo disciplinar, o Tribunal ou o Conselho Nacional de Justiça, quando couber a pena de perda do cargo em decisão por voto de 2/3 de seus membros, deverá representar ao Ministério Público no prazo de 30 dias para propor a ação judicial. Nesse caso, o magistrado deve ser afastado das funções com vencimentos proporcionais até o trânsito em julgado da sentença. Se a decisão for pelo arquivamento da representação ou se a ação judicial for julgada improcedente em decisão definitiva, o magistrado retorna às suas funções com o pagamento da diferença das verbas remuneratórias e a contagem do tempo de serviço para todos os fins. O Ministério Público deve se pronunciar sobre a representação no prazo de 90 dias. O relator na comissão, deputado Helder Salomão, do PT do Espírito Santo, elogiou a iniciativa da proposta.
17: A sociedade brasileira há muito reivindica o fim desse privilégio que hoje nós conhecemos como aposentadoria compulsória, que ao invés de ser um castigo, como deveria ser, ou uma punição, melhor dizendo, acaba sendo um prêmio para quem pratica ilícitos e crimes no exercício da magistratura.
16: A deputada Bia Kicis, do PL do Distrito Federal, compartilhou dessa opinião.
18: Você premiar alguém que abusou do cargo, que cometeu crimes e que é afastado, aposentado compulsoriamente com a sua remuneração integral. Isso é um tapa na cara do brasileiro.
16: A proposta que acaba com a chamada aposentadoria compulsória de membros do Poder Judiciário como forma de punição ainda precisa ser analisada por uma comissão especial que deverá ser criada para esse fim e depois segue para a apreciação do plenário, onde precisará ser votada em 2 turnos. Da Rádio Câmara, de Brasília, Paula Bittar.
15: Trabalho.
13: Pastor Sargento Isidório do Avante da Bahia defende a aprovação pelo Senado do projeto que institui a escala de trabalho 5x2. Segundo ele, a medida garante mais qualidade de vida aos trabalhadores, permitindo mais convivência familiar e tempo para cuidar da saúde.
14: Pastor Sargento Isidório também cobra a aprovação da proposta que trata dos direitos dos agentes comunitários de saúde e de combate às endemias. Ele afirma que a matéria representa uma medida de justiça para a categoria, destacando a mobilização dos profissionais em defesa da pauta.
13: Júnior Amaral, do PL de Minas Gerais, critica projeto da Prefeitura de Itajubá, que cria regras locais para o transporte por aplicativo no município. O deputado afirma que a proposta gerou mobilização de trabalhadores por prever punições e exigências que podem dificultar a atividade.
14: Júnior Amaral argumenta que a Prefeitura extrapola sua competência ao tentar regulamentar pontos que seriam de responsabilidade do Legislativo Federal. O parlamentar sustenta que as regras podem afetar a renda de motoristas e entregadores que dependem dos aplicativos para trabalhar.
15: Desenvolvimento Regional.
13: Nildo Rocha, do MDB do Maranhão, cobra a votação de PEC que inclui entidades municipais entre os legitimados para propor ações diretas de inconstitucionalidade. Ele argumenta que a medida corrige uma distorção ao garantir a municípios prerrogativas já asseguradas a estados e à União.
14: Nildo Rocha critica a resistência de líderes partidários à votação da proposta. O parlamentar sustenta que entidades como a Confederação Nacional de Municípios e a Frente Nacional de Prefeitos devem ter legitimidade para representar os interesses das cidades perante o STF.
13: Paulo Guedes, do PT, agradece ao governo federal pelos investimentos destinados ao norte de Minas Gerais. O congressista destaca a renovação da frota do SAMU, a destinação de recursos para hospitais e a construção de novas unidades de saúde.
14: Paulo Guedes também menciona ações voltadas aos pequenos municípios, como construção de creches, entrega de equipamentos de saúde e melhorias na infraestrutura. Segundo ele, os investimentos devem impulsionar o desenvolvimento econômico e a geração de empregos.
13: Votação. A Câmara aprovou o fim da cobrança por consumo mínimo de água e esgoto. A repórter Daniela Lessa explica como deve funcionar o sistema de cobrança.
15: O plenário da Câmara dos Deputados aprovou o projeto que acaba com a cobrança de consumo mínimo nos serviços de abastecimento de água e esgoto. O projeto foi apresentado pelo deputado Carlos Jordi, do PL do Rio de Janeiro, e altera a lei do marco legal do saneamento básico. Pelo texto aprovado, a tarifa de água passará a ser formada por duas partes. A primeira será uma parcela fixa, chamada de tarifa básica, para remunerar a oferta e a manutenção do serviço. A segunda parte será uma parcela variável, calculada conforme o volume efetivamente consumido. Na prática, a proposta impede que o consumidor pague por um volume mínimo de água que não usou. A mesma lógica valerá para o esgoto sanitário. Relator da proposta, o deputado Kim Kataguiri, do Missão de São Paulo, deu exemplo de como a proposta irá funcionar na prática.
19: Que é como se você entrasse no bar e aí tivesse R$50 de consumação. O cara que consumiu paga 50, o cara que não consumiu paga 50 também. É assim que funciona hoje a tarifa de água. O que a gente quer fazer é o seguinte: bom, você que não consumiu nada, você vai pagar ali pela cadeira que você sentou, pelo garçom que te deu oi, então você vai pagar R$15. Aí o cara que consumiu vai pagar os R$15 mais aquilo que ele consumiu. Basicamente a gente está mudando a estrutura para dar mais justiça para as tarifas, principalmente para aquele consumidor que acaba pagando pelo consumo dos outros.
15: O relator disse também que o serviço de saneamento tem custos fixos importantes, como manutenção de redes e estações de tratamento. Por isso, o texto aprovado não elimina toda a cobrança fixa. Favorável ao projeto, o deputado Tarcísio Mota, do PSOL do Rio de Janeiro, defendeu também que essa tarifa básica não seja elevada, considerando que o acesso à água é um direito básico das pessoas.
20: Mas esse projeto vai no caminho correto de garantir à população que ela não continue a pagar essa tarifa mínima que ele vai pagar independente de quanto consumiu. Contudo, é preciso colocar uma trava para que a parte fixa não supere e não seja muito grande, onerando ainda mais o consumidor final, porque água é direito, água é vida, água não é mercadoria.
15: O projeto que acaba com a cobrança de consumo mínimo nos serviços de água e esgoto agora será analisado no Senado. Da Rádio Câmara de Brasília, Daniele Lessa.
13: Transportes.
14: Josivaldo JP, do União do Maranhão, apresentou projeto que obriga órgãos de trânsito a disponibilizar medidores de glicose em operações de fiscalização. Ele explica que alterações no nível de açúcar no sangue podem causar sintomas confundidos com embriaguez, levando a abordagens inadequadas.
13: Josivaldo JP ressalta que o teste só poderá ser realizado com o consentimento do condutor. Ele acrescenta que o projeto prevê treinamento para que agentes identifiquem sinais de alteração glicêmica, acionando atendimento médico quando houver risco à saúde.
14: Consumidor. Caroline de Tony, do PL de Santa Catarina, apresentou o projeto que inclui os gastos com vacinas entre as despesas dedutíveis do imposto de renda da pessoa física. De acordo com a deputada, a medida amplia o benefício já concedido a outras despesas médicas.
13: Caroline de Tony argumenta que a proposta incentiva a prevenção de doenças. Ela acredita que o projeto promove justiça fiscal e contribui para a redução dos custos do poder público com tratamentos que poderiam ser evitados por meio da vacinação.
21: Saúde.
14: Comissão de Saúde aprova projeto que proíbe a venda e o uso do chumbinho no Brasil. A repórter Sofia Peçanha tem mais detalhes.
0: A Comissão de Saúde aprovou o projeto que proíbe desde a venda até a utilização do chumbinho em todo o país. A proposta altera a Lei de Crimes Ambientais, com o objetivo de proibir o uso da substância tóxica como método de controle de pragas em áreas urbanas e rurais. Pelo texto, fica proibido em todo o território nacional o porte, a venda, a fabricação e a utilização para qualquer finalidade do chumbinho. Além disso, a proposta garante a segurança da população, a proteção do meio ambiente e a preservação da vida animal, refletindo um compromisso com a saúde pública e a sustentabilidade ambiental. O projeto sugere que os poderes públicos federal, estaduais, distritais e municipais aprimorem a fiscalização e desenvolvam políticas de conscientização, como explicou o deputado Clodoaldo Magalhães, do PV de Pernambuco, relator na comissão.
21: Fortalecer também com campanhas de conscientização para que a população, a sociedade como um todo, tenha consciência dos perigos e dos riscos do envenenamento humano, animal e também da contaminação dos mananciais através desse produto que é tão nocivo à saúde humana, animal e ambiental.
0: A substância tóxica Aldicarb, conhecida popularmente como chumbinho, é extremamente tóxica e perigosa para a saúde humana. A ingestão acidental, mesmo em pequenas quantidades, pode levar a envenenamentos graves e fatais. Por isso, o deputado Marcelo Queiroz, do PSDB do Rio de Janeiro, autor do projeto, ressaltou no texto que a medida se faz necessária devido aos graves riscos que o uso indiscriminado desse produto representa para a saúde pública, o meio ambiente e os animais domésticos e selvagens. Em caso de descumprimento da lei, a proibição poderá ser de multa em, no mínimo, 5 salários mínimos, além das demais penalidades previstas em lei. Agora, o projeto que proíbe desde a venda até a utilização do chumbinho em todo o país segue para análise na Comissão de Constituição e Justiça. Da Rádio Câmara de Brasília, Sofia Peçanha.
13: Cultura. Inácio Arruda, do PCdoB do Ceará, defende a regulamentação das plataformas de streaming para garantir mais proteção ao setor audiovisual. Ele afirma que a medida é necessária para fortalecer a produção nacional, ampliar a geração de empregos e valorizar a cultura brasileira.
14: O parlamentar acredita que a legislação precisa acompanhar as mudanças do mercado, hoje dominado pelos serviços de streaming. Para Inácio Arruda, a regulamentação deve assegurar regras para o setor e preservar o espaço da produção audiovisual do país.
13: Meio ambiente. O plenário da Câmara aprovou um projeto que aumenta e torna permanente incentivo fiscal para empresas de reciclagem. O repórter Antônio Vital acompanhou a votação.
22: O plenário da Câmara aprovou o projeto que torna permanente e aumenta os incentivos fiscais para indústrias de reciclagem. O projeto altera uma lei de 2021 que autoriza empresas do setor tributadas com base no lucro real a abaterem 1% do imposto devido em troca de investimentos em projetos que estimulem a cadeia produtiva na reciclagem. Esse incentivo fiscal tem validade de apenas 5 anos, ou seja, termina em 2026. O projeto aprovado torna o incentivo fiscal permanente, sem prazo para acabar. Além disso, aumenta de 1% para 5% o limite de dedução do imposto de renda para as empresas do setor. O relator, deputado Arnaldo Jardim, do Cidadania de São Paulo, acatou parcialmente sugestão do PT e definiu que o incentivo fiscal vai depender da previsão orçamentária. O líder do governo na Câmara, deputado Paulo Pimenta, do PT do Rio Grande do Sul, queria que o valor máximo do incentivo fosse definido anualmente pelo Poder Executivo, o que não foi aceito pelo relator. Para o relator, Arnaldo Jardim, aumentar o incentivo fiscal para as empresas de reciclagem pode estimular mais investimentos.
23: Hoje ainda nós temos a triste realidade de ter no Brasil uma coleta absolutamente, muitas vezes, desumana e temos, por outro lado, uma grande presença ainda de lixões no nosso país. Portanto, é o que recomenda fomentar a reutilização, o tratamento e a reciclagem de resíduos sólidos, até em sintonia com o direito ao meio ambiente equilibrado.
22: Em 2024, cerca de 7 milhões de toneladas de resíduos secos foram destinados à reciclagem no Brasil, o que representa menos de 9% dos resíduos gerados, segundo a Associação Brasileira de Resíduos e Meio Ambiente. O relator defendeu o aumento do incentivo como maneira de aproximar a indústria de reciclagem dos benefícios já recebidos por outros setores da economia, como da cultura e esporte, que permitem dedução de até 4% do imposto devido. Foi o que disse também o deputado Carlos Gomes, do Republicanos do Rio Grande do Sul, ex-catador e autor do projeto que deu origem à lei de incentivo à reciclagem.
24: Justiça e paridade.
3: as três leis de incentivos do país, que é a Rouanet, cultura, ao esporte e agora da reciclagem, fazendo justiça a esses mais de 1 milhão de trabalhadores que todos os dias estão dentro de um galpão, colocando a mão em resíduos que quase ninguém quer triar e poderá sim ter recursos para mudar a realidade do seu trabalho, aumentar a renda, fazer a economia circular, prosperar nesse país.
22: O projeto que torna permanente e aumenta os incentivos fiscais para a indústria de reciclagem seguiu para análise do Senado. Da Rádio Câmara de Brasília, Antônio Vital.
4: Segurança Pública.
14: Sargento Faur, do PL, defende a ampliação do policiamento nas rodovias e divisas do Paraná para impedir a entrada de criminosos e o tráfico de drogas no estado. Ele afirma que é preciso aumentar o efetivo da Polícia Militar diante da defasagem de servidores nas ruas.
13: Para Sargento Faur, a redução dos índices de criminalidade depende da valorização salarial e de incentivos estruturais para os operadores da segurança pública. Ele propõe a construção de presídios de segurança máxima que proíbam benefícios como visitas íntimas a detentos de alta periculosidade.
14: Hélio Lopes, do PL do Rio de Janeiro, apresentou o projeto que zera o imposto de importação sobre armas de fogo adquiridas por militares, policiais e outros agentes de segurança pública. O deputado explica que a proposta vale para profissionais da ativa, aposentados e militares da reserva ou reformados.
13: Segundo Hélio Lopes, a medida facilita o acesso dos agentes a equipamentos importados mais modernos e adequados às suas atividades. O projeto mantém ainda exigências de registro, comprovação funcional, rastreabilidade e fiscalização do armamento pelos órgãos competentes.
14: Adilson Barroso é um dos autores de PEC que admite, em caráter excepcional, a redução da maioridade penal para casos de crimes hediondos e de crueldade extrema contra pessoas e animais. Ele aponta que a responsabilização depende de avaliação individualizada.
13: Para Adilson Barroso, a medida busca dar resposta mais efetiva a crimes como estupro, latrocínio, tortura e homicídio. O parlamentar garante que a PEC mantém o respeito ao devido processo legal, a ampla defesa e a condição de pessoa em desenvolvimento.
14: Felipe Beccari, do Podemos de São Paulo, é um dos autores do projeto que cria o crime para quem organiza e transmite práticas de maus-tratos a animais por meio de comunidades virtuais. A proposta também pune quem financia ou incentiva esse tipo de conteúdo na internet.
13: Felipe Beccari entende que a medida busca combater grupos que divulgam atos de crueldade contra animais, inclusive mediante pagamento. O texto prevê ainda penas maiores nos casos em que houver lucro com a prática ou morte do animal divulgada em redes sociais.
14: Paulinho da Força, do Solidariedade de São Paulo, é autor de projeto que aumenta a pena para furtos e roubos cometidos por criminosos que se passam por prestadores de serviço ou utilizam falsa identificação profissional.
13: O deputado explica que a pena para furto qualificado passaria a variar de 4 a 10 anos de prisão e a de roubo qualificado de 8 a 14 anos. Paulinho da Força afirma que a ideia é proteger a confiança da população em profissionais legítimos e reforçar a segurança pública.
14: Termina agora o Jornal Câmara dos Deputados, produzido pela Rádio Câmara, com trabalhos técnicos de Everson Urani e apresentação de José Carlos Andrade e Márcio Aquilissardi. Uma boa noite para você.
13: Uma ótima noite. A Voz do Brasil volta amanhã.
4: 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Boa noite.

0: em quantos clubes você jogou como profissional? Em quantas competições você participou?
1: É, eu joguei, eu comecei na Tuna. Comecei na Tuna, joguei Clube do Remo, Paysandu. Joguei no Ceará, joguei no Ferroviário lá do Ceará também. Joguei no Ipiranga, joguei no Moto, Isabelense, Santa Rosa e Ananindeua.
0: Quantos títulos?
1: Título eu tenho dois brasileiros, que é Tuna e o Paysandu. Eu tenho um campeonato cearense pelo Ferroviário, tenho pelo Ipiranga, sou campeão brasileiro e estadual pela Tuna. Acho que é esses os títulos.
0: Sim, né? É. Agora, você, além de ser atleta, você fez um curso, alguma coisa, profissionalizante?
1: Não, depois entrei no tribunal, eu trabalho no gabinete do conselheiro Antônio José. Um abraço também para o meu conselheiro aí, que é o cara diferenciado também. Então, estou no tribunal, eu trabalhei antes na IBD, trabalhei também no município, na Fumbel. E graças a Deus eu nunca fiquei parado depois que eu parei de jogar futebol. Eu sempre me empreguei, porque a gente tem muita amizade, a gente faz muita amizade e é por aí, meu amigo, tem que fazer amizade, os amigos sempre. Olha, estou desempregado. Rapidinho eu ia nos amigos e, graças a Deus, eu nunca fiquei desempregado.
0: Você é um jogador que marcou muito no futebol paraense. Você foi destacado, né? Principalmente no Clube do Remo. E clubes de fora fizeram convite para lhe tirar daqui do futebol paraense ou não?
1: Eu fui campeão...
0: Ou você resistiu?
1: Não, fui campeão pela Tuna 85, campeão brasileiro. E o Vasco tentou levar eu e Mário Vigia. Na época, o presidente da Tuna disse que tinha que valorizar a prata da casa, justamente no momento que eu ia ter minha oportunidade lá. E eu fiquei, desde essa época eu fiquei meio chateado. Não com a Tuna, que a Tuna só tem que agradecer. Todos os clubes que eu joguei, eu só agradeço que abriram as portas para que eu pudesse desenvolver o meu futebol.
0: Você começou na Tuna, foi?
1: Comecei Escolinha, na Tuna, foi? Na Tuna não,
0: no direto. No tempo do nome daquele treinador lá que era famoso, Antônio Lira.
1: Não fui da base de nenhum, graças a Deus. Tinha umas crianças.
0: Você achou graça?
1: Não, porque eu fui direto da pelada. Finado João Adário, uma decisão lá na Tuna, Fuzuê, que era do João Adário, e Cantão. O Ari Greco estava concentrado lá com a Tuna, assistiu o jogo e fez o convite. Foi aí que começou a minha entrada no futebol paraense. Foi a Tuna, convidou. Eu sou muito grato para a Tuna também, que abriu as portas para que depois eu pudesse brilhar em outras equipes também.
0: Na sua concepção, qual foi o melhor momento do Edgar aqui no futebol paraense?
1: Eu tive vários momentos. Eu tive momentos bons na Tuna, quando fui campeão brasileiro no meu segundo ano de profissional, depois campeão paraense. Fui feliz também no Clube do Remo, onde eu consegui o bicampeonato. Eu só tenho uma coisinha que eu fiquei, até hoje eu guardo comigo, foi no ter sido campeão brasileiro pelo Clube do Remo. E a chance, nós tivemos muito perto, cara. E o nosso grupo também era excelente.
0: Isso em qual?
1: 89, brasileiro, da Série B.
0: Série
1: nós
0: B.
1: Perdemos para o Bragantino.
0: Essa do Bragantino, né?
1: Essa nós perdemos. Eu tenho, sabe, esse negócio comigo até hoje. Porque se eu consigo ser campeão no Clube do Remo, eu era campeão brasileiro nos três. Sabe?
0: É muito difícil o atleta sobreviver aqui no futebol paraense. E esses atletas que vêm de fora, o que, que você pode falar correlacionando a vinda de jogadores e de jogadores que permanecem aqui e que alguns se queixam que não são valorizados?
1: É, não, se tu ser campeão, tu ser, aliás, titular numa equipe, aqui tu sendo da terra, a dificuldade é bem maior, cara. Mas nós demos muita sorte também nos clubes que eu joguei aqui no futebol paraense, que todos os jogadores que vieram de fora, os caras se entregavam também. Porque não tinha outra chance. Ou tu quer, então tu tá fora do barco. Aqui nós vamos todo mundo remar junto. A gente cobrava muito dos caras. E graças a Deus, em todos os clubes, tanto Tuna, Remo e Paysandu, os caras chegaram e se doaram, sabe, Cachado? Então, a história é essa, cara. Você tem que estar no momento certo, no grupo certo. E eu tive, graças a Deus, Tuna, Remo e Paysandu, a felicidade de estar com um grupo excelente, cara. Tuna, porra, tinha o Ondino, tinha Tiaguinho, porra, tinha os caras, Paulo Guilherme, não sei se você se lembra, que era do Paysandu, foi pra Tuna, zagueiro. No Clube do Remo, porra, Chico Monte Alegre, joguei com essas férias, Chico Monte Alegre, Belterra, eu tive a honra de jogar com esses caras. Os caras que, porra, sabe, os caras craque, cada um a sua posição. E todo mundo se doava, se entregava. E os resultados vinham.
0: Alguns jogadores que passaram por aqui, por esse programa, disseram que ganharam um dinheirinho que dá para sobreviver até hoje. Como é que está a situação do Edgar nesse sentido?
1: Graças a Deus, eu tenho a minha casa própria, tenho minha vida tranquila.
0: Futebol proporcionou filhos. Isso tudo, Edgar?
1: Não, no futebol não. No futebol, eu consegui, em 89, comprar minha casa. Foi doutor Birajara, na época, 30 mil cruzeiros, acho que era cruzeiro. Ele me pagou e eu saí de lá do Bainão, fui direto na moça lá, assinamos, eu tenho a minha casa própria.
0: Rapaz,
1: agora o futebol me proporcionou, é isso que você viu hoje, muita amizade, meu amigo, carinho. Eu tenho o carinho das três torcidas, que isso é difícil, Cacheado. Você jogar num, principalmente Remy Paysandu, você jogar num e depois jogar no outro e ter o respeito das duas torcidas. Graças a Deus eu tenho. Então isso aí, não, nada paga, sabe?
0: Jogou nos três chagueiros aqui do futebol do Pará, né?
1: Tuna, Remy Paysandu, chegou hoje, se eu chegar no Bainão, que nunca mais eu fui, porque eu estou meio decepcionado.
0: Você está com quantos anos, Edgar?
1: Eu estou com 65, agora é agosto, já é meia-meia, que em agosto eu já faço meia-meia, sabe?
0: Está novo ainda, né?
1: Pô, graças a Deus.
0: Isso, o Hércules vai fazer 70, parece.
1: E brincando a minha bolinha, Cachara, na idade ainda dá para enganar um pouquinho, eu brinco, sabe? E a gente tem que ser isso, Cachara, acho que a gente tem que levar a vida, sabe, com amizade, respeitando as pessoas. E é por aí, graças a Deus eu tenho muitos amigos mesmo. Os caras têm carinho, me agradecem. Até hoje eu chego nos locais e vem um torcedor. Ei, esse aqui, diz pro filho dele.
0: É, quando conhece o cara, o cara fica muito famoso.
1: Vou sair disso, você não conhece, mas eu vi jogar, isso aqui é craque. Pesquisa, abre teu celular e pesquisa, aí a molecada vai lá e pesquisa e vem e fala. Pô, isso aí é gratificante, isso aí não tem nada que pague, sabe, Cachado?
0: Alguma tristeza no futebol, com você como craque, diga?
1: Só teve uma decepção, a decepção. Tristeza que foi 89.
0: Vamos dizer a decepção.
1: 89 não ter sido campeão brasileiro pelo Clube do Remo. Isso aí, eu digo, olha, eu fiz 8 gols, se eu não me engano. Maioria tudo de pênalti. Eu queria ter perdido esses todos que eu fiz aqui no Campeonato Paraense de 89 e ter feito aquele lá. Porra, eu era o primeiro batedor, eu fui e perdi. Aí depois nós perdemos mais 2 pênaltis, nós perdemos a vaga para ir para a decisão nos pênaltis. Então eu tenho esse negócio comigo até hoje, sabe? Mas é como eu falei, quem sabe é lá em cima. Então não era para me ter chegado naquele momento.
0: Qual foi o melhor jogador que você, da sua época para cá, como profissional, como craque, que você destacaria como melhor jogador na sua concepção aqui no futebol do Pará?
1: É, tem vários, aí eu vou dizer por posição, Chico Monte Alegre, Belterra, próprio seu boneco que já teve aqui contigo, seu Aguinaldo.
0: Jogou com o Aguinaldo?
1: Eu sempre joguei contra. Mas sempre teve meu respeito e hoje em dia é meu amigo.
0: Só um
1: meu
0: parceiro,
1: irmão,
0: né?
1: meu irmão.
0: Aguinaldo é gente feliz. Ah,
1: Aguinaldo,
0: não,
1: porra.
0: É, cara muito
1: cara
0: legal.
1: Lá e tal. Tu pensava que ele era pesadinho, não sei o quê. Cara no baixinho não perdia uma por cima, o goleiro quebrava, ele ganhava todas, meu parceiro. E a raça, a entrega do cara, sabe? Não é porque ele era contra o meu time, mas eu via a dedicação
0: companhia
1: do Guinaldo, cara.
0: Companhia Aguinaldo no Clube do Remo, um cara
1: doida.
0: É, o cara é uma fibra muito grande, dentro de campo e fora de campo, né?
1: Como eu estou dizendo, ele não foi dizer que ele era um craque, mas era o cara importantíssimo para o time, velho. Pela liderança,
0: fez
1: pela
0: dois
1: vontade,
0: de cabeça no
1: pela
0: Tafarel, que depois foi campeão do mundo, para você ver como é.
1: Pela raça.
0: Ou já era campeão do mundo? Já era campeão do mundo, né, o Tafarel?
1: Viu, Cachado e aquilo. Acaba contagiando o grupo, meu parceiro. Aquela vontade do cara, não tinha bola perdida e dava carrinho.
0: Deus o diga.
1: Porra, então tem meu respeito, Aguinaldo. Aguinaldo, um abraço, meu irmão. Tô falando aqui.
0: Um cara
1: aqui,
0: que
1: você
0: nunca correu de pancada. Se
1: nada,
0: o cara viesse pra cima dele, dividido, meu Deus do céu.
1: Correr de pancada, não. Ele
0: nunca ele correu.
1: Estava... Ele dava era muita pancada. Sai de perto dele, meu velho, tu é doida.
0: 21 e 39 minutos em Belém do Pará. Daqui a pouquinho teremos sorteio aqui, né? Sorteio para você, torcedor do Clube do Remo, que acompanha o programa Conversa com o Leão. Nós temos aqui para você um kit de churrasco da Casa de Carne Lopes, uma caixa de cerveja long neck da Tijuca, oferta de Felipe Tavernar. Uma bola de futebol, oferta de Milton Magela. Ele que estava lá para a Itália, meu amigo Milton Magela. E uma camisa do Clube do Remo, oferta aqui do programa Conversa com o Leão. 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Vamos com mais torcedor aí no programa Conversa com Leão. 21:42 em Belém do Pará. Já se aproximando o programa, daqui a pouquinho teremos as últimas do esporte. Só antecipando logo, né, que o material já está todo aqui na casa, mas o Ivaldo, o zagueiro, já está em Belém, o zagueiro que veio do Santos. Ele fará amanhã todos os exames médicos, os testes físicos. Foi aprovado, vai assinar contrato com o Clube do Remo. Vamos lá com mais torcedores aqui no programa Conversa com Leão, com a presença do Edgar. Boa noite, torcedor.
2: Boa noite, Paulo Cachado. Boa noite, Edgar. Edgar, ainda está batendo as peladas ainda? Ou já parou de ver já? É Joaquim Amorim, aqui do Parque Verde.
1: Joaquim, um abraço, meu irmão. Não pode parar. Pode mesmo, porque se parar, tu sabe que vai enferrujar de uma vez, né, meu irmão? Estamos na peladinha, assim, a gente procura jogar na idade. Mas dando sequência aí, mano. Um abraço, fica com Deus.
0: Sim, Edgar, você que está aí acompanhando o programa Conversa com o Leão, 21:43. Boa noite, torcedor.
3: Se tiver grandes jogadores, quem falou é verdade mesmo. Tempos bons, né? Tempos bons, bons jogadores aí, se doavam, davam sangue, jogavam na rádio, jogavam por amor. É isso aí, tempos bons. Falou Cachado aqui, a Bebi Ferreira, aqui do Conjunto Lagoinha, ligado no programa. Ansioso aí para o começo de novo aí do segundo turno aí, né? A gente vai pegar o Corinthians lá dentro. Pega menos empate. Houve um jogo treino aí pra tudo, né? Que é pra mexer aí o corpo aí, pra não perder o gingado. E vamos pra cima, vamos que vamos, Paulo Cachado. Coloca o meu nome no sorteio aí, valeu.
0: Tá legal, tá aí, portanto, mais um torcedor aí conosco. Edgar, vamos falar um pouco de Copa do Mundo, rapaz.
1: Vamos.
0: Rapaz, eu te contar, hoje a França, né, já eliminou Marrocos, né?
1: Justamente, né,
0: Marrocos. A França tá voando, realmente.
1: Isso, a França acho que merece,
0: 11,
1: né?
0: Aquele 11 que prepara tudo, né?
1: Justamente.
0: Dembélé, que rapaz, aquele cara joga muita bola.
1: E você viu...
0: Aquela velocidade do Mbappé, meu Deus do céu.
1: Você vê a diferença, que os caras estão querendo, né, Cachelo? Tu vê os caras tudo também já milionário, mas os caras diferentes, os caras vestem a camisa, então todo mundo pega, todo mundo ataca, todo mundo... Então é por aí, Cachado. Acho que a França serve candidata a levar essa Copa.
0: Quem enfrenta a França nesse momento?
1: Outro também, pela raça, pela nossa nossa Argentina aqui do lado, cara. Argentina também.
0: Eu tenho uma visão só argentina. Argentina, ela tem um cara que... É importante, chamado Messi.
1: Isso.
0: Você vê o Messi correr atrás da bola? Vocês veem o Messi correr atrás da bola?
1: Não.
0: Você vê o Messi disputar, dividir? Não vê.
1: Nada.
0: Os caras correm pra caramba, aquele grupo dele corre.
1: Justamente.
0: Corre demais. O Messi só faz distribuir as jogadas. E outra coisa, a bola gosta dele. Você viu o terceiro gol? A bola caiu e ele só fez. Concorda comigo?
1: Concordo.
0: Tá deixa até graça.
1: Deixa até...
0: A bola gosta dele, é verdade, rapaz.
1: Deixa eu até fazer aqui uma colocação. O Messi, desde o tempo
0: Sim.
1: que jogou lá na Espanha, né? Você viu como o Messi matava os jogos? Era no segundo tempo, dos 20 minutos em diante. Ele fica só.
0: Não, mas naquela época ele tinha fôlego, ele corria, ele pegava a bola, saía com a bola, com o Neymar ali, então era uma desgraça. Ele e Neymar, vocês chegaram a ver ele jogar com o Neymar?
1: Não, eu estou dizendo, mas quando ele resolvia, quando era. O Messi, ele não. Ele pega tum, corria. Mas 20 minutos do segundo tempo em diante, ele decidia as partidas, ele dava três arrancadas e fazia três gols. O Messi sempre deu mais novo mesmo, ele. Pelo menos acompanhava o jogo, eu digo, olha, ele fica agora muito mais. Agora que ele fica mais tranquilo, mas quando ele pega, você vê que ele decide.
0: Ele não corre na bola hoje?
1: Não, ele fica lá perto.
0: A bola cai perto dele?
1: É, dá pra ele aí.
0: Você viu o terceiro gol? Engraçado, né?
1: Quando
0: ele tava?
1: Quando não cai pra ele, ele bota os caras de cara. Diferente, é o cara que, porra. E o Messi... Eu dou dois exemplos. Messi e Cristiano Ronaldo sempre foram profissionais, cara. Tu não vê o Messi e Cristiano Ronaldo envolvidos aí?
0: É verdade. Não. Cristiano Ronaldo
1: e... Os caras se cuidam, velho. E sabe que depende do... Tu não vê o Messi e Cristiano Ronaldo envolvidos aí?
0: É verdade. Não. Cristiano Ronaldo
1: e... Os caras se cuidam.

0: decepcionado com algumas coisas e no isso. depoimento dele. E de repente, dali daquele título, ele reviveu de novo.
1: Com certeza, e tá jogando muito.
0: E ganhando, né, muito dinheiro.
1: E tá jogando muito, ele é diferenciado, né?
0: Não, eu acho que ele não tá jogando muito, eu acho que ele decide a parada. Tá entendendo, Edgar?
1: Com certeza, com certeza.
0: Ele só faz decidir a parada, pronto, só simplesmente isso. Né?
1: Ou ele faz, ou então deixa os caras de cara. E, pô, como é que o cara vai parar, mestre?
0: Mas eu acho que pode dar mesmo. França...
1: Tem a Espanha também, que a Espanha dá na competição. O único que ainda não levou o gol na competição é a Espanha, né? Tá zerado.
0: Mas a Espanha pode pegar quem?
1: Eu não sei esse cruzamento
0: aí. Eu não tenho aqui o cruzamento.
1: Pois é. Espanha é outro sério candidato também a chegar, mas... O time arrumadinho ali, os caras são fera
0: ali,
1: também.
0: Tem um garoto ali que é canhoto, joga fácil.
1: Com certeza.
0: Joga fácil, lento, mas isso. Joga muita
1: Dependendo
0: bola.
1: Do cruzamento, pode chegar, de repente, ó. Uma Espanha, né?
0: E agora o Rafinha, engraçado, quando veste a camisa lá do time da Espanha, do Barcelona, né? É um outro jogador. Aqui teve até contusão, né?
1: Tô te dizendo, mas também tu viu a entrevista dele, ele abriu a bolsinha dele lá, era creme pra cá, era creme. Ih, rapaz, vai jogar bola.
0: No tempo de vocês não existia isso, não.
1: Creme, nada. Que era pro tufo que. Ele abriu lá. Não sei se tu chegaste a ver, Cachado, uma entrevista dele aí, e tinha umas três bolsetes assim. Aí a repórter perguntou isso. Não, isso é pra não sei o que, não sei o que mais.
0: É, o jogador diferenciado é assim, né?
1: Porra, aí tô esquecendo de jogar bola, que é o principal. Só isso.
0: É, né?
1: É doido.
0: Vamos lá, com mais torcedores aqui no programa Conversa com o Leão.
2: Boa noite, Edgar. Que bom ouvir essa voz de um grande cara que foi um grande craque aqui do Pará, nos maiores clubes. Contar as suas histórias, isso faz a gente amar mais nosso futebol paraense. Tenho uma pergunta para você. Se você fosse jogar na seleção brasileira, você jogaria com esse grupo? Aqui é o Isão Ronaldo, daqui de Coraci. Um abraço, boa noite. Boa noite aí, Cacheado.
0: Boa noite.
1: Boa noite, meu parceiro. Com esse grupo, não, a seleção eu iria de qualquer jeito. Só que o grupo ia ter que mudar. Desse jeito aí, não. Bora, galera, vambora, nós estamos aqui. Com esse manto tem que ser respeitado. Se a gente respeita a camisa de clube, imagine você defendendo o seu país, meu parceiro. Chegar, não, meu parceiro, tu não quer. Não tem condições. Eu acho que teria que mudar o grupo. Mas o Edgar ia ser a mesma vontade que sempre vestiu a camisa, honrou sempre todas as camisas. Todos que eu joguei. Joguei em time pequeno, joguei Santa Rosa, Nanideua, Isabelense, e o respeito sempre foi o mesmo, meu parceiro. Porque você, quando assina um contrato, não tem lá que você tem que ser no contrato que você tem que ser campeão. Mas pelo menos você tem que honrar a camisa que você está vestindo, você tem que se doar, você tem que fazer de tudo para tentar ser campeão. Então é o mínimo que o jogador pode fazer, o jogador profissional. Ele tem que se doar, tem que chegar lá mesmo e fazer jus pelo salário que ele ganha, pelo clube, e respeitar a torcida. É por aí, meu parceiro. Tem que vestir mesmo a camisa, sabe? É a minha opinião.
0: Edgar, você fora aqui do Pará jogou apenas aqui, só próximo aqui, Santa
1: Rosa? Eu fui até o Ceará. Joguei no Ceará e joguei no Ferroviário.
0: Como é que foi a tua vida no Ceará lá?
1: No Ceará, eu no Ferroviário.
0: Rivalidade, como sempre, Fortaleza e Ceará ali.
1: Com certeza. No Ferroviário eu fui campeão cearense pelo Ferroviário. Quando foi no outro ano, eu fui pro Ceará. Nosso grupo era muito bom, o finado Dimas Figueira. Infelizmente, eu achei que ele queria colocar todos os jogadores com uma idade já mais avançada, inclusive o... Pô, jogou no clube do Remo aqui, meio campo. Aí Marquinho Capim, tinha uma turma.
0: O Damião? Damião já vai mais pra
1: Josué, craque, eu acho que uma idade já, jogou aqui no Remo. Craque, Marquinho, time... Só que os caras, tudo com uma idade já mais avançada, e botou todo mundo para jogar. Para mim, ele escalou mal o time. Porque o nosso time era muito bom, cara. Mas infelizmente tinha os caras que, porra, o fôlego, enquanto ele dava, eles estavam. Aí depois o time caía muito. E infelizmente nós

0: Nós conseguimos chegar a ser campeão cearense. Eu não fui pelo Ceará, mas fui no Ferroviário.
1: Só, depois daí voltou para...
0: Aí joguei em Macapá, joguei no Ipiranga, fui campeão, craque do ano lá. O Thiaguinho tá aí de testemunha lá.
1: Você jogou contra o Miranda?
0: Capitão? Miranda, jogou no meu time lá no Ipiranga. Miranda, tratou, como ele é conhecido lá em Macapá.
1: Fazia muito gol, né?
0: Ah, meu parceiro.
1: Ele tem uma história que ele ganhou uma casa do governador de lá se fosse campeão.
0: Isso.
1: E todo mundo sabe disso lá e ele me levou na casa dele.
0: Não, Miranda. ganhou mesmo.
1: Eu fui lá com o Júnior, o esposo da Jana, o Júnior mora lá, um amigo nosso, ele, eu fui lá com ele e ele me levou e contou essa história, esse cachado, essa casa eu ganhei aqui.
0: Isso.
1: Esqueci o nome do governador de lá e deu a casa pra ele, se for campeão a casa é sua. Ele foi até matéria, inclusive, nacional no Globo Esporte.
0: Ele fez o gol do Fantástico.
1: Ele fez
0: lá.
1: O gol do Fantástico.
0: E...
1: Capitão Miranda, um abraço Miranda, que beleza.
0: Com certeza, mano, isso aí, ele tem muita moral lá em Macapá, meu parceiro. Tem.
1: Ele era, na época que eu fui lá, ele era comandante do Corpo de Bombeiros. É,
0: agora já está na reserva até e faz parte da Guarda Nacional aí. Quando tem incêndio por aí, quando vê, já está por aí, já vai para lá.
1: Exatamente. É o cara que conhece, foi um grande comandante, né?
0: É. Ele fez
1: e grande jogador também, porque foi artilheiro e ganhou uma casa fazendo gol. Isso que é ser bom de alvo, né Miranda? Você
0: viu o Cachado? Em 92, quando a gente foi campeão lá, ele fez os 3 gols da decisão e fez o gol do Fantástico.
1: Sim.
0: Miranda.
1: Exatamente. Olha, 21h54 em Belém do Pará. Daqui a pouquinho tem um programa mais Últimas do Esportes. Vamos ouvir mais 2 torcedores e depois proceder o sorteio aqui com a produção do programa. Boa noite, torcedor!
2: Boa noite a todos. Grande Edgar. Os tempos ali de 25. Edgar, um prazer rever você aí. Quem fala aqui é o Cleiton Travassos, filho do Cuca. É, que morou muitos anos ali na 25. É um prazer estar revendo você aí com saúde e saber que um dia, mesmo você tendo sucesso no rival, mas você vestiu a camisa do Leão Azul, camisa que meu pai defendeu com o maior orgulho. Sucesso, um abraço, que Deus te abençoe grandemente.
0: Um abraço, meu irmão Cleis. Pô, você é filho de um dos craques do Clube do Remo. Cuca, um dos melhores laterais esquerdo que eu vi no futebol paraense. Cuca, Luiz, depois veio outra fera, Luiz Florencio. Esses caras não jogavam nada, velho. Tu é doido, meu parceiro. Era craque da posição. É o que eu tô dizendo agora, o Cacheado. É, me diz um craque. Cacheado, nós vamos ficar aqui o resto do programa e eu vou, desde a época de Dutra, Alcindo, Cuca, agora do filho dele aí. Um abraço, meu irmão, uma satisfação e obrigado pelo carinho. Cuca e depois Luiz Florencio, Uriguelli, e aí vai, a gente vai embora aqui, Cachado. Futebol paraense só tinha craque. Na minha época, antes, na minha época, é doido, Remy Paysandu, Tuna, eram times, sabe, de primeira linha. Tanto que vinham os times aqui, e Cachado, na minha época, vinha esses clubes aqui do Nordeste e tudo. Os caras, quando perdiam aqui, perdiam de pouco, eles iam muito alegre, velho. Depois veio o time de Série A, que era peia nos caras, velho. Agora, do tempo pra cá, vem tal de Vila Aurora, vem não sei quem mais, a gente nunca vi falar. Os chegam aqui, batem no nosso time e vão embora. E, rapaz, o que é isso, parceiro? Futebol de paraense...
1: Você não aceita isso?
0: De jeito nenhum. O que eu tô te dizendo, Série A e Cachado, os caras vinham aqui, quando eles levavam o empate, eles saíam muito alegre daqui, meu parceiro. Porra, agora todo mundo vem, bagunça aqui, nossos times vão embora. Aí quem foi? Ah, o tal de Vila Aurora, tem e outro é escola de samba lá do Salgueiro aí, né? E rapaz, que bagunça é essa, rapaz? Aqui em Ceará, Fortaleza, que são sérios, era o nosso freguês, gente. Pra você ver como é que é, né, mestre?
1: 21h57 em Belém do Pará, vamos atender, tá, meu amigo Pombo. Último zap do programa de hoje, que o Magno já chegou por aqui. Daqui a pouquinho tem as últimas do esporte e nós vamos ouvir o último torcedor. Boa noite, torcedor.
3: Boa noite, Cacheado. Boa noite, Edgar. Edgar, eu curti muito o seu futebol aqui no Pará, quando jogava pelo Remo. gostava do seu futebol, que você ia para frente, não tinha frescura, botava, quando botava a bola na frente aí era difícil de tirar. E eu te faço uma pergunta, mano, qual foi o gol mais que você marcou para você aí? Um gol em cima da Mucura aí, me diga aí, Alexandre Marituba.
0: Eu fiz vários gols, sabe? No clássico, principalmente nós estávamos comentando agora com o parceiro, porque em 89, quando empatava os jogos, era decidido nos pênaltis. E eu fiz um gol aqui, estava tentando até lembrar o nome do goleiro do Paysandu, o amigo aqui, no Samuel, né? Samuel. Eu só bati os pênaltis, você deve ter acompanhado, só no canto esquerdo. Aí uma das decisões, eu digo, eu vou mudar, que esse cara vai para ir direto. Aí parece que foi coisa lá de Deus, sabe? E digo, corri, bati pra bola, eu bati no canto. Aí ele foi, eu meti do outro lado, no ângulo. Esse daí eu nunca esqueci, sabe? Esse pênalti no Repave. Esse pênalti aí foi o que ficou marcado, sabe? Porque se eu tivesse batido naquele momento no canto, que eu sempre batia, com certeza eu teria pego o pênalti. E foi bem antes. E eu virei e ficou marcado esse gol aí, parceiro. Um abraço.
1: Que beleza, beleza. Faltando 2 minutos, meu caro Laurito Miranda, você aí, quantos participantes aí já está com o Urbano? Francisco Urbano, quantos participantes hoje aqui com a presença do nosso entrevistado, o ex-jogador Edgar? Já Urbano conosco aqui no programa Conversa com o Leão. Vamos fazer aqui sorteio. De um kit de churrasco da Casa de Carne Lopes, uma caixa de cerveja Long Neck da Tijuca, oferta de Felipe Tavernat, uma bola de futebol, oferta de Milton Magela, chame para cá, e uma camisa do Clube do Remo. Então, são os sorteios.
4: Cachado.
1: Fazer. Fale, Urbano, eu já chamei você 2 vezes, meu amigo.
4: Não,
1: você por onde abriu, você está?
4: Faltaram abrir, né? 54 participantes. Deixa eu abraçar o Edgar. Nós viajamos com Santa Rosa. O Edgar se lembra de aquele jogo de Sampaio Correia, né? Que meteram a mão do Santa Rosa.
0: Com certeza,
4: inclusive,
0: meu irmão.
4: Inclusive, meti numa situação complicada lá por causa disso. Começaram a roubar, eu tive que agir, né, Cachado? Aí teve problemas lá. Mas 54 participantes. Por sorteio que vai ocorrer agora, Cachado.
1: Tá legal, então vamos lá, porque o Magno já está por aqui e daqui a pouquinho tem as últimas no Esportes aqui no Timão Campeão do Rádio. Edgar, você vai fazer sorteio aqui desses que eu vou anunciando aqui, através dos números.
0: Tudo bem.
1: De 1 a 54, não é isso, Urbano?
4: Exatamente.
1: 1 a 54, então
4: ele
1: vamos...
4: Ele fala o número, você fala o prêmio, está tudo certo.
1: Então, na ordem aqui, eu vou dizer o que é. Um kit de churrasco da Casa de Carne Lopes.
4: Edgar, de 1 a 54.
0: 5.
4: 5?
1: A camisa do Edgar, não era isso?
0: Isso.
4: Quem foi que pediu para trocar foi o Chico Montealegre, foi?
0: Verdade, eu abri mão pro meu mano lá. Craque.
4: Com certeza. Olha, Maria Cleonice ganhou. Maria Cleonice... Kit, né?
1: Um kit de churrasco da Casa de Carne Lopes.
4: Maria Cleonice, a vencedora. Vamos lá, Edgar, mais um número.
1: Um kit de churrasco da Casa de Carne Lopes. Agora, o segundo prêmio, uma caixa de long neck da Tijuca, oferta de Felipe Tavernat.
0: 10.
4: Número 10. Número 10 é o Jorge Giovanni. Jorge Giovanni ganhou... A caixa de cerveja, portanto.
1: Tá? Jorge Giovanni ganhou uma caixa de cerveja long neck, né?
4: Ah. Se quiser deixar para a produção, encher a cara amanhã, tá tudo certo.
1: Bom, terceiro prêmio, uma bola de futebol, oferta de Milton Magela. Bola de futebol.
0: 13.
4: 13 é o Leno Pamplona. Leno Pamplona ganhou...
1: Uma bola de futebol, oferta de Milton Magela.
4: Então, isso mesmo, vamos lá.
1: Tá?
4: Qual o próximo agora?
1: Deixa eu abraçar o nosso grande amigo Maxi Fernandes, que sempre também participa conosco aqui, ofertando os ingressos. Quando voltarem os jogos, com certeza o Maxi, certo aí com a produção, com o Saulo Búfalo, né? Oferta sempre os ingressos. Meu amigo Maxi Fernandes, o homem forte da Maxi Materiais de Construção. Agora, último, uma camisa do Clube do Remo, oferta do programa Conversa com o Leão.
0: Vamos botar o número do meu mano aí, Tiaguinho, número 7.
1: Olha, número 7 do Tiaguinho, rapaz.
4: Número 7.
1: É. Quem ganhou a camisa do Remo?
4: Olha, tem o nome de jogador também, Valfredo Ulisses. Valfredo Ulisses.
1: Valfredo Ulisses,
4: é? É, ganhou a camisa.
1: Tá certo, então tá aí o último prêmio. Edgar, muito obrigado. Bora fazer uma recapitulação disso aí, né?
4: Exatamente, vamos lá. Vamos a Maria lá. Cleonice ganhou o kit churrasco. O Valfredo Ulisses, ele conquistou o sorteio da camisa. O Jorge Giovanni, a caixa de cerveja. E o Leno Pamplona, a bola, correto?
1: A camisa será entregue na segunda-feira, viu, Urbano? Já falei com a produção.
4: Segunda-feira.
1: Na segunda-feira a camisa.
4: Com certeza, tá tudo certo então, correto?
1: Então tudo na segunda-feira seria isso?
4: É, melhor tudo na segunda-feira, que amanhã é sexta, né, Cacete? Tem esse problema de férias, esse negócio todo. Então segunda-feira a gente mata a charada.
1: E o cara não vai comer o churrasco e a cerveja? Como é que vai ser?
4: Não, se quiser, vem aí.
1: Então, o kit de churrasco...
4: O prazo é até segunda-feira, então, mas ele, pronto. Evidentemente, não, pode ir amanhã.
1: Eu acho que pode ir amanhã, deixa só
5: faz
1: a camisa.
5: Faz um pixi, faz!
1: Só a camisa para segunda-feira, para você entender.
4: Correto. Tá então, bom? Amanhã é o seguinte.
1: Sim, repita.
4: A partir das 10 horas até as 13 horas, das 10 às 13, e das 14, e das 17... Às 20 horas, correto? 17 às 20 horas. Fora a camisa, pode vir apanhar o resto aí.
1: Tá legal. Muito obrigado. Meu amigo Edgar, muito obrigado pela sua presença. Que descontração, meu amigo. Muito legal. E a presença do torcedor, logicamente, que interagindo com você. Obrigado, Edgar.
0: Eu que agradeço, Cacheado. E boa noite aí à torcida azulina. E vamos lá lutar pra gente permanecer na Série A, galera.
1: Tá legal, tá aí, portanto, presença do Edgar e Laurito Miranda, um grande abraço, né? O meu amigo Hércules, que está aqui sempre fazendo parte do nosso programa também. A todos aí, o Robertinho, Menezes, o Pombo, o Ian, o homem da TI, o Saulo Búfalo. Vem aí, as últimas com o companheiro Magno Fernandes. Tchau, galera, boa noite.

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0: Alô, amigos da Amazônia, aquele abraço, boa noite, Belém do Pará, 22 horas e 12 minutos, 10 da noite e 12 na capital paraense, no ar, aqui na Clube, na 106.9 FM e nas plataformas digitais, mais uma edição do Campeoníssimo.
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0: Programa que tem a marca, tem a grife padrão, bola de ouro, comando e liderança do que vale quanto pesa. Aqui comigo na mesa de áudio, a dupla. É Pombo Correio de um lado e Roberto Mix do outro. Alô, Motley, faça alguma coisa. Pega o Pombo! Pega o Pombo. Vou te mandar pra madrugada. Vou te mandar pra madrugada. Rapaz, e no oferecimento dos principais anunciantes do rádio brasileiro, bora gerar os destaques dessa edição.
2: Remol.
3: Paulo Cacheado.
4: Zagueiro Zé Ivaldo chegando em Belém. Amanhã fará exames e testes físicos. Se for aprovado, vai assinar contrato com o Clube do Remo. Clube do Remo tem certidão negativa de processo trabalhista. O documento foi expedido pelo Tribunal de Justiça do Trabalho Federal. Daqui a pouquinho eu trago o entrevistado de hoje, Pikachu. Diz que foi importante a movimentação. O Remo não para só no Zé Ivaldo. Pode vir mais um ou dois jogadores. Tudo depende da disponibilidade dos atletas no mercado. Daqui a pouquinho eu trago Pikachu, meu convidado de hoje, e o noticiário completo do Clube do Remo, aqui nas últimas, meu caro Magno Fernandes.
2: Paysandu!
5: Segue o Paysandu e o torcedor na expectativa para ver e conferir os novos nomes de reforços que vão chegar para o Paysandu Esporte Clube. Garotada, três devem estar deixando o plantel alviceleste, além de dois que foram contratados. Paysandu ativo no mercado e a qualquer momento, o radar tá ligado, a qualquer momento pode pintar novidades no mundo alviceleste. Trabalho de amanhã passou para tarde no estádio Leônidas Sodré de Castro, estádio da Curuzu, palco do jogo do domingo às 16 contra a equipe do Guarani de Campinas. Guarani que vem de um empate e o Paysandu de uma derrota. Guarani que jogou sábado e o Paysandu no domingo pela manhã. Daqui a pouco tudo isso e muito mais, Magno, vou trazer o Yarley, zagueiro titular, garoto da base que está segurando e levando a coisa muito a sério com a camisa do Paysandu Esporte Clube. Já já ele, muito mais do Paysandu. Aqui no Som das Últimas, aquele abraço, bom programa.
6: Casa do Futebol.
7: Presidente Ricardo Brucpoel acompanhará o Águia Marabaense na decisão em Natal. Copa Pará Feminino terá seu começo amanhã à tarde. Fernando Nascimento vai participar da segunda fase do Pro CBF na arbitragem. Sexta-feira, com ponto facultativo na Casa do Futebol. Já já, as novidades da FPF aqui nas últimas do esporte.
8: Chegando aqui com o noticiário do Banco de Informações desta quinta, dentro das últimas do esporte. Bora começar tratando o mercado da bola. Não sei se vocês estão acompanhando, mas o Bruno Guimarães, sim, o jogador da seleção brasileira e lá do Newcastle, parece que vai trocar de clube, viu? Isso porque o Newcastle, inclusive, está sabendo disso, botou até um valor. O Arsenal é quem está na parada, isso mesmo, na janela de transferências agora o volante brasileiro manifestou aí a equipe inglesa que quer trocar de clube. Antes mesmo da Copa do Mundo começar, né, ele já tinha falado aí que tinha um desejo de sair, né, da equipe do Newcastle e migrar aí, procurar novos desafios. O que acontece? tudo aí em torno das reuniões aí que ele teve com o clube semanas antes da Copa do Mundo e indicaram valores para essa saída dele lá do Newcastle. Então, cerca de 90 milhões de libras ou 622 milhões de reais deve ser pago aí para que o Newcastle libere o jogador. As conversas são conduzidas pelos agentes do jogador, que está incluso aí todos os trâmites. E apesar do desejo do Newcastle, né, de permanecer por lá, a movimentação é para que a transição aconteça por um valor menor entre fixo e bônus. A expectativa é de que a negociação seja longa, porque, lógico, o Newcastle vai querer ouvir outras propostas. O desejo de mudança passa muito pela postura do próprio Newcastle no mercado, né? Pois o time aí já perdeu grandes jogadores na última janela e não está aí aparentemente muito focado em contratações de peso. Já que estamos aí na reta final, tem um papo aí de que ele já até falou com o treinador lá da equipe do Newcastle que ele queria buscar novos rumos dentro da sua carreira, né? Após a aproximação do Arsenal, o jogador reiterou o desejo de deixar aí a equipe do Newcastle e, claro, né, deixou a condução aí nas mãos dos agentes dele, por ele estar concentrado justamente nas suas férias agora. Outro cara que também vai mudar, viu? O Andrei Santos, volante brasileiro. Dizem aí que é o futuro aí da volância da seleção, tá aí indo pro Manchester United. Pois é, de acordo com o clube inglês, tá tudo certo aí nesses trâmites. Ele tá saindo do Chelsea para o Manchester United, que inclusive o Chelsea já deu autorização, né, pra concluir esse negócio. A informação é do portal The Athletic e também do jornal The New York Times. A transferência terá aí um valor de 56 milhões de euros ou 329 milhões de reais, com cerca de 2 milhões e 400 mil euros para possíveis bônus. Isso é o mercado de transferências. E como eu falei da Copa do Mundo, bora voltar a falar aí da competição de seleções. Ontem não teve jogo, parece que o mundo não existiu ontem, né? Só porque não teve jogo, mas hoje tivemos o retorno aí das partidas da Copa do Mundo. E é o seguinte, o que eu vou tratar aqui da Copa do Mundo são os assuntos polêmicos até aqui. Tomara que não tenham mais. Hoje não teve nenhum assunto polêmico. Mas essa Copa do Mundo ainda nem chegou, né, nas suas finalíssimas. Mas ela já está acumulando aí um monte de lances e decisões de arbitragem que estão gerando aí comentários nas redes sociais de diferentes partes do mundo. Lógico que com as redes sociais a gente consegue se manifestar aí positiva e negativamente sobre vários assuntos. E é o seguinte, em uma reportagem publicada pelo jornal Marca, lá da Espanha, foi reunida aí as maiores polêmicas da Copa do Mundo até aqui. Pois é, desde as fases de grupos até agora as oitavas de finais e até agora nas quartas nada, mas vamos esperar, né? Essa lista passa por episódios envolvendo Brasil, Argentina, Portugal, Egito, Paraguai, Estados Unidos, além do caso que envolveu a suspensão do atacante Balogun lá dos Estados Unidos, né? Que inclusive o Trump se meteu aí para querer investigar, mas enfim. Entre os episódios destacados pelo jornal Marca está o gol anulado do Vinícius Júnior, né? A vitória do Brasil por 3-0 sobre a Escócia. Para quem não lembra, o Vini tinha roubado a bola do último defensor, né? E marcado aquele gol que seria o seu terceiro na partida, mas o VAR identificou um contato ali mínimo na recuperação da posse de bola. Depois de revisar o lance no monitor, o árbitro invalidou o gol, decisão que gerou grande repercussão. É discutível, né? Mas se a gente pegar os lances que aconteceram no jogo entre a Argentina e o Egito, a gente vê que realmente não há uma coerência. Pois é, entre os episódios também tem, né? O Marca destaca e lembra, né, da vitória da Argentina sobre a Argélia, quando o Messi acertou uma entrada por trás ali, considerada perigosa, em Mandi. Apesar das reclamações dos argelinos, o árbitro sequer advertiu o camisa 10 com cartão amarelo. E aí todo mundo já sabe, né? Minutos depois ele marcou mais 2 gols na partida e aí ficou fácil. Na estreia lá da França também teve polêmica, né? A França jogou contra Senegal na abertura, né? E o Mbappé caiu na área após uma dividida com o defensor senegalês e o árbitro mandou o jogo seguir, mas a decisão também dividiu opiniões. Vocês lembram? Pois é, a Copa tá passando rápido aí. Outra polêmica que o jornal Marca lembrou foi na estreia da Leivinha. Sim, o primeiro jogador punido pela nova regra foi o Miguel Almirón, jogador do Paraguai, que foi expulso após conversar cobrindo a boca durante a partida contra a Turquia. É aquele papo que a gente já está vendo aqui no Brasileirão acontecer também. Posteriormente, a norma voltou a ser aplicada na partida entre Equador e México, quando o Piero Hincapié também recebeu o cartão amarelo. Já nas oitavas de final, Portugal escapou da prorrogação após um gol de Mário Pazalić ser anulado nos acréscimos contra a Croácia. O VAR detectou um toque quase imperceptível do jogador da Croácia, né, no gol aí. Ele estava em posição irregular. Para quem acompanhou, um cruzamento para a área, aquele cruzamento meio fechado, teve um desviozinho mínimo que foi identificado ali pelo chip da bola, que acabou botando o atacante, que depois desviou para dentro do gol, em posição de impedimento. Cara, para quem acompanhou o replay, de todos os ângulos possíveis, é imperceptível. Mas foi um lance que gerou polêmica, mas tem aí a tecnologia e a gente pode confirmar que ela foi muito bem utilizada para anular o gol da Croácia. Na ocasião, Portugal avançou de fase. Além disso, a gente tem também a partida, né, entre Argentina e Egito, que rendeu dois capítulos na lista, né? O primeiro, os egípcios tiveram um belo gol anulado após revisão do VAR por uma falta anterior em Lisandro Martínez. A infração ocorreu muitos segundos antes da finalização e foi considerada leve pelos jogadores do Egito, que protestaram bastante. Além disso, a seleção também reclamou de dois possíveis pênaltis em lances envolvendo o Álvares e o Alexis McAllister. Tudo isso sobre o Salah. Em ambos os casos, a arbitragem mandou o jogo seguir. Esse jogo foi muito polêmico, é o mais polêmico da Copa até aqui. Fechando, né, toda essa retrospectiva, o Marca também recordou a abertura, né, da Copa do Mundo entre México e África do Sul, que entrou para a história como o jogo inaugural com mais cartões vermelhos em Copas do Mundo. A expulsão lá do Zwane da seleção sul-africana por uma falta longe da bola foi considerada por muitos excessiva e abriu uma série de debates sobre a arbitragem que segue marcando a competição. Vamos ver se até a final a galera dá uma segurada aí nessas polêmicas, mas o jornal Marca tá só anotando e a gente vem trazendo aqui dentro das últimas. Com essa eu encerro minha participação por hoje. Até uma próxima, um forte abraço e até lá!
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0: 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Volte à marca dos campeões. Pobo! Faça alguma coisa, Muttley. Faça alguma coisa, Muttley. Pegue o pombo! Paulinho por onde anda? Fatura! Na volta tem mais aqui no Sonzão da Poderosa. 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

0: De volta no seu rádio, 22h28, 10h28. Você aqui conosco nas últimas. Quinta-feira, 9 de julho de 2026. Temos uma seleção já classificada para a semifinal e como já era esperado. Vive la France! Futura tricampeã mundial. É, futura tricampeã mundial a França. É, eu falo mesmo, tô nem vendo. Futura tricampeã mundial a seleção da França que já tirou o Marrocos de rota. Aliás, o detalhe interessante, né? O Brasil bateu cabeça com o Marrocos e a França hoje com uma facilidade. Com uma facilidade, meu amigo. Venceu por 2-0. Poderia ser mais, né? Se o Kylian Mbappé tivesse feito o gol de pênalti, mas não converteu. 2-0. E amanhã teremos a outra partida de quartas de final. E assim sucessivamente. 989-5315-83. 989-5315-83. É você ligado aqui conosco nas últimas. Eu vou logo com a galera. Quero a tua participação. Dá o teu recado. Interage aqui conosco. Pombo! Pega pelo botão. Aperta. Dá-lhe no primeiro. Diz aí, torcedor.
1: Fala, meu grande amigo Magno Fernandes.
0: Presente.
1: Boa noite. Valcide Castanhal.
0: Fala.
1: Torcedor do Papão. Magno, eu sou um torcedor que eu escuto o rádio e analiso. Eu vi os comentários ontem sobre a Argentina, não sei o quê, não sei o quê. Eu sou brasileiro. Eu tava torcendo pro Brasil, saiu fora. Agora tu sabe qual é a seleção que eu trouxe? Nenhuma. Mas se eu tivesse de torcer, veja bem. Se eu tivesse de torcer para alguma seleção, sem ser do Brasil, eu ia torcer para a Argentina. Por quê?
0: Égua!
1: Porque a camisa dela é da cor da camisa do meu clube do coração, que é o Papão. Mas eu não vou fazer isso. A nossa seleção do Brasil já saiu fora, então eu não torço para nenhum. Para nenhuma seleção. Por mim, tanto faz como tanto fez. Mas eu acho que o time foi bom ontem, não foi nada. Boa noite, bom trabalho.
0: É, Argentina, eu quero que se exploda. Eu quero que a Argentina se exploda, não tô nem vendo. Vou com mais um, fala aí.
2: Boa noite, mano.
0: Nossa senhora, peraí. Calma. Que é um áudio que tem que ser colocado com legenda. É o Zé Maria. É o Pombo já chegou com o Zé Maria. Rapá! Eu pensava que era só o Paulinho que fazia essa... Nem o pessoal do interior. Malacumunação. É. Os dois também malacumunado aí. Vai, Zé Maria, fala.
2: Boa noite, mano. Zé Maria de Canudé.
0: É.
2: Mas quando eu falei que a seleção é minha boca, não tem evolução pra furar, né? Seleção devagar, não tem condições não, rapaz. Esse italiano, percebe mais fácil de frente. Esse frente, né? Deixa ele mais pernivo. Alô, Alessandro de Marituba. Vem aqui em Canuda, vou te apresentar pra ti o pé na mão, viu, meu filho?
0: Mais um grupo, só vocês dois.
2: Tá se cuidando.
0: Não, mais outra
2: tem que mudar muita coisa, tem que pôr ordem na casa, viu? A gente de biliteiro, tem que rasgar, mano. Não tem condição não, de biliteiro pra pudim. Não, papão, tem que arrumar esse negócio aí, acabar com essa fuleirada. Ficar perdoando. Perdoa uma vez, duas vezes não dá, mano. Tem que moralizar, viu, presidente? Quando mexe esse negócio, viu? Muita liberdade pra essa molecada, rapaz. Deu o que deu, né? Temos que cuidar, senão vamos no céu, viu? Um abraço.
0: Ah, rapaz, só dois assuntos no áudio. Foi curto hoje, rapaz. É, tem vezes que ele coloca 10 assuntos em 10 segundos. Nunca vi isso na minha vida. Tem mais um, fala aí, torcedor.
3: Boa noite, galera da clube, Paulo Cachado. Uma pergunta aí.
0: Opa.
3: Pro nosso...
0: Isso aí foi pro Cachado, isso foi pro Cachado. 10h32. Fala aí, torcedor.
4: Boa noite, Wagner. Boa noite, Urbano. Boa noite, Pombo. Boa noite, Robertinho. Robertinho Mix, né? Robertinho que tá com o Pombo aí. Mano, já não bastava no programa da Chance Aluna lá, ó, que era pombo pra cá, pombo pra lá, e agora isso, pombo, rapaz, aqui na, das duas, mas uma pombalhada.
0: É, rapaz, né?
4: Magno, tira o Paulinho da geladeira aí, Magno.
0: É, eu tô pensando nisso.
4: E, Magno, roubaram Marrocos hoje, aquilo não foi pênalti no Mbappé. Roubaram o Marrocos hoje, viu, mano? A final é Argentina e França. E Magno, deixa eu falar, mano.
0: Fala.
4: O Leão tá limpo na casa, saiu aí a certidão. O Leão tá limpo na casa. Já o outro lado lá, né? Tá mais sujo do que... É, pois é, tá sujo pra caramba. Boa noite, bom trabalho. Alexandre Marituba.
0: Aliás, é um detalhe interessante, né? Tem que ressaltar e parabenizar. Quando é pra criticar, a gente senta ali a porrada mesmo, tá nem vendo. Mas que também quando acontece algo positivo, tem que se ressaltar. O Clube do Remo conseguiu a certidão negativa de débitos trabalhistas. Tá tudo limpo, tudo quitado. Isso é um trabalho que vinha sendo realizado há muito tempo. A busca estava sendo já um certo tempo. E o Remo hoje conquistou, conseguiu, né? A certidão negativa de débito trabalhista, comprovando que o Remo na justiça trabalhista não deve nada, tá limpo. Então o que que acontece agora? O Remo pode ter vários benefícios, cota de patrocínio, o nome limpo no mercado faz com que as portas elas acabem se abrindo. Isso é muito importante. O departamento jurídico do Clube do Remo foi de extrema felicidade agora no êxito dessa certidão. Parabéns mesmo, viu? Bora lá, tem mais um. 10h35 da noite. É você ligado aqui nas últimas. 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Volte à marca dos campeões. Dá teu recado, fala aí, torcedor.
5: É o Agostinho aqui da comunidade dos Milagres. Deixa eu te falar.
0: Vale.
5: O Paraguai fez muita gente engolir as suas línguas. Estavam falando que
0: a
5: Alemanha era a favorita. Só por comando de vocês, ela calou a boca de um e outro e tirou a Alemanha. E agora é o seguinte, amanhã, o jogo de amanhã que vai dizer quem é o adversário da França. Então é o seguinte, se ficar a Espanha, tá na cara que ela não vai aguentar, a França não vai aguentar a Espanha. Vai ficar é a Espanha, que a Espanha tá invicta, se levar um gol na competição, viu? É isso aí, é 11 contra 11.
0: É Espanha e Bélgica.
5: Tendo uma marcação ferrada nele, não tem nada pra ir. A Espanha tá sabendo jogar esse jogo dessa Copa aí. Não é o Brasil, não. O Brasil fez logo o que deveria fazer, sair. Porque senão mais tarde ia fazer mais vergonha na frente. Pegasse um outro time aí, Argentina, esse time aí. Ia levar de pancadona mesmo. Então obrigado aí, Marinho Fernando. Uma boa noite pra ti.
0: Valeu,
5: só
0: amigo.
5: Isso que eu queria dizer.
0: Muito bem.
5: Deixa
0: eu
5: falar. Que é a Espanha que vai ganhar essa parada aí. Não tem nada de França favorito, não.
0: Aliás, amanhã é Bélgica e Espanha, viu? Bélgica e Espanha amanhã. A outra partida pela fase de quartas de final. Magno, boa noite! A seleção brasileira só vai ser campeã quando a CBF se ajeitar. Jogadores que seriam honrar a camisa, a pátria é o povo. Adilson, do bairro de Fátima. Bora lá, tem mais um, fala aí.
6: Boa noite, Magno Fernandes e toda a equipe aí da Rádio Clube do Pará. Ademir Ferreira aqui do Clube do Maguari. É isso aí, o Remo aí fez um jogo treino com a Tuna, né, para movimentar aí os esqueletos aí, vai começar aí a segunda etapa.
0: Movimentar esqueleto é ótimo.
6: Vamos pegar nada menos, nada mais do que o Corinthians. O empate tá de bom tamanho lá e vamos que vamos. O Remo vai permanecer, se Deus quiser. E Mago Fernandes?
7: Oi!
6: Manda um abraço lá pro seu amigo, pro Claito Bahia.
7: Quem é?
6: Lá no Salgados do Bahia, Outeiro City. Pra você comparecer lá, comer aquele pastelzão delicioso lá. A da minha sobrinha lá. Valéria Bahia. Beleza?
7: Boa!
6: Abraço.
0: Já fez o cheio dele, mas tá valendo. Tá aí, ó. Abraço pra todos. Manda um pastelzinho pra nós aqui, né? Manda um pastel simpático aqui pra nós, a casa agradece também. 10h39, manda um pastel, pastel essa hora, é bom de tarde, né? É bom à tarde, mas também não tem problema, não tem problema não. Tem mais um, fala aí.
8: Boa noite, Magno Fernandes. Magno Fernandes?
7: Oi.
8: Me responde uma coisa aí, camarada.
0: Até duas.
8: Quem é o padrinho desse tal de...
0: Tal de...
8: Léo Andrade, mano.
0: Ah.
8: Pelo amor de Deus, quase que eu não lembro o nome do cara. Léo Andrade. Me diz aí, tu sabe quem é o padrinho desse cabra aí? Porque eu vou te contar uma história, bicho. Esse cabra ainda tá no Remo, pelo amor de Deus. Luiz Leão aqui de Aguarinas.
0: Heloís, a parada é o seguinte. O Léo Andrade, cara, ele... vem indicado... pelo antigo executivo, né, o Marcos Braz. O antigo executivo. E aí, qual é a situação? O porquê, a informação que eu obtive, porque ele não foi desligado. Remontava atrás de um zagueiro canhoto. Agora que tá chegando, que é o Zé Ivaldo, é um zagueiro canhoto. E aí, não teria como liberar, né, em razão a saída também do Kaique, que tá indo pro Sport. Então... de fato, o Léo Andrade ficou por essa questão. Então ele tem contrato até o final do ano e tal. E vai, pelo visto, vai compor o elenco, né? Vai seguindo no elenco do Clube do Remo. Vamos aguardar o desenrolar dos acontecimentos. Magno, boa noite. Sou o Sérgio Adriano. Tô confiante na vitória do Paysandu contra o Guarani. É jogo encardido, viu? É jogo encardido, Paysandu e Guarani. O Paysandu na quinta colocação. O Guarani é o segundo colocado. Vamos aguardar o desenrolar dos acontecimentos, mas se espera que o Paysandu conquiste essa vitória. Tá na hora já. Dois jogos sem vencer, seguidos na Curuzu. Isso é preocupante. Tem mais um. Fala aí, torcedor.
9: Boa noite, galera. Aqui é o Arthur do Guamá.
0: Fala, Arthur.
9: Bom, né, esse jogo treino aí do Remo. E... bora pra cima agora, Série A, se manter. Remo tá numa boa pegada aí, contratou jogadores bons. E meu palpite aí pro final da Copa do Mundo é a França. É a França. Aí, e o Brasil, com todo respeito ao nosso técnico Ancelotti, Carlos Ancelotti, que eu não sei o que foi que houve, que ele... ele treinou, né, o volante para bater o pênalti. Eu nada contra o volante, seja volante meia, seja
0: isso não consigo
9: zagueiro,
0: de verdade.
9: Mas o certo era o atacante para bater esse pênalti. O Minigun estava preparado.
0: Exatamente.
9: Se fosse ele, a gente tinha perdido. Olha o Neymar bateu, pênalti, atacante, gol, né? Então, veja assim uma preparação melhor para os atacantes. Seria mais viável os atacantes aí. Um abraço.
0: Concordo.
9: Bora pra cima. Leão, se manter.
0: E a
9: loucura morrer na Série D.
10: Boa noite, boa noite. Magno.
0: Boa noite.
10: Tudo bem?
0: Tranquilo.
10: Eu até agora não comentei nada a respeito da seleção. Até porque eu não tenho o que comentar. Seleção fraquíssima.
7: mentirosa, jogadores ruins, que só joga bem nos seus clubes. Eu estava vendo um comentário do Miller, eu gosto do Miller, porque o Miller, quando ele comenta em cima da ferida.
0: Miller.
7: E ele, eu até acho que ele está certo quando ele disse que dificilmente a gente vai ver o Brasil ser campeão da maneira que eles estão jogando, da maneira que eles querem levar. Como é que uma seleção brasileira pode jogar sem um lateral? Me diga aí. Sem meia de criação, não existe isso. Mas inventaram aqui no futebol brasileiro que a seleção pode jogar sem laterais. Então, para mim, isso é uma vergonha, isso é um vexame, nos piores que foi. Eu acho que, para nós que já vimos, vimos. E esses outros que vêm aí, não vai ver a seleção brasileira ser campeão mais.
0: É, vamos aguardar. Alô, Paulo Vasconcelos, da querida Capanema, tá ligado aqui na clube? Ele falou que também quer que a Argentina se ferre. É, rapaz. Também lá no Rio de Janeiro, meu amigo Paulo Balesteiros, tá acompanhando aqui a Poderosa nos aplicativos e também nas plataformas digitais. Todo mundo ligado aqui nas últimas. É o canhão da Poderosa, pombo! Bora com mais um, fala aí.
11: Boa noite, Magno Fernandes, tudo bem?
0: Tranquilo, amigo?
11: Espero que sim.
0: Opa, na paz.
11: Boa noite para você e para toda a equipe aí da rádio. É, estou aqui para falar do Clube do Remo, meu clube de coração.
0: Leão.
11: E também gostaria um pouco de ouvir a sua opinião a respeito de algumas contratações, né, que o Remo está aí já pontuando, como o Matheus Felipe, o Edson Fernando e também o Zé Ivaldo, né? E a possibilidade também da direção do clube, o aquele Wagner Vivian, né, que é o executivo do futebol, dá uma olhada nos jogadores aí, já que o Remo está na primeira divisão, é uma vitrine, de alguns jogadores ali pelo continente africano, tem jogadores bons esperando uma oportunidade, jogadores que realmente têm garra,
0: Jamba
11: vontade
0: tá
11: de jogar.
0: Jamba está aí para isso de exemplo.
11: Esperando, né, uma oportunidade e jogar uma primeira divisão aqui no Campeonato Brasileiro seria uma grande oportunidade para muito, muito moleque novo, garoto bom de bola. E acredito que seria um mercado interessante para o clube do Remo explorar, né, pra, até o final dessa temporada. Olhar jogadores também aí que estão se destacando na Série B aqui do nosso país e fazer uma contratação realmente que venha marcar ali a nossa equipe, principalmente no ataque. O Remo está precisando de atacantes bons, de atacante de área para fazer gols e arrumar mais essa defesa. Então essa é a minha opinião. Eu acredito que buscar novos mercados, entendeu? Aqui pela América do Sul, no continente africano, ali pela República de Camarões, onde é a própria pátria do Tchamba, é Costa do Marfim, enfim. Não digo jogadores que saíram agora da Copa do Mundo, mas jogadores bons ali, tem revelações ali. Eu acho que deveria encontrar bons valores, né? Essa é a minha opinião, é o professor Gomes aqui da cidade de Nova Seix. Tá, um forte abraço para você e um ótimo programa.
0: Valeu, valeu, professor, abraço. Bora lá com mais um, fala aí, torcedor.
11: Boa noite, Magno Fernandes, tudo bem? Espero que sim.
0: Já foi esse pombo, bora lá com mais um. Às 10 da noite, mais 46 minutos, 22h46. Daqui a pouco tem um giro com os clubes. Mas antes, tem mais um aí, fala aí.
12: Boa noite, Magno Fernandes, Felipe Tavernar.
0: Fala, Felipe.
12: Aí um recado pro Zé Maria.
0: Ih, meu Deus, lá vem.
12: E pro Lado Jurunas.
0: Não lembra.
12: O super recuperação judicial. O Remo tá com certidão negativa. Ou seja, não deve ninguém na Justiça do Trabalho. Poucos do futebol brasileiro, tá? Enquanto do outro lado tem até agosto para apresentar a recuperação judicial para os credores, a conta vai chegar, mano. E ele não é futebol brasileiro, tá? Enquanto do outro lado tem até agosto para apresentar a recuperação judicial para os credores, a conta vai chegar.

0: Tá lento, rapaz, a internet? Tá lento. Ah, aqui abriu agora. Certidão negativa de débitos trabalhistas. Clube do Remo. Papapá. Tá. Validade dia 5 de janeiro de 2027. Certifique-se que o Clube do Remo não consta como inadimplente no Banco Nacional de Devedores Trabalhistas das leis no trabalho. Os dados constantes dessa certidão são responsabilidade dos tribunais do trabalho, no caso de pessoa jurídica. A certidão atesta a empresa em relação a todos os estabelecimentos, agências e filiais. A aceitação dessa certidão condiciona-se à verificação de sua autenticidade no portal do Tribunal Superior do Trabalho na internet. Informação importante: do Banco Nacional de Devedores Trabalhistas constam os dados necessários à identificação das pessoas naturais e jurídicas inadimplentes perante a Justiça do Trabalho. Calma, Bessa. Inclusive, não concernente aos recolhimentos previdenciários, a honorários, às custas, a emolumentos e recolhimentos determinados em lei ou decorrentes de execução dos acordos firmados perante o Ministério Público do Trabalho, com comissão de conciliação prévia aos demais títulos que, por disposição legal, contiver força executiva. Então, está aí a certidão negativa de débito trabalhista do Clube do Remo que foi obtida hoje. Daqui a pouco o Caixado vai trazer, inclusive, até mais detalhes. Tem mais um? Fala aí, torcedor!
1: Boa noite, Magno Fernandes. Eu fico ouvindo aqui essa turma da Leopirenta
0: É, rapaz!
1: falando que o Remo vai se manter, falando da Mucura, que eles sabem que não é Mucura, que é lobo, né? Mas eles têm a agradecer a Deus a Copa do Mundo. A Copa do Mundo que fez com que eles não caíssem antecipado. Se não fosse a Copa, a Leoa estava na peia lá embaixo.
0: Calma,
1: Mas
0: pera aí.
1: a Copa salvou esse pessoal. Ninguém
0: Ah.
1: pode reclamar da Copa do Mundo, não. Para o Brasil não foi bom, não. Mas para a torcida da Leoa foi muito boa. Pelo menos seguraram mais um mês aí na Série A. E quanto ao meu papão da Cruzul, nós vamos virar o jogo aí tranquilo. Vamos ganhar o Guarani domingo. Vamos ganhar mais dois ou três jogos aí. Vamos classificar e vamos subir. Vamos nos encontrar com essa pirinha lá em cima.
0: Rapaz, vamos aguardar, né? Vamos aguardar. Tem mais gente que quer falar com a gente? Então, dá o teu recado, fala aí.
2: Boa noite, Magno Fernandes. É Ulisses do Curió.
0: Fala, Ulisses.
2: E Magno Fernandes,
0: Oi.
2: pergunta aí pro Urbano aí, que deve estar. O Cacheado deve ter falado para ele, porque eu ganhei uma camisa aí.
0: Ah.
2: A camisa do Leão aí, para me pegar segunda-feira.
0: Isso.
2: Qual o horário que eu posso passar
0: Horário
2: aí?
0: comercial,
2: E
0: meu
2: outra coisa, a França, como torcer, eu tô contigo, vai dar França mesmo. Por causa, pô, essa Argentina aí tá sendo muito ajudada aí, cara. Pois é, pergunta aí pro Urbano aí, vê se tu se ele sabe aí quando é que é o horário para me pegar para aqui segunda-feira. A camisa, tá bom? Boa noite, bom trabalho aí.
0: Horário comercial, meu amigo. Tranquilamente você pode vir aqui na boa. 10h51, fala aí.
3: Boa noite, Marcos Finanças. Em relação ao Remo, a minha opinião é a seguinte: ele já tinha, o Remo já tinha que ter contratado jogadores, que ia precisar, que ele vai precisar dessa parada. Porque os jogadores chegariam, treinar, iam treinar, se entrosar com o zagueiro, um mês para treinar, preparação física, tática, tudo que precisa. Para quando for voltar ao campeonato, os caras já estão ativos. Aí contratou só dois, aí vai querer contratar mais. Esses que vão contratar, vai chegar no campeonato rolando. Aí vai ficar aquela fuleiragem de pegar preparo, chegou, tem que fazer exame, pegar preparo físico, pegar entrosamento. Até eles
0: É uma
3: jogarem,
0: vida.
3: jogar, já vai estar já o campeonato afunilando já, e não vai adiantar mais nada. Os reforços têm que chegar nessa parada, eles têm que fazer de tudo para os reforços chegar nessa parada que teve agora, que era para os caras treinarem, fazer exame, pegar preparação física, tática, técnica, tudo que precisa, entendeu?

0: Essa é a minha opinião. Mas não, não consegue trazer, o cara não tem lábia para trazer os caras, né, mano? Entendeu? Pagar um pouquinho mais, mas trazer os caras para resolver.
1: Concordo contigo, ó. Concordo contigo. Mas dizem que vai anunciar semana que vem. Bora aguardar, né? Mas tá lento, tá. 10h53. Fala aí, torcedor.
2: Boa noite, Magno Fernandes, Luciano Romano da Cremação. A gente que viu o Remo devendo Deus e o mundo, sem divisão, todo lascado. E hoje a gente vê o Remo recebendo essa certidão negativa aí, né? Sem dívida trabalhista. É, porra, é gratificante, cara. É muito legal. Parabéns aos envolvidos aí. Conseguiram colocar o Remo no lugar que ele merece. Já imaginou o Remo ficando esse ano na Série A? Ano que vem vai ter muita gente se matando aí, Magno. Cuidado, hein? Grande abraço, Luciano Romano da Cremação.
1: Rapaz. Agora, é verdade. Pensou se o Remo permanece? O que vai ter de... Deixa pra lá. Deixa pra lá, não quero causar revolta de ninguém, nem gosto de fazer isso. 10h54, acertei agora, Bessa, pronto. Tem mais um, fala aí, torcedor.
3: Você é Magno, boa noite, Ivanildo Pena.
1: Fala, Ivanildo.
3: Esse fedorento aí da matura, o cavalo mordeu a cabeça dele. Que isso? E antes de terminar o primeiro turno da Série A, o Remo estava... jogando muito, ganhando tudo, a melhor classificação, de todos os times da Série A, quem tá na subida, melhor era o Remo. Ficar falando besteira aí.
1: Bom, tá, né? Bora lá, tem mais um.
4: Boa noite, Magno Fernandes. Magno, me responde aí esse lateral esquerdo que o Brasil tinha. Onde é que ele vende o gel que ele passa naquela imundice daquele cabelo dele? Porque o bichinho, além de ser feio, só queria estar passando a mão naquele cabelo. E eu não entendo como é que a imprensa colocou esse cara, diz que era o melhor jogador do Brasil. Lateral esquerdo, pelo amor de Deus. Mano, eles não viram o Cuca jogar, um Luiz Florencio, sabe? Pelo amor de Deus, meu amigo do céu. Mano, vai ser difícil nós vermos um Brasil campeão. Amiguinho do Leão, daqui do Conjunto Maguari. Fica com Deus, o povo da Rádio Clube aí. Aquele abraço.
1: Valeu, amigo. Abraço. Boa noite, Magno. Sou ouvinte da PRC5, Rádio Clube do Pará. Voz que fala e canta para a planície. Éder Ferreira do Barreiro. Abraço. Abraço, amigo. Abraço a todos aí do bairro do Barreiro. Mas eu acho, não sei se vai ser difícil te ver de novo, né? Tomara que daqui a 4 anos o Brasil volte a ser o que era. Mas, cara, eu fiz questão hoje de acompanhar, se que quiser no YouTube, FIFA Legends. Uma entrevista, juntos estavam. Romário, Ronaldo, Roberto Carlos, Materazzi, Roberto Baggio, Gabriel Batistuta, lembra do bate-gol? Pois é, Gabriel Batistuta e... eram 6, acho que era isso. Romário, Ronaldo, Roberto Carlos, Batistuta, Materazzi e Roberto Baggio. O que esses caras falavam? Tu ficava assim... vendo, rememorando na tua mente lances épicos que tu viu nos anos 90, início dos anos 2000. E dá já pra dizer que é um outro futebol que nós vemos hoje, viu? Sinceramente. É uma entrevista muito bacana, até do Bruno Cantarelli lá do Charla. 1-6, FIFA Legends, quem quiser no YouTube tá lá, muito boa, muito bom conteúdo, e assim, quem viveu essa época, nada contra hoje, futebol de hoje em dia, respeito quem gosta do Messi, quem gosta do Cristiano Ronaldo e tal, mas O futebol ele não nasceu de 2000 para cá. Não nasceu da Copa de 2020 para cá. Quem veio antes fez muita coisa. Fez muita coisa. É por isso que eu não reconheço quem fala assim, ah, que o Messi hoje em dia é o melhor do mundo. Não é. Não é. Pode ser futuramente? Não sei, porque já tá acabando a carreira, mas... boa noite, Magno. Remo é tudo, não. Não deve ninguém, não tem títulos. Carlos Alberto da Maracangalha. Tem mais aqui. Tem mais aqui o torcedor querendo participar com a gente. Quer falar? Fala, dá o teu recado.
5: Salve, salve, minha galerinha da Rádio Clube. Salve, salve, meu parceiro Magno Fernandes.
1: Opa.
5: Salve, salve, a tua família Rádio Clube, meu parceiro Pombo. Magno, tô um pouco sumido aí devido... ter feito uma cirurgia aí de catarata.
1: Rapaz.
5: Mas nunca deixando de escutar esse canhão aí que é a potência maior da Rádio Clube do Pará, né? E principalmente o seu programa, que é onde eu tenho um pouco mais de tempo para parar e me dedicar um pouco. Normalmente é o Cartaz Esportivo, Clube na Bola e As Últimas do Esporte. Então, passando para dizer que agora tá voltado, estamos voltados de novo, novamente pro Campeonato Brasileiro, né? Que é a volta aí da Série A.
1: Tá voltando.
5: Dizer que tô meio preocupado por conta da falta de contratação de boas peças, né? Mas eu também tô vendo o mercado aí da bola que a galera tem pouca gente se movimentando. Não sei se tô na surdina, né?
1: É verdade.
5: Não sei se vai vir novidade boa aí.
1: Observar.
5: Mas até agora não tem nada que empolgue a torcida do Remo. Se manter a pegada que veio na reta final do Campeonato Brasileiro antes de parar, eu acho que dá pro caldo, dá pra se manter. Só não pode... diminuir. E vamos ter fé, né? Vamos ter fé que a Arena Itaquera, o Remo possa voltar no Brasileiro com força total. Se não ganhar, mas fazer uma boa partida, pelo menos trazer um empate lá. Eu acho que já é um alento bom para a torcida do Remo. Um grande abraço, boa noite. Manda um abraço ao meu amigo Papa Mingau, Papa Baile da Saudade, o Papa Lorota. Nunca mais vi ele falar nada, né? Um grande abraço, cara, que é a sensação, homem do samba e do pagode. Tamo junto.
1: Valeu. Ó, Magno, boa noite. Manoel de Manacapuru do Amazonas. É, Zé Maria de Canudos está de presepada. Terça ele ligou pro Dinho dizendo que ele era Zé Maria de Valdecães. O Dinho apertou e ele disse que era de Valdecães Marex. Paz, juntando Zé Maria e mais alguns aqui, não dá um. Bora lá ter mais, fala.
0: Boa noite, Magno Fernando. Magno Fernando, na minha opinião, Lancelotti tem que tirar essa velha arada da seleção, entendeu? Convocar só jogador que vai chegar inteiro na Copa de 2030, entendeu?
1: Porra.
0: Tem que tirar o negócio de Danilo, o negócio de Marquinhos, esses três goleiros aí, esse Neymar, Casemiro. Essa galera aí já tá ultrapassada. Tem que convocar os caras que vão chegar com 20 anos, no máximo 30 anos na Copa para o ano, 2030, entendeu? E treinando, tem muito jogador bom aí, tem o Estevão, tem o Rian, aquele outro atacante do Chelsea também que não foi convocado, se tivesse sido convocado esse cara aí, é doido. Tem muito jogador bom aí que dá pra ele treinar. Não convocar esses velhos, porque ele começa a convocar esses velhos pra Copa América, Copa da Confederação, amistoso aí. Aí chega na Copa, esses caras não vão, cara. Então não adianta convocar aí, tem que convocar os caras que vão participar da Copa. Já trabalhar a galera desde agora. Essa é a minha opinião, Marcelo Nindeu.
1: Tá certo, correto. Concordo contigo. Tem mais gente, fala aí.
6: Fernandes.
1: Boa noite.
6: Eu fico ouvindo aqui essa turma da Leopirenta.
1: Já foi, Roberto.
6: Falando.
1: Já foi. Tem mais um.
7: Boa noite, Rádio Clube. Boa noite, Rádio Clube do Pará, PRC5. E Magno, o Paysandu pode estar devendo, pode estar liso. Mas ele sempre vai dar pé na Leoa. Sempre vamos ser campeões. Nunca vamos ficar humilhados sem divisão. Esqueça o Paysandu, rapaz. O Paysandu é doce na boca de você, rapaz. Mas Sandu é vencedor, é ganhador de títulos. Principalmente ganhou em cima de vocês agora, dando porrada no estagiário da Série A, dando peia. E quem quer saber de você, rapaz? Põe no lugar de você, time pequeno, time sem divisão eterno. É alérgico a títulos. Paysandu é Paysandu. Diego Castilho.
1: Esse é o Diego que eu conheço. Bora lá, tem mais.
8: Oi, Magno Fernandes. Um grande abraço pelo seu programa aí. E quero lhe dizer também que esses torcedores aí da Pirenta não sabem ficar contente com o time dele. Tem que falar do nosso time aí. Não é verdade? E digo mais, eu tenho certeza que o meu papão vai subir pra Série B e esses pirenta aí vão cair. Tenho certeza. Luiz Oliveira, aqui de Mosqueiro, Paysandu de coração.
1: Olha aí, ó, Luiz. Abraço a todos da minha querida Bucólica Mosqueiro. Audiência maciça por lá na Rádio Clube. É doido. Bom, bora faturar, seu pombo! Deixa eu ver se ainda tem gente que quer falar com a gente. Tem. Bora aqui. Tem mais um. Deixa eu ver se já falou ou se não, mas... Vamos lá, dá teu recado.
8: Oi, Tim Magno Fernandes.
1: Ah, já foi. Então tem o último aqui. Fala aí, torcedor.
9: Fala, Magno Fernandes, boa noite. Anderson aqui de Blumenau, Santa Catarina. Eu não sei se o remista aí, o da Lua Pirenta aí, tá calcinha apertada.
1: Ah, vem.
9: Eu não sei se eles têm amnésia ou memória curta. Esse ano eles não deram peia na gente. A maldição dos calcinha apertada é que eles não ganharam a gente. Não ganharam um campeonato, não ganharam um jogo da gente. Eles podem falar que a gente tá liso, podem falar tudo que eles quiserem. Não ganharam um título esse ano. E quando voltar a Série A, pode escrever que a peia vai ser selada. Começando com o Corinthians, lá em São Paulo. Tá bom? Não sei se eles têm memória curta, não sei se eles têm amnésia. Mas eles esquecem das coisas, eles esquecem que Paysandu, eles não ganharam um jogo do Paysandu. Paysandu foi campeão em cima deles. É, meu amigo, é isso aí. Vamos pra cima. Paysandu aí tem que ganhar esses jogos agora aí. Falta acho que 7 ou 8. Né? E se manter entre os 8. Tá bom? Um abração aí pra todos de Belém e pra você. E todos da Rádio Clube aí. Um abraço.
1: Valeu, um abraço. Vou com o último agora, fala aí.
0: E Magno, esse cidadão aí. Ele tá certinho. Tá certinho ele.
1: Quem?
0: Paysandu é Paysandu.
1: Ó.
0: É, das carreiras que eles pegaram de campo aí. Isso aí eles não falam, né? Eles estão se preocupando com o Leão, mas tem que se preocupar com eles. Estão em decadência já. Não duvido em nada se eles ficarem de fora aí, chorando aí. Tá dando mole em casa, onde era pra ganhar. A largura deles foi que ganhar do Maranhão lá. Se não fosse isso, vocês estavam bronqueados. É o Fábio aqui do GSFE.
1: É, seu Fábio. Com essa, e pombo! Olha atrás do Motley. Bora faturar.
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2: 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Volte à marca dos campeões. Bora iniciar o giro. Começando por onde, seu pombo? Fala, ranqueado.
3: Boa noite, um grande abraço, meu caro Magno Fernandes, com você agora aqui nas últimas, o noticiário completo do Clube do Remo, o Leão Azul Paraense, que voltou a se movimentar nesta quinta-feira pela parte da tarde, né? Movimento muito bom. Ontem o Clube do Remo, já falamos aqui, né, Magno? Ontem fez uma movimentação muito boa quando treinou contra a Tunaluso Brasileira, ontem no início da noite, por baixo de chuva no Mangueirão. Foi uma goleada, mas isso não interessa para o técnico Condé. O importante foi a movimentação. Ele viu os jogadores, né? Ele começou com aquela formação e tudo leva a crer que será esta mesma formação aí para o jogo do dia 23 contra a equipe do Corinthians pela 19ª rodada do Campeonato Brasileiro lá no Itaquirão, em São Paulo, quando retorna a competição nacional depois da Copa do Mundo, né? Para o Clube do Remo, foco total. O técnico Condé já se percebe que ele aposta nesta nova formação, esta formação que evoluiu no mês de maio, né? Quando o Remo inclusive venceu a última partida jogando no Mangueirão, sem o Marcelo Rangel, que está ainda recuperando, né? Daquela contusão no joelho, e até no jogo contra o Corinthians estará legal. Já disse aí, os médicos, principalmente o doutor Jean Clay, que cuida do atleta, disse que para o jogo contra o Corinthians estará em condições. É isso que todo mundo está aguardando. Mas pelo que já se observou, né? Pelo que já se sentiu, o técnico Condelli vem trabalhando esta formação. Ontem ele botou no primeiro tempo esta formação, uma espécie de um 4-3-3, né? Depois tem aquelas variações de esquema tático no decorrer do jogo, né? Mas o time que jogou ontem, e eu acredito que seja essa formação que ele vai trabalhar, viu, Magno? Ivan no gol, o Marcelo Rangel, Marcelinho, Marlo, Chamba e Mike, Zé Welison, o Patrick e Vitor Bueno, Pikachu, Manga e Jajá. Vocês sabem que o Pikachu, às vezes ele faz aquela função pelo meio, aquela dobrada ali pela direita com o Marcelinho, né? E o Manga caindo às vezes pelo meio. O Manga marcou 2 ontem, né? Mas foi, de qualquer forma, uma movimentação, tá? Uma movimentação com outra formação que entrou também, no caso do Igor Vinhas, Matheus Alexandre, Léo Andrade, Thalisson, o Tico, Zé Ricardo, o Pico, Pavani, David Braga, Poveda, Tagliari. Depois ele colocou o Eduardo, que marcou o gol também. Eduardo, eu gosto do Eduardo, viu? Ele teve aquela contusão, ficou aí quase que 4 meses aí se recuperando, né? Uma lesão igual grau 4, não foi fácil, não. Pôde observar um pouquinho dos estreantes, do Edson Fernando, que é volante, e do Matheus Felipe, que é zagueiro. Então deu para ver sim alguma coisa. Isto é muito importante. O técnico Condé tem uma programação de trabalho, né? E o planejamento dele, ele disse que está em evidência o planejamento, que tudo dê certo para o Clube do Remo retornando na competição principalmente o Brasileirão, que é a Série A, a elite do futebol brasileiro, onde o Clube do Remo é o representante do norte de toda a Amazônia. Legal! 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E o zagueiro Zé Ivaldo está chegando em Belém, viu? Deve ter chegado aí, amanhã se apresenta na Toca do Leão. É, e vai fazer todos os seus exames. Exames cardiológicos, vai fazer outros tipos de exames mais importantes, né? E teste físico, que também é muito importante. O Remo tem um aparelho aí agora que vê tudo. Quinel, então, um aparelho Quinel caríssimo. Custou quase R$500.000, né? E os outros grandes clubes no Brasil e no mundo têm. O Remo também tem no NASP. Agora, além do Zé Ivaldo, pode vir de mais de um. Ou mais um, mais uns dois jogadores, de um a dois, né? Vamos ver aí a chegada do Zé Ivaldo, a repercussão amanhã, né? Amanhã, sexta-feira, o Remo volta a trabalhar e que tudo dê certo. Daqui a pouquinho eu trago o Pikachu, que deu entrevista para a turma da SCOM, né? Agora está sendo assim, a SCOM, ela faz entrevista e manda para a turma da imprensa, né? Não sei até quando isso vai acontecer, mas que está sendo assim dessa forma, porque as pessoas perguntam, os ouvintes perguntam por que que a turma da imprensa não vai na sala de imprensa. Nós estamos à disposição. A hora que a SCOM ela marca a entrevista coletiva presencial, a gente estará sempre presente. Olha, já falei que o Remo tem 5 jogadores que estão pendurados com 2 cartões amarelos na Série A. Muito cuidado aí, meu amigo Marcelo Rangel, goleirão, o Marcelinho, né, só fera, Marlon, Pico e Diego Braga, né, são 3 jogadores considerados titulares aí, no caso o Rangel, o Marcelinho e o nosso Marlon. Agora com a chegada do Zé Ivaldo aí, né, vai fortalecer mais esse setor defensivo do Clube do Remo. E hoje Tomás até falava um negócio interessante, né, no dia 1º de agosto, dia 4 de agosto, 2 jogos seguidos pela Copa do Brasil, Clube do Remo e Santos. E o Zé Ivaldo estava lá, né? Perdeu espaço com o Cuca, estava lá só treinando, e agora chega aí para o Clube do Remo. Vamos aguardar que tudo seja concretizado. Olha, Magno, uma boa notícia hoje, né, para o mundo azulino, para o mundo remista, saiu a certidão negativa do processo trabalhista. Remo vinha batalhando, doutor Gustavo Fonseca com todos os advogados, Remo vem trabalhando, né, vários processos até de 2009, né, lá do Rio Grande do Sul, e o Remo conseguiu esta certidão negativa no processo trabalhista, documento expedido pelo Tribunal de Justiça do Trabalho Federal. Parabéns aí àqueles que lutaram para ter essa certidão negativa, que o Clube do Remo pratica esportes olímpicos, agora terá muita mais vantagens em muitas coisas a nível nacional, coisas que no esporte brasileiro, né, beneficia os clubes que estão em dia, que não tem nenhuma negatividade, né? Que não tem nada negativo com relação ao Tribunal de Justiça do Trabalho Federal. Parabéns aí, portanto, Clube do Remo, aos poucos o Remo vem brilhando a nível nacional. Agora falta novamente, né, o Clube do Remo brilhar no Campeonato Brasileiro da Série A, que recomeça no dia 23 para o Clube do Remo, lá em São Paulo, contra a equipe do Corinthians. O Remo permanecendo, eu acredito, nós acreditamos na divisão de elite do futebol brasileiro mais um ano. O Remo dispara que tem aí aproximadamente 200 milhões de reais, é a previsão do próximo ano. Vamos pra cima, Leão! 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A divisão A do Parazão. Parabéns aí, meu amigo Estrela Nogueira, e também a doutora Jordana Nogueira, que é a filha dele. COPM, domingo, festa da posse do novo presidente, o Coronel Barra, que venceu com uma margem disparada, né, a eleição, e domingo a grande festa, portanto, a posse, a festa da posse da diretoria. Coronel Costa Júnior, que é o grande presidente agora do Conselho, né, está aí também, dando todo o apoio, e domingo lá no COPM haverá inauguração do novo Toboágua, muita música ao vivo, e estarei lá com a turma da imprensa, prestigiando no COPM, um clube pra chamar de seu. Deixa eu logo ouvir aqui então, o Pikachu, que fala desta movimentação de ontem. Teve gols, mas o importante foi a movimentação, não é isso, Pikachu?
4: Particularmente, eu acho que o placar é o que menos interessava, né? Nesse primeiro amistoso, né? Jogo treino. A gente vai ter outro na semana que vem, lá em São Paulo, né? Já está na nossa programação isso, mas como você falou, o importante era movimentar a equipe, né? Depois de praticamente um mês aí parado, né? De um jogo para outro. Então precisava essa movimentação. Claro que os treinamentos também a gente consegue movimentar bastante, mas com pessoas diferentes, com adversário diferente, as coisas mudam, né? Então esse jogo treino serviu para movimentar, resgatar os jogadores que estavam machucados naquele período ali, no caso do Talhari, né? Feliz porque ele está voltando junto com a gente, jogador que vai ajudar bastante. E, consequentemente disso aí, a gente continua trabalhando nesse dia a dia, nessas semanas que antecede aí a nossa volta ao Campeonato Brasileiro, para que a gente possa voltar forte. Mas, como falei, independente de resultado, né, do placar, o importante era movimentar, entrosar a equipe novamente, né, com novas peças que estão chegando também, para que a gente possa estar 100% preparado no dia da nossa volta.
5: Essa intertemporada acaba se tornando algo positivo para que possa fortalecer o entrosamento?
4: Muito positivo, porque quando começar o campeonato não vamos ter tempo, né? Vamos jogar, se não me engano, 6 partidas em 15, 16 dias, então não vai ter tempo de treinamento, então todo mundo tem que estar preparado, porque nenhum de nós jogadores vamos aguentar jogar 5, 6 jogos seguidos de 3 em 3 dias. Então essas peças que estão chegando aí servem para entrosar, servem para conhecer a característica de cada um desses jogadores que estão chegando, eles conhecer a gente. E o treinador também ter esse tempo suficiente aí de preparação para fazer a sua melhor escalação, a sua melhor estratégia de um jogo para outro, e a gente tá sempre preparado para quando esses jogos acontecerem, a gente tá preparado.
5: Iago, o lado direito tem sido ponto forte do Remo, dessa equipe, né? Com muitos gols, boas jogadas saindo por lá, com a dobradinha tem entre você e o Marcelinho. Você concorda que o seu próprio futebol, também individualmente falando, acabou se desenvolvendo com esses ajustes táticos que foram feitos e essa dobradinha com o Marcelinho?
4: Olha, jogar com o Marcelo, eu não vejo dificuldade nenhuma, né? Nesses últimos jogos, naquele mês de maio ali, a gente conseguiu fazer bons jogos com resultado, né? Foi um mês bastante positivo para a gente, né? Em termos de resultado também. E lógico que isso te dá confiança, né? Então, já joguei na posição do Marcelo, então eu sei que é um jogador que ataca bastante, então consigo ali fazer algumas trocas com ele no próprio jogo, né? Às vezes ele está na frente e eu estou como lateral, ou vice-versa. E também tem jogadores agora ali que a gente está trabalhando, né? Que o Vitor está caindo um pouquinho mais para aquele lado ali, para a gente tentar ganhar mais superioridade ali sobre o adversário. E lógico que você participando ativamente no jogo, né? Tocando na bola várias vezes, eu acho que isso vai ajudando o seu crescimento, vai ajudando no seu entrosamento. Eu acho que sim, esse lado direito é forte, mas a gente tem que ter também outras opções, porque hoje em dia todo mundo vê os nossos jogos e com certeza a gente vai ser bem marcado nos jogos que a gente tem pela frente. Então a gente tem que ter outras opções para tentar surpreender o adversário nos jogos que a gente tem.
3: Obrigado, Pikachu, pela sua presença aqui nas últimas do Esportes Clube do Remo, que, conforme já disse o técnico Condé, vai trabalhar mais essa semana aí e depois viajar no dia 16 para São Paulo. Vai direto para a cidade de Bragança Paulista, lá para o CT do Bragantino, ficará lá até o jogo contra a equipe do Corinthians. Depois, dia 23, Remo retorna para Belém, enfrenta aqui em Belém o Mirassol e volta para São Paulo. Não, o Remo, depois do jogo contra a equipe do Corinthians, viu, Magno? Vem para Belém e vai enfrentar o Vitória da Bahia. Vai enfrentar o Vitória da Bahia aqui em Belém, depois volta para São Paulo, enfrenta o Mirassol e depois os dois jogos seguidos no dia 1 e 4 de agosto enfrenta o Santos lá na Vila Belmiro, dia 1 de agosto e no dia 4 de agosto aqui em Belém. Já pensou o Clube do Remo bem nessas partidas? Eu acredito, nós acreditamos, vamos para cima porque o Clube do Remo é muito forte. Um abraço, meu grande amigo Eduardo da Belinha, lá em Porto de Mós. Ele que é o diretor de esporte lá da prefeitura, um grande trabalho lá, apoiando todas as divisões lá, as competições, né, lá da prefeitura. Isso é muito importante. Um abraço, sucesso para você e para a dona Belinha lá na farmácia, ela que é muito popular na cidade de Porto de Mós. Bom, Clube do Remo tem seu trabalho, né? Amanhã, sexta-feira, sábado, treina e repouso no domingo. É o Leão Azul Paraense! Quer voltar com tudo no próximo dia 23 contra o Corinthians, valendo pela Série A. Daqui a pouquinho eu volto com a Angelina do Clube do Remo, aqui nas últimas, meu caro Magno Fernandes.
6: Falaram juntos depois, acho que um pouco, né? Alguma novela.
2: Maravilha. Com as informações do Clube do Remo, agora Amadorismo, Manuel Alves.
7: A Copa Verde de Basquete Masculino Sub-22 vai ser a próxima atração em Belém. Para quem gosta de basquete, a promoção é da Confederação Brasileira de Basquete em parceria com o Comitê Brasileiro de Clubes. Essa competição foi criada em maio deste ano e vai ter como clube sediante a Assembleia Paraense. Pelo regulamento, poderão participar da Copa Verde clubes do Pará, Amapá, Roraima, Amazonas, Maranhão, Acre e Rondônia. Mas até agora apenas clubes do Pará, Amapá e Amazonas já se inscreveram. Essa Copa Verde vai ser no período de 12 a 16 de agosto em Belém, com todos os jogos no ginásio da Assembleia Paraense. A comissão técnica do Bragafó decidiu manter a preparação da equipe para os próximos jogos apenas com treinamento e sem nenhum amistoso. Bragafó se prepara para dois jogos pelas semifinais da Copa do Brasil de Futsal Adulto Masculino contra o Minas Tênis Clube de Minas Gerais. O primeiro em breves no dia 21 deste mês e o jogo da volta no dia 11 de agosto no Ginásio Mineirinho em Belo Horizonte. Lembrando que a outra semifinal dessa Copa do Brasil vai ser entre o Joinville de Santa Catarina e o Traipo de Alagoas. O professor Biratã Palmeira, supervisor de seleções da Federação Paraense de Voleibol, informando que já definiu os técnicos e auxiliares que vão treinar as duas seleções do Pará que ainda vão disputar o Campeonato Brasileiro de 2026. Quem vai ser o técnico da seleção sub-18 masculino é o professor Edson Vander e o auxiliar dele, o professor Márcio Bastos. E a preparação da seleção feminina sub-18 vai ser feita pelo professor Charles Leal, que vai ser auxiliado de perto pelo também professor Pedro Sarmento. 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
2: Federação Paraense, Paulo Sérgio Pinto.
8: Pelo Campeonato Brasileiro da Série B, 17ª rodada, domingo, 18 horas, no estádio Antônio Ascioli, em Goiânia, Goiás, Atlético Goianiense e Fortaleza. O árbitro de vídeo será o paraense Luiz Diego Nascimento Lopes. Pela 18ª rodada, dia 17, uma sexta-feira, 19 horas, no estádio Independência, em Belo Horizonte, Minas Gerais, América Mineiro e Ceará, com Fernando Antônio Mendes de Salles Nascimento Filho, Acácio Menezes de Leão e Nayara Lucena Soares, todos do estado do Pará. No Campeonato Paraense de Futebol Profissional Série 3, primeira rodada, dia 5 de setembro, um sábado, em local e horários ainda não confirmados pela FPF, vão jogar Smack Vênus, Paraense Pinheirense, Esporte Belém Belenense, Tiradentes ou Paraopebas e Gavião Cricatg. O Departamento de Futebol Amador da Federação comunica que em setembro serão abertos as inscrições para o Campeonato Paraense de Futebol Sub-17. Os interessados devem procurar o diretor do departamento, Flávio Goiano. Copa Pará de Futebol Feminino, Sub-15, primeira rodada. Amanhã, 15h40, no Seju Campo 1, Boca Júnior e Tiradentes. Com Amanda Borralhos de Ataíde. No Seju Campo 2, Paysandu e Cabanos, com Nicolas Christopher Palheta Santos. No Seju Campo 3, Clube do Remo e Esporte Brasil, com Helder Conceição de Oliveira. O presidente Ricardo Gluckpool estará acompanhando a equipe do Águia de Marabá no jogo decisivo do próximo sábado na cidade de Natal, na partida contra o ABC. Lembrando que o time marabaense jogará pelo empate para chegar à quarta fase da competição. FETRACOM, Federação dos Trabalhadores do Comércio e Serviço do Pará e Amapá. FETRACOM, a serviço dos trabalhadores comerciários. Zé Francisco, presidente, um sindicalista a serviço do povo. Supermercado Serve Bem. 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Administração Toninho Jogador. Proativa do Pará, capacitando jovens e adultos para o mercado de trabalho. Telefone 3717-1717. 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Campeonato Brasileiro da Série A, 19ª rodada, dia 23, uma quinta-feira, 19h30, na Neoquímica Arena, em São Paulo, capital, Corinthians e Clube do Remo, com Lucas Casagrande do Paraná. Pela 20ª rodada, dia 26, o domingo, 19h30, no Estádio Olímpico Mangueirão, Clube do Remo e Vitória da Bahia. No Campeonato Brasileiro da Série C, 14ª rodada, domingo, 16 horas, no Estádio da Curuzu, Paysandu e Guarani de São Paulo, com Fábio Augusto Sá Júnior, de Sergipe. No Campeonato Brasileiro da Série D, 3ª fase, jogos de volta, domingo, 16 horas, no Estádio Arena das Dunas, em Natal, no Rio Grande do Norte, ABC do Rio Grande do Norte e Águia de Marabá, com Denis da Silva, Ribeiro Serafim de Alagoas, Segunda-feira, 20 horas, no estádio Rei Pelé, em Maceió, nas Alagoas, CSA das Alagoas e Betim de Minas Gerais, com Delson Fernando Freitas da Silva, do estado do Pará. O árbitro paraense, Fernando Antônio Mendes de Sá de Nascimento Filho, continua na Europa. Na Espanha, participa do curso Pro Arbitragem FIFA 2026 e, a partir de terça-feira, participará na Granja Comari da segunda fase do Pro CBF desta temporada. São as novidades da FPF aqui no programa As Últimas do Esporte, falando sempre em nome de farmácia e consultório médico popular Telfarma. 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Aqui na Clube, segue as Últimas do Esporte. Eu volto já já com a agendinha. Até já.
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2: Magno Fernandes. De volta no seu rádio, agora vamos destacar o Águia de Marabá, você, Paulo Henrique.
13: Aquele abraço, boa noite para você, meu caro Magno Fernandes, falando do Azulão Marabaense, que daqui a pouco vai decolar em direção à capital potiguar, vai para Natal, domingo, 16 horas, vai enfrentar a equipe do ABC, um dos maiores clubes do Nordeste brasileiro, e que vem aí para cima, hein? Aliás, que informações vindas da capital lá do Rio Grande do Norte, é que os ingressos vão ser vendidos baratinho e, por isso, incentivando o estádio a ficar lotado para a pressão ser enorme. Mas, claro, o Águia vai se precaver. Todos os jogadores sabem da pressão que vão sofrer lá. Aliás, que eu quero, inclusive, de antemão, já... parabenizar aí a Federação Paraense de Futebol na pessoa do presidente Ricardo Gluckpol, que vai acompanhar o seu filiado. Ricardo Gluckpol expediu a nota dizendo que estará lá no estádio Arena das Dunas acompanhando a equipe do Azulão Maramaense. O presidente Ferreirinha, muito grato, ainda há pouco entrava em contato com o presidente e ele falava da satisfação de ter a companhia de Ricardo Gluckpol, o Ferreirinha, que já está chegando na capital potiguar e vai esperar então o grande Ricardo. Parabéns, presidente, é isso mesmo, precisamos desse incentivo, todo mundo tem que se unir nesse momento, porque seu filiado tem amplas chances de se classificar para a próxima fase e depois buscar, quem sabe, o acesso. O momento é esse, o momento é de todo mundo se unir e todo mundo querendo o Azulão lá na frente. Parabéns, presidente Ricardo Gluckpol. O Águia treinou hoje pela parte da tarde. O técnico Luiz Carlos Vinck ainda não vai definir a equipe. Segundo ele, somente momentos antes da partida, uma vez que ele sabe das estratégias da equipe adversária e ele tem as dele aqui que são bem treinadas. Inclusive, hoje não foi feito imagem de espécie nenhuma, nem foto foram registradas lá no momento do treinamento. Então, agora é pensar realmente no que vai ser este jogo. Time ainda indefinido, mas vem treinando bastante, principalmente o seu setor defensivo. Sistema tático que vinha sendo utilizado durante a competição, o 4-3-3 deverá mudar para um 4-4-2 ou até mesmo um 3-5-2, mas tudo vai depender aí desses treinamentos. Um vai acontecer amanhã em Natal, o outro também no sábado, e aí sim ele vai definir o que é que ele tem como estratégia. Torcida marabaense vai se reunir em pontos da cidade para acompanhar a equipe do Azulão Marabaense nesse jogo, inclusive pontos na praia do Tucunaré, uma vez que já chegou o verão e muitas barracas, muitos pontos vão colocar, inclusive telões para que o jogo do Águia seja mostrado aí na tarde de domingo, porque todo mundo sabe que domingo é dia de futebol e muita praia. Praia do Tucunaré é pé na areia. Então, claro, quem vai estar com a sua barraca pronta é o nosso querido Pedrinho Correia. Vai reunir amigos e, claro, vai fazer aquele show à parte para que todos possam assistir, se Deus quiser, uma vitória do Azulão Marabaense. Provável time: Iago Raiz, Bruno Limão, Dedé Wendel e Wesley. O meio campo com o William Daltro, mais à frente o jogador Carlos Maia e Felipe Pará, PH, o Alex Silva e até mesmo o Diogo Carlos. Possivelmente a mesma equipe que jogou aqui contra a equipe do ABC, o Elefante Nordestino. Falando aí que tá todo mundo ligado em Outeiro. Alô, Lindomar, a galera aí que está aí ligado na clube, meu amigo, o grande João Mauro, né? Todo mundo aí, né? Tá todo mundo na sintonia, meu amigo Luiz Adalto. Mas eu quero aqui agradecer e registrar a audiência do nosso amigo Jango, que sempre ouve as últimas do esporte, assim como o nosso querido, o grande Júnior Gadelha, o Bita, todo mundo que vai fazer aí a revitalização do Outeirense Esporte Clube. Aquele abraço e boa noite pra você, meu caro Magno Fernandes.
14: Beleza, valeu, PH. Agora vamos destacar o papão da Curuzu. É você, bola de fogo.
15: Fala, Magno, aquele abraço pra você. Deixa eu abraçar o Edinho. É produção, é imagem, é vídeo. O cara é fera, produtor de mão cheia. Logo, logo vai estar mudando pra São Paulo pra produzir as grandes rádios as grandes feras, meu irmão. Não é fácil, não. O homem é bom, o homem é espetacular, como diz o outro, hein? Vou te dizer, vou te falar. Mas, enfim, olha, o Paysandu Esporte Clube hoje trabalhou forte, trabalhou com muita atenção da comissão técnica, correções da comissão técnica e tudo mais. Enfim, olha, Pablo Baianinho, essa fera pode ser apresentada a qualquer momento, hein? Aliás, eu acho que o Paysandu vai apresentar o pacote. É o pacote de reforços, né? Pacote de reforços é o que deve pintar aí. E vamos ficar nesse aguardo dessa contratação, ou das contratações, na verdade, né? Das contratações. Ele tem 22 anos, já desembarcou em Belém, né? Mas a diretoria, claro, que guarda tudo a sete chaves. Também tem o Pedro Carreirete, 27 anos, é zagueiro. E Pablo Baianinho, o Pablo Baianinho é meia, né? Meia, revelado pelas categorias de base da Jacuipense. E chegou ao Vitória em 2024, esse jogador. Olha aí, então, essas as próximas. Ainda tem o Hadisley, né? Que é meia, 31 anos, está no Retrô. Esses três aí devem ser anunciados com os outros três ou quatro que ainda vão ser contratados. Ainda está faltando aí um lateral pela direita, está faltando aí mais um zagueiro. Aí está faltando aí e um atacante de beirada pela esquerda. É o que está querendo o Paysandu Esporte Clube, o time do povo paraense, para fazer a diferença, para chegar chegando na próxima fase, até porque eu não vejo nem risco do Paysandu sobrar, ficar fora, hein? Dos oito, daquele grupo dos oito. Eu sinceramente vejo que o Paysandu vai conseguir, que não é uma tarefa difícil, não é fácil, mas também não é impossível e nem muito difícil. Agora, claro que o Paysandu vai ter que querer também, né? A parada é essa, tem que querer. Esses jogadores a gente estava até preservando esses nomes, mas já é do conhecimento da rapaziada. Cliver, atacante de beirada, ali pela esquerda. Ah, meu Deus do céu, ô pai, o Arthur, aquele que é de Guiné-Bissau, e o Salomone, esses jogadores estariam também descartados da comissão técnica e da diretoria do Paysandu, porque meteram a cara no ato, beberam água que passarinho não bebe. Aí não dá, meu irmão. E o Paysandu não perdoa. A diretoria de futebol não perdoa, mas não perdoa mesmo. Ainda tem a questão do JP Galvão, que já estava, né, se desligando do Paysandu, tudo em um como acordo, né, com a diretoria com ele. E também o Peu, Danilo Peu, essa fera fez 8 gols. Aliás, 8 jogos, quem dera, 8 jogos e nenhum gol com a camisa do Paysandu Esporte Clube. Ora, pois, nenhum gol com a camisa do time do povo paraense, do gigante pela própria natureza. É por isso que eu dou atenção e moral pro Yarley. Esse moleque se dedica, esse moleque chega cedo, esse moleque, sabe, ele tá se preparando mesmo, ele quer vencer na vida. Esse moleque quer ir mais longe, né? Quer crescer. Então, para esse aí, a gente tem que tirar o chapéu. E outros também, o Pedro Henrique, né? Enfim, agora tem uns aí que... O Hinkel. Cuidado contigo. Te liga que a galera, olha... Não vou nem dizer como é que a câmera do Lobo tá para cima de ti e também do Henrico. Tô te dizendo, não vou te mentir. Tô te dizendo, fica esperto. E amanhã, pela parte da tarde, o grupo vai trabalhar no estádio da Curuzu, rapaz. É palco do jogo, então a rapaziada já tem que ir, né? Já tem que ir pisando, já tem que ir sentindo como tá o gramado. Até porque o gramado recebeu uma atenção especial, né? Especial e, obviamente que vai ser interessante a galera ver como é que tá agora, melhor do que aquele que o Paysandu jogou
16: lá em Erechim, certamente vai estar, né? Certamente. Uma parte da torcida torcendo para não chover e a outra torcendo para, se chover, chover pouco. E uma parte torcendo para não chover, mas que não faça um sol muito quente. Tu é doido, é? É muita onda, moleque, é muita onda. Eu, hein? Não é fácil não, viu? Não é fácil, mas enfim, deixa eu abraçar o Jorge ali na Caripunas. Não é fácil não, viu? Não é fácil, mas enfim, deixa eu abraçar o Jorge ali na Caripunas. Tá sempre ligado.

0: arroba Dinho com Y underline Menezes, no Facebook Dinho com Y underline Menezes e também no YouTube. Dinho TV, vá lá, Dinho TV, que tem muita coisa nova para você, para mim, para todos nós. Então me segue, ainda tem o TikTok Dinho com Y underline Menezes. Beleza, tô te esperando, hein? Não vai deixar furo comigo, não. Não vai deixar furo comigo como o Dinho deixou. Não deixe, não deixe, beleza? Então pronto, aí depois desse jogo com o Guarani, Curuzu, 16 horas, domingo, o Paysandu só vai voltar a jogar no dia 26, né? 26, 26, lá em Manaus. Manaus contra a equipe do Amazonas. Amazonas que tá numa draga que eu vou te contar, meu irmão. Amazonas que tá daquele jeito que o torcedor não gosta, viu? Deixando a desejar, perder o último jogo dentro de casa, fera. É, dentro de casa para a equipe da Itabaiana. Olha que a Itabaiana tá daquele jeito, lá na zona do rebaixamento, mas aplicou essa surpresa que não foi fácil, não, viu? Que é isso, né, cara? Que é isso, mas tem que estar esperto. Por isso que, olha, todo mundo tá levando susto. Todo mundo tá levando susto nessa Série C do Campeonato Brasileiro. Não tem aquele que você diga, esse daí ainda não levou susto, só tá assustando. Não, tá todo mundo. Tem uns resultados aí que, sinceramente, a gente até pergunta, mas como? Como isso? Como? De que forma? Mas acontece. Acontece e não foi diferente com o Amazonas. O Amazonas, o Guarani lá dentro, ficou no 0-0 com Floresta. É assim que tá coisa. O Santa Cruz perdeu lá dentro de Recife para o Ipiranga. Paysandu para a equipe do Santa Cruz dentro de casa. É assim que tá a disputa, né? Assim. 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Deixa eu abraçar o grande Jarbas, aí da Curuzu com a Marquês, Curuzu com a Marquês, o homem do acessório, né? Um abraço, tá só na manha do aranha, na tranquilidade, né? Um abraço para ele, um abraço, abraço, abraço, meu irmão. É outro que não sai do som da clube, não sai da sintonia da Clube de Belém dos Bicolores, 106,9. Aí vai ter trabalho no sábado também. É, Paysandu vai se movimentar no sábado. Para partir, aí sim, depois desse trabalho de sábado pela manhã, a galera vai concentrar. 22, 23 serão relacionados pelo técnico Júnior Rocha. E o Yarley, fala comigo aqui no som da clube. O trabalho segue, a oportunidade você está tendo e não pode deixar o cavalo passar selado, Yarley. Tem que montar, segurar as rédeas e seguir com o cavalo, meu irmão. Um abraço.
1: Esse ano está sendo maravilhoso para mim.

0: Esse ano eu pude entrar em vários jogos e começar de titular em vários jogos. E se Deus quiser, quero terminar esse ano com acesso à Série B, e que isso é muito importante para minha carreira.
1: Oi, Arley, saiu Quintana, saiu Castro. E como vem sendo essa disputa pela posição? E você tem feito o possível, né, para se firmar? E a oportunidade que você vê é a oportunidade da sua vida, a oportunidade do ano para você?
0: Esse ano a gente teve várias disputa de zagueiro aqui, só zagueiro de qualidade. Graças a Deus eu pude estar trabalhando durante a semana forte para que chegasse a oportunidade e eu pudesse contribuir para o Paysandu.
1: E essa parceria com o Bruno Bispo, ele vem sendo importante para você nesse momento, né, da competição, nesse momento da sua vida, sendo titular do Paysandu. Onde é que ele está agregando? Onde é que ele está te deixando tranquilo nos jogos?
0: Bispo vem sempre me ajudando ao máximo, no jogo, no treino. Sou grato a ele por tudo e que vem me ajudando durante essa semana aí, durante esses jogos. E como eu chamo ele de primo, a gente tem um entrosamento bem próximo assim, e eu só tenho a agradecer a ele por tudo que ele vem me ajudando aí.
1: E essa semana de trabalho, como é que está essa preparação, os treinamentos, o dia a dia? E o próximo jogo é sempre mais importante, é o mais focado, né? Como diz o técnico Júnior, como ele passa para vocês e fala para a gente nas coletivas. Me fala um pouco dessa preparação, de que forma ela está sendo feita, qual é o clima, o que é que o Júnior está passando e o que é que vocês já sabem do adversário.
0: Durante essa semana a gente vem trabalhando bem forte. Não essa semana, em outras várias semanas também. A gente sabe que é um jogo difícil aqui, mas a gente está focado que domingo a gente vai, se Deus quiser, voltar a vencer, que é muito importante para a gente e para a Fiel.
1: Aí o Yarley, aqui do microfone do Timaço, aqui do microfone da Clube, eu volto daqui a pouco trazendo mais do Papão. Dentro da agendinha, Magno.
2: Valeu, valeu, meu caro Dino Menezes. Para fechar o giro, eu vou com Wellington Campos, trazendo as informações aqui na Confederação Brasileira de Futebol, trazendo também destaques da seleção brasileira. Você, meu ídolo.
3: Alô, amigos da Clube. E olha só, a Colômbia, o atacante John Arias está criticando a Copa do Mundo pelo fato do seu país ter jogado em outras três sedes, né? Colômbia enfrentou o Uzbequistão no Azteca, no México, jogou com o Congo também no México, Portugal em Miami. E além de Gana, nos Estados Unidos, e Suíça, no Canadá. Houve um desgaste físico, segundo John Arias, que passou pelo Fluminense e hoje brilha lá no Palmeiras. A França, que vai avançando na Copa do Mundo, foi beneficiada, segundo a própria FIFA, no sorteio, pelas poucas vezes que viajou. Ela saiu para enfrentar Paraguai e Iraque na Filadélfia, Noruega e hoje Marrocos em Boston, onde ela está, né? E a Suécia, ela enfrentou em Nova Jersey junto com Senegal. Os Estados Unidos vão dividir 82 milhões e meio de reais da Copa masculina com a Copa feminina. O time tem um acordo coletivo de 2022 com a federação, 20% fica para a federação, 16.480.000, e cada jogador e cada jogadora vai receber R$ 1.270.000 no ano que vem, aí com a Copa do Mundo acontecendo no Brasil feminino. Os homens entram nesse rachuxo da grana das meninas. Sobre a seleção brasileira, o presidente Samir Schalde fez hoje uma reunião de arbitragem. Nos próximos dias, vai fazer aquela do planejamento da Copa de 2030. Também confirmar aí a comissão técnica, quem trabalha, quem segue. O David Ancelotti, depois de ser técnico do Botafogo, vai trabalhar no Lille, lá da França. A situação do Cláudio Taffarel também e de outros membros da comissão técnica. Já que eu falei do presidente na Copa Mundial Feminina de 27, O presidente Samir Schaut, nos próximos dias também, tem encontros envolvendo a preparação brasileira para esta Copa no nosso país. Tá falado, meu ídolo, é com você, direto dos Estados Unidos, o Wellington Campos na Copa do Mundo.
2: Beleza, pura, valeu, meu ídolo, nos Estados Unidos. E com isso, estamos dando um ponto final aqui nas últimas. Agradecimentos ao Pombo e também ao Roberto Mixi, ambos na mesa de áudio. Metade para um, metade para outro. Vem aí a agendinha dos clubes com os setoristas. Eu volto amanhã nesse mesmo horário. Valeu, só valeu. A gente se encontra pelos rumos da bola. Boa noite, Brasil!
4: Remo! Sexta-feira é dia de mais trabalho para o Clube do Remo. O técnico Condé já disse que o Remo continua com seu planejamento de fortalecimento e já tem o time basicamente aí, né, essa formação que ele vem trabalhando e os jogadores chegando em Belém. Vamos aguardar que amanhã se apresente no NASP o Zé Ivaldo Zagueiro, que ficou de chegar nesta noite de quinta-feira em nossa capital. Um grande abraço e uma boa sexta-feira a todos. Tchau!
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6: Pela partir da tarde, Leônidas Sodré de Castro, Caldeirão Alves Celeste, estádio da Curuzu. É o trabalho, o penúltimo trabalho antes do jogo do domingo. Jogo 16 horas e não 18. Abraço, galera.
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Olá, Brasil! Eu já percorri quilômetros de estrada para encontrar os tesouros do Brasil, da nossa arte popular brasileira, do nosso artesanato. E hoje eu não preciso, porque eles vieram até mim. Esse é o 22º Salão do Artesanato, aqui na Bienal do Parque do Ibirapuera, em São Paulo, o maior evento de artesanato do Brasil. São 700 artesãos de 26 estados aqui do Brasil, tudo num só lugar. Eu sei que eu vou entrar lá e eu vou encontrar muita gente que eu já conheço, histórias que eu já vivi, mas também sei que tem histórias que eu nem imagino que eu ainda vou viver. Vamos entrar lá comigo? Música.

0: Isso, pesado.
1: Agora, esse mesmo?
0: Oi! Vocês que fazem?
2: Sim, meu bem.
0: Sim.
1: Aqui, ó.
0: Prazer, eu sou a Lilita, descobrindo os tesouros do Brasil. Você?
2: Oi, Joelma. Eu sou Joelma.
0: Prazer. Nossa, cheio de gente aqui olhando.
2: É, cheio de gente, graças a Deus.
0: Prazer, você é a?
3: Eu sou a Belza.
0: Belza, prazer. Que trabalho lindo. É qual? Piaçava?
3: É feito de palha de piaçava. É um trabalho lá do litoral norte da Bahia.
0: As pessoas, quando chegam aqui, como é assim? O que, que você gostaria que elas, quando vissem assim, ó, a sua peça, que elas entendessem da sua arte?
3: Isso aqui é o meu trabalho. Criou minha população, que eu venho de uma região de pescadores. Lá é pescadores e artesão. Então, cada peça dessa tem uma história. Do vô, da avó, da mãe, do filho, do vizinho, de uma pessoa. Então, cada peça dessa tem uma história.
0: Esse trabalho aqui, ele é demais, ele me encantou, sabe como encanta mesmo?
3: Obrigada.
0: Essa fibra, esse trançado, essas cores.
3: O intuito dessa peça é a gente aproveitar os pedaços que sobram, que sempre que a gente faz, aí sobra um pedacinho, aí é chama amor em pedaço.
0: Amor.
3: Aí amor em pedaço, é um reaproveitamento dos pedaços que sobram. Aí a gente vai colocando, emendando um ao outro e depois faz essa peça que sai assim, maravilhosa.
0: Linda, linda, linda.
3: Campeão de vendas.
0: Estou encantada mesmo, pela cor, pelo trançado, por você, né?
3: Obrigada.
0: Pensar nessa história toda, né? Que faz parte aqui de cada peça, de todo esse seu trabalho. E eu acho que eu vou até a Bahia lá, Joelma.
3: Ah, eu vou receber você com o maior carinho do mundo, que o baiano recebe.
0: Então eu vou até a Bahia, vou atrás da Joelma.

0: Estamos na Bahia, aqui em Porto Sauípe. Olha só que paisagem mais surreal, de linda, gente. Não sabe nem para onde olhar, a natureza em sua máxima perfeição mesmo. E a gente veio aqui, como prometido, conhecer o trabalho com Piaçava na Associação da Joelma. Vocês vão lá comigo, né? Então vamos lá? Joelma? Oi?
1: Oi!
0: Joelma!
1: Oi!
0: Joelma!
1: Oi, meu amor!
0: Eu falei que a gente vinha!
1: Tu veio mesmo!
0: Ai, que gostoso!
1: Oh, meu amor, que delícia!
0: Do Salão do Artesanato, direto aqui para Porto Sauípe?
1: Com certeza! Olha, onde é que eu trabalho? Onde é que eu moro?
0: Minha Maria! A paisagem aqui é demais, é estonteante! Que a gente está na Associação
1: de Artesão de Porto de Sauípe, entre rios.
0: Que trabalham com Piaçava.
1: Com Piaçava.
0: Que prazer estar aqui com você.
1: O prazer é todo meu.
0: Muito obrigado. Ser recebida assim com tanto carinho, não tem preço.
1: Obrigado, meu amor.
0: As meninas estão aqui?
1: Estão, sim, aqui. Vieram me receber.
2: Cada mulher que eu conheci ali tinha uma história linda para contar. Mas uma delas, em especial, me fez parar. Me ensinou só de existir, de onde vem realmente toda aquela arte.
0: Oi, meu amor. Seu nome?
3: Dona Vavá.
0: Dona?
3: Valdemira. Valdemira, agora me chamo Vavá.
0: Virou Vavá.
3: É, sou a mãe da Joel.
1: Ô, Lili.
0: Ai,
1: essa
0: amor.
1: É a minha mãe.
0: Meu
3: a mãe
0: amor.
3: Da Silmara, a mãe da Lívia, a mãe da Ana.
0: É tudo irmã aqui?
1: É, que são uma, duas, três irmãs.
0: Dona Vavá, muito prazer conhecer a senhora. Tudo começou com
3: o
0: a senhora?
3: É, meu. Começou com minha avó.
0: Nossa,
3: de gerações.
0: Nossa, que privilégio conhecer a senhora aqui também, viu?
2: Mas antes de virar bolsa, tapete ou chapéu, a Piaçava começa bem longe dali, no meio da mata. E eu viajei até aqui porque eu queria ver isso com os meus próprios olhos. A Joelma me chamou e a gente foi.
1: Aqui é, a gente vai na mata, a gente vai colher a piaçava. Aqui a gente vem, nessa piaçava aqui mesmo, onde minha bisa tirava, minha mãe tirava, minha avó tirava e eu continuo tirando. Tirando aqui. Tem que tirar a palha assim, esse mesmo aqui, ó, já vai abrindo, já tá abrindo, mas a gente consegue aproveitar. A gente tem que tirar desse jeito aqui, ó, aí tem o outro que no próximo, daqui a 4 meses, esse daqui já tá pronto.

0: Aí, ó, tem 79, mas faz, trabalha mais do que eu. Tem mais agilidade mais do que eu. Eu não costuro mais tapete, ela costura.
1: Eu cheguei ali, já quebrei dois olhos, já tirei essas aqui. Com essas daqui eu já faço uma bolsa.
0: Deixa eu botar essas aqui para inteirar. Essa é a palha de piaçava. É com essa aqui que a gente faz bolsa, tapetes, cesto para chegar até vocês.
2: Essas mulheres me mostraram que a piaçava carrega a história de uma família inteira, geração após geração, desde sempre. Mas antes de ouvir tudo que a Joelma ainda tinha para me contar, eu soube que bem próximo dali havia outro grupo de mulheres trabalhando com a mesma fibra, com outra herança, outra alma, que eu também precisava conhecer.
3: Meninas, cheguei! Cadê a Jacira?
4: Sou eu. Prazer.
3: Tudo bem?
4: Tudo bem.
3: Bom dia, querida.
4: Bom dia.
3: Estava esperando a gente?
4: Sim, sim, sim. Com muito prazer.
5: Prazer, Lili. Prazer. Muito obrigada por
4: nada.
5: Gente,
4: seja viu? Bem-vinda.
3: Meninas, estão trabalhando?
4: Sim.
3: Tudo bem? Vamos conhecer as meninas aqui? Quero dar um beijinho em cada uma.
4: Elaine.
3: Tudo bem? Elaine, prazer, viu?
6: Prazer.
3: Está muito tempo aqui na associação?
7: Estou 2009.
3: Olha, 17 anos. E já veio da sua mãe, da
7: minha
3: família?
7: Tias.
3: E todo mundo nesse ofício. Tem. Prazer. Já chegou e já está, né, trabalhando. Seu nome?
8: Idalina.
3: Idalina, eita, sorriso bom. Prazer, Lili, viu? Tudo bem?
9: Tudo.
3: Seu nome?
8: Elza.
3: Elza, prazer.
10: Prazer.
3: Eu vejo que vocês trabalham com muita alegria juntas. Você é?
8: Conceição.
3: Conceição. Prazer, querida. Ah, tem até um cachorrinho que eu amo. Deixa ele aqui, não espanta ele, eu gosto. Como ele chama?
8: Liliu.
3: Não acredito, eu vim aqui e tenho o Liliu. Eu sou a Lili, ele é o Liliu. Liliu, fica aí, tá? Que a gente está conversando sobre a piaçava.
4: São mulheres.
3: E nesse trabalho, vocês aqui juntas, né? É, vocês trocam muitas ideias, muitas situações da vida de vocês. Como é que é,
4: sim,
3: o trabalho?
4: Sim, sim. Fica contando histórias do nosso passado, nossas mães, como a gente aprendeu. E o papo fica bem gostoso.
3: As pessoas têm muita curiosidade para saber como que é o processo. Da...
4: É longo.
3: É?
4: É longo. O primeiro processo a gente tem que ir na mata tirar a palha.

0: Eu tô procurando uma palha boa. Encontrei aqui um. Aqui a palha da piaçava. Pra fazer onde a gente faz a bolsa. Bolsa, tapete. Aqui sempre a gente tira esse olho e deixa esse. Não pode cortar os dois. No próximo mês, quando voltar de novo, esse daqui já tá grande, já tá bom para tirar novamente. Todo mês, sempre tem um olho. A gente tira um e deixa um para não matar a piaçava. Esse a gente usa para fazer a bolsa e aquele descarta.
1: De volta à associação, a palha colhida na mata começa a sua transformação. São várias etapas e cada uma exige tempo, cuidado e uma paciência que só quem ama o que faz consegue ter.
2: Vocês são aqui já com a piaçava?
3: Agora a gente vai colocar ela para cozinhar.
2: Vamos ver como é que cozinha? Mas aí vocês vêm com bastante quantidade, são várias panelas.
3: É.
2: Vocês vão fazendo aos poucos?
3: É, aos poucos.
2: E é só com água?
3: É, só com água aí.
2: Só com água.
3: É aí
2: só
3: quando colocar. A água estiver fervendo, aí tá cozinhando ela.
2: Aí a palha já cozinhou, aí vocês colocam para secar?
3: É.
2: Como coloca, Simão?
3: Não, a gente faz o escâmbio. Vou tirar uma aqui pra senhora ver. A gente faz, cozinha ela, aí a gente vem, abre ela.
2: Tá.
3: Tá vendo? Abre Sim. ela e faz o escâmbio.
2: Ah, pra daí colocar pra secar.
3: É, pra daqui colocar pra secar.
2: E quanto tempo leva pra secar mais ou menos?
3: Uma semana, uns 7 dias tá bom. Já. Se tiver chovendo, uns 8 dias.
2: Tá. Aí com ela seca e assim mais grossinha, vocês têm que...
3: Aí com ela já seca, a gente vai fazer isso. Isso. Assim, risca ela.
2: É uma faquinha?
3: É uma faquinha, sem corte. Então
2: vocês vão filetando, né?
3: É, aqui é pra trança de lacinho.
2: Sim, tá.
3: De lacinho. Aí se for para 17, daquela que eu estava fazendo ali, é dessa largura,
2: ó.
3: Para trança 17.
2: Tá bom. Então varia a largura.
3: É.
2: E depois vai tingir.
3: Aí depois, se a gente quiser fazer o natural, como tá aqui, o natural dela, a gente faz o trançado natural. Se a gente quiser tingir, a gente vai tingir ela de toda a cor.
2: Tá.
3: Verde, vermelha,
2: Sim.
3: azul, toda a cor.
2: Pra colorir, vamos ver colorir?
3: Bora.
2: Tingir, né?
3: Tingir, é. Pega a anelina.
2: Tem de várias cores.
3: Tem de várias cores. Tem vermelha, tem azul.
2: Pode coloca botar. Na água.
3: É, quente. Coloca na água. Pega aqui, mexe. Pra não ficar embolado. Mexe. É aquele mesmo processo. Enrola ela. A gente vem aqui, ó. Coloca. Aí, quando estiver cozido, a gente tira, bota pra secar, lava com sabão. Bastante água pra não. A tinta não pegar na roupa dos hóspedes, dos clientes, né?
2: Ah, não soltar tinta.
3: É, pra não soltar, tem que lavar com sabão.
1: Mas depois de ver todo esse processo, da mata ao tingimento, eu queria ir além da técnica. Queria perguntar uma última coisa para Jacira. E o que ela me contou, eu não estava esperando.
2: O ofício de vocês é alegria, porque eu sempre falo que antes de ser sustento, traz muita alegria para o coração, para a vida, para as famílias de vocês, né? Então, vocês não podem imaginar a satisfação que é para mim, para a nossa equipe toda, né? De estar aqui também vendo mais um lugar de alegria, né? Com o artesanato, com a nossa arte popular. E eu queria que você falasse para mim, né? Em nome de todas elas, o que você imagina, né? Para o futuro do trabalho de vocês?
4: Que a gente continue fazendo. Quem está aqui sabe, né? Da minha luta para a gente ir para... Quando acontece algum evento, eu vou, mas às vezes não é esperado, mas eu vou, entendeu? Quando eu acho um convite, eu tô dentro, elas sabem que elas podem contar comigo. E eu creio que não vai morrer.
2: Você se emocionou, ficou com com lágrimas nos olhos, por quê?
4: É porque antes eu tinha uma culpa comigo, que eu terminei o segundo grau em 2009, e eu tinha uma culpa comigo que algumas colegas minhas foram fazer faculdade, e eu não quis. Aí foi quando eu fui para o artesanato que aí eu me achei. Aí sempre já acontece a história que eu não me arrependo de hoje de estar no meu artesanato. E eu amo o que eu faço.
2: Você tem muito orgulho do que você faz?
4: Sim, sim, sim. Sim. Muito, muito, muito, muito.
2: É Piaçaba daqui para o mundo.
4: Isso, isso.
1: Depois de tudo que eu vivi nesse dia, as duas associações, as mulheres na mata, a arte que nasce de mãos que amam de verdade o que fazem, eu não poderia me despedir sem antes falar novamente com a Joelma. Ir para a praia, olhar para aquele mar e ouvir a história que me trouxe até a Bahia.
5: Joelma, a gente se encontrou lá no Salão do Artesanato, era um ambiente. Agora a gente está aqui nesse cenário paradisíaco, né? Na frente do mar e aqui do outro lado já é associação, né? Como é que é trabalhar lá e cá? A diferença?
6: Bom, na verdade, lá a gente vai levar os produtos que a gente produz aqui. E aqui é onde é toda a nossa história.
5: Sim.
6: Aqui é onde a gente produz, a gente construiu a nossa comunidade. É ali que a gente faz todo o processo.
5: Sim.
6: Da associação.
5: E a sua família vem de toda uma tradição de trabalhar com a piaçava. Já há quantos anos a família toda trabalha?
6: Na verdade, a gente não sabe se veio dos nossos... dos indígenas ou dos africanos que aqui habitaram aqui na nossa região. Eu sou descendente de índio, de escravo, português e toda aquela mistura. Então, o nosso artesanato é um artesanato tradicional. Então, vem dos nossos antepassados. Aí minha bisa, minha avó, minha mãe, eu, meus filhos e a comunidade daqui de Porto de Saúde. Quem nasceu aqui, já nasceu com isso aqui, ó.
5: Já nasceu com a piaçava, né?
6: Já nasceu trazendo o seu molho de palha.
5: Sim.
6: E produzindo o seu artesanato.
5: Além de sustentar vocês também, o que significa a piaçava?
6: Olha, eu costumo dizer que a piaçava é uma mãe. É símbolo de resistência pra gente, porque a piaçava criou essa comunidade. E a gente todo viveu de artesanato e de pescaria.
5: Seu pai era pescador?
6: Meu pai era pescador.
5: Sim.
6: Minha mãe artesã e marisqueira também.
5: E como que é ver uma peça que você fez, colocou seu carinho, as suas mãos, o seu conhecimento, nas mãos de outra pessoa? Como é que é essa sensação?
6: Eu falo o tempo todo e a respeito do artesanato em si. Eu já fiz várias vezes. Isso aqui se chama braça.
5: Braça.
6: Isso aqui se chama braça.
5: E vocês contam por braça?
6: Conta por braça. Eu já fiz várias vezes. 18 braças de trança, era a linguagem antes da associação. Aí tinha uma pessoa, a gente fazia para comprar 2, 3 colheres de café.
5: Olha.
6: Minha mãe muitas vezes fez tudo isso. A gente vendia, ia levar uma senhora para ela comprava. E de tarde a gente tinha as 3 colheres, 4 colheres de café, 250 gramas de açúcar, para poder fazer o café para dar os nossos filhos ou meus irmãos.
5: Sim.
6: Hoje mais não. Hoje a gente já trabalha por encomendas.
5: De se aperfeiçoar.
6: De se aperfeiçoar. Aí que chega o Sebrae na nossa vida. Eu vou te contar uma historinha. A gente formou uma associação porque a gente tinha uma amiga. Aí ela fez uma cartinha, foi onde tudo começou a associação. Fez uma cartinha para Ruth Cardoso. E Ruth Cardoso respondeu a gente. Foi o primeiro projeto que nos apoiou, foi quando o Ruth Cardoso
5: Tudo para formar a associação.
6: Tudo para formar a associação.
5: Olha.
6: E daí o Sebrae chegou junto. O Sebrae caminha com a gente até o dia de hoje.
5: Qual a história mais emocionante que você pode contar e que você pode dizer que viveu com a piaçava, que é a sua companheira de sempre?
6: Olha, eu tenho uma história que eu tive bem para parar. Tive para jogar tudo pro ar. Quando essa Covid, essa doença que apareceu por aí, eu tive que eu não ficava trancada dentro do muro alto e ninguém via ninguém e eu não podia sair, ninguém podia sair.
5: Sim.
6: Eu chorei muito, muito, muito, muito, muito. Fiquei muito depressiva. Aí a minha irmã Silmara.
5: (Risos)
6: Ela trabalhava de carteira assinada, né? A gente diz assim. Aí ela me dava dinheiro, comprava as palhas para mim. E eu fazia, fiz uns baldes, aqueles baldes que a gente coloca a roupa suja, aqueles baldes grandes. Eu fiz dois baldes de trança disso aqui, ó. Ali tinha muita lágrima, mas às vezes lágrima de tristeza e também às vezes de alegria.
5: Sim.
6: De alegria. E aí a gente, todo mundo, o mundo parou, né, com essa Covid, o mundo parou.
5: Parou. E você não podia parar.
6: E um dia, a Tatiane, eu disse a ela, ela me ligou. Aí eu já não participava mais de nada, que eu não queria ver ninguém. Eu não queria ver nada. Aí a Tatiane me ligou, Tatiane Sebrae. Ela me ligou, Jô, você quer participar de uma rodada de negócio? Rodada de negócio é um evento que acontece aqui na gente, na Bahia,
5: sim,
6: que para mim é um dos melhores, as melhores feiras, no caso rodada, que faz, porque a gente trabalha um dia e meio e a gente ganha, digamos que trabalha, pode trabalhar o ano todo.
5: Das melhores oportunidades.
6: Nas melhores oportunidades. Então naquele momento que ela me ligou, me pedindo para participar desse
5: evento.
6: Desse evento, foi como eu tivesse tomado um respiro.
5: Ela te resgatou.
6: Me resgatou.
7: Ela renasceu naquele momento para participar de uma rodada de negócios, que é um evento bem bacana, que foi logo depois quando a gente começou a sair de casa, né? Na pandemia, a gente ainda de máscaras, e ela estava ali, nós, um grande grupo de artesãos, e podendo vender, se sentindo viva de novo, e a partir disso ela voltou com tudo e vivendo do artesanato, com alegria, né, de viver. É sempre muito gratificante ouvir essas histórias.
5: E foi o trabalho, trançado que te tirou
6: minha
5: dessa?
6: Minha piaçava. Tem essa trança aqui, uma bolsa, trança de lacinho que a gente fala.
5: Sim.
6: Que, no caso, aí você vai colorindo, eu vou colorindo, e aí, daqui a pouco eu tô sorrindo.
5: Sim.
6: Aí as cores me faz, me alegra. E
5: o seu remédio, a sua alegria, a sua cura está na piaçaba?
6: Está na piaçaba.
5: Então, se ela estivesse assim, ó, de frente para você, o que você falaria para ela?
6: Eu te amo!
5: A coisa mais linda, né? Ela é fonte de tudo para você.
6: Essa é fonte de tudo.
5: Qual o maior, assim, conhecimento, a maior lição que você tira dos seus antepassados que trabalharam também com a piaçava?
6: O maior conhecimento foi o ensinamento que a minha mãe me deu. Porque, como eu havia dito, a minha mãe criou os filhos dela tudo na piaçava. Minha mãe quebrava um lápis em 3 pedaços para a gente estudar. Nós nunca deixamos de ir para a escola por falta de pão. Porque ela dizia, toma café com farinha, mas é para a escola. Quando chegar tem comida. Eu nunca, já passei necessidade, mas fome não. Porque a minha mãe nunca deixou. Se isso aqui não dava, o mãe que dava. Viu?
5: Que mulher valiosa, Dona Vavá.
6: Ah, Dona Vavá. A
5: e
6: Dona
5: você
6: Vavá.
5: Também.
6: Ali tem história.
5: Vale ouro.
6: Ali vale ouro.
5: É um diamante.
6: A minha mãe é um diamante.

0: Agora isso aí a gente vai botar no fogo para cozinhar, abrir, enrolar e botar para secar.
1: Eu vim aqui até a Costa dos Coqueiros, na Bahia, atrás de uma fibra que me encantou lá numa feira em São Paulo. O que eu não sabia é que essa fibra me traria até essas pessoas e que essas pessoas me dariam muito mais do que eu vim buscar. Uma comunidade que vive da beleza que cria, que tira da palmeira, além do seu sustento, orgulho, alegria, a sua identidade. E olhando aqui para esse litoral tão grandioso, tão lindo, eu entendo que os tesouros do Brasil, eles não ficam guardados em cofres. Eles estão na natureza exuberante e nas mãos desse povo tão talentoso. A gente fica por aqui, mas se encontra no nosso próximo episódio do Descobrindo os Tesouros do Brasil.

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0: deputado Aécio Neves descarta disputar a presidência da República nas próximas eleições pelo PSDB. O partido não informou os motivos que levaram à decisão. O governo vai manter desconto no preço da gasolina após nova alta mundial do barril de petróleo. Medida evita repassar integralmente o custo para o consumidor em postos de combustível. ONG vai denunciar o presidente da FIFA em comissão de ética do Comitê Olímpico Internacional. Queixa aponta quebra de neutralidade após a aproximação com o presidente dos Estados Unidos. Número de mortos por causa do terremoto na Venezuela sobe para 3.811. Equipes de resgate continuam em busca de sobreviventes em meio aos escombros. Estados Unidos e Irã trocaram ataques pelo terceiro dia seguido, depois que Donald Trump anunciou o fim do cessar-fogo. Na nova escalada do conflito, que está em jogo é o controle de uma região vital para o comércio de petróleo no mundo.
1: Os últimos bombardeios americanos deixaram 14 mortos, segundo o balanço divulgado pelo governo iraniano. Os principais alvos foram dois portos, além de instalações militares. Imagens de satélites registraram antes e depois dos ataques. Em dois dias, os Estados Unidos atingiram 170 alvos em 8 províncias iranianas, todos concentrados na região costeira. Já o Irã lançou mísseis e drones contra bases americanas no Kuwait, Bahrein, Catar e Jordânia. A maioria dos mísseis foi interceptada e não há informações sobre mortes. A recente troca de ataques praticamente enterra o cessar-fogo, assinado há 3 semanas. A disputa que já chegou a priorizar o fim do programa nuclear iraniano agora gira em torno da capacidade do Irã de exportar petróleo e da ameaça ao tráfego de navios no Estreito de Hormuz, por onde passavam cerca de 1/5 do petróleo consumido no mundo. Nesse contexto, a ilha de Karg voltou à mira da Casa Branca. Localizada no Golfo Pérsico, a pequena ilha de 20 quilômetros quadrados ocupa um lugar central na economia iraniana. A profundidade do mar nessa região permite a chegada e saída de superpetroleiros. O terminal instalado ali responde por cerca de 90% das exportações de petróleo bruto do Irã. Oleodutos conectam Karg a alguns dos principais campos petrolíferos do país. Donald Trump já chamou Karg de a joia da coroa do Irã. E nesta semana, voltou a sugerir que os Estados Unidos poderiam tomar o controle da ilha.
0: E agora ao vivo nós vamos conversar com o professor Leonardo Trevisan, professor de Relações Internacionais da ESPM, para falarmos justamente sobre essa retomada da guerra. Obrigado, professor, e boa noite.
2: Boa noite, Vitor. Boa noite a todos que nos escutam. Eu que agradeço o convite.
0: Nós que agradecemos, professor, pela presença aqui. E, afinal de contas, professor, o que é que explica esse movimento de retomada da guerra de parte a parte, né? Porque o que os Estados Unidos dizem é que foi o Irã que voltou a atacar embarcações, o Irã, pelo contrário, diz que responde aos novos ataques dos Estados Unidos. Dá para entender, afinal de contas, professor, de onde partiu esse reinício da guerra? Quais os motivos que levaram os dois lados a essa nova onda de ataques?
2: Na verdade, isso era uma crônica meio anunciada, porque havia muita imprecisão no acordo assinado. O acordo assinado, ele previa, na visão do Irã, uma permanência do controle do Irã sobre essas passagens, principalmente não utilizar o Estreito de Omã para meio que contornar e usar só um trechinho do Estreito de Hormuz. Para o Irã, isso não estava no acordo, para os Estados Unidos estava. Está aí o ponto, né? Isso não estava claro. O que aconteceu foi que os cargueiros e os petroleiros que tentaram isso foram meio que barrados. Os que tentaram desrespeitar de vez a posição iraniana, o que é que a posição iraniana queria? Manter controle sobre Hormuz, isso é o fato. Ele bombardeou do lado, os Estados Unidos devolveram isso e o cessar-fogo desapareceu. Né? Eu chamo a atenção, né, de que o maior freio a esse cessar-fogo não é militar. Né? Na terça-feira, hoje nós estamos na quinta, na terça-feira, nos primeiros ataques, o petróleo imediatamente subiu 6%. Todos os contratos futuros estão sendo assinados com de 10% a 15% de aumento. isso é o ponto central para frear todos esses embates. Hoje pela manhã, o presidente Trump já insinuou que a guerra não irá longe, e nem pode, principalmente para ele. Ele tem eleições em novembro, e o preço da gasolina na referência de março ao final de junho subiu 55%, Vitor. Portanto, eleitor não deve chegar na urna com o bolso muito pressionado. Trump sabe disso perfeitamente. Portanto, é bastante provável que se chegue a algum acordo para frear essa escalada. Ela será imediata? Não acredito que será tão urgente, mas ela não será longa, porque o preço do petróleo não permite. Isso independe de iranianos e americanos.
0: Agora, professor, afinal de contas, quais os objetivos dos Estados Unidos com isso, com essa retomada da guerra? Ainda são aqueles mesmos objetivos que Trump apresentou lá atrás, como as justificativas para começar a guerra, que eram a ditadura iraniana, o fato de que ele queria o fim da repressão aos manifestantes, tinha um programa nuclear também. Lá atrás eram essas as justificativas, pelo menos, o que era apresentado em teoria. Ainda são esses objetivos ou o que o governo americano deseja para encerrar a guerra?
2: Esse é o ponto. Na verdade, não sou eu ou você fazendo essa pergunta. Sabe quem faz essa pergunta? Os generais americanos. O que é que você quer com essa guerra? Ele já demitiu 4, porque o maior freio às atitudes mais impensadas de Trump são dos seus próprios militares. Nós não vamos fazer isso. Porque eles sabem perfeitamente que não há uma alternativa, não há uma estratégia, não há exatamente o que você quer com essa guerra. Aliás, Vitor, nós já falamos sobre isso. Aquele secretário de ação antiterrorista do Conselho de Segurança Nacional dos Estados Unidos é alguém bastante bem informado. Saiu em 15 de março, nunca esqueça essa data, atirando e dizendo exatamente o que você perguntou. Essa guerra não tem nenhum planejamento. Essa guerra não tem nenhum motivo. Por que foi feito? Talvez a gente tenha que entender que o real motivo dessa guerra não está nos Estados Unidos e nem no Irã, e sim em Israel. Os Estados Unidos, de Trump, por uma identidade ideológica, que deram dar uma força a Israel no sentido de manter o governo de Netanyahu nas eleições de outubro ou até antes. Só que tudo errado, o tiro saiu pela culatra. Vocês mostraram na Band, de uma forma bem completa, o impressionante enterro, né, porque não tem outro nome, né, o sepultamento de Ali Khamenei. Se existia alguma oposição no Irã, os dados estão provando. O caminhão precisava parar para que as pessoas queriam pegar o caixão, e era uma situação de delírio coletivo. Ora, nesse quadro, aquilo que você lembrou, aquele principal alvo da guerra do Irã, substituir o regime, deu tudo errado. Quanto ao programa nuclear, é igualzinho o Estreito de Hormuz, objeto de discussão para 60 dias. O Irã fala uma coisa, os Estados Unidos falam outra. Né? E os dois dizem, bom, como tem preço de petróleo nessa história, nós vamos conversar. Essa conversa pode ser o quanto for. O Irã não abre mão de enriquecer petróleo e os Estados Unidos dizem que os iranianos precisam parar de enriquecer petróleo, enriquecer urânio. É evidente que isso é uma divisão muito forte. Então nunca chegarão a um acordo? Depende. É bastante provável que sim, porque o quadro geopolítico no Oriente Médio é outro. Hoje nós temos que entender que o maior freio a evolução dessa guerra é o fator China. A China não interessa petróleo caro para ela, isso impede bons negócios. A China não quer ouvir falar disso. Talvez esse seja o ponto mais forte para a gente entender que alguma solução será encontrada, porque o petróleo não pode parar de subir.
0: E falando, professor, sobre a participação de outros atores, de outros países nesse conflito, e como ficam os países vizinhos do Irã, que agora voltaram a ser atacados, porque essa foi a estratégia do Irã desde o começo, né? Assim que os Estados Unidos iniciaram os bombardeios, o Irã na impossibilidade de responder diretamente aos Estados Unidos, passou a atacar as bases americanas ali nos países vizinhos, Omã, Bahrein, e agora já nesses dois dias aí de segunda onda, digamos assim, da guerra, isso está acontecendo de novo, mais bases americanas foram atacadas aí nas últimas horas. Esses países devem pressionar a Casa Branca pelo encerramento do conflito? Qual a importância que esse movimento tem, professor?
2: Total, né? Eles vão pressionar a Casa Branca, só eu chamo a atenção que durante o mês de maio e já no mês de junho isso continuou, esses países não só pressionaram a Casa Branca, como foram procurar meios para resolver essa questão, como a China. Houve uma caravana de chanceleres de cada um desses países visitando Pequim. Tudo isso foi coroado, Vitor, com a ida de Mohammed bin Salman, que é o príncipe herdeiro da poderosa Arábia Saudita, por uma conversa tête-à-tête com o Xi Jinping. Ou seja, para os países árabes moderados, o quadro mudou. O Irã não é mais um país que vai ser trocado. Nós vamos ter que negociar com o Irã, porque eles percebem claramente que atrás do Irã tem China, e nesse contexto é com China que eles vão desenhar o futuro do Oriente Médio. Você vai me perguntar, mas peraí, professor, e aquele desenho do futuro do Oriente Médio, dos acordos de Abraão, desde o primeiro governo do Trump, que incluíam um outro Oriente Médio? Isso ficou para depois. Isso acabou. Hoje nós temos um quadro geopolítico no Irã, num quadro geopolítico no Oriente Médio, que é completamente diferente daquele que nós tínhamos até fevereiro.
0: E, professor, daqui para frente, o que é que o senhor imagina de reação iraniana? O Irã ainda tem possibilidade de manter essa resposta por mais tempo? Porque já foi considerada surpreendente no início a força com que o Irã respondeu. E, aliás, lembro que em várias conversas com o senhor aqui, o senhor falava da importância que a China teve nisso, né? Que essa reação do Irã só foi possível graças à China. Esse apoio chinês agora deve continuar? Como o Irã vai reagir a essa nova etapa da guerra?
2: Primeiro de tudo, nós não podemos esquecer que o mapa da mina para atacar as bases americanas foi dado pelos chineses. Isso não é eu falando ou você falando. New York Times e Washington Post fizeram matérias de página inteira provando isso, né? Os satélites chineses guiaram os mísseis iranianos. Então, portanto, quando nós olhamos para isso, a China disse, olha, não vem que não tem, tá? Fica na tua, né? Os países árabes moderados perceberam isso, se aproximaram da China. Mas nós temos um outro quadro sobre essa tua pergunta. Um dos objetivos do começo de tudo isso era que o Irã parasse de avançar na sua indústria de mísseis, na sua indústria de drones. Foi exatamente o contrário que aconteceu. O Irã avançou e muito, Vitor. Hoje, a indústria de drones no Irã está absolutamente descentralizada, ela está pelo Irã inteiro. Seria impossível a qualquer força armada tentar destruir essa indústria. Isto é um sinal, né? Sabe, Vitor, isso não é diferente num lugar completamente diferente do que nós estamos falando. A Ucrânia é a mesma coisa. A Ucrânia desenvolveu hoje a nova tecnologia de guerra que faz um míssil de 10 mil dólares, 20 mil dólares, derrubar um avião que custa 150 milhões de dólares, atacar uma refinaria que custa US$1 bilhão. A guerra mudou completamente de perfil. Há um outro desenho nessa guerra. Todos estão aprendendo esse processo, até nós aqui no Brasil. As Forças Armadas Brasileiras redesenham isso porque a guerra é outra. Em qualquer situação, em qualquer quadro. É nesse contexto que a gente olha para o Irã e vê que não deu certo a tática de desarmar o Irã. Pelo contrário, hoje ele é um vetor força, hoje ele é um componente do jogo militar no Oriente Médio muito maior do que ele era em fevereiro. Professor, o senhor está querendo dizer que o Irã saiu fortalecido da guerra? É exatamente isso. Esse erro foi estratégico dos Estados Unidos, sem dúvida nenhuma.
0: Muito bem, então é a análise do professor Leonardo Trevisan. Obrigado, como sempre, professor, pela presença com a gente aqui e uma ótima noite.
2: Eu é que agradeço o convite, Vitor. Um grande abraço a todos. Boa noite.
0: Obrigado, professor. Boa noite. Olha, o professor Trevisan falava agora, né, sobre o funeral que reuniu uma multidão no Irã. É justamente o que nós vamos mostrar agora, que depois de 6 dias foi enterrado hoje o líder supremo iraniano Ali Khamenei. E com imagens que mostraram que o regime, pelo contrário, né, continua bastante fortalecido, mesmo com a repressão, mesmo com todo o autoritarismo, a população iraniana foi às ruas e manifestou muito apoio durante essa cerimônia do adeus a Ali Khamenei. A correspondente Stephanie Costa mostra na reportagem.
3: Erguido para o alto, o caixão foi passado de mão em mão. A aglomeração de fiéis e adoradores do Ayatolá Ali Khamenei impressiona. O corpo do líder supremo iraniano passou em cortejo por Teerã, Qom e depois duas cidades sagradas no Iraque, antes de voltar ao Irã de avião, para o último dia de funeral.
4: Aqui na cidade de Shiraz, que fica aproximadamente 450 quilômetros do Estreito de Hormuz, local onde poucos jornalistas tiveram acesso, a população se manifesta praticamente todos os dias, desde o início da guerra. A manifestação se concentra em homenagear Ali Khamenei, que foi sepultado hoje na sua cidade natal, em Mashhad, onde uma multidão deu o adeus ao líder supremo assassinado pelos Estados Unidos e Israel no dia 28 de fevereiro. Para a cerimônia, autoridades preservaram por 4 meses o corpo do líder e dos familiares que também morreram no ataque. Em Mashhad, uma multidão foi às ruas enquanto o enterro era realizado no santuário de Imam Reza, maior complexo religioso do Irã.
0: Mudando de assunto, a gente fala agora sobre a guerra entre Rússia e Ucrânia. O governo ucraniano teria permitido que presidiários deixem a cadeia para combater no fronte. Vamos ver.
5: Kiev voltou a fazer ataques com drones contra instalações de petróleo na Rússia. O objetivo é enfraquecer a economia e reduzir o apoio da população ao líder russo, Vladimir Putin. A ofensiva vem provocando uma crise de combustíveis, com filas e muita tensão nos postos de gasolina. A Rússia, por sua vez, vem intensificando os ataques nos postos de gasolina. A Rússia, por sua vez, vem intensificando os ataques com mísseis e drones.

0: para o contingente. Mais de 200 presas já pegaram em armas. Para muitas, é um caminho para recomeçar. Natália, que foi condenada por furto, trocou a cela pela linha de frente.
1: É, com aquela terena e bilhete.
2: Parecia um bilhete de loteria, uma chance de uma nova vida, de mudar a mim mesma.
0: Se sobreviverem, elas retornarão à sociedade com a ficha limpa. Esse comandante elogia a capacidade das militares.
3: Nunca vi combatentes melhores. Elas estavam super motivadas. Liberdade, dinheiro, tornar-se alguém na vida.
4: É isso, hora da opinião do Eduardo Eneg, âncora do Jornal da Band. E o Eneg fala hoje sobre Copa do Mundo e destaca como todos os times que chegaram às quartas de final do Mundial têm algo em comum. Jogadores que fazem parte da Premier League, a liga profissional de futebol, que representa o mais alto nível do futebol inglês. E como a excelência atrai novos talentos em diversos setores, como economia e educação. Vamos ver.
5: Você quer vencer? Esteja entre os melhores. Regra de ouro, regra das mais consistentes do sucesso. Vale para trabalho, para empresa, para universidade, para centro de pesquisa, vale para futebol. Isso significa duas coisas. Ah, eu estou contratando. Pois tenha coragem de trazer gente melhor do que você para trabalhar contigo. Não tem ameaça maior para uma empresa do que um chefe cercado de profissionais medíocres. Ah, eu estou procurando uma oportunidade. Pois tente trabalhar ao lado dos melhores, porque você vai aprender mais rápido, vai aumentar suas chances de crescer. Tem um lado meio autoajuda nesse papo? É, pode até ter. Agora, olha para o ambiente, para os ambientes que mais produzem excelência. Agora, nesse momento, tem o quê? Copa do Mundo. Acontecendo, quartas de final. Aí você vai lá e olha, todos os times que chegaram às quartas de final, a maioria joga na Europa, nenhuma liga concentra tanto talento quanto a Premier League, o campeonato inglês. Todas as seleções classificadas têm jogadores disputando essa liga. França, Bélgica, Espanha, 7 jogadores, cada uma no campeonato inglês. Marrocos, tem 4. Suíça, é que tem menos, hein? Tem 3. Não é coincidência, é consequência de uma regra que aparece em todas as atividades. A excelência, ela acaba indo para onde você tem a maior concentração de talentos. É uma questão estatística. Então a Premier League, ela concentra a maior parte dos talentos. Ela não organiza o campeonato por nacionalidade. O critério é a qualidade. Então, hoje, cerca de 2/3 dos jogadores do campeonato inglês são estrangeiros. Aí você vem no campeonato brasileiro, é o contrário. Mais de 70% brasileiros. E a presença de europeus é quase simbólica, não chega a 3%. E o resultado aparece nos números, aparece nas receitas. A liga inglesa movimenta 40 vezes mais dinheiro do que o nosso campeonato. É, e é isso, atrai talento, atrai dinheiro e cria um círculo virtuoso, que é difícil de alcançar. Sai do futebol, vai para a área de ensino, pega as universidades americanas, mais da metade dos engenheiros com doutorado trabalhando nas universidades nasceu fora dos Estados Unidos. Elas disputam, as universidades americanas, os melhores cérebros do planeta, não os americanos, sabe? Os cérebros do planeta, inclusive vários brasileiros trabalhando ali. Por isso lideram boa parte da produção científica mundial. Pega a BYD, ela acelerou o crescimento, virou líder na venda de veículos elétricos, quando deixou de olhar apenas para dentro da China e passou a contratar profissionais experientes de diversos países, além de abrir centros de excelência, centro de pesquisa em tudo que é lugar. Embraer, a nossa Embraer, também nunca teve receio de buscar talento onde quer que ele estivesse. Então, ao longo da história da Embraer, ela foi incorporando especialistas formados. Tem na NASA, tem Boeing, tem tudo. Quem fecha as portas para o novo, para o melhor, para o excelente, costuma proteger a mediocridade. Quem abre espaço para o talento, cria ambiente mais competitivo, mais inovador, mais forte. Então, fica que quem quer vencer tem que estar entre os melhores. Você quer vencer?
4: Valeu, Eneg. Hora do intervalo. Na volta, a gente traz outros destaques da política aqui no Brasil. Teve nova fase da operação que investiga o Banco Master. Tem também a decisão do governo de manter, por enquanto, o subsídio, aquele pagamento para baixar os preços da gasolina. Por enquanto, vai continuar essa medida. A gente fala disso e muito mais daqui a pouco, depois do intervalo. 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Até já.

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0: Polícia Federal encerra buscas por armas do ex-presidente Jair Bolsonaro. Hoje a PF apreendeu uma espingarda registrada no nome de Bolsonaro em Caxias do Sul. O governo iraniano acusa os Estados Unidos de interromper a reabertura do tráfego no Estreito de Hormuz. A autoridade afirma que ataque militar americano bloqueia a rota de transporte de petróleo. A Agência Nacional de Vigilância Sanitária determina atualização urgente da vacina contra coronavírus. O objetivo da medida é garantir a eficácia do imunizante contra a nova variante da doença em circulação. E o governo mexicano apresenta queixa criminal em tribunal americano após morte de imigrantes. A ação acusa a Agência Americana de Imigração por óbito de um cidadão sob custódia da autoridade local. Tivemos nesta quinta mais uma fase da Operação Compliance Zero, deflagrada pela Polícia Federal, dessa vez para apurar indícios de ações coordenadas em redes sociais para comprometer a credibilidade e a atuação do Banco Central, no caso do escândalo do Banco Master. Vamos ao vivo a Brasília, Natália Pazzi está com a gente aqui para trazer as últimas informações, mostrar como foi e o que é alvo da Polícia Federal nessa nova fase da operação. Boa noite, Natália.
1: Tudo bem, Vitor? Muito boa noite a você, a todo mundo. Thiago Miranda, que foi o principal alvo hoje da décima fase da Operação Compliance Zero. Décima fase não deve ser a última, viu, Vitor? A gente deve acompanhar novas fases dessa operação que está sendo autorizada pelo ministro André Mendonça do Supremo e sendo cumprida pela Polícia Federal. E hoje, ela não aconteceu de manhã, viu? Aconteceu à tarde, que chamou um pouco a atenção aqui em Brasília. Inclusive, foram apreendidos ali celulares, computadores e também alguns documentos na casa do publicitário. Essa investigação está apurando aqueles indícios que a gente vem falando já há algum tempo, de umas ações coordenadas que teriam acontecido ali em redes sociais, voltadas justamente a prejudicar, a comprometer ali a credibilidade, a imagem, a atuação do Banco Central. O Thiago, Vitor, ele é apontado pela PF como principal articulador do que eles chamam ali de um esquema para recrutar influenciadores digitais e também alguns jornalistas, pagando ali até 2 milhões de reais, tudo ali com contratos de cláusulas de confidencialidade. Essa investigação, inclusive, ela está apontando que o Thiago, ele era contratado para preparar ali dossiês para o dono do Banco Master, o Daniel Vorcaro. Alguns documentos da PF estão mostrando que ele era uma espécie de faz-tudo do Vorcaro e teria justamente atuado nesse monitoramento, no repasse de informações, também em sondagens a desafetos do banqueiro. Um deles seria o CEO do Banco Itaú. Alguns diálogos ali que foram recuperados, algumas conversas recuperadas pelos peritos da Polícia Federal estão mostrando um diálogo do Vorcaro ali com o Thiago, dizendo que o Milton Maluhi, ele estaria ali causando muitos problemas ao Vorcaro, e o Vorcaro, ele pede então a ajuda do Thiago, que responde: deixa comigo. Inclusive, na sequência, Vitor, o Thiago, ele manda para o Vorcaro ali um documento super confidencial com informações patrimoniais, com dados, informações pessoais do empresário. A defesa do Thiago se manifestou agora à noite, disse que ele não cometeu nenhum ato criminoso, mas, claro, essa investigação, ela vai continuar. A gente lembra que o Vorcaro, ele deixou a superintendência da Polícia Federal aqui em Brasília recentemente, está preso na Papudinha, e toda essa investigação em relação ao dono do Banco Master, ao caso do Banco Master, essa fraude bilionária, vai continuar acontecendo. Novas fases dessa operação deverão acontecer nas próximas semanas, a depender do que a Polícia Federal for encontrando, tudo isso com autorização do ministro André Mendonça do Supremo.
0: Vamos seguir acompanhando. Obrigado, Natália, e boa noite. Bom trabalho por aí. Até mais. Olha, um outro destaque que chega de Brasília: o governo decidiu adiar por uma semana o fim da ajuda financeira para produtores e importadores de gasolina.
2: A decisão foi tomada depois da retomada dos ataques entre Estados Unidos e Irã e as incertezas sobre o tráfego de navios pelo Estreito de Hormuz, por onde passam 20% do petróleo produzido no mundo. A equipe econômica pretendia encerrar o benefício ainda nesta semana, mas a alta no preço do barril de petróleo fez o governo recuar para evitar um aumento imediato dos combustíveis.
3: Então é importante que a gente acompanhe diariamente, como nós temos feito, os efeitos da guerra para a economia do país.
2: O subsídio reduz o preço da gasolina para refinarias e importadoras. O preço médio da gasolina comum caiu 17 centavos por litro entre março e junho, custando R$ 6,61 nas bombas.
4: Melhorou um pouco, mas não o ideal.
5: Geralmente, muda muito de posto para posto, né? Geralmente tem posto que não está obedecendo muito a tabela, né?
2: Para segurar o preço dos combustíveis, o governo também liberou 10 bilhões de reais. O dinheiro é usado para pagar um auxílio de R$ 1,12 por litro de diesel. Já no fim do mês passado, o governo cancelou outro auxílio ao diesel, de 35 centavos por litro, para economizar. Para evitar aumento imediato nas bombas, a Petrobras baixou o preço do combustível nas refinarias no mesmo valor. O governo também manteve por mais 60 dias o imposto de 12% sobre a exportação de petróleo. A ideia é evitar problemas no abastecimento do país, enquanto o mercado internacional segue instável.
6: As alternativas mais prudentes seriam cortes dos gastos em outras áreas, compensações focalizadas e ajustes tributários seletivos, em vez de manter um subsídio amplo e permanente.
0: Nós vamos conversar agora, ao vivo, sobre esse assunto com o economista Wesley Faustino. Obrigado, Wesley, pela presença com a gente aqui e boa noite.
7: Boa noite, Vitor, e a todos que assistem a Band News TV.
0: Wesley, queria sua avaliação do ponto de vista das contas públicas sobre essa medida, porque para o consumidor, claro, parece uma boa notícia, a princípio é melhor que seja assim, que o governo pague uma parte, isso vai evitar que chegue ao posto de combustível, o valor vai permanecer o mesmo, ou pelo menos não vai subir mais, acompanhando lá o que está acontecendo no mercado internacional, o governo vai arcar com essa conta por enquanto. Mas há pouco tempo o Brasil seguiu esse caminho e houve muitas críticas de vocês economistas, analistas, sobre o risco que isso representaria, esse controle artificial de preços dos combustíveis. Foi feito, por exemplo, no governo Dilma Rousseff e os especialistas apontaram que isso levou a um desequilíbrio das contas públicas. Queria que você falasse sobre isso. O que é que representa uma medida como essa? Ou, nesse caso, o risco compensa? É uma medida que tem que ser adotada? Coloca em risco as contas públicas? Qual a situação, Wesley?
7: Bom, vamos lá, Vitor. É uma faca de dois gumes, né? Porque a gente sabe que existe internamente um risco amplo quando a gente fala no aumento dos combustíveis sem algum tipo de subsídio, seja subsídio ou manutenção, corte de gastos, algo que possa aliviar para o bolso do consumidor, porque isso vai se refletir em inflação. Porém, são medidas que têm que ser de curto, médio prazo, tem que ser planejadas e não da forma como que estão sendo feitas, porque o recuo do governo federal da não retirada desses subsídios hoje demonstra um não preparo, um não projeto que pudesse prever, né, se houvesse algum tipo de instabilidade externa lá e que os ataques voltassem e tudo mais, o que seria feito? O famoso plano B. Por quê? Porque existe, diferente do que houve, por exemplo, na época do governo Dilma, o preço do petróleo ele aumentou. Então, se aumenta o valor do petróleo, uma parte importante da Petrobras é gerida pelo governo federal, vai entrar mais dinheiro no caixa do governo. Então, existe uma compensação aí para poder esse subsídio acontecer. Porém, não pode ser a muito longo prazo, porque hoje, nas contas públicas, existe um desajuste fiscal muito grande mesmo. Então, o governo não está podendo abrir mão de nenhum tipo de receita. Por quê? Porque ele não corta gastos. Então, é nesse sentido que a gente fala, e não está vendo nem ajuste fiscal do ponto de gastos, no gastos gerais do governo, e a gente sabe que em ano eleitoral dificilmente isso vai acontecer, porém, também não há um planejamento de médio e longo prazo focando nesta guerra, focando nesse conflito, que a gente vê nos últimos 3 meses que houveram muitos vais e vens, muitos discursos, muitos recuos e avanços. E aí isso acaba, sim, sendo muito ruim para a conta pública, para a inflação, e a gente já vem demonstrando, até aqui na Band News, fazendo análise sobre projeções do Boletim Focus ou do próprio IPCA, que nós, a nossa projeção para terminar o IPCA de 2026 é muito fora da meta. É muito fora daquela meta que é pré-estabelecida de 4,5% pelo Banco Central, isso no teto, tá? Tô falando no teto, não estou nem trazendo ali para os 3%, tá? Então, a médio e longo prazo, isso é muito ruim e danoso, por quê? Porque vai se refletir em inflação.
0: Agora, Wesley, olhando por outro lado, essa alta internacional do preço do combustível, ela pode, de alguma forma, beneficiar o Brasil? Afinal de contas, nós somos também produtores, né, de petróleo. Então, com essa alta dos preços, e até o governo acaba se beneficiando disso, né, porque tem um imposto pesado sobre exportação, né, então a indústria brasileira que produz e vende para fora acaba pagando ao governo uma parcela considerável em imposto. Isso pode acabar sendo benéfico para o Brasil, esse movimento de alta internacional, Wesley?
7: Existe uma janela de oportunidade importante advinda dessa guerra, que é, primeiro, diminuir a dependência, esses 20% que nós temos de dependência de petróleo internacional, diminuir ainda mais, para que, quando aconteça, e caso venha a acontecer outros conflitos, a gente não tenha fortes impactos internos. Já que, quando a gente está falando aqui dos combustíveis, a gente já vai ter, no que tange ali, os nitrogenados, né, os fertilizantes. Esse, a gente é muito dependente de produções que vêm de lá. Então, isso acaba afetando, e aí eu falo na inflação, e principalmente naquilo que mais dói no bolso do brasileiro, que é a inflação, na parte de alimentos. Mas, quando a gente fala de combustíveis, passagem aérea, E fretes e tudo mais, isso é sim uma janela de oportunidade, porque você pode modernizar um processo, um campo produtivo de refino dentro da própria Petrobras, rever formas de precificação e governança e estudar melhores estratégias de negócio, enquanto negócio mesmo, porque nós temos uma produção importante para atender as demandas internas, mas isso não é algo que atende 100%. Então, é uma oportunidade, porque entra dinheiro no caixa do governo, mas isso tem que ser feito de forma inteligente. E a gente está vendo que, assim como na guerra, as decisões são tomadas de acordo com que as coisas vão acontecendo. Não existe um planejamento prévio e antecipado para possíveis cenários que possam acontecer. E isso, para a economia, é ruim, para o consumidor ainda mais, porque um dia ele vai para a bomba e paga um determinado preço na gasolina e no diesel, e no outro dia ele vai para a bomba e vai pagar um outro. Então, é importante que o governo, principalmente nesse período eleitoral, ele possa, né, tanto ele quanto a Petrobras, que a gente sabe que a gestão da Petrobras, a presidência é indicada, é uma indicação por parte do presidente da República, que eles possam ter esse olhar um pouco mais cuidadoso, esse olhar um pouco mais gentil e estratégico para que as decisões sejam melhor tomadas e aproveitar essas janelas de oportunidade de forma mais adequada, de forma mais exitosa.
0: Claro que é difícil fazer previsão, né, Wesley, mas a tendência é que os preços continuem subindo, os preços lá fora do combustível, e que aí isso chegue para nós consumidores aqui no Brasil?
7: Então, como a gente viu no aumento dos preços no pior momento da guerra, não chega de imediato, por exemplo, para todos os setores da economia, ele vai chegar em camadas. Vão chegar em camadas, o primeiro que vai sentir vai ser a parte de seguros, frete, que é o que vai sair lá das distribuidoras e vai ir para os postos. Esse vai ser o primeiro efeito que vai ser sentido ou pode ser sentido no caso de um futuro aumento, né? E da continuidade desse aumento, na verdade. E uma segunda onda seria nas prateleiras, porque daí isso encarece o frete, encarece os seguros, aí começa a se repassar para os produtores dos alimentos, e esses repassam para suas produções, e aí vendas, e vai parar na gôndola do mercado, e aí a gente sente nos outros produtos. Sim, existe, mas hoje, olhando, né, acompanhando ontem que teve um aumento importante aí devido à volta dos ataques, hoje já está num patamar de instabilidade. Antes de entrar aqui com você, Vitor, eu estava acompanhando, existe ali uma certa estabilidade ali na casa dos 76 dólares o petróleo tipo Brent, porém, a gente viu que algumas semanas atrás, do pior da guerra, chegou a 126 dólares o barril. Então, é algo imprevisível, que depende de uma região inteira, antes eram só três países, né? Agora é uma região inteira que pode definir decisões para a economia do mundo inteiro.
0: Perfeito. Wesley, obrigado pela presença aqui. Wesley Faustino, economista. Boa noite. Até uma próxima, Wesley.
7: Um abraço para você. Bom retorno aí das férias. Fico à disposição.
0: Valeu. Obrigado. É isso, subiu essa trilha, rodou a vinheta, você já sabe, hora de falarmos de eleições e ver como foi o dia dos pré-candidatos à presidência da República.
8: Flávio Bolsonaro desembarcou no Brasil já com a estratégia definida para os próximos dias. O pré-candidato do PL fez questão de destacar o que chamou de ausência inexplicável do governo brasileiro nas reuniões em Washington sobre o tarifaço de até 37,5% dos Estados Unidos aos produtos nacionais.
9: Fiz a minha parte, não vi nenhumzinho representante sequer do governo brasileiro para defender o Brasil e os interesses da nossa nação brasileira.
8: Outro ponto no radar é o eleitorado feminino, e um dos caminhos é uma reconciliação com Michele Bolsonaro. O senador disse que espera o apoio formal dela, mas frisou que isso vai acontecer, segundo ele, no tempo da ex-primeira-dama. Diante dos acenos a esse eleitorado, pegou mal entre os aliados de Flávio uma declaração do presidente do PL. Valdemar Costa Neto disse que decidiu extinguir a presidência do PL Mulher, porque, segundo ele, mulher arruma enguiço com 20, ou seja, arrumariam problemas umas com as outras. Após a polêmica, em entrevista à Band News TV, ele defendeu a senadora Tereza Cristina como vice de Flávio.
10: Tem que ser mulher e, na minha opinião, a Tereza Cristina ainda reúne as melhores condições. Tem prestígio, é uma mulher séria, foi excelente ministra e tem uma vantagem, tem carisma.
8: Ronaldo Caiado, pré-candidato do PSD, cumpriu agenda no Rio de Janeiro e criticou a postura de adversários diante do tarifaço dos Estados Unidos.
11: Nós estamos num Brasil onde um candidato a presidente se preocupa em adiar simplesmente pelo processo eleitoral e o outro que está no governo simplesmente a provocar o Trump porque acha que com isso ele vai resgatar a discussão da soberania.
8: Aqui no Planalto a preocupação é com a legislação eleitoral. A ideia é evitar ao máximo questionamentos dos adversários na justiça para não prejudicar o andamento da pré-campanha. A Secretaria de Comunicação Social da Presidência da República publicou uma cartilha com recomendação para o comportamento do governo, principalmente nas redes sociais. O objetivo é garantir segurança jurídica, transparência e cumprimento das normas. Ministros, por exemplo, não vão poder seguir candidatos, curtir postagens, comentar, compartilhar conteúdo e marcar perfis. Os órgãos públicos foram orientados ainda a fazer um pente fino nas publicações e apagar menções a Lula, frases ou vídeos que valorizem ações do pré-candidato do PT à reeleição. Em São Paulo, Renan Santos, pré-candidato do Missão, foi ao Obelisco e visitou o mausoléu dos heróis da Revolução Constitucionalista de 1932. Romeu Zema, do Novo, não teve agenda pública.
0: É isso, está com a gente aqui ao vivo o Fernando Schiller, cientista político, comentarista da Band, para falarmos sobre esse momento da corrida eleitoral e especialmente sobre essa viagem importante que tivemos do senador Flávio Bolsonaro, foi aos Estados Unidos, voltou, como a gente mostrou, no desembarque fazendo críticas ao governo, à falta de participação de representantes do presidente Lula lá nas reuniões em Washington. Qual o balanço, afinal de contas, hein, Schiller, sobre esse movimento de Flávio, essas críticas ao governo? Boa noite.
12: Tudo bem, Vitor. Olha, o Flávio fez um movimento arriscado, né? Porque, vamos lá, eles colocou como protagonista desse tema do tarifaço, né? De alguma maneira foi levado a isso por declarações do próprio governo do Lula, algumas semanas atrás, responsabilizando a família Bolsonaro, enfim, como traidores do país, então responsabilizando pelo tarifaço, pela promessa, né, pela perspectiva desse tarifaço por parte do escritório do representante comercial americano. Né. Vamos lembrar, essa é uma investigação que vem há um ano atrás, saiu um relatório provisório, um pré-relatório chamado, né, a questão de semanas atrás, e o relatório definitivo é previsto agora para o dia 15 de julho. Né. Nesse período agora, essa semana, tem dois dias de audiências lá em Washington. As audiências, elas têm um perfil basicamente técnico. O Flávio Bolsonaro, ele foi lá, ele ocupou aquele espaço, gerou aquela vitrine, fez um discurso muito rápido, 5 minutos, mas um discurso com um tom mais político. Nesse discurso, o que ele fez? Ele disse o seguinte: olha, quem sabe o governo americano há dias suspende as tarifas, não é? Para ver o que vai acontecer nas eleições. Obviamente, ele tem a perspectiva de ganhar as eleições. Ele disse, na medida que eu ganhar as eleições, vai ter um outro clima, um outro governo, ou pelo menos a transição para um outro governo. E fez um aceno na direção de um acordo de livre comércio. Até fez, tem um NAFTA, então seria o AFTA, teria North America, seria a América, né? O acordo de livre comércio das Américas, envolvendo Brasil, Estados Unidos, eventualmente América do Sul. Tudo isso aí, por enquanto, é muita retórica política, muita perspectiva aberta, que ele quis é gerar um fato político. Só que aí tem um problema, Vitor. Na medida que ele se coloca neste centro da discussão, vamos lá, pode ter criado uma armadilha para si mesmo. Né? Por que essa armadilha? Porque se o Donald Trump, que vai bater o martelo na semana que vem ou na outra semana, um pouco mais adiante, decidir pela confirmação dessas tarifas, vai ficar evidente que o apelo do Flávio não foi atendido. Portanto, será uma demonstração de fragilidade política do Flávio Bolsonaro, que afinal de contas foi recebido na Casa Branca, foi recebido pelo Marco Rubio, gosta da ideia de que tenha prestígio na Casa Branca, tem uma aliança histórica entre a família Bolsonaro e o Donald Trump. Então, Flávio vai a Washington, faz o apelo, Trump confirma as tarifas, fragiliza a candidatura. Agora, se daqui a alguns dias o presidente americano, Donald Trump, confirmar a suspensão, o cancelamento, o adiamento das tarifas e eventualmente fizer uma sugestão de que isso tenha partido, né, ou sido provocado pelo apelo do Flávio, bom, aí é uma vitória para a campanha. Então, aqui tem uma possibilidade de ter uma jogada de risco, uma jogada estratégica, ele tomou o risco, não é? Mas, obviamente, deposita muita confiança na decisão do Donald Trump. Se a campanha do Flávio, ou se o grupo político em torno do Flávio já tem algum tipo de negociação ou diálogo com a Casa Branca, portanto, já prevê, de alguma maneira, um resultado favorável desse apelo, bom, aí é pura estratégia política. Né? Agora, se não há esse diálogo, não há essa perspectiva por parte do grupo do Flávio, né, da oposição, e ele toma esse risco, né, ele é uma atitude voluntarista, bom, aí é eu diria que é uma armadilha que ele vai criando contra si mesmo, porque, vamos lá, se o governo americano confirmasse tarifas depois do apelo feito pelo Flávio, o governo vai aproveitar, Lula vai dizer, olha, era aí, não tem prestígio, ainda atrapalharam a negociação toda, e o resultado está aí, e vai ser um tiro no pé da candidatura. O que a gente vai saber, viu, Vitor, daqui a alguns dias, quando sair a decisão final por parte do governo americano.
0: É isso, prevista já para a semana que vem, inclusive, é 15 de julho a data, então já na semana que vem tem essa resposta do escritório comercial americano. Agora, Schiller, um outro assunto, o governo hoje teve um revés no Congresso Nacional, que foi a decisão do presidente do Senado, Davi Alcolumbre, de não colocar em análise, por enquanto, o projeto da escala 6x1. Tudo indica que, pelo cronograma de atividades do Congresso, isso não deve ser colocado em pauta até a eleição. Agora o Congresso tem um recesso de meio de ano, depois período eleitoral em que fica praticamente esvaziado, e aí, por enquanto, não deve haver, então, a aprovação da escala 6x1, do fim da escala 6x1 até a eleição, como quer o presidente Lula. Qual a importância desse movimento, Schiller?
12: Olha, vamos lá, né? Tudo indica, né, Vitor, o Davi Alcolumbre pode mudar de ideia no final de semana, porque tem uma nova liderança Camilo Santana, mas eu acho que é difícil que isso aconteça. Não é? E a gente, né, quem estuda história, gosta de falar do general tempo. Né? O tempo, né, pode ter tempo como clima e tempo como prazo, né, como demora. Então, vamos lá, toda a tramitação tem que passar na CCJ, teria que ter alguma discussão, daí tem que ter dois turnos. Então, é muito difícil que isso aconteça em uma semana, reta final, Copa do Mundo, recesso à vista, pré-campanha eleitoral, período já que está começando aí, o período das convenções partidárias. Então, tudo conspira contra a possibilidade de votar isso a toque de caixa semana que vem. E cá entre nós, né, se não foi votado nos últimos, sei lá, 30, 45 dias, por que que seria votado nos últimos dias, né, na reta final, na antecipação aí do recesso parlamentar? Mas seria, na minha visão, uma irresponsabilidade votar isso desse jeito, a toque de caixa, na última semana antes do recesso. Vai pela conta, eu acho que são duas contas aí que estão sendo pagas. Uma é a briga Davi Alcolumbre, né, a indisposição, o mal-estar, Davi Alcolumbre e Lula. E mostra aqui uma fragilidade do governo, uma função do governo, do executivo na democracia brasileira, chamado presidencialismo de coalizão, é exatamente preservar uma boa relação no Congresso Nacional, é formar sua base no Congresso, não é? Esse trabalho institucional. Lula sempre se jactou de ser um político experiente, de lidar bem com o Congresso, saber fazer a coalizão, etc., diferentemente do que acontecia com a Dilma, ex-presidente Dilma Rousseff, né? Só que não conseguiu, né? Insistiu na indicação do Messias, contrariou todas as evidências do mal-estar lá no Senado daquela indicação, acabou perdendo o jogo. O que que o Lula fez? Em vez de recuar, né? Não, ele, né, mostra arrogância, ele reindica, né, o Messias, que exatamente para provocar mais ainda o Davi Alcolumbre. Então é uma gestão mal feita politicamente no Senado Federal. Obviamente, Davi Alcolumbre é uma personalidade toda peculiar, né? Então ele tem muitas negociações em curso, quer ser candidato novamente à presidência na reeleição, precisa da oposição à direita. Acho que existe ali um cálculo de que a oposição pode eventualmente crescer nas eleições, então já está olhando para frente, menos do que olhando para essa legislatura, né? Até porque a gente está entrando agora no período de campanha eleitoral. Agora tem outro fator, Vitor, que está opinião é tão importante quanto o fator Alcolumbre, que é o desgaste da ideia da redução forçada da jornada de trabalho. O projeto que veio da Câmara tem muitas inconsistências, é um projeto que, de alguma maneira, padroniza para todo o Brasil uma jornada, né, em marcha forçada, aí, às 40 horas semanais, 5 por 2, ficou evidente em todas as consultorias relevantes do país, e sejam consultorias privadas, acadêmicas, federações empresariais, de todas as áreas, o impacto negativo da redução forçada, padronizada da jornada de trabalho, do projeto de lei da Câmara, para o PIB, para o custo das empresas, para a produtividade, para o aumento da informalidade, pressão inflacionária, ou seja, toda uma série de repercussões na economia que não foram devidamente contabilizadas. Hoje mesmo eu vi a entrevista do Sebastião Melo, prefeito de Porto Alegre, mostrando o impacto potencial que isso vai ter na prestação de serviços de uma prefeitura. Então, serviços terceirizados, as OSCs que prestam N serviços na área de educação, creche, saúde, assim por diante, limpeza urbana, serviços públicos básicos, na zeladoria das cidades. Quem é que vai pagar essa conta? Um argumento que os prefeitos têm mostrado, toda vez que o governo, o Congresso Nacional, impõe custos às prefeituras, é preciso encontrar uma fonte que compense isso, sob pena de precarização do serviço. Nesse caso, não há sinal de fonte de compensação desses custos que seriam gerados, caso aprovado, essa redução forçada aí da jornada de trabalho. Então, foi mal feito esse encaminhamento como todo. Então, na minha visão, vamos resumir, Vitor, vem boa hora o Brasil precisa discutir isso fora do clima eleitoral.
0: É isso, vamos acompanhar. Aí a análise do Fernando Schiller, cientista político, comentarista da Band. Boa noite, Schiller, bom descanso por aí.
12: Valeu, grande abraço, bom trabalho.
0: Valeu, obrigado. Daqui a gente segue para um rápido intervalo. Já já tem mais. 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
0: A Polícia Federal encerra buscas por armas do ex-presidente Jair Bolsonaro. Hoje a PF apreendeu uma espingarda registrada no nome de Bolsonaro em Caxias do Sul. O governo iraniano acusa os Estados Unidos de interromper a reabertura do tráfego no Estreito de Hormuz. A autoridade afirma que ataque militar americano bloqueia a rota de transporte de petróleo. A Agência Nacional de Vigilância Sanitária determina atualização urgente da vacina contra coronavírus. O objetivo da medida é garantir a eficácia do imunizante contra a nova variante da doença em circulação. E o governo mexicano apresenta queixa criminal em tribunal americano após morte de imigrantes. A ação acusa a Agência Americana de Imigração por óbito de um cidadão sob custódia da autoridade local.

0: E mais um desdobramento da dissolução do governo do Hamas na faixa de Gaza. Depois de quase duas décadas, vai haver eleições legislativas nos territórios palestinos. Quem está aqui comigo para trazer os detalhes é a Marina Cid, nossa editora de assuntos internacionais, para falar sobre esse anúncio que, acho que dá para dizer, histórico, né, Marina? É. Boa noite.
1: Boa noite, Vitor. Exatamente. Depois de 20 anos, o presidente da Autoridade Palestina assinou um decreto para a realização dessas eleições. A votação está marcada para o dia 28 de novembro. E se elas forem realizadas, serão as primeiras eleições legislativas desde 2006, quando o Hamas venceu a maioria das cadeiras no parlamento palestino. O anúncio ocorre 3 dias depois que o Hamas informou que vai deixar o governo da faixa de Gaza, abrindo espaço para uma administração de transição. A expectativa é que o novo parlamento represente os moradores da Cisjordânia, de Gaza e de Jerusalém Oriental, que são os 3 territórios palestinos. Mas a realização da votação ainda é incerta. Além dos bombardeios na faixa de Gaza, que já perduram desde outubro de 2023, e da escalada da violência na Cisjordânia, ainda não está claro se o Israel vai permitir a participação dos eleitores palestinos em Jerusalém Oriental. Foi justamente esse impasse que levou ao adiamento da última eleição, que estava prevista para 2021. A faixa de Gaza estava sendo administrada pelo Hamas desde 2007, quando o grupo assumiu o poder, depois de confrontos com o Fatah, partido do presidente da Autoridade Palestina, o Mahmoud Abbas. Vitor.
0: É isso. Acompanhando, anúncio importante, mas, como você falou, né, Marina, ainda muita coisa a ser definida, ainda faltam muitos detalhes, né, muitas informações sobre, de fato, se esse processo vai ou não acontecer. Obrigado, Marina. Boa noite.
1: Obrigada, Vitor. Boa noite.
0: Valeu. E prefeituras de todo o Brasil estão projetando reajustes em contratos terceirizados caso a proposta do fim da escala 6x1 seja aprovada. O temor se estende à consequente precarização de serviços essenciais, como transporte público, limpeza urbana, zeladoria e atendimentos de saúde. Em entrevista hoje aqui à Band News TV, a apresentadora Paula Valdez, o prefeito de Porto Alegre e presidente da Frente Nacional de Prefeitos, Sebastião Melo, disse que quando há uma imposição de despesa pela federação aos estados e municípios, é obrigatório que se indique a fonte de receita e que, como não há essa indicação, a lei seria, na avaliação dele, inconstitucional. Vamos ver.
2: Nos últimos 30 anos, primeiro, houve uma transferência enorme de responsabilidade dos municípios sem dinheiro. Bom, dessas transferências, a maioria dos serviços hoje, começando pela zeladoria, mas aí eu envolveria assistência social, parte da saúde, obras públicas, né, OSC, que são dezenas, que atendemos em várias áreas, esses contratos são terceirizados. E todos esses contratos, a maioria do custo desses contratos advém de mão de obra. Então, por exemplo, tu tem o caminhão do lixo que passa X dia pela semana, envolve motorista e garis. Você tem a máquina que faz o asfalto novo, tem quem opera a máquina e tem os operários que passam o asfalto. Você tem o corte de grama, né, a poda de água, a varreção de rua, por exemplo, Porto Alegre, só nesta área tem 3.500 pessoas todos os dias nas ruas. Bom, se vem a 6x1, aonde esses contratos foram contratados todos nesta regra, para nós mantermos o mesmo serviço que nós hoje temos na cidade, qualidade de serviço, significa que para manter, eu teria que contratar, nós, os prefeitos, temos que contratar muito mais mão de obra. O contratante, o contratado, né, ele chega e fala, eu posso manter o serviço que está aí, como a lei federal mudou, desde que você me pague mais X milhões. Então, quando isso estava avançando na Câmara, eu recente assumi da frente lá, eu determinei a contratação de uma consultoria muito conceituada, aliás, fez um trabalho profundo, eu mandamos questionários para as prefeituras, e ele apurou que, se aprovado nessas regras, nós teremos um rombo realmente de 35 bilhões por ano para atender esses contratos terceirizados. Isso significa o seguinte, 35 bilhões, só para a população entender, isso é a metade da arrecadação de todo o IPTU anual do Brasil. Do Iapoque ao Chuí, passando por São Paulo, começando por Porto Alegre e chegando lá em Rondônia, todo o IPTU que os brasileiros pagam, Imposto de Propriedade Territorial Urbana, dá 70 bilhões, eu estou dizendo o rombo de 35 bilhões. Bom, então eu fui ao Congresso Nacional, conversei com o presidente Alckmin, com vários senadores, me convidaram para estar naquela audiência, estive presente, E o que eu estou falando aqui para os telespectadores, eu falei lá de duas uma. Ou você adapta criando um fundo para compensar essas perdas dos municípios, ou você dá uma folga de 4 anos para que esses contratos sejam adaptados para os próximos prefeitos e prefeitas. Se não acontecer isso, só tem um caminho, vai precarizar serviço. Mas tem uma questão que ela também é muito grave nesse processo. A emenda 128, que foi aprovada em 22, ela é uma emenda que ela diz o seguinte, emenda constitucional, que o ente federado federal, quando ela impõe despesa ao Estado, aos municípios, aos Estados, ela tem que indicar a fonte de receita. E não há nenhum artigo de lei na questão da lei trabalhista dizendo que o dinheiro vem junto. Então, essa lei é absolutamente inconstitucional. Eu tive, inclusive agora, em Brasília, no mesmo dia que eu estive lá, eu fui no Supremo. O Supremo está tramitando uma súmula vinculante sobre esse tema, e ela tem, evidentemente, os seus trâmites, para dizer de uma vez por todas, cheguem de votar medidas demagógicas, de criação de pisos, de colocar tantas despesas no município, não é recurso. Agora, os países que fizeram, vou ficar só aqui, né, no nosso vizinho, Colômbia, Chile, México, eles fizeram o seguinte, setor por setor, trabalharam a questão, né, da produtividade, a questão da inovação, e fizeram uma regra de transição de 5, de 6, de 4 anos, para que você tenha uma previsibilidade. Então eu acho que a matéria está colocada no lugar errado quando está na véspera da eleição. Então eu acho que está errado, a nossa posição tem sido firme nesse sentido, e uma das consequências, como tu disseste, é o aumento de passagem de ônibus, porque 40% da passagem do ônibus advém do salário dos motoristas, dos mecânicos, dos cobradores, do setor administrativo. Então, se tu tem uma escala de tabela para cumprir, você tem que manter o cumprimento, você tem que contratar mais pessoas. Então, eu acho que estão discutindo as vantagens, né, da escala 6x1. Quem é que é contra você ganhar o mesmo salário e trabalhar menos? Eu não sou contra e acho que a pesquisa que estão divulgando está errada. Diz que é 70%, acho que é 100% dos brasileiros são favoráveis a isso. Agora, quer dizer, nós temos que discutir as consequências para vários setores. Eu estou falando aqui do setor público, não?
3: Inclusive, é aquilo que a gente fala, todo mundo quer trabalhar, né? 5 vezes na semana, folgar 2, trabalhar menos horas e ganhar a mesma coisa. O problema é o quanto a gente vai ser impactado com isso, e a gente tem falado bastante isso aqui na Band News TV sobre isso, porque a primeiro momento parece uma ótima ideia, mas depois até aquele que diz e que acha que é uma ótima ideia vai pagar por isso, né? Então, assim, prefeito, o senhor estava falando, por exemplo, de um preço de uma passagem de ônibus. Em Porto Alegre a gente tem ônibus de lotação, que pode aumentar por conta disso. Além disso, tem também aqueles, e aí pergunto para o senhor, né, aqueles serviços que são terceirizados. Além disso, também tem a questão, sei lá, de uma limpeza, a limpeza urbana, né, como é que faz? Ou se contrata mais gente para se limpar a cidade, ou então se ficam mais dias sem limpar a cidade. Como é que esse cálculo, até para a gente fazer e para mostrar para quem está nos assistindo, que realmente ela vai ser penalizada se isso realmente passar dessa forma?
2: Tu fizesse um belo apanhado, Paula. Realmente é isso. Veja bem, tem cidades que o caminhão do lixo, no caso aqui de Porto Alegre, tem a coleta seletiva e a coleta orgânica, né? A coleta seletiva, ela passa 2 vezes por semana em todos os bairros. E a coleta orgânica passa 3 vezes. Isso tem um custo. Eu, para manter esse mesmo serviço dessa qualidade, eu teria que contratar mais motorista. Eu não, a terceirizada, que nós contratamos. Ela teria que contratar mais garis e ela teria que contratar mais motorista. Bom, isso significa que eu tenho que dar um reequilíbrio. E dinheiro não há. Mas vamos lá. O tapa-buraco, que é uma coisa que acontece toda cidade do mundo, mas as brasileiras mais ainda, você encontra diaturnamente caminhões tapando buraco e fazendo asfalto novo. Isso é a mesma coisa, são contratos que você licitou numa regra e que você, para manter os meus serviços, tem que ter mais pessoas operando as patrolas, mais pessoas operando o caminhão de piche e mais operários passando asfalto. Mas tu vai numa UPA, por exemplo, que às vezes o sistema, né, de UPAs pode ser concursado, mas muitas vezes é parcerizado, uma licitação. Eu tenho aqui, por exemplo, a saúde pública de Porto Alegre, atenção básica, por exemplo, são dezenas e dezenas de parceiros, são 4 prestadores de serviço que são todos parcerizados. Mas tu vai para assistência social, tu tem quem aborda morador de rua, morador de saúde de rua, por exemplo, tu tem várias equipes. Você tem os abrigos que você contrata para acolher os moradores de saúde de rua. Você tem as escolas parcerizadas que também contrata professores e outros profissionais. Então, todos esses contratos, eles terão alteração, porque alteraram a regra do jogo. E quando nós fomos eleitos, no meu caso, reeleito, né, nós fomos eleitos em 2024, você leva para a Câmara de Vereadores o seu plano plurianual, você aprova, você tem a lei orçamentária que ela não cai de árvore dinheiro, e você baseou toda a sua gestão nesse orçamento curtíssimo que você tem. Então, se você quebrar essa regra no meio do caminho, você vai, de uma vez por todas, desarranjar o serviço. Então, esse assunto, ele é muito grave. Então, o que nós pedimos ao Congresso? Ou vocês, então, dêem uma transição para o serviço público de 4 anos, porque aí o prefeito, a prefeita que vai disputar a eleição de 2028, ela vai ter que saber que, quando ela assumir a prefeitura, em 2029, que os próximos prefeitos e prefeitos, eles vão ter que saber que a regra é outra, eles vão ter que tirar dinheiro de algum lugar para poder resolver isso. Agora, nós somos eleitos nesta regra. E se não bastasse isso, a emenda constitucional diz, olha, eu te imponho a despesa, eu tenho que te mandar a receita, tá bem? Eu não acredito. Por outro lado, tem as obras públicas, a mesma coisa. Você contrata obras públicas de infraestrutura, no meu caso aqui de Porto Alegre, as obras de proteção contra cheias. São dezenas e dezenas de contratos que estão em andamento, licitações que já foram realizadas, licitações que estão no meio do caminho, licitações que estão sendo aprontadas. Bom, eu vou ter que diminuir o ritmo dessas obras, porque essas obras não vão poder atender o mesmo ritmo. Por quê? Porque terá alteração de contrato. Então, e do ponto de vista dos ônibus, hoje não tem nenhuma prefeitura média, grande, né, que não coloca dinheiro público para ter uma passagem que caiba, né, no bolso do passageiro que já é sofrido, especialmente o setor da informalidade, os micros empresários. Então, o que acontece? A gente bota um bom dinheiro. Porto Alegre bota 250 milhões por ano para uma passagem não ser R$8, ser R$5,30. Bom, mas eu botei os 250 milhões, está dentro do orçamento. Agora, quando muda a escala, eu só tenho um caminho, vou ter que aumentar. No meu caso aqui, eu já fiz o cálculo, é 27 centavos na passagem, não? Então, veja, isso é um desarranjo. Então, mas também para o setor privado, que eu também não quero adentrar muito nisso, mas, por exemplo, a pessoa come hoje um prato de comida por R$22, se eu tenho que contratar uma cozinheira a mais, bom, talvez vai ser 25. Mas isso vale para a obra da Minha Casa Minha Vida, vale para a classe média, vale para o alto. Então, e os setores... o comércio de rua, por exemplo, né? Que são duas coisas que estão sendo discutidas no Congresso Nacional. Uma coisa é a redução de 40 para 42, 40 horas, e a outra coisa é o escala. O mesmo, às vezes, que quer votar no Senado, né, fortemente, né, ou na Câmara, é o mesmo que quer um restaurante aberto até a meia-noite, é o mesmo que quer um mercado público aberto, né, todo sábado. Então, a escala também é fundamental para os médicos, para os bombeiros, para a questão da segurança pública, para a guarda municipal, que tem um arranjo. Então, esse assunto são dois pilares. É a questão que envolve a diminuição das horas trabalhadas, semanal, e a escala. Ora, tem setores no Brasil, Paulo, que já estão adequados. A indústria, por exemplo, ela até já não trabalha mais de 40 horas. Então, isso tinha que ser feito setor por setor e dar uma transição para dar uma segurança jurídica e cá para nós ter uma mesa de negociações permanente. Eu acho que aquela reforma conduzida pelo Temer melhorou um pouco a questão trabalhista, mas eu sou um governante liberal social, porque sou liberal na economia, mas cuido dos que mais precisam, mas eu acho que questões trabalhistas tem que ter mesa de negociações. Então, a frente tem colocado isso com muita clareza, estou apelando aí a todos os senadores, que é a casa da federação. E aqui é importante fazer uma observação, viu, Paulo? A Câmara não nos deu essa oportunidade, foi um atropelamento, né? Foi-se da noite para o dia, na madrugada, foram lá e aprovaram, né? E não deixaram sequer uma audiência pública acontecer. Então, pelo menos o Senado, eu quero cumprimentar o Senado da República, que é a casa da federação, e na federação os municípios também fazem parte, e pelo menos ter feito uma audiência, ouvido o setor produtivo, os sindicatos, o setor público que teve, portanto, eu tive lá a oportunidade de falar isso que eu estou falando aqui. E eu espero que o presidente Davi, né, conduza isso com equilíbrio, né, com os senadores, e que possa levar em conta as nossas ponderações, porque eu não estou falando de interesse das prefeituras, não estou falando isso. O interesse é da população. Quem vai pagar essa conta da precarização do serviço e ter menos médico, menos enfermeira, menos asfalto, menos poda de água, não é o prefeito, é a população.
3: Agora, prefeito, o senhor até mencionou aí o presidente do Senado, Davi Alcolumbre, ele já chegou a dizer que vai deixar essa discussão do fim da escala 6x1 para depois das eleições, né? Como o senhor mesmo falou, passou na Câmara, agora está no Senado. E já era um pedido de vários parlamentares, porque é uma pauta muito popular, e é isso, quando se fala num primeiro momento, parece linda, todo mundo quer trabalhar menos e ganhar a mesma coisa. Por isso, não seria às vésperas da eleição o melhor momento, né, para se discutir esse assunto. O senhor que teve a oportunidade de conversar com o presidente do Senado, o senhor acha que se realmente ele deixar essa discussão para depois das eleições, é possível se ter uma discussão mais responsável sobre o tema?
2: Olha, Paulo, eu não tenho... Primeiro, eu espero que o Senado faça isso, né? Porque eu acho que votar uma matéria dessa... Né? E, aliás, até tem membros do governo que não têm... nenhum pudor para dizer, não, nós estamos querendo votar mesmo na eleição, porque isso é uma pauta eleitoral. Não, então eu não estou falando nada, nenhuma heresia aqui, tá? Agora, eu acho que esse assunto pós-eleição, independente de quem ganha, quem não ganha, eu acho que eu sou da política, acho que as pessoas, na liberdade de expressão, ela é sagrada, inegociável, acho que o presidente já deu, a base do governo já deu a sua posição, já tem uma vitória na Câmara, acho que essa matéria até, do ponto de vista eleitoral, ela está resolvida, a posição do presidente está dada. Agora, eu acho que passando a eleição, haverá um ambiente, independente de quem venha a ser o vencedor da eleição, haverá um ambiente, digamos assim, de sentar e setor por setor e analisar as consequências disso para o Brasil. Né? O Brasil tem desafios enormes hoje, juros altos, né? Burocracia elevada, setor de empreendedorismo passando enorme dificuldade, os municípios, né? Tem vizinhos meus aqui que já estão pedindo dinheiro emprestado para pagar a folha de pagamento. Esse é o Brasil, crescimento pequeno, entendeu? Então, tudo isso tem que ser levado em conta. Por quê? Porque se discute os benefícios. Né? Por exemplo, eu não tenho narrativas, elas precisam ser, né? Eu não posso não concordar e não concordo com as maioria das narrativas brasileiras, mas cada um tem a sua. Então alguém vai à tribuna e diz assim, vai ter grande informalidade, o outro diz, não, vai ter nenhuma informalidade. Bom, qual é a narrativa que está correta? O outro chega e diz assim, não, o cidadão vai para o cinema, vai cuidar da, vai estar com a família. O outro diz, não, só um minutinho, o cidadão que já ganha, o cidadão vai para o cinema, vai cuidar da, vai estar com a família. O outro diz, não, só um minutinho, o cidadão...

0: Ah, pois é, tem eleição pela frente. Então, esse assunto contaminou esse debate da eleição, não?
1: E, como sempre, a Band vai abrir a temporada dos debates eleitorais. O primeiro encontro para o governo de São Paulo já tem data marcada, hein? Será no dia 9 de agosto. Os partidos que foram discutidas numa reunião na sede da emissora.
2: 30 minutos de confronto direto. Os candidatos vão ter mais tempo para responder e questionar o adversário, além da total liberdade para andar pelo estúdio. Representantes das campanhas de Fernando Haddad do PT e Tarcísio de Freitas do Republicanos confirmaram os últimos detalhes do debate numa reunião com a direção de jornalismo da Band. Um sorteio definiu a posição de cada candidato no estúdio, a ordem das perguntas dos jornalistas e quem começa os blocos de confronto direto. Os próprios candidatos vão administrar o tempo entre a resposta e a tréplica. O primeiro encontro entre os candidatos aos governos estaduais está marcado para o dia 9 de agosto, às 8 horas da noite. Além de São Paulo, o debate está confirmado em outros 14 estados. No domingo seguinte, no mesmo horário, será a vez dos candidatos à presidência. E como manda a tradição, em caso de segundo turno, o primeiro encontro entre os candidatos a governador e a presidente será novamente na Band.
1: E um dos condenados pelo assassinato da vereadora Marielle Franco foi alvo de uma operação contra desvio de dinheiro público.
3: O ex-deputado federal Chiquinho Brazão é suspeito de ter enviado recursos de emendas parlamentares para ONGs, que depois, segundo a Polícia Federal, teriam sido desviados. Parte do dinheiro, de acordo com a PF, retornava ao próprio político. As instituições envolvidas tinham contratos com órgãos federais. A investigação identificou superfaturamento e serviços que não teriam sido executados. Nessa quinta-feira, Chiquinho Brazão foi um dos alvos da operação da PF, que cumpriu 21 mandados de busca e apreensão e 2 de prisão. Rafael da Silva Gonçalves, que foi assessor do irmão de Chiquinho, Domingos Brazão, no TCE, foi preso em um condomínio de alto padrão na Barra da Tijuca, na zona sudoeste do Rio. A segunda ordem de prisão foi contra outro ex-assessor de Domingos Brazão. Robson Calixto Fonseca, conhecido como Peixe, já estava preso, condenado por envolvimento nas mortes da vereadora Marielle Franco e do motorista Anderson Gomes. O STF também determinou o bloqueio de 100 milhões de reais dos investigados. O desvio das emendas parlamentares foi identificado a partir de mensagens no celular de Domingos Brazão. O celular foi apreendido em março de 2024, quando os irmãos foram presos pela primeira vez pelas mortes de Marielle e Anderson. Chiquinho e Domingos Brazão foram condenados em fevereiro a 76 anos de prisão pelo caso Marielle e seguem presos.
1: A gente fala agora sobre saúde. As dietas ricas em proteína voltaram à moda. Eu estou seguindo uma delas, aliás, hein? E os especialistas recomendam que esse acompanhamento seja sempre visto por um médico e deve ser individual. Veja aí.
4: A Thaís vem para a academia 6 vezes por semana. A rotina de treinos é acompanhada por uma dieta que não pode faltar.
5: O que não pode faltar na minha dieta é proteína. Estou num ganho de massa. Então, para ganhar massa, para conseguir evoluir nos treinos, eu preciso comer proteína.
4: Mas esse cardápio foi montado por um especialista, porque antes ela já tinha caído em algumas fórmulas da internet. As proteínas ganharam destaque nos últimos anos, principalmente entre quem busca emagrecer ou conquistar o famoso shape. Mas junto com a popularidade, também surgiram os mitos nas redes sociais sobre os efeitos desse nutriente. Um estudo internacional buscou esclarecer o que de fato é verdade. Os pesquisadores concluíram que não existe uma quantidade ideal de proteína que sirva para todo mundo. Consumir mais proteína nem sempre significa ganhar mais músculos ou emagrecer mais rápido. A necessidade varia de pessoa para pessoa e depende de fatores como idade, nível de atividade física e condições de saúde.
6: Ela é um reparador de tecidos do organismo todo nosso.
4: O especialista ainda destaca que é preciso ter cuidado com a suplementação, porque se ela não for adequada à dieta, pode não ter efeito e até ter efeitos negativos.
6: Eles suplementam.

0: Alimentando proteína, ele pode colocar fora esse suplemento, parte desse suplemento, porque ou vai perder nas fezes, ou se esse suplemento for absorvido, vai oxidar, ou seja, vai fora. E uma coisa importante, pessoas que têm problemas de fígado, pessoas que têm problemas renais, têm que limitar o consumo de proteína da dieta e muito mais suplementos também hiperproteicos.
1: E a música perdeu Bonnie Tyler, a voz inconfundível de um dos maiores sucessos dos anos 80. A cantora morreu em um hospital em Portugal aos 75 anos de idade. Turn around.
2: Every now and then I get a little bit lonely. Um hino da música pop lançado em 1983, Total Eclipse of the Heart, chegou ao topo das paradas de todo o mundo. A letra, que fala sobre uma desilusão amorosa, conta com um timbre rouco e inconfundível, resultado de uma cirurgia que Bonnie Tyler fez para remover nódulos nas cordas vocais. Uma voz que atravessou gerações. 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
3: 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I knew in my heart I'd still be singing.
4: Eu sempre soube que eu nunca deixaria de cantar, porque era isso que eu queria ser. Cantora. Se eu não tivesse sido descoberta, com certeza estaria cantando agora em algum clube no país de Gales, porque amo o que faço. Mas nunca imaginei que ainda faria tanto sucesso décadas depois.
2: Antes, Bonnie Tyler apareceu para o grande público com a música Lost in France, lançada em 1976. A letra, que fala de uma paixão vivida em terras francesas, transformou a cantora em sucesso internacional. Nascida no país de Gales, Bonnie Tyler, nome artístico de Gaynor Hopkins, ainda emplacou outros sucessos que se tornaram clássicos, como Hold Out for a Hero, que entrou nas trilhas sonoras de Footloose e Shrek 2. A cantora galesa só fez uma turnê no Brasil, em 2022, mas ela já tinha uma antiga ligação com o país. Em 87, gravou o dueto bilíngue Sem Limites para Sonhar, com o cantor Fábio Júnior. Bonnie Tyler morreu aos 75 anos em um hospital na cidade portuguesa de Faro, após complicações de uma infecção intestinal. A cantora deixa uma carreira de mais de 5 décadas, com 3 indicações ao Grammy e milhões de discos vendidos.
1: Daqui a gente segue para um rápido intervalo. Já já tem mais. 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
8: Governo brasileiro decide expulsar espião russo que viveu 12 anos no país com identidade falsa. Estados Unidos reprova a decisão e agora tem disputa por ele. O espião interessa ao FBI e a Moscou. E você vai ver também.
9: Justiça manda soltar dois investigados por morte em Hope Jump no interior de São Paulo. Outros quatro seguem presos. Estados Unidos e Irã trocam ataques pelo terceiro dia seguido após fim de cessar fogo. Conflito ameaça rotas globais de petróleo. Com multidão nas ruas, líder supremo iraniano Ali Khamenei é sepultado após 6 dias de funeral. Polícia Federal realiza operação contra publicitário suspeito de montar dossiês para banqueiro Daniel Vorcaro e intimidar jornalistas. Estudo questiona mitos da dieta da proteína e alerta para riscos do excesso de suplementação sem acompanhamento. Morre aos 75 anos, Bonnie Tyler, voz inconfundível de sucessos marcantes da música pop. E a França vence Marrocos com mais um gol do artilheiro Mbappé e avança para a semifinal da Copa do Mundo. 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
8: O governo brasileiro decidiu expulsar um espião russo que está preso num presídio de segurança máxima por uso de documentos falsos. Os Estados Unidos queriam que ele fosse extraditado para lá, onde é investigado pelo FBI.
10: É na penitenciária federal em Brasília, a mais rigorosa prisão do país, que o cidadão russo Sergei Cherkasov cumpre pena por uso de documentos falsos e responde a processos sobre possíveis atos de espionagem e lavagem de dinheiro.
11: O senhor foi preso por qual motivo?
12: Como eu sei, por causa de documento falso.
10: A confissão foi feita ao Supremo Tribunal Federal em 2022, quando foi condenado a 5 anos. O governo decidiu expulsar o espião, o que deve acontecer só no ano que vem, quando ele terminar de cumprir a pena. Mas caso o STF determine o cumprimento da decisão, Sergei pode retornar imediatamente para a Rússia. Um desejo que ele já tinha deixado claro.
12: Quero ser extraditado para a Rússia. Eu concordo com as acusações que a Rússia fez, e eu pretendo responder os meus crimes que são alegados pela Rússia.
10: O governo de Vladimir Putin alega que ele é acusado de tráfico na Rússia e já havia pedido a extradição do espião em troca de cooperação com o Brasil. O russo chegou ao país em 2010 e fingiu ser brasileiro por 12 anos. Sergei se passava por Vitor Miller Ferreira e tinha documentos nacionais e internacionais. Possuía carteira de identidade, título de eleitor, certificado de alistamento militar, carteira de motorista, passaporte e até certidão de nascimento. Nesse período, estudou em renomadas universidades, como a Johns Hopkins, nos Estados Unidos, onde tentou estágios em agências governamentais e organismos internacionais. A farsa foi descoberta quando foi até a Holanda para fazer estágio no Tribunal Penal Internacional em Haia, durante a invasão da Ucrânia pela Rússia. As autoridades descobriram que o passaporte dele era falso e Sergei foi deportado para o Brasil, onde passou a cumprir pena.
13: A Polícia Federal aponta que Sergei integrava um grupo de espiões treinados para viver anos com identidades falsas e serem enviados a missões de inteligência. Os alvos, segundo as investigações, eram os Estados Unidos e países europeus.
10: Ele é um dos 9 cidadãos russos investigados por usarem identidades brasileiras falsas em diferentes países. A suspeita é de um esquema que parece ter saído de um filme. Durante a Guerra Fria, agentes da KGB teriam vindo ao Brasil e se aproveitado de um sistema que, na época, era puramente de papel. Teriam emitido diversas certidões de nascimento com nomes falsos. O objetivo era o envio de espiões, 20 ou 30 anos depois, para assumir essas identidades.
9: E uma operação do Ministério Público apreendeu, melhor dizendo, prendeu hoje a cúpula de um instituto ligado ao governo do Rio. Irregularidades no Rio Metrópole já haviam sido denunciadas pelo jornalismo da Band.
14: O esquema movimentou mais de 86 milhões de reais nos últimos 4 anos, tudo envolvendo contratos do Instituto Rio Metrópole, órgão ligado ao governo do Rio, mas que tinha administração própria, uma autarquia que cuidava de contratos de saneamento, mobilidade, meio ambiente e outras áreas em 22 municípios da região metropolitana. Hoje, o Ministério Público foi atrás da cúpula do Instituto. Para os promotores, o Rio Metrópole foi transformado em um polo de corrupção. O presidente do órgão, Davi Perini Vermelho, foi preso em um apartamento na Barra da Tijuca. Ele já tinha sido detido em 2020 numa operação do MP de Santa Catarina contra fraudes na compra de respiradores pelo governo catarinense. Outras 5 pessoas ligadas ao IRM foram presas. Entre eles, Maurício Knoploch, pai do deputado estadual do PL, Alexandre Knoploch, o delegado de Polícia Civil, Franques Dias Nepomuceno, e o procurador do Estado, Marcelo Lopes da Silva. Segundo o Ministério Público, Marcelo Lopes era o responsável por dar aparência legal a contratos firmados de maneira irregular. O procurador foi cedido para o Instituto, mas teve a mudança de função suspensa pelo atual governo do Rio. A denúncia do MP cita uma reportagem da Band News FM justamente sobre as mudanças suspeitas no IRM.
15: Para o Ministério Público, a empresa utilizada para lavar dinheiro é uma entidade sem estrutura operacional e com características de uma empresa de fachada, além de não possuir capital social e empregados registrados.
16: Órgãos que deveriam prestar serviços ao cidadão foram cooptados por delinquentes, por marginais, alguns inclusive exercendo posições de destaque nessas estruturas, cooptando verdadeiramente estruturas estatais em benefício pessoal, em benefício próprio dos integrantes.
14: No mês passado, o Jornal da Band revelou ainda que cargos comissionados dentro do Instituto Rio Metrópole foram preenchidos por indicações políticas e cadeiras giratórias foram compradas por mais de 14 mil reais cada, em um esquema suspeito de licitação superfaturada. Segundo o MP, as provas apreendidas hoje serão usadas em investigações já instauradas para apurar esses casos.
9: Veja a seguir no Jornal da Noite.
8: Sob impacto de conflito no Oriente Médio, o governo adia fim de subsídio da gasolina para evitar alta nas bombas. 7 em cada 10 jogadores das quartas de final da Copa atuam em ligas europeias. E Fernandinho Fernandes, ao vivo aqui no estúdio, conta tudo sobre a classificação da França para mais uma semifinal de Copa, a terceira seguida, e com gol do artilheiro Mbappé. Daqui a pouco, Jornal da Noite.
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8: Guarda Civil Metropolitano morreu dentro de uma viatura atingido por um disparo acidental em São Paulo. A reportagem é de Kelly Dias.
22: Fábio Pereira de Oliveira morreu após ser atingido por um disparo acidental. O caso aconteceu na Rua Augusta, região da Consolação, no centro de São Paulo. O GCM, de 33 anos, estava numa viatura a caminho de uma ocorrência quando foi baleado por uma guarda que pertencia à mesma equipe. De acordo com o boletim de ocorrência, o GCM que estava ao volante ultrapassou um carro e acabou colidindo com outro, que fazia uma manobra para entrar num estacionamento. Durante o impacto da batida, a arma da guarda que estava no banco traseiro da viatura, bem atrás da vítima, acabou disparando. Fábio foi levado para o hospital por um colega da corporação, mas não resistiu. A guarda de 36 anos, responsável pelo tiro acidental, ficou em choque e também precisou de atendimento médico. A pistola 9mm que ela portava foi apreendida para a perícia. O caso é investigado pelo 4º DP, com acompanhamento da Corregedoria Geral da Guarda Civil Metropolitana. O velório do GCM aconteceu no cemitério do Araçá, na região da Consolação. Dezenas de colegas de farda marcaram presença e também fizeram homenagens nas redes sociais. Fábio deixou esposa e um filho pequeno.
8: O piloto da moto envolvido na tentativa de execução do tenente Pimentel foi morto na favela de Heliópolis, em São Paulo.
23: Rota dentro da comunidade de Heliópolis. Aqui uma troca de tiros intensa. Dois homens morreram. Um não foi identificado. O outro era o alvo da rota, Marcelo de Jesus Dias, de 37 anos, o Nego Zoom. De acordo com a polícia, é ele quem aparece nesta imagem da emboscada contra o tenente Ronickson Pimentel, no último dia 27 de junho. Ele está perto da academia do oficial da rota. Na sequência, segue junto com o atirador que vai na garupa. Depois do ataque, os dois fogem. A investigação aponta que o atirador é Hércules Costa, o Golias, que segue foragido. E o piloto da moto é Nego Zoom. A rota recebeu uma denúncia de que ele estaria escondido naquele ponto de Heliópolis esperando o melhor momento para sair da comunidade, que segue cercada. No momento que ele viu a rota se aproximando, tentou escapar por um plano de fuga que já havia sido traçado anteriormente e atirou contra os militares para ganhar tempo, mas acabou baleado e morto. Nego Zoom era foragido da justiça com passagens criminais por roubo, corrupção de menores, furto, tráfico de drogas e é apontado como integrante do PCC do segundo escalão da organização criminosa. O novo boletim médico do estado de saúde do tenente Pimentel, divulgado pela Rota, aponta melhora parcial do edema cerebral e redução dos coágulos provocados pelo tiro. O oficial está na UTI, entubado e sedado.
8: Agora olha essa imagem impressionante. Um policial do Texas quase foi atropelado no acostamento de uma rodovia. Um carro em alta velocidade perdeu o controle, atingiu em cheio a viatura policial. O agente estava atendendo uma ocorrência e tinha acabado de sair do veículo. Ele escapou por pouco. O motorista foi preso em flagrante. E a justiça soltou dois suspeitos presos pela morte de uma jovem durante um salto de rope jump no interior de São Paulo.
0: O Tribunal de Justiça decidiu pela liberdade de João Antônio Piveta Ribeiro da Silva e Gabriel Barros Martins. Os dois investigados estavam presos desde 20 de junho e eram suspeitos de participar da morte de Maria Eduarda Rodrigues de Freitas, de 21 anos, durante um salto de rope jump na Ponte do Esqueleto, em Limeira.
2: A Polícia Civil descartou que os dois homens tenham tido influência na morte da jovem. Além disso, não foram encontradas provas que demonstrem que eles tenham agido para ocultar a câmera que estava na mão dela.
0: No caso de João Antônio, as investigações mostraram que ele ficava na parte de baixo da ponte e tinha como função retirar o equipamento dos participantes. Segundo o inquérito final, ao perceber o ocorrido, João adotou conduta ativa e se aproximou da vítima para conferir sinais vitais e comunicar via rádio a necessidade de atendimento especializado. Já em relação a Gabriel, a função dele consistia em acompanhar a descida do participante após o salto e realizar a preparação do sistema para a futura utilização. Além de não ter ficado provado fraude processual, as investigações mostraram que ele não teria como evitar o resultado. Os três instrutores e a mulher, apontada como a responsável pela organização do evento, permanecem presos.
9: Depois de quase 20 anos, o presidente da Autoridade Palestina convocou eleições legislativas. A votação está marcada para 28 de novembro. A medida acontece 3 dias após o Hamas anunciar a dissolução do órgão que governava a faixa de Gaza. O grupo extremista decidiu transferir o governo civil para um comitê técnico. As eleições vão ocorrer em Jerusalém, na Cisjordânia e em Gaza. Estados Unidos e Irã trocaram ataques pelo terceiro dia seguido, depois que Donald Trump anunciou o fim do cessar-fogo. Na nova escalada do conflito, o que está em jogo é o controle de uma região vital para o comércio de petróleo mundial.
3: Os últimos bombardeios americanos deixaram 14 mortos, segundo o balanço divulgado pelo governo iraniano. Os principais alvos foram 2 portos, além de instalações militares. Imagens de satélites registraram antes e depois dos ataques. Em 2 dias, os Estados Unidos atingiram 170 alvos em 8 províncias iranianas, todos concentrados na região costeira. Já o Irã lançou mísseis e drones contra bases americanas no Kuwait, Bahrein, Catar e Jordânia. A maioria dos mísseis foi interceptada e não há informações sobre mortes. A recente troca de ataques praticamente enterra o cessar-fogo, assinado há 3 semanas. A disputa, que já chegou a priorizar o fim do programa nuclear iraniano, agora gira em torno da capacidade do Irã de exportar petróleo e da ameaça ao tráfego de navios no Estreito de Hormuz, por onde passavam cerca de 1/5 do petróleo consumido no mundo. Nesse contexto, a ilha de Karg voltou à mira da Casa Branca. Localizada no Golfo Pérsico, a pequena ilha de 20 quilômetros quadrados ocupa um lugar central na economia iraniana. A profundidade do mar nessa região permite a chegada e saída de superpetroleiros. O terminal instalado ali responde por cerca de 90% das exportações de petróleo bruto do Irã. Oleodutos conectam Karg a alguns dos principais campos petrolíferos do país. Donald Trump já chamou Karg de a joia da coroa do Irã. E nesta semana, voltou a sugerir que os Estados Unidos poderiam tomar o controle da ilha.
9: E depois de 6 dias de funeral, foi enterrado hoje o líder supremo iraniano Ali Khamenei. A reportagem é de Stephanie Costa, que está no Irã.
4: Erguido para o alto, o caixão foi passado de mão em mão. A aglomeração de fiéis e adoradores do Ayatollah Ali Khamenei impressiona. O corpo do líder supremo iraniano passou em cortejo por Teerã, Qom e depois 2 cidades sagradas no Iraque, antes de voltar ao Irã de avião, para o último dia de funeral.
1: Aqui na cidade de Shiraz, que fica aproximadamente 450 quilômetros do Estreito de Hormuz, local onde poucos jornalistas tiveram acesso, a população se manifesta praticamente todos os dias desde o início da guerra. A manifestação se concentra em homenagear Ali Khamenei, que foi sepultado hoje na sua cidade natal, em Mashhad, onde uma multidão deu o adeus ao líder supremo assassinado pelos Estados Unidos e Israel no dia 28 de fevereiro.
4: Para a cerimônia, autoridades preservaram por 4 meses o corpo do líder e dos familiares que também morreram no ataque. Em Mashhad, uma multidão foi às ruas enquanto o enterro era realizado no santuário de Imam Reza, maior complexo religioso do Irã.
8: E aqui no Brasil, o presidente do Congresso, Davi Alcolumbre, cancelou a sessão que analisaria vetos presidenciais. Ao vivo de Brasília, Natália Pazzi explica o motivo. Boa noite, Natália.
5: Boa noite, Felipe. Foi por falta de acordo. E agora o Congresso não deve votar mais nada relevante até o recesso, que começa na próxima semana e termina no fim de julho, o que pode ser estendido ainda até as eleições, já que a campanha começa oficialmente na segunda quinzena de agosto. Durante esse período, Câmara e Senado deverão ter apenas algumas semanas de esforço concentrado na tentativa de limpar a pauta, mas sem votar temas prioritários, entre eles a PEC da Segurança Pública, a que prevê o fim da escala 6x1 e ainda a indicação do ministro para substituir Luiz Roberto Barroso no Supremo Tribunal Federal. A única pauta que deve ganhar força nos próximos dias é a negociação da bancada ruralista com a Fazenda para o refinanciamento da dívida de produtores rurais. É com você.
8: Natália, tem mais uma questão ainda. Por que um publicitário ligado a Daniel Vorcaro foi alvo da Polícia Federal nesta quinta-feira?
5: Então, Felipe, a investigação aponta que Thiago Miranda era contratado para preparar dossiês para o dono do Banco Master. Documentos da PF mostram que ele era uma espécie de faz-tudo de Vorcaro e teria atuado no monitoramento, repasse de informações e sondagens a desafetos do banqueiro. Um deles seria o CEO do Banco Itaú. De acordo com diálogos recuperados pelos peritos, Vorcaro diz que Milton Maluhi estaria causando muitos problemas a ele e pede ajuda de Thiago, que responde: deixa comigo. Na sequência, ele manda a Vorcaro um documento confidencial com informações patrimoniais e pessoais do empresário. À tarde, Thiago foi o principal alvo da décima fase da Operação Compliance Zero. Foram apreendidos celulares, computadores e documentos na casa do publicitário. A defesa dele disse que ele não cometeu nenhum ato criminoso. Felipe.
8: Veja agora como foi a quinta-feira dos pré-candidatos à presidência da República.
6: Flávio Bolsonaro desembarcou no Brasil já com a estratégia definida para os próximos dias. O pré-candidato do PL fez questão de destacar o que chamou de ausência inexplicável do governo brasileiro nas reuniões em Washington sobre o tarifaço de até 37,5% dos Estados Unidos aos produtos nacionais.
7: Fiz a minha parte, não vi nenhumzinho representante sequer do governo brasileiro para defender o Brasil e os interesses da nossa nação brasileira.
6: Outro ponto no radar é o eleitorado feminino, e um dos caminhos é uma reconciliação com Michele Bolsonaro. O senador disse que espera o apoio formal dela, mas frisou que isso vai acontecer, segundo ele, no tempo da ex-primeira-dama. Diante dos acenos a esse eleitorado, pegou mal entre os aliados de Flávio uma declaração do presidente do PL. Valdemar Costa Neto disse que decidiu extinguir a presidência do PL Mulher, porque, segundo ele, mulher arruma enguiço com 20, ou seja, arrumariam problemas umas com as outras. Após a polêmica, em entrevista à Band News TV hoje, ele defendeu a senadora Tereza Cristina como vice de Flávio.
24: Tem que ser mulher e, na minha opinião, a Tereza Cristina ainda reúne as melhores condições. Tem prestígio, é uma mulher séria, foi excelente ministra e tem uma vantagem, tem carisma.
6: Ronaldo Caiado, pré-candidato do PSD, cumpriu agenda no Rio de Janeiro e criticou a postura de adversários diante do tarifaço dos Estados Unidos.
25: Nós estamos num Brasil onde um candidato a presidente se preocupa em adiar
10: simplesmente pelo processo eleitoral, e o outro que está no governo, simplesmente a provocar o Trump, porque acha que com isso ele vai resgatar a discussão da soberania.
6: Aqui no Planalto, a preocupação é com a legislação eleitoral. A ideia é evitar ao máximo questionamentos dos adversários na justiça, para não prejudicar o andamento da pré-campanha. A Secretaria de Comunicação Social da Presidência da República publicou uma cartilha com recomendação para o comportamento do governo, principalmente nas redes sociais. O objetivo é garantir segurança jurídica, transparência e cumprimento das normas. Ministros, por exemplo, não vão poder seguir candidatos, curtir postagens, comentar, compartilhar conteúdo e marcar perfis. Os órgãos públicos foram orientados ainda a fazer um pente fino nas publicações e apagar menções a Lula, frases ou vídeos que valorizem ações do pré-candidato do PT à reeleição. Em São Paulo, Renan Santos, pré-candidato do Missão, foi ao Obelisco e visitou o mausoléu dos heróis da Revolução Constitucionalista de 1932. Romeu Zema, do Novo, não teve agenda pública.
9: 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Representantes das campanhas de Fernando Haddad, do PT, e Tarcísio de Freitas, do Republicanos, confirmaram os últimos detalhes do debate numa reunião com a direção de jornalismo da Band. 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
11: O importante debate econômico nas campanhas eleitorais. Veja no comentário de Fernando Mitre.
12: O PIB da China, perto dos 20 trilhões de dólares, já foi menor do que o do Brasil. Faz tempo, mas já foi. Hoje é mais de 7 vezes o nosso. Esses números abrem a lista de comparações, que é longa, incluindo vários países que multiplicaram seus PIBs, deixando o Brasil lá atrás. Esse é um dos temas essenciais que já deviam estar em discussão pelos pré-candidatos há menos de 90 dias da eleição. Mas não há sinal disso. A polarização até agora tem feito o que fez nas eleições anteriores. Sufoca o confronto de ideias. Mas a campanha em si está praticamente começando, né? Formalmente. E um otimista pode acreditar ainda numa boa pauta de conteúdos. Vamos ver. Reindustrializar o Brasil seria uma prioridade nessa pauta. E é o tema do Canal Livre desta semana com o presidente da CNI, que pode estar abrindo essa discussão necessária. Um conjunto de propostas ele já entregou aos pré-candidatos. Que venham outras propostas e de outras áreas, provocando o debate acima da polarização. Felipe.
11: Obrigado, Mitre. Um dos condenados pelo assassinato da vereadora Marielle Franco foi alvo hoje de uma operação contra desvio de dinheiro público.
13: O ex-deputado federal Chiquinho Brazão é suspeito de ter enviado recursos de emendas parlamentares para ONGs, que depois, segundo a Polícia Federal, teriam sido desviados. Parte do dinheiro, de acordo com a PF, retornava ao próprio político. As instituições envolvidas tinham contratos com órgãos federais. A investigação identificou superfaturamento e serviços que não teriam sido executados. Nessa quinta-feira, Chiquinho Brazão foi um dos alvos da operação da PF, que cumpriu 21 mandados de busca e apreensão e 2 de prisão. Rafael da Silva Gonçalves, que foi assessor do irmão de Chiquinho, Domingos Brazão, no TCE, foi preso em um condomínio de alto padrão na Barra da Tijuca, na zona sudoeste do Rio. A segunda ordem de prisão foi contra outro ex-assessor de Domingos Brazão. Robson Calixto Fonseca, conhecido como Peixe, já estava preso, condenado por envolvimento nas mortes da vereadora Marielle Franco e do motorista Anderson Gomes. O STF também determinou o bloqueio de 100 milhões de reais dos investigados. O desvio das emendas parlamentares foi identificado a partir de mensagens no celular de Domingos Brazão. O celular foi apreendido em março de 2024, quando os irmãos foram presos pela primeira vez pelas mortes de Marielle e Anderson. Chiquinho e Domingos Brazão foram condenados em fevereiro a 76 anos de prisão pelo caso Marielle e seguem presos.
8: Em resposta ao Supremo, tribunais de justiça negaram que tenham desrespeitado a decisão da corte que limitou o pagamento de penduricalhos. Vamos novamente a Brasília. Natália Pazzi tem todas as informações. Natália.
5: Felipe, foi alegado que situações excepcionais, como férias acumuladas e aposentadorias, motivaram os pagamentos aos magistrados. As explicações foram enviadas ao Supremo depois que os ministros Alexandre de Moraes, Cristiano Zanin, Flávio Dino e Gilmar Mendes determinaram a 7 tribunais que apresentassem informações detalhadas sobre as folhas de pagamento entre abril e julho. A cobrança aconteceu após reportagem do jornal Folha de São Paulo, que apontou pagamentos acima do teto, ou seja, mais de 46 mil reais, mesmo após as novas regras impostas pelo STF para esse tipo de despesa. Uma juíza aqui do Distrito Federal, por exemplo, recebeu quase 500 mil reais. É com você.
8: Obrigado. O governo decidiu adiar por uma semana o fim da ajuda financeira para produtores e importadores de gasolina.
14: A decisão foi tomada depois da retomada dos ataques entre Estados Unidos e Irã e as incertezas sobre o tráfego de navios pelo Estreito de Hormuz, por onde passam 20% do petróleo produzido no mundo. A equipe econômica pretendia encerrar o benefício ainda nesta semana, mas a alta no preço do barril de petróleo fez o governo recuar para evitar um aumento imediato dos combustíveis.
15: Eu preciso ter cautela porque os eventos novos aconteceram ontem. Então é importante que a gente acompanhe diariamente, como nós temos feito, os efeitos da guerra para a economia do país.
14: O subsídio reduz o preço da gasolina para refinarias e importadoras. O preço médio da gasolina comum caiu 17 centavos por litro entre março e junho, custando R$ 6,61 nas bombas.
16: Melhorou um pouco, mas não o ideal.
17: Geralmente, muda muito de posto para posto, né? Geralmente tem posto que não está obedecendo muito a tabela, né?
14: Para segurar o preço dos combustíveis, o governo também liberou 10 bilhões de reais. O dinheiro é usado para pagar um auxílio de R$ 1,12 por litro de diesel. Já no fim do mês passado, o governo cancelou outro auxílio ao diesel, de 35 centavos por litro, para economizar. Para evitar aumento imediato nas bombas, a Petrobras baixou o preço do combustível nas refinarias no mesmo valor. O governo também manteve por mais 60 dias o imposto de 12% sobre a exportação de petróleo. A ideia é evitar problemas no abastecimento do país, enquanto o mercado internacional segue instável.
18: As alternativas mais prudentes seriam cortes dos gastos em outras áreas, compensações focalizadas e ajustes tributários seletivos, em vez de manter um subsídio amplo e permanente.
8: Olhando para as quartas de final, um dado chama a atenção. 71% dos jogadores das seleções que passaram para a fase atuam em ligas europeias, sendo que boa parte deles jogam no campeonato inglês, um domínio que reflete o futebol atual.
25: Durante quase 10 meses por ano, eles dividem os mesmos campeonatos, enfrentam os mesmos adversários e vivem a rotina das principais ligas da Europa. Na Copa, mudam de camisa. O duelo entre Inglaterra e Noruega chama atenção. Nenhuma outra partida das quartas de final concentra em campo tantos talentos da Premier League. 14 jogadores que atuam no futebol inglês devem estar entre os 22 titulares.
2: Yeah, it's true that a lot of us we play in England, you know, so we know them quite well.
25: Essa convivência também é um dos trunfos da Inglaterra. A base do time atua no futebol inglês. São jogadores que chegam à Copa do Mundo acostumados à ideia de jogo e ao estilo de companheiros e adversários. É um entrosamento moldado nos próprios clubes. Harry Kane é uma das poucas exceções. Hoje joga no Bayern de Munique, do futebol alemão, além de Bellingham, que atua no Real Madrid, da Espanha. Os números ajudam a explicar esse cenário. Dos 208 jogadores classificados para as quartas de final, 147 atuam nas cinco principais ligas da Europa. Dá 71% do total. A liga inglesa, a Premier League, lidera essa concentração com 67 atletas, mais do que as ligas espanhola e alemã somadas. A Premier League domina os números, mas não monopoliza os craques. Ok, Haaland joga no City, mas Mbappé e Lamine Yamal jogam na Espanha, Hakimi, de Marrocos, no PSG da França, e Messi, nos Estados Unidos. Apesar do domínio financeiro poderoso dos ingleses, o futebol mundial ainda tem estrelas espalhadas por outros lugares.
8: No caso da Europa, muitos clubes, muitos países, muito dinheiro, Fernandinho. Boa noite.
19: Boa noite, Felipe. Boa noite a todos. Com certeza ainda acrescento. A seleção brasileira, dos 26 convocados que disputaram a Copa, 19 jogam na Europa. Olha na Inglaterra. A maioria da seleção é base, joga no futebol inglês. Esse é um grande problema que a gente vive. Temos que contornar. Queria um técnico estrangeiro, tá aí o técnico estrangeiro, agora dêem tempo para o cara fazer as coisas.
8: Isso eu acho essencial.
19: Ah, mas já estão querendo ripar o Ancelotti?
8: Não, tá, já assinou o contrato por mais 4 anos, vão fazer isso? Não vão respeitar o contrato que assinou?
19: Ah, mas essa loucura, essa briga, essa gritaria, pô, os caras não vieram para o Brasil. Se... Ah. Cara, estão de férias, vão embora, acabou, perdeu, vai vir aqui para falar o quê? Perdemos de novo?
8: Bem isso.
19: É, não entendo essa gritaria por causa disso.
8: Fernandinho, o Mbappé também perde pênalti.
19: Perde, mas a França ganha. Perde pênalti, a França ganha. Diferente do que aconteceu com a gente. Perdemos um e dançamos. Ele marcou gol, mas perdeu esse pênalti na vitória da França para cima do Marrocos. O Bono foi bem demais, o goleiro.
8: O Bono é bom sempre, principalmente quando canta.
19: É bom cantor e bom goleiro. Tá aí, ó, o Mbappé fazendo dele. Agora ele tem 8 gols, se iguala ao Messi na briga pela artilharia dessa Copa do Mundo. Pois é, e quem passar desse jogo aí vai pegar Espanha ou Bélgica, que jogam amanhã. Tá aí a França confirmando esse favoritismo para levar a Copa mais uma vez.
8: A gente disse que os times brasileiros estão quebrados. O Palmeiras é a exceção, né? Está fazendo uma proposta pesada aí pelo Danilo.
19: Pois é, reza a lenda que são 120 milhões de reais que está oferecendo, mas o Danilo foi vendido em 2023 para o Nottingham Forest por 110 milhões. Palmeiras está pagando 10 a mais. Só vai pôr 10, porque recebeu 110 na venda, vai pôr mais 10, é dinheiro de cachaça nesse universo do futebol.
8: Tudo isso?
19: E muito mais, já, já, no Sport Total. Espero vocês. Obrigado, Felipe.
8: Abraço. Até mais. Veja a seguir no Jornal da Noite. Morre aos 75 anos a cantora Bonnie Tyler, voz de Total Eclipse of the Heart e sucessos da década de 1980. Dietas da moda na internet acendem alerta sobre os perigos do excesso de proteína sem orientação médica. Em instantes. 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A estátua da Turma da Mônica, que foi encontrada sem cabeça em São Paulo, não foi alvo de vandalismo. Imagens de uma câmera de segurança mostram que houve um problema durante a instalação da peça, que representa a personagem Milena. Minutos após, uma pessoa toca a estátua e a cabeça cai. A peça foi recolhida pelo Instituto Maurício de Souza e será restaurada. A música perdeu hoje Bonnie Tyler, uma voz inconfundível, de um dos maiores sucessos dos anos 1980. A cantora morreu em um hospital em Portugal aos 75 anos de idade.
20: Um hino da música pop lançado em 1983, Total Eclipse of the Heart, chegou ao topo das paradas de todo o mundo. A letra, que fala sobre uma desilusão amorosa, conta com um timbre rouco e inconfundível, resultado de uma cirurgia que Bonnie Tyler fez para remover nódulos nas cordas vocais. Uma voz que atravessou gerações. It's a heartache.
0: Nothing but a heartache. I knew in my heart I'd still be singing.
1: Eu sempre soube que eu nunca deixaria de cantar, porque era isso que eu queria ser, cantora. Se eu não tivesse sido descoberta, com certeza estaria cantando agora em algum clube no país de Gales, porque amo o que faço. Mas nunca imaginei que ainda faria tanto sucesso décadas depois.
20: Antes, Bonnie Tyler apareceu para o grande público com a música Lost in France, lançada em 1976. A letra, que fala de uma paixão vivida em terras francesas, transformou a cantora em sucesso internacional. Nascida no país de Gales, Bonnie Tyler, nome artístico de Gaynor Hopkins, ainda emplacou outros sucessos que se tornaram clássicos, como Hold Out for a Hero, que entrou nas trilhas sonoras de Footloose e Shrek 2. A cantora galesa só fez uma turnê no Brasil, em 2022, mas ela já tinha uma antiga ligação com o país. Em 87, gravou o dueto bilíngue Sem Limites para Sonhar, com o cantor Fábio Júnior. Bonnie Tyler morreu aos 75 anos em um hospital na cidade portuguesa de Faro, após complicações de uma infecção intestinal. A cantora deixa uma carreira de mais de 5 décadas, com 3 indicações ao Grammy e milhões de discos vendidos.
11: Dietas ricas em proteínas são a nova moda para quem busca o corpo ideal, mas especialistas alertam para os riscos das fórmulas tiradas da internet e defendem o acompanhamento individual.
3: A Thaís vem para a academia 6 vezes por semana. A rotina de treinos é acompanhada por uma dieta que não pode faltar.
21: O que não pode faltar na minha dieta é proteína. Estou num ganho de massa. Então, para ganhar massa, para conseguir evoluir nos treinos, eu preciso comer proteína.
3: Mas esse cardápio foi montado por um especialista, porque antes ela já tinha caído em algumas fórmulas da internet. As proteínas ganharam destaque nos últimos anos, principalmente entre quem busca emagrecer ou conquistar o famoso shape. Mas junto com a popularidade, também surgiram os mitos nas redes sociais sobre os efeitos desse nutriente. Um estudo internacional buscou esclarecer o que de fato é verdade. Os pesquisadores concluíram que não existe uma quantidade ideal de proteína que sirva para todo mundo. Consumir mais proteína nem sempre significa ganhar mais músculos ou emagrecer mais rápido. A necessidade varia de pessoa para pessoa e depende de fatores como idade, nível de atividade física e condições de saúde.
22: Ela é um reparador de tecidos do organismo todo nosso.
3: O especialista ainda destaca que é preciso ter cuidado com a suplementação, porque se ela não for adequada à dieta, pode não ter efeito e até ter efeitos negativos.
22: Eles suplementando proteína, ele pode colocar fora esse suplemento, parte desse suplemento, porque ou vai perder nas fezes, ou se esse suplemento for absorvido, vai oxidar, ou seja, vai fora. E uma coisa importante, pessoas que têm problemas de fígado, pessoas que têm problemas renais, têm que limitar o consumo de proteína da dieta e muito mais suplementos também hiperproteicos.
11: O Jornal da Noite termina aqui. 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
1: A Polícia Federal encerra buscas por armas do ex-presidente Jair Bolsonaro. Hoje a PF apreendeu uma espingarda registrada no nome de Bolsonaro em Caxias do Sul. O governo iraniano acusa os Estados Unidos de interromper a reabertura do tráfego no Estreito de Hormuz. A autoridade afirma que ataque militar americano bloqueia a rota de transporte de petróleo. A Agência Nacional de Vigilância Sanitária determina atualização urgente da vacina contra coronavírus. O objetivo da medida é garantir a eficácia do imunizante contra a nova variante da doença em circulação. E o governo mexicano apresenta queixa criminal em tribunal americano após morte de imigrantes. A ação acusa a Agência Americana de Imigração por óbito de um cidadão sob custódia da autoridade local. Um outro destaque que chega de Brasília, o governo decidiu adiar, por uma semana, o fim da ajuda financeira para produtores e importadores de gasolina.
2: A decisão foi tomada depois da retomada dos ataques entre Estados Unidos e Irã e as incertezas sobre o tráfego de navios pelo Estreito de Hormuz, por onde passam 20% do petróleo produzido no mundo. A equipe econômica pretendia encerrar o benefício ainda nesta semana, mas a alta no preço do barril de petróleo fez o governo recuar para evitar um aumento imediato dos combustíveis.
3: Então é importante que a gente acompanhe diariamente, como nós temos feito, os efeitos da guerra para a economia do país.
2: O subsídio reduz o preço da gasolina para refinarias e importadoras. O preço médio da gasolina comum caiu 17 centavos por litro entre março e junho, custando R$ 6,61 nas bombas.
4: Melhorou um pouco, mas não o ideal.
5: Geralmente, muda muito de posto para posto, né? Geralmente tem posto que não está obedecendo muito a tabela, né?
2: Para segurar o preço dos combustíveis, o governo também liberou 10 bilhões de reais. O dinheiro é usado para pagar um auxílio de R$ 1,12 por litro de diesel. Já no fim do mês passado, o governo cancelou outro auxílio ao diesel, de 35 centavos por litro, para economizar. Para evitar aumento imediato nas bombas, a Petrobras baixou o preço do combustível nas refinarias no mesmo valor. O governo também manteve por mais 60 dias o imposto de 12% sobre a exportação de petróleo. A ideia é evitar problemas no abastecimento do país, enquanto o mercado internacional segue instável.
6: As alternativas mais prudentes seriam cortes dos gastos em outras áreas, compensações focalizadas e ajustes tributários seletivos, em vez de manter um subsídio amplo e permanente.
1: E mais um desdobramento da dissolução do governo do Hamas na faixa de Gaza. Depois de quase duas décadas, vai haver eleições legislativas nos territórios palestinos. Quem está aqui comigo para trazer os detalhes é a Marina Cid, nossa editora de assuntos internacionais, para falar sobre esse anúncio que, acho que dá para dizer, histórico, né, Marina? É. Boa noite.
7: Boa noite, Vitor. Exatamente. Depois de 20 anos, o presidente da Autoridade Palestina assinou um decreto para a realização dessas eleições. A votação está marcada para o dia 28 de novembro. E se elas forem realizadas, serão as primeiras eleições legislativas desde 2006, quando o Hamas venceu a maioria das cadeiras no parlamento palestino. O anúncio ocorre 3 dias depois que o Hamas informou que vai deixar o governo da faixa de Gaza, abrindo espaço para uma administração de transição. A expectativa é que o novo parlamento represente os moradores da Cisjordânia, de Gaza e de Jerusalém Oriental, que são os 3 territórios palestinos. Mas a realização da votação ainda é incerta. Além dos bombardeios na faixa de Gaza, que já perduram desde outubro de 2023, e da escalada da violência na Cisjordânia, ainda não está claro se o Israel vai permitir a participação dos eleitores palestinos em Jerusalém Oriental. Foi justamente esse o impasse que levou ao adiamento da última eleição, que estava prevista para 2021. A faixa de Gaza estava sendo administrada pelo Hamas desde 2007, quando o grupo assumiu o poder, depois de confrontos com o Fatah, partido do presidente da Autoridade Palestina, o Mahmoud Abbas. Vitor.
1: É isso. Acompanhando, anúncio importante, mas, como você falou, né, Marina, ainda muita coisa a ser definida, ainda faltam muitos detalhes, né, muitas informações sobre, de fato, se esse processo vai ou não acontecer. Obrigado, Marina. Boa noite.
7: Obrigada, Vitor. Boa noite.
1: Valeu. E, como sempre, a Band...

0: Das campanhas de Fernando Haddad do PT e Tarcísio de Freitas do Republicanos confirmaram os últimos detalhes do debate numa reunião com a direção de jornalismo da Band. Um sorteio definiu a posição de cada candidato no estúdio, a ordem das perguntas dos jornalistas e quem começa os blocos de confronto direto. Os próprios candidatos vão administrar o tempo entre a resposta e a tréplica. O primeiro encontro entre os candidatos aos governos estaduais está marcado para o dia 9 de agosto, às 8 horas da noite. Além de São Paulo, o debate está confirmado em outros 14 estados. No domingo seguinte, no mesmo horário, será a vez dos candidatos à presidência. E como manda a tradição, em caso de segundo turno, o primeiro encontro entre os candidatos a governador e a presidente será novamente na Band.
1: E um dos condenados pelo assassinato da vereadora Marielle Franco foi alvo de uma operação contra desvio de dinheiro público.
2: O ex-deputado federal Chiquinho Brazão é suspeito de ter enviado recursos de emendas parlamentares para ONGs, que depois, segundo a Polícia Federal, teriam sido desviados. Parte do dinheiro, de acordo com a PF, retornava ao próprio político. As instituições envolvidas tinham contratos com órgãos federais. A investigação identificou superfaturamento e serviços que não teriam sido executados. Nessa quinta-feira, Chiquinho Brazão foi um dos alvos da operação da PF, que cumpriu 21 mandados de busca e apreensão e 2 de prisão. Rafael da Silva Gonçalves, que foi assessor do irmão de Chiquinho, Domingos Brazão, no TCE, foi preso em um condomínio de alto padrão na Barra da Tijuca, na zona sudoeste do Rio. A segunda ordem de prisão foi contra outro ex-assessor de Domingos Brazão. Robson Calixto Fonseca, conhecido como Peixe, já estava preso, condenado por envolvimento nas mortes da vereadora Marielle Franco e do motorista Anderson Gomes. O STF também determinou o bloqueio de 100 milhões de reais dos investigados. O desvio das emendas parlamentares foi identificado a partir de mensagens no celular de Domingos Brazão. O celular foi apreendido em março de 2024, quando os irmãos foram presos pela primeira vez pelas mortes de Marielle e Anderson. Chiquinho e Domingos Brazão foram condenados em fevereiro a 76 anos de prisão pelo caso Marielle e seguem presos.
1: A gente fala agora sobre saúde. As dietas ricas em proteína voltaram à moda. Eu estou seguindo uma delas, aliás, hein? E os especialistas recomendam que esse acompanhamento seja sempre visto por um médico e deve ser individual. Veja aí.
3: A Thaís vem para a academia 6 vezes por semana. A rotina de treinos é acompanhada por uma dieta que não pode faltar.
4: O que não pode faltar na minha dieta é proteína. Estou num ganho de massa. Então, para ganhar massa, para conseguir evoluir nos treinos, eu preciso comer proteína.
3: Mas esse cardápio foi montado por um especialista, porque antes ela já tinha caído em algumas fórmulas da internet. As proteínas ganharam destaque nos últimos anos, principalmente entre quem busca emagrecer ou conquistar o famoso shape. Mas junto com a popularidade, também surgiram os mitos nas redes sociais sobre os efeitos desse nutriente. Um estudo internacional buscou esclarecer o que de fato é verdade. Os pesquisadores concluíram que não existe uma quantidade ideal de proteína que sirva para todo mundo. Consumir mais proteína nem sempre significa ganhar mais músculos ou emagrecer mais rápido. A necessidade varia de pessoa para pessoa e depende de fatores como idade, nível de atividade física e condições de saúde.
5: Ela é um reparador de tecidos do organismo todo nosso.
3: O especialista ainda destaca que é preciso ter cuidado com a suplementação, porque se ela não for adequada à dieta, pode não ter efeito e até ter efeitos negativos.
5: Eles suplementando proteína, ele pode colocar fora esse suplemento, parte desse suplemento, porque ou vai perder nas fezes, ou se esse suplemento for absorvido, vai oxidar, ou seja, vai fora. E uma coisa importante, pessoas que têm problemas de fígado, pessoas que têm problemas renais, têm que limitar o consumo de proteína da dieta e muito mais suplementos também hiperproteicos.
1: E a música perdeu Bonnie Tyler, a voz

0: Inconfundível de um dos maiores sucessos dos anos 80. A cantora morreu em um hospital em Portugal aos 75 anos de idade.
1: Um hino da música pop lançado em 1983, Total Eclipse of the Heart, chegou ao topo das paradas de todo o mundo. A letra, que fala sobre uma desilusão amorosa, conta com um timbre rouco e inconfundível, resultado de uma cirurgia que Bonnie Tyler fez para remover nódulos nas cordas vocais. Uma voz que atravessou gerações. It's a heartache.
2: Nothing but a heartache. I knew in my heart I'd still be singing.
3: Eu sempre soube que eu nunca deixaria de cantar, porque era isso que eu queria ser. Cantora. Se eu não tivesse sido descoberta, com certeza estaria cantando agora em algum clube no país de Gales, porque amo o que faço. Mas nunca imaginei que ainda faria tanto sucesso décadas depois.
1: Antes, Bonnie Tyler apareceu para o grande público com a música Lost in France, lançada em 1976. A letra, que fala de uma paixão vivida em terras francesas, transformou a cantora em sucesso internacional. Nascida no país de Gales, Bonnie Tyler, nome artístico de Gaynor Hopkins, ainda emplacou outros sucessos que se tornaram clássicos, como Hold Out for a Hero, que entrou nas trilhas sonoras de Footloose e Shrek 2. A cantora galesa só fez uma turnê no Brasil, em 2022, mas ela já tinha uma antiga ligação com o país. Em 87, gravou o dueto bilíngue Sem Limites para Sonhar, com o cantor Fábio Júnior. Bonnie Tyler morreu aos 75 anos em um hospital na cidade portuguesa de Faro, após complicações de uma infecção intestinal. A cantora deixa uma carreira de mais de 5 décadas, com 3 indicações ao Grammy e milhões de discos vendidos.
0: Daqui a gente segue para um rápido intervalo. Já já tem mais. 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

0: Olá, seja bem-vinda, muito bem-vindo você também ao nosso Jornal Terra Viva, feriado 9 de julho aqui em São Paulo, mas ao vivo com você de São Paulo e de qualquer parte do Brasil e do mundo que nos acompanha também pelas nossas redes sociais, pelos canais digitais, né? Sempre muito bom tê-las e tê-los aqui para juntos acompanharmos os principais destaques do agronegócio no Brasil e em todo o mundo.
1: Senado aprova a liberação de 15 bilhões de reais para o Plano Brasil Soberano. Proposta agora inclui exportadoras do agronegócio. Governo mantém alíquota de 12% no imposto de exportação de petróleo. Efeitos climáticos afetam safra de café e devem aumentar o preço do grão. União Europeia lança plano para reduzir dependência de soja importada.
0: E você vai ver também as hortas urbanas em São Paulo que têm transformado áreas vazias em locais de produção de alimentos. Essas e outras notícias a partir de agora no Jornal Terra Viva. Bom para o nosso negócio, porque o Brasil conquistou duas novas aberturas de mercado para a África. A autoridade sanitária da Nigéria autorizou a exportação de sêmen suíno e de suínos vivos brasileiros para reprodução. E a Mauritânia comunicou que o Brasil está habilitado para exportar sêmen, embriões e ovócitos bovinos, informou o Ministério da Agricultura. Coisa boa começar o jornal, né, trazendo mais abertura de mercado para o Brasil. E agora vamos para a Europa, porque a União Europeia lançou um plano para reduzir a dependência de proteínas vegetais importadas, principalmente a soja. Além disso, o bloco europeu pretende ampliar a produção doméstica de culturas destinadas à alimentação animal.
2: O objetivo é elevar em aproximadamente 10 anos, de 25% para 35%, a participação de oleaginosas e proteínas para ração, produzidas no território europeu, para reforçar a autonomia estratégica, segurança alimentar e resiliência das cadeias de abastecimento, informou a comissão do bloco. O documento ainda destaca que o aumento da dependência à limitação de fornecedores externos tornou os insumos agrícolas uma vulnerabilidade geopolítica, tornando necessário o desenvolvimento de um sistema de proteínas mais autônomo e sustentável. A estratégia também prevê diversificar as fontes de importação. Vale lembrar que a União Europeia importa principalmente farelo e soja em grão, produzidos no Brasil, Estados Unidos e Argentina.
0: É claro que é um tema para o Silmar César Miller, que está conosco aqui, né, Silmar? Boa noite para você. Mas eu estou aqui pensando, Silmar, quando a gente dá uma notícia como essa, que a Europa, né, vai aumentar a produção, quer aumentar a produção de soja em 10%. Vão derrubar a árvore por lá? Não. Tem como desmatar lá? Eles vão ter que desmatar? Vão ter que... Como é que é? Vai aumentar a produtividade na mesma área? É possível, mas tem clima para isso? Silmar, vai, mata essa charada para nós aí, mostra qual é o milagre ou a mágica que a União Europeia vai fazer, porque talvez não querem comprar mais soja do Brasil, né? Enfim, mas nós produzimos alimento. Boa noite, Silmar.
3: Meu caro Márcio, muito boa noite aos amigos do canal Terra Viva. Olha, Márcio, não só a União Europeia, a China começou também um movimento no sentido de diminuir a dependência de importações. Também, no caso, aí envolve a soja, por exemplo, importação de proteínas e também matérias-primas para a produção de óleos vegetais. A China é grandemente dependente, tem uma produção de soja muito limitada, em até 20 milhões de toneladas, e precisa de cerca de 110 milhões de toneladas para poder atender o seu consumo interno, tanto de farelo de soja, farelo proteico, como também do óleo vegetal para efeitos culinários, ou seja, para cozinhar os alimentos para uma população de 1 bilhão e 400 milhões de habitantes. E a Europa também quer se tornar menos dependente de importações. A Europa tem limitações, assim como a China, em termos de território, em termos de espaço para crescer. O que a China está fazendo, por exemplo, é tentar estimular, onde é possível, em algumas regiões que não tem outra habilitação para a produção de grãos, por exemplo, como a milhos ou a trigo, por exemplo, estimular a produção de algumas oleaginosas, como é o caso da colza, ou seja, a canola chinesa lá. É um movimento que já está fazendo com que apareça um pouquinho de produção interna, que pode limitar um pouquinho a necessidade de importação, mas não vai mudar muito o panorama geral, até porque o consumo vai continuar crescendo e vai exigir sempre maior demanda de importações. É o mesmo caso da Europa. A Europa também quer diminuir a dependência, não vai eliminar, tem condições, vai diminuir um pouquinho, ou seja, tentar aumentar a produção interna de 30% para 35%, eliminando, portanto, a necessidade de importações, ou reduzindo a necessidade de importações para em torno de 65%. A Europa, a União Europeia, tem produção importante aqui de canola, como fonte de produção de tanto de proteína, o farelo de etanola, de canola, torta de canola e também o óleo de canola, ou seja, tem as duas derivações aqui dessa matéria-prima. Tem uma importante produção de girassol também, somando as duas produções aqui, chega aí em torno de 80% da produção interna de oleaginosas na União Europeia. E soja tem um pouquinho, não muita coisa, que aumentar exatamente a produção de soja para dar uma melhorada aqui nessa, ou diminuir essa dependência de importações. Especialmente farelo de soja. Farelo de soja é um grande insumo importado pela Europa, ou seja, a soja é um dos visados aqui nessa política. Mas nada que assuste o Brasil, que continuará certamente como um grande fornecedor desse tipo de proteína, tanto para a China quanto para a União Europeia, mas nada que nos assuste pela frente. Mas, é claro, eles têm o direito deles de tentar diminuir um pouquinho o impacto dessa dependência.
0: Mesmo porque, né, Silmar, o grande desafio do mundo é produzir alimento, né? Com o tempo passando, a produção de alimento vai virando desafio. Então, quem conseguir produzir alimento, né, a gente tem que torcer mesmo que isso aconteça, mas a gente sabe das limitações lá da Europa. Silmar, e as bolsas, mercados? Rapaz, essa história de novo da guerra, né? Os Estados Unidos atacando de novo lá na região do Oriente Médio, enfim. Como é que tudo isso interferiu nos números hoje, Silmar?
3: É, Márcio, a gente viu ontem o petróleo deu um salto, subiu 5,2%, com a retomada do conflito entre os Estados Unidos e o Irã. Hoje surgiu um sinal aqui de que existe interesse em ambas as partes em algum tipo de trégua novamente. Se isso vai durar, não se sabe, porque a primeira tentativa de trégua durou muito pouco, né? O fato é que existe sempre uma esperança no fim do túnel, o petróleo caiu hoje. Depois das altas dos últimos dias, tem uma queda forte de 2,2% diante dessa sinalização aqui de que o Irã estaria disposto a sentar na mesa para voltar a negociar. O petróleo fechou com queda, portanto, 2,2% a US$ 76,30 o barril do tipo Brent, que é referência aqui também para a nossa Petrobras. O mercado financeiro também refletiu essa calmaria de hoje, com o dólar caindo 0,5%, fechou o dia cotado a R$ 5,12, e o mercado de ações voltou a subir com alta de 1,2%. O mercado de commodities agrícolas, a gente vai ver agora na nossa ilustração, eu dei uma acelerada aqui nas demais cotações, o mercado de commodities agrícolas, mercado de grãos de Chicago, soja e milho caindo hoje. A soja perdeu 1,3% nos primeiros vencimentos, por conta aí de melhora das condições climáticas, nas zonas de produção dos Estados Unidos, no meio oeste. Nada muito significativo, mas o fato é que houve um alívio naquela perspectiva de continuidade de clima muito quente e seco que poderia levar a uma perda grande na produção. Há um certo alívio no clima, a temperatura deu uma amenizada, aí o mercado voltou a cair por conta disso, 1,3%. O milho também caiu pela mesma razão, 0,8%. O trigo na contramão continuou refletindo preocupações com a safra de trigo da Europa, União Europeia, com problemas de clima muito sérios, a gente tem acompanhado isso pela própria TV, temperaturas extremamente elevadas, está prejudicando a produção tritícola da União Europeia. E o trigo voltou a subir hoje por conta disso. E o arroz em casca acompanhou o trigo, também subiu bastante hoje, 2,1%. Agora, o grande destaque do dia vem na sequência, Márcio. Olha só o preço do café arábica. Disparou 12,3% nesta quinta-feira na Bolsa de Nova York. Café roubou sem nome, não deixou por menos. Também subiu 8,1%. O que está acontecendo? Preocupação com a safra brasileira. Chuvas atrasando o plantio, a colheita, prejudicando a qualidade dos cafezais. A safra está em plena colheita nesse momento. Além de preocupação com o El Niño, que vem aí pela frente, agosto, setembro, pode prejudicar a próxima safra brasileira. Junta tudo isso e está feito o estrago. Aí está disparada dos preços do café. Claro que a notícia não é boa para o consumidor. Na verdade, não ajuda muito o próprio produtor, porque o clima ruim também afeta a sua produção, embora o preço suba no mercado. O fato é que foi o grande destaque desta quinta-feira nos mercados de commodities, essa explosão dos preços do arábica, que não é muito comum o preço subir 12,3% num dia só. Mas foi o que aconteceu, com muita especulação também por dentro disso aí. Não é só fatores fundamentais de oferta e demanda. Especulação corre solta também quando o mercado começa a se mexer com especulações sobre o clima. Os especuladores agem também na bolsa e acabam inflando ainda mais o comportamento das commodities. O açúcar subiu um pouquinho, 0,1%. O algodão fechou praticamente estável. Cacau subiu 5,2%. Suco laranja caiu 4,9%. Na sequência, para finalizar, nós temos o boi gordo no mercado fundo B3. Subiu um pouquinho, 0,1%. Nos outros mercados, a gente já comentou, o dólar caindo, a Bovespa subindo e o petróleo despencando hoje por conta dessa possibilidade de uma trégua no Oriente Médio. Se vai vingar, não se sabe. Amanhã a gente fica sabendo, meu caro Márcio.
0: Bem, Silmar, obrigado, viu? Então, até amanhã, bom descanso aí.
3: Combinado. Até amanhã.
0: Boa noite, Silmar. Valeu. Gente, e os grãos secos de destilaria, né, um outro produto aí gerado a partir da produção de etanol de milho, tem ampliado a competitividade do cereal e fortalecido a sustentabilidade no Brasil. Atualmente, o estado do Mato Grosso é o principal produtor nacional.
2: O movimento colabora para a integração entre lavoura e pecuária, aliando eficiência produtiva e sustentabilidade, já que o DDG é uma alternativa estratégica para a alimentação animal, considerada de alto valor proteico e energético. Em paralelo, a produção do subproduto agrega valor à cadeia do milho. Em maio de 2025, a China, por exemplo, abriu um mercado para a importação do DDG produzido no Brasil, e o produto deve ganhar espaço ao lado do farelo de soja, informou a AproSoja Mato Grosso. Atualmente, o estado produz cerca de 3 milhões de toneladas de grãos secos de destilaria por ano, com consumo próximo de 13 milhões e meio de toneladas de milho pelas usinas.
0: E o Senado aprovou a medida provisória que amplia o Plano Brasil Soberano e libera 15 bilhões de reais em linhas de crédito para apoiar empresas afetadas pelas tarifas impostas pelos Estados Unidos sobre os produtos brasileiros e também pelos impactos do conflito no Oriente Médio. Como o texto foi alterado pelos parlamentares, a proposta agora segue para a sanção presidencial.
4: O alcance da proposta original foi ampliado com a inclusão de exportadoras do agronegócio, além de produtores, cooperativas e outros participantes da cadeia de produção e comercialização do setor. A medida também passou a contemplar investimentos em cadeias agroindustriais e estendeu o acesso às linhas de financiamento para associações e outras organizações coletivas legalmente constituídas. Pela proposta, o Banco Nacional de Desenvolvimento Econômico e Social será responsável pela operação das linhas de crédito, assumindo o risco financeiro junto às instituições habilitadas. As condições de financiamento serão definidas pelo Conselho Monetário Nacional, enquanto os critérios de acesso ficarão a cargo dos Ministérios da Fazenda e do Desenvolvimento, Indústria, Comércio e Serviços. O texto ainda estabelece que eventuais perdas dos exportadores serão cobertas inicialmente pelo Fundo Garantidor de Crédito ao Comércio Exterior e, se necessário, pelo Fundo de Garantia à Exportação, administrado pela União.
0: A seguir, o governo adia decisão sobre aumento da mistura de etanol na gasolina pela terceira vez. E você vai ver também, o clima afeta a safra e deve aumentar o preço do café. A gente conta os detalhes já já.
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0: E foi adiada pela terceira vez a reunião que definiria o aumento da mistura de etanol na gasolina, de 30% para 32%. Não houve anúncio oficial sobre os motivos específicos desse cancelamento. O governo federal trata a medida como uma forma de fortalecer a produção de biocombustíveis no país e, ao mesmo tempo, aumentar a segurança energética. O Ministério de Minas e Energia busca tornar o Brasil autossuficiente em gasolina e reduzir a exposição aos preços do petróleo no mercado internacional, que seguem em alta, né, pressionados aí por tensões geopolíticas. A decisão, que seria tomada pelo Conselho Nacional de Política Energética, ainda não tem uma nova data prevista. Ainda em Brasília, o governo federal decidiu prorrogar por até 60 dias o imposto de exportação sobre óleos brutos de petróleo, mantendo a alíquota de 12%. A decisão foi tomada em reunião do Comitê Executivo de Gestão da Câmara do Comércio Exterior e será reavaliada em 30 dias, conforme a evolução do cenário internacional e seus impactos sobre o mercado de petróleo e combustíveis.
1: A medida foi adotada após o agravamento das tensões no Oriente Médio, que elevaram a volatilidade dos preços do petróleo. O objetivo é garantir condições adequadas de refino no país e evitar riscos de desabastecimento de combustíveis no mercado interno. O imposto foi criado em março para reforçar a arrecadação do governo e reduzir o ritmo das exportações em um momento de forte valorização do petróleo. A decisão de manter a cobrança representa uma mudança em relação à avaliação anterior do governo, que estudava reduzir ou extinguir o tributo.
0: Vamos para os alimentos, né? Porque o índice CEAGESP recuou 1,63% em junho, revertendo parte da alta registrada em maio. Apesar da queda no mês, o indicador acumula uma alta de 4,26% em 2026 e de 8,52% nos últimos 12 meses. Olha, o principal destaque foi o setor de legumes, que caiu quase 9%, 8,94%, após forte alta no mês anterior. A entrada da safra de inverno aumentou a oferta de tomates e pimentões, favorecida pelo clima seco e frio, que reduziu perdas nas lavouras e ampliou a produtividade. No setor de frutas, os preços tiveram leve recuo de 0,51%. O frio reduziu o consumo de frutas mais refrescantes, enquanto que a oferta aumentou em produtos como mamão havaí, melancia e laranja lima, que registraram as principais quedas no período. Na contramão, o setor de verduras subiu quase 7%, 6,67%. O grupo de diversos apresentou alta de 1,06%, impulsionado principalmente pela batata escovada, cebola nacional e coco seco. A transição entre safras da batata e problemas climáticos que afetaram a qualidade da cebola ajudaram a reduzir a oferta desses produtos. Segundo a CEAGESP, o comportamento dos preços em junho foi influenciado principalmente pela sazonalidade das safras, pelas condições climáticas e pelo ritmo da demanda no mercado consumidor. E o preço do café, hein, deve voltar a subir para o consumidor a partir de agosto. Além da queda nos estoques do grão, a cultura deve ser afetada também pelo fenômeno climático El Niño.
2: Antes de chegar à xícara, o café passa pela colheita, pela secagem e também pelo humor do mercado internacional. Nessa semana, a cotação subiu 16% no único dia na Bolsa de Nova York. Tem comerciante na Bahia já se preparando.
3: Do supermercado hoje é estocar para que, ao ponto final, o cliente seja beneficiado.
2: A preocupação é com o clima nas regiões produtoras, num momento de estoques mundiais reduzidos. No Brasil, a saca de café arábica é negociada cerca de 30% acima do registrado há um mês. As chuvas atrasaram a colheita no país e o repasse deve acontecer logo.
4: A indústria, ela vai comprar novos produtos nesse momento, obviamente, isso não reflete de imediato. A tendência é subir agosto, setembro para os consumidores.
2: O preço do café não depende apenas do que está sendo colhido agora nas lavouras. O mercado reage ao que ainda pode acontecer nos próximos meses. E é justamente essa expectativa que ajuda a explicar a alta no valor do produto. As atenções agora são para os efeitos do El Niño no segundo semestre.
5: Isso significa também que o ambiente vai ficar mais seco, menos água no solo, e as regiões que são dependentes, né, da atividade agrícola, elas vão ter o maior impacto.
6: Eu mesmo já perdi aqui umas 3 colheitas por questão do ninho, mas faz os tratos culturais certinho, adubação, pulverização, aí ajuda muito, né?
2: No Planalto da Conquista, sudoeste da Bahia, a tecnologia tem ajudado a reduzir perdas.
7: A estufa evita com que o café, na hora que ele esteja na parte de seca, que ele fica tomando o sereno, a chuva. Então você tem como controlar a seca do café e também a umidade.
0: Outra arte é essa aí, né? Olha, gente, temos mostrado aqui no JTV, né, e mostramos ontem, na edição de ontem, que está chegando aí a temporada do fogo, com a seca agravada pelo fenômeno El Niño em várias regiões do Brasil, né? Então, a gente segue no assunto aqui para mostrar que o Ibama tem notificado produtores de áreas onde existe risco de fogo. É o que você vai ver na segunda reportagem agora de Felipe Barcelos e José Ferreira.
8: O trabalho de prevenção feito por produtores e sindicatos ganha força nesta época do ano e se torna ainda mais importante com a chegada do El Niño. As regiões Norte e Nordeste devem registrar seca e o Sudeste e Centro-Oeste devem ter temperaturas elevadas. Mato Grosso do Sul já decretou emergência ambiental diante do risco de incêndios nas áreas rurais.
9: Esse é um ano que a gente vai ter o efeito do El Niño, que já está acontecendo, né? E isso implica em quê? Implica em que a gente tenha um segundo semestre mais seco e com temperaturas mais altas, aumentando com isso o risco de incêndios florestais.
8: Já no norte do país, o Centro Gestor e Operacional do Sistema de Proteção da Amazônia, o Sensipam, órgão vinculado ao Ministério da Defesa, monitora os focos de incêndio em toda a região. Essas informações são estratégicas para os produtores no período da seca.
10: Com o modelo de trabalho que realizamos, as previsões, o prognóstico hidrometeorológico, permite um planejamento, né, tanto do período em que se semeia, da colheita e do que vai acontecer realmente nos próximos meses, evitando especulações, evitando alarmismos.
8: Até o mês de junho, 8.622 propriedades rurais receberam notificações do Ibama alertando sobre o risco elevado de fogo e lembrando o dever legal de prevenir as queimadas. Amazônia e Pantanal concentram 80% das notificações. No Pará, foram 3.828 e no Mato Grosso, 3.103.
11: O Ibama, nesse ano, ele fez os editais notificando diversas propriedades, mais de 3 mil propriedades, em áreas de maior risco, para reforçar a necessidade de medidas preventivas. E o que, que ele trouxe de obrigação? Primeiro, básico, né? Manutenção de acero, questão de proteção das APPs e reservas legais, mas foi além, falando de treinamento de equipe, elaboração de plano de manejo integrado do fogo e de plano de prevenção de combate a incêndio. O que eu gostaria de destacar é que essa responsabilidade não pode ser só do produtor, a culpa do produtor tem que ser dividida, né? O poder público também precisa fazer a sua parte. Falta também um planejamento estratégico, obras de infraestrutura para uma adaptação climática que a gente está vendo aí cada vez mais necessário. Essa prevenção tem que ser uma política permanente e em conjunto, tanto da iniciativa privada quanto do poder público. O fogo não pode começar a ser combatido quando ele começar. O planejamento e o investimento precisam vir antes.
8: Para quem vive na cidade, a Associação Brasileira do Agronegócio preparou uma campanha de conscientização e prevenção de incêndios que podem atingir propriedades rurais. A iniciativa conta com animações veiculadas na internet. A mensagem é simples: a cidade cuidando do campo e o campo cuidando da cidade.
12: A fagulha de uma tocha, a brasa de uma fogueira mal apagada e o lazer vira tragédia.
0: A seguir, a previsão do tempo para todo o país. E você vai ver as hortas urbanas que geram emprego e renda para os paulistanos. Até já.
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0: 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Previsão do tempo com Vitor Takau. Olá, Vitor.
14: Olá, uma ótima noite a todos. Vamos ver então como ficam as condições de tempo esperadas em todo o Brasil nesta sexta-feira, dia 10 de julho. E a semana termina com destaque para o retorno das pancadas de chuva em áreas do sul do país após uma sequência de dias de tempo firme e temperaturas mais baixas. A passagem de uma frente fria e a presença de uma área de baixa pressão sobre o Paraguai promovem novamente o escoamento de ventos, umidade, condições ideais para a formação de nuvens carregadas. A chuva volta a ganhar força, principalmente nesta sexta-feira, em áreas do Rio Grande do Sul, mas já pode acontecer também nos estados vizinhos, de Santa Catarina e também do Paraná. Chuva essa que pode cair com forte intensidade, embora isolada, pode vir com raios ou até mesmo rajadas de vento. Em alguns pontos, eventuais temporais não estão descartados, especialmente entre o norte e noroeste do Rio Grande do Sul. A partir do sábado, essa chuva também avança para áreas do oeste catarinense e sul do Paraná. Enquanto isso, a maior parte do território brasileiro segue com uma sexta-feira de tempo mais aberto. O sol predomina entre poucas nuvens e a massa de ar quente e seco, que já vem atuando há alguns dias no Brasil Central, mantém o calor intenso e também a baixa umidade do ar. Na região norte, a atmosfera segue bastante instável e também bastante carregada. As pancadas de chuva que antes aconteciam principalmente entre Amazonas, Roraima, norte do Pará e também pontos do Amapá, agora começam a descer um pouquinho mais. Acontecem também sobre pontos do Acre e do estado de Rondônia, onde não se descartam também eventuais pancadas mais fortes. Temporais podem acontecer ainda nos estados do Amazonas e também de Roraima. A circulação de ventos que sopram do oceano mantém também a chuva em áreas mais próximas ao litoral da região nordeste. Durante a tarde, as temperaturas seguem mais amenas nas capitais do sul e também do sudeste. Máximas de apenas 16 em Porto Alegre, 24 na cidade de São Paulo e também em BH. Enquanto isso, esquenta até os 30 em Campo Grande, Cuiabá até os 32 e até os 31 em Goiânia. Se a gente subir um pouquinho pelo mapa, esquenta também até os 32 em Manaus. Enquanto em Palmas, máximas de 33 graus. Para os próximos dias, a chuva avança no fim de semana para pontos do sudeste e também parte do centro-oeste. Até pelo menos o início da próxima semana, podemos contar com chuva avançando sobre outras áreas do país. E aqui vale destacar, a partir do fim da próxima semana, a chuva volta a ganhar força novamente no sul com a formação de uma nova frente fria.
0: Hortas urbanas que transformam áreas e garantem renda. Veja só.
15: O Oliveira passa o dia trabalhando assim, com um sorriso largo e espalhando simpatia. Cuidar da terra faz ele lembrar da juventude, no Ceará, quando trabalhava na roça. Veio para São Paulo, fez de tudo um pouco e perto dos 60 anos ficou desempregado. Hoje, aos 72 anos, é o funcionário mais antigo desta horta urbana.
16: Quando é mais ou menos 6 horas, eu já estou aqui. Todo dia que é para triar verdura, lavar verdura, né? Depois embalar, entrega lá para eles. Terminou a verdura, nós vamos para outra atividade. A gente nasceu no interior, aqui em São Paulo ninguém nunca sabia que ia ter essa roça aqui, né? Mas graças a Deus deu sorte. Estou aí com roça aí e vou ficar até quando Deus quiser.
15: A história do Oliveira não é a única. A Jaqueline encontrou aqui uma chance de recomeçar. mãe de dois filhos, passou a trabalhar na horta há pouco mais de um ano. Enquanto colhe hortaliças, ela também cultiva a própria autonomia.
17: Passava muita dificuldade antes de eu trabalhar aqui, entendeu? Passava muito, por causa que assim, né? A gente quando faz bico, tipo, você não pode contar com aquilo, né? Então, passava assim dificuldade. Hoje eu vejo que eu trabalhando aqui, eu não sei o que é mais passar dificuldade, graças a Deus.
15: O projeto nasceu há mais de 20 anos. A ideia é aproveitar áreas urbanas ociosas para produzir alimentos e criar oportunidades dentro da própria comunidade. O Hans é o fundador da iniciativa. Para ele, isso é mais do que um trabalho, é um propósito.
18: A maior dor de um pai de família ou de uma mãe de família é não conseguir botar comida em quantidade e qualidade suficiente para seus filhos. Então o propósito é esse, é colocar comida de qualidade em quantidade suficiente para pessoas que se encontram em situação de vulnerabilidade social.
15: Quando a gente pensa em produção de alimentos, logo associa às grandes fazendas pelo interior. Mas aí quando a gente chega aqui, em São Mateus, em plena zona leste da cidade de São Paulo, a área mais populosa dessa grande metrópole, e se depara com essa enorme produção, é algo realmente surpreendente. É o verdadeiro exemplo de agricultura urbana, que vai muito além da colheita. Gera emprego, renda, alimento mais barato e fresquinho na mesa da comunidade. Em uma área de 10 mil metros quadrados, são colhidas pelo menos 6 toneladas de alimentos por mês. Alface, couve, almeirão e beterraba são algumas das 30 culturas produzidas aqui. O planejamento garante colheita todos os dias.
18: E toda vez que planta, a gente coloca de novo uma adubação. A adubação é natural, com esterco de galinha, para que a gente sempre mantenha a fertilidade do solo adequada para que a gente consiga uma produção sempre constante e de qualidade para os nossos clientes.
15: Uma parte da produção segue para escolas e restaurantes. A outra é vendida diretamente à comunidade.
19: A gente tem a liberdade de escolher o que você quer, tudo fresquinho. Você lava, deixa na geladeira, não estraga, é muito bom.
20: A gente pega aqui todo dia, né? Que já colhe, né? Eu pego aqui cedo, geralmente eu chego aqui, está quase já acabando de colher, tem dia que está ainda colocando aqui ainda.
15: São Paulo tem mais de 100 hortas urbanas mapeadas pela prefeitura. Um exemplo de que a produção de alimentos pode se misturar com o cinza da cidade grande.
0: Olha, só fica um alerta aqui quando você comprar nessas hortas ou em qualquer horta, em qualquer lugar, quando disserem para você que é orgânico, o orgânico ele tem certificações, é preciso de uma certificação. Então fica só o alerta para você prestar atenção quando você for comprar algo, é importante, gera renda, tal, não sei o quê, mas não se deixe levar pela propaganda enganosa também, tá bom? A certificação é necessária para produtos orgânicos. Bela iniciativa aí, viu? Bom descanso para quem vai descansar, bom trabalho para quem chega aí na lida noturna durante a madrugada e o meu convite para você continuar conosco aqui no Grupo Bandeirantes.

0: O alívio durou pouco. O petróleo voltou a disparar com o fim do cessar-fogo entre Estados Unidos e Irã, reacendendo as preocupações com os impactos na inflação global. Aqui no Brasil, a pressão chega num momento em que as expectativas de inflação já estão em alta e a taxa de juros muito elevada, com endividamento recorde de pessoas e empresas. Quais são os riscos nesse momento? Hoje, no Economia para Você, eu recebo Sérgio Goldenstein, estrategista-chefe, sócio da consultoria Eits Estratégia. Foi chefe do Departamento de Mercado Aberto do Banco Central. Sérgio, prazer te receber aqui. Muito obrigada pela entrevista. Já começo te perguntando o impacto, de fato, que a gente pode ter agora, porque, ao que me parece, o que eu tenho ouvido, o conflito chega no momento em que as reservas dos países já foram muito utilizadas, né? Já estão com um nível de estoque muito baixo, então o risco parece maior numa extensão de conflito nesse momento.
1: Boa noite, Juliana. É um prazer falar com você. Bem, eu acho que ainda é prematuro para avaliar o que vai acontecer com relação ao tráfego no Estreito de Hormuz. Então, houve ao longo da semana alguns ataques do Irã a embarcações que estavam transitando pelo estreito. Isso levou a alta forte do petróleo, em 2 dias foi quase, mais de 10%, mas hoje houve um recuo, né? A perspectiva é que não haja uma escalada, que não volte àquela situação anterior, né, de uma guerra de alta intensidade. Isso porque não interessa a nenhum dos dois lados, né? No caso dos Estados Unidos, isso envolveria um alto custo econômico, político, né? E nós vamos ter eleições em novembro, né? E o Trump tem essa preocupação, né, com relação à manutenção da hegemonia nas casas. E do lado do Irã, o acordo que foi feito de cessar-fogo foi muito vantajoso, né? Então, a volta a uma escala total, né, levaria, na verdade, à perda dos benefícios que o Irã conseguiu com o acordo, dentre eles o alívio das sanções e também o acesso novamente a ativos que estavam bloqueados.
0: Sérgio, então, e a gente vê o governo nesse momento decidindo adiar as subvenções, né, os subsídios, para entender exatamente se é algo que vai ser resolvido novamente, né, em pouco tempo ou não, né? O que você está colocando é que é melhor esperar realmente, porque por mais que a análise nesse momento seja de que há um interesse, né, de ambos os lados ali em retomar o cessar-fogo, né, o acordo, não dá para colocar a mão no fogo, né?
1: Acho que é uma situação ainda de muita cautela. É um cessar-fogo muito, muito frágil, né? Vide, né, os acontecimentos recentes. O governo tinha, de fato, essa intenção de começar a retirar os subsídios, mas dado esse aumento da incerteza, acho que o governo agiu de forma correta, né, e vai esperar um pouquinho mais antes de tomar essa decisão com relação à retirada dos subsídios.
0: E aí como é que fica na prática a inflação, Sérgio? Porque os subsídios realmente conseguiram manter a inflação, né, ali mais moderada, né, segurou um pouco mais o impacto. A Petrobras também segurou os preços até hoje, né, tem uma defasagem internacional e ela acaba sendo, né, o player ali que domina o mercado, né, então baliza ali os preços, mas ainda assim a gente viu o impacto da inflação via combustíveis ali se estendendo, né, por custo de frete, fertilizante e tudo mais. Até que ponto, Sérgio, agora dá para dizer que uma escalada novamente poderia fazer com que a inflação aqui no Brasil, que já está, né, com previsões aí 5,3, né, para esse ano, enfim, chegue a patamares maiores, enfim, possa escalar aí para 6%?
1: Se houver uma escalada com fechamento total do estreito, isso significaria que esse choque de oferta estaria se prolongando, né? Portanto, o efeito não seria apenas sobre combustíveis, né, mas também sobre fertilizantes, petroquímicos, fretes, o que, por exemplo, bateria de forma significativa em alimentos, que já devem sofrer bastante nesse segundo semestre com o El Niño. Então, a gente, assim, tem que acompanhar para ver os desdobramentos. Caso o petróleo volte a um patamar em torno de 90 ou 100 dólares, isso significaria uma pressão inflacionária adicional. É verdade que essa projeção de inflação para esse ano de 5,3% já incorpora muita coisa negativa. Se o petróleo se mantiver nesse patamar abaixo de 80, é até provável que a inflação feche abaixo do que o mercado vinha projetando. Mas, por outro lado, né, caso essa disrupção de Hormuz seja mais prolongada e leve a uma nova escalada de preços, isso seria um risco inflacionário relevante, né, um choque de oferta muito prolongado, e uma consequência imediata seria atrapalhar a vida do Banco Central, né, que teria menos espaço para continuar cortando a taxa básica de juros.
0: Essas subvenções do governo, Sérgio, até que ponto, na tua visão, fazem sentido? Porque, inicialmente, as subvenções, quando você olha o diesel, parecem fazer mais sentido do que a gasolina, por exemplo, porque o diesel ele tem um espalhamento maior, né? A gente falou muito aí de preço de frete, que pegava também preço de alimento, enfim, e isso vai, né, se disseminando aí pela economia. Gasolina, algo ali mais que é utilizado por classes maiores, enfim, mas tem também os aplicativos, né, que usam ali o combustível na motocicleta, enfim, tem um debate grande, né, inclusive pela lógica de que se tem risco de escassez do óleo, né, você dá um incentivo para consumo, isso também acaba indo pela lógica, talvez, sei lá, se está faltando água, aí você dá um desconto na água, né, está faltando, você tem pouca energia, você faz as pessoas consumirem mais energia. Queria entender um pouco como é que você vê a função da subvenção.
1: A gente tem que primeiro lembrar que é um ano eleitoral, né? Então, isso foi um fator que, sem dúvida, estimulou o governo a dar o subsídio não apenas ao diesel, como também à gasolina. Eu concordo com você. Eu acho que, no caso da gasolina, acaba sendo algo regressivo. O governo poderia, sim, amenizar uma parte do efeito, mas não integralmente, né? Então, se você tem um choque de oferta no qual o preço internacional sobe de forma significativa, não faz sentido que nada seja repassado internamente. Acaba que o consumo não sofre o impacto de um preço mais alto, né? Então ele acaba sendo um consumo resiliente, quando na verdade o consumo de combustíveis deveria se moderar com um preço mais alto. Mas acho que o pior, no fundo, é a regressividade, né? Porque boa parte dos usuários, né, de automóveis, né, são de classe média, classe alta, e acaba tendo um direcionamento de recursos fiscais, né, para classes que são mais favorecidas.
0: E uma outra discussão também, que é também complexa, Sérgio, da gente traduzir, é que você vê que mesmo com a gente agora, enfim, se o petróleo obviamente continuar subindo, né, e, enfim, se estender por mais tempo novamente, né, esse conflito, obviamente que esse é o fator principal para o risco de aumento de combustíveis novamente. Mas no posto, mesmo com a Petrobras mantendo o preço ali da gasolina, os preços subiam. Então, a lógica de mercado, né? Consumidor, a gente fala muito que o preço sobe rapidamente, né? A gente sobe de elevador e desce de escada, né? Demora a cair. Na prática, enfim, por que que os preços muitas vezes acabam subindo, né? Mesmo a Petrobras segurando, enfim, com as subvenções do governo, enfim, por que que não dá para garantir, né, que mesmo com esses movimentos, quando a pessoa chega lá no posto, o preço esteja maior?
1: Houve esse salto, apesar da Petrobras não ter feito o reajuste efetivo de gasolina, mas foi uma alta contida, né? Eu acho que foi muito mais na expectativa, né, que em algum momento a Petrobras iria elevar os preços de gasolina, e alguns postos então se anteciparam, né, fizeram um ajuste preventivo. Já no período recente, a gente começou a ver até algum arrefecimento, de forma mais lenta, não devolveu toda aquela alta, mas a perspectiva é assim, que olhando hoje o preço do petróleo, quer dizer, mesmo com essas tensões recentes, estão muito distantes do auge do estresse. Então, o petróleo, no início dessa semana, olhando o petróleo Brent, ele estava na casa de 72 dólares, dois dias dessa tensão mais no Oriente Médio, pulou para quase 80, hoje de volta para 76. Então, caso o petróleo permaneça nessa faixa, abaixo de 80 dólares, Acho que o que a gente deve esperar para frente é que até a gasolina ceda um pouco mais, né, devolvendo aquela alta preventiva que foi efetuada por diversos postos.
0: E, Sérgio, até que ponto agora, novamente, com um aumento de incerteza, não que a incerteza tenha passado, né, porque acho que até chamou a atenção, acho que de vocês, né, especialistas, que o petróleo tenha voltado rapidamente ali para perto dos 70 dólares, as previsões apontavam o petróleo mais pressionado, né, por um tempo, né, até a normalização toda do fluxo, né, inclusive de refinados, né, também de gasolina e diesel. Até que ponto, na tua avaliação, essa volta agora desse conflito atrapalha a decisão do Banco Central agora em agosto?
1: Acho que, por enquanto, não afeta, né? Até porque, apesar dessa pressão que houve ontem e anteontem sobre o preço do petróleo, assim, o petróleo ainda continua no patamar razoável, né? Abaixo de 30 dólares. Né? Até o Banco Central, na última reunião, quando ele rodou seu modelo de projeção de inflação, ele utilizou a cotação média do petróleo nas duas semanas anteriores ao Copom. Então, a cotação que foi utilizada foi de 93 dólares. Então, assim, pegando o patamar atual, na casa de 76, mesmo que depois suba um pouco mais, vai para 80, ainda é um patamar bem inferior à cotação que o Banco Central utilizou. Acho que o risco do Banco Central seria uma escalada mais forte, com o petróleo voltando para o patamar de 90, 100 dólares, uma disrupção mais prolongada que afetasse não apenas o preço do petróleo, mas também os derivados, né, e gerando impactos mais fortes sobre a cadeia de preços. Mas, assim, acho que o Banco Central, assim, acho que tem tudo para continuar cortando a taxa Selic, porque, analisando o balanço de riscos desde a última reunião, a gente pode dizer que o balanço evoluiu de forma mais favorável. Então, primeiro ponto, é o petróleo. Né? O petróleo está mais baixo do que a reunião anterior. Segundo ponto é que, quando a gente olha os dados de mercado de trabalho e de atividade, a gente percebe um arrefecimento maior. Então, a gente teve até um PIB forte no primeiro trimestre, mas os dados recentes mostram que a atividade no mercado de trabalho vem perdendo impulso e, portanto, aquela pressão de demanda sobre a inflação, ela vai também arrefecendo. Além disso, a gente observa uma taxa de câmbio bem comportada, hoje está no patamar de 5,12, né? Então a gente não vê pelo canal de câmbio uma pressão a gente não vê nada que leve uma depreciação mais forte do câmbio com um eventual impacto inflacionário. E a inflação corrente, amanhã até vai sair o IPCA, ela também vai começar a mostrar nos próximos meses uma cara melhor. Não só o número cheio, mas também sua composição. Então, amanhã a gente deve ter o IPCA rodando já na casa de 0,3, mas com sua composição mais benigna, né? Com a queda dos núcleos e também dos serviços subjacentes. Então, acho que o Banco Central está com uma taxa Selic ainda muito restritiva, de 14,25. O Banco Central não vem atuando de forma política, como alguns criticaram. Ele vem sendo bastante conservador, bastante moderado nesse processo de calibração, como eles chamam, da taxa Selic, e esse processo então deve continuar. E o petróleo seria um risco se houvesse de fato uma escalada total, de novo no Oriente Médio, né? Que, como a gente conversou, não parece interessar os dois lados, e portanto parece improvável que o petróleo seja um fator que impeça a continuidade de queda do processo de queda da taxa Selic.
0: Tem muito ainda debate, enfim, depois do primeiro comunicado, né, Sérgio, do Banco Central, em relação a como que ele via os impactos ali de pressão inflacionária, porque ficou um primeiro ruído, depois, ao que parece, ele acabou conseguindo, né, explicar melhor. Mas a impressão que eu fiquei, Sérgio, conversando aí com muita gente, é que o fato dele ter estendido, né, o horizonte ali para 2028, para início de 2028, para conseguir chegar na meta, né, ainda é visto como uma forma de ter alterado ali a própria regra, né, do Banco Central, que diz que ele precisa alcançar essa meta, né, o chamado horizonte relevante, em 18 meses. Então, que isso acabou trazendo ali um desconforto na avaliação de alguns mesmo com a explicação de que foi um choque de oferta, né, que fez ele acabar fazendo esse exercício. É, há uma percepção de um Banco Central ainda, enfim, um pouco mais leniente ali com a levar a inflação para a meta, olhando as expectativas, né, que subiram muito e ainda tanto debate, né, em torno disso, mesmo depois das explicações do Banco Central?
1: Assim, houve, de fato, uma série de críticas ao Banco Central, mas eu considero que foram bastante injustas, né? Esse é um Banco Central que vem sendo bastante conservador. Vamos lembrar que ele levou a taxa Selic a 15%, né, um patamar que poucos acreditavam que a Selic chegaria. Depois demorou a começar a cortar. Diversos analistas de mercado acreditavam que o BC iria começar a cortar os juros em dezembro do ano passado. Ele só começou em março desse ano. E quando ele começa, ele vai num ritmo muito moderado, de 25 pontos base, né, 0,25 ponto percentual, enquanto muitos defendiam que o ritmo mínimo deveria ser de 50 pontos base. O Banco Central, eu acho que ele pode ser comunicado mal, até porque o comunicado é um texto muito conciso, mas acho que depois ficou muito claro o que ele fez. O fato é que a gente está tendo dois choques de oferta simultâneos, né? O choque de oferta do petróleo e o choque agora de oferta do El Niño, né, que vai afetar... A gente está tendo dois choques de oferta simultâneos, né? O choque de oferta do petróleo e o choque agora de oferta...

0: 3,0%. Porém, ele percebeu que, assim, da sua reunião subsequente, só o fato de você alongar o horizonte, que é o normal, na medida que você vai avançando no tempo, esses choques de oferta se dissipariam em grande medida. Então, a projeção de inflação para o Banco Central, que é de 3,7% até o quarto tri de 27, é de 3,2% para o primeiro tri de 2028. 3,2% já é uma inflação ao redor da meta. E o modelo que o Banco Central rodou utiliza a trajetória de juros do Focus, que é uma Selic chegando a 12% no próximo ano. Então, se o Banco Central, na última reunião, tivesse deixado a Selic constante, isso significaria, quando ele chegasse na próxima reunião, o seu modelo mostraria uma inflação abaixo da meta. E não tem sentido o Banco Central projetar a inflação, buscar uma inflação abaixo da meta quando você vem de dois choques de oferta, né? Então, assim, o intervalo de tolerância serve justamente para você acomodar os choques de oferta. Então, o Banco Central, se fosse buscar ferro e fogo, por exemplo, uma inflação de 3,0% em 2027, ele teria que talvez elevar a Selic e depois, em seguida, teria que reduzir fortemente a Selic. Então, primeiro, ele teria uma política monetária muito errática e, segundo, geraria um impacto também muito forte sobre a atividade de um lado e depois para o outro. Ele teria que compensar, né, um aperto muito forte, depois fazendo um relaxamento muito significativo. Então, acho que ficou claro o que o Banco Central fez. Ele não mudou seu horizonte relevante, foi uma situação muito particular, em especial, porque justamente passando de uma reunião para outra, saindo do quarto tri de 27, e passando agora a olhar a inflação até o primeiro tri de 2028, tem essa queda forte de projeção de inflação, e isso já incorporando uma Selic que vai a 12% no próximo ano. Então, assim, teve esse ruído, acho que as críticas foram exageradas. Por exemplo, se o Banco Central tivesse atuando politicamente, ele teria começado a cortar muito antes, né? Não só em março, e com um ritmo mais forte. O que ele está fazendo agora não vai afetar mais a atividade desse ano, vai afetar a atividade do próximo ano. Então, o Banco Central, na verdade, eu acho que ele atuou de forma técnica. Uma taxa Selic de 14,25 é uma taxa muito, muito restritiva, é uma política monetária bem conservadora. E esse ano a gente vai ter até um crescimento mais forte do PIB, em torno de 2%, mais forte do que se imaginava no começo do ano, em função de impulsos fiscais e parafiscais. Mas no próximo ano já tem várias casas projetando um PIB mais, na casa de 1%. Por dois fatores: que você não vai ter, novamente, os impulsos fiscais e parafiscais que aconteceram ao longo desse ano, que é o ano eleitoral, é até provável que tenha um impulso fiscal negativo. E essa taxa Selic, muito restritiva, vai cada vez mais fazer um efeito maior sobre a economia, principalmente sobre o canal de crédito, que já vem sentindo bastante. Então, a gente tem que ter cuidado, né? Assim, quando assim, buscar ferro e fogo, uma meta de 3,0%, tendo choques de oferta, assim, isso levaria talvez a um impacto muito negativo sobre a atividade. Mas a gente pode ir além disso, né? Até olhando o próprio regime de metas, o Banco Central, tendo uma política monetária que é conservadora, os modelos mostram uma convergência da inflação à meta já no começo de 2028.
1: Grande questão nesse momento é a desconfiança em relação às contas públicas, né, Sérgio, em relação ao fiscal, e isso faz com que o governo gastando demais, enfim, vamos combinar, né, que já se fala aí, né, as contas mostram 200 bilhões de reais em incentivos, né, ao consumo de alguma maneira. Em anos eleitorais isso costuma acontecer, mas a proporção parece aí bem acima, né, dos últimos anos, né? E isso faz com que a gente veja essa preocupação mais forte com impulso na inflação, claro, né? E principalmente, Sérgio, uma coisa que eu sei que você acompanha de perto, é o quanto que isso está se refletindo também na dificuldade de rolagem da própria dívida pública. Já foram cancelados dois leilões de NTNB, né, de títulos do Tesouro. Até que ponto, Sérgio, é algo que é pontual, né, já que os juros futuros disparam, né, e aí o Tesouro deve realmente fazer um movimento técnico ali e aguardar, ou até

0: que ponto é realmente uma dificuldade de rolar a dívida em função de um aumento de desconfiança das contas do país.
1: O primeiro ponto é que a política fiscal e parafiscal, que nesse ano vem sendo muito expansionista, atrapalha muito a política monetária. Ou seja, com essa taxa Selic, era para a economia estar rodando num patamar bem mais baixo, o que levaria a um processo mais rápido de desinflação e, portanto, um ciclo mais agressivo de queda da Selic. Então, assim, quando a gente olha a projeção de crescimento do PIB para esse ano de 2%, assim, desses 2%, a gente pode atribuir metade, né, ao impulso fiscal para fiscal. Né? Então, se não fosse esse impulso, talvez a economia esse ano fosse crescer em torno de 1%, né, que seria um crescimento abaixo do potencial. Então, esse é o primeiro ponto. Atrapalha a política monetária, isso leva a Selic que fica no patamar mais alto e por um período prolongado. Mas vai além disso, né? Quer dizer, quando você tem uma política fiscal que leva a desconfiança dos agentes, isso aumenta o prêmio de risco. Então, fazendo até o paralelo agora, olhando aqui o mercado de juros, né? A gente olha assim, as taxas pré-fixadas, as taxas das NTNBs, né, do Tesouro IPCA, um patamar muito alto, pela combinação desses dois fatores, principalmente. Uma perspectiva de uma Selic alta por muito tempo, mais um prêmio de risco que advém dessa desconfiança com relação ao quadro fiscal do país, que é justificado, né? Porque a nossa relação de dívida PIB vem crescendo de forma acelerada, e a gente não observa medidas mais consistentes de consolidação fiscal. Tem fatores técnicos também que pesam no mercado de NTNB, acho que a gente não precisa entrar em detalhes, mas assim, eu não vejo assim, uma crise de desconfiança com relação à rolagem da dívida. Porque se houvesse uma crise assim, de percepção de risco de crédito, o país vai ficar insolvente no curto prazo, o Tesouro não conseguiria emitir nenhum título de forma significativa. E o Tesouro vem colocando volumes bem elevados de títulos pós-fixados, né, que são as LFTs. Então, o Tesouro assim, ele não vem tendo dificuldade de se financiar olhando o conjunto de títulos. O colchão de liquidez, né, que é a parte da conta do Tesouro que é reservada ao pagamento da dívida, está num patamar muito confortável, acima de R$1 trilhão. Agora, ele vem tendo sim, dificuldades para colocar NTNBs, e aí entram alguns fatores técnicos, né? Acho que o primeiro é o fato que as entidades de previdência, que são grandes compradores desses títulos, já estão com suas carteiras repletas, né, desses papéis. Ao mesmo tempo, o governo deu um tiro no pé no passado quando colocou a tributação sobre previdência privada, né, sobre PGBL, que são também compradores importantes desses títulos, né, então esses fundos pararam de captar. Os multimercados, os fundos multimercados no Brasil vêm tendo resgates e não vem mostrando apetite para o NTNBs, até porque as taxas pré-fixadas, né, são mais interessantes. Então, não é quando o Tesouro não emite um NTNB, não é haja uma percepção de risco de solvência, né? Acho que é mais uma conjugação de um elevado custo de oportunidade, que é a CDI muito alto, uma maior atratividade de outros instrumentos, né, como são os títulos pré-fixados, e o fato que compradores tradicionais, né, como os fundos de previdência, já estão com suas carteiras cheias desses títulos. No caso dos títulos pré-fixados, né, o Tesouro até vem colocando volumes razoáveis no ano. O problema é que quando ele coloca lotes muito grandes, né, desses títulos, isso pressiona a curva de juros, né, que já está muito pressionada. Então, falta também uma demanda estrutural por esses títulos, até porque assim, o CDI está muito alto, né, como eu falei, cuja oportunidade, né, para você tomar risco pesa. E tem, de fato, né, esse risco fiscal, né, que pesa com relação a assumir posições de mais longo prazo em ativos domésticos, e ao que se soma também ao cenário político, né, que é visto pelo mercado como algo binário, né, porque há a percepção que caso o atual governo seja reeleito, não haveria um esforço tão forte em busca da consolidação fiscal. Então o Tesouro vem, na verdade, concentrando as emissões em pós-fixados, mas sem dificuldade para fazer as emissões em ciclos de títulos. Né? Então, isso a gente não tem no horizonte é de curto médio prazo, uma crise de dívida, uma crise assim, de insolvência, na qual nenhum agente quisesse comprar qualquer tipo de título.
0: Tá certo. Bom, nosso tempo vai chegando ao fim. Quero agradecer aqui a entrevista do Sérgio Goldenstein, estrategista-chefe, sócio da consultoria Eitse Estratégia. Sérgio, muito bom conversar com você. Obrigada por ter participado aqui do Economia para você. Tem muita coisa para perguntar ainda, mas já espero te receber aí pessoalmente, né? Porque você está online aqui, faz diferença se assim, eu te apertar mais aqui presencialmente. Já fica o convite.
1: Obrigado, Juliano. Até a próxima, então.
0: Até. Muito obrigada a você por estar comigo no Economia para você. Até o próximo.

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2: Olá, começa agora mais uma que tem vaga. Eu recebo hoje meu convidado especial, que é o Paulo Freire, diretor de agronegócio da Fuji Commodities do Bureau Veritas Brasil. Seja muito bem-vindo, Paulo. Um prazer recebê-lo.
3: Prazer é todo meu.
2: Paulo, estou curiosa para saber sobre tudo o que diz respeito ao agronegócio, principalmente com relação à empregabilidade, enfim, à importância desse mercado aqui para o Brasil e para o mundo inteiro, né? O que é que exatamente a Bureau Veritas significa dentro desse hub? Conta mais um pouco da atuação de vocês.
3: Bureau Veritas é uma empresa francesa, né, de quase 200 anos já no mercado de atuação. A gente trabalha muito focado na área de testes, inspeções e certificações do agronegócio especificamente. Aí a gente atua na área de exportação de grãos e na originação também dos grãos.
2: Uhum. E vocês estão com contratações abertas? Como é que está o campo? Está aquecido a empregabilidade no mercado?
3: Demais, né? Hoje a gente tem por volta aí de 1.500 vagas em aberto, né, para buscar profissionais qualificados no mercado. Sim. Contamos muito aí com a colaboração, né, de diversas entidades, né, de geração de prospectos para o nosso mercado. E aqui vai ser mais um hub de divulgação e captação de pessoas.
2: A gente espera sempre, afinal já começa com o nome, né, do programa. É um prazer, inclusive, apresentá-lo e também trazer mais oportunidades e divulgar essas vagas. Agora, em específico, como é que elas acontecem? É através do site de vocês, através de algum processo seletivo? Conta mais para quem sabe, busca e tem interesse nesse tipo de oportunidade.
3: Porta de entrada no nosso website, Lá vai ter todo o encaminhamento, né, de fazer a inscrição, preencher alguns detalhes aí da vaga, depois a gente entra com uma aproximação pessoal, né, com cada candidato para fazer entrevistas e entender melhor aí o background de cada um e aonde melhor ele se encaixa dentro das diversas vagas que a gente tem em aberto.
2: Uhum. Que seriam em quais setores ou tipos de profissão, por exemplo?
3: Hoje a gente busca aí inspetores de qualidade, né, basicamente. A gente tem vaga também para parte de analistas de informações. E são vagas no Brasil inteiro, né, focadas mais hoje no sul do Brasil. Paraná, Santa Catarina e Rio Grande do Sul.
2: Uhum. Além disso, Sudeste e Centro-Oeste são pontos fortes também de contratação?
3: Centro-Oeste é um ponto forte durante todo o ano, né? Não só durante a safra de soja agora, que é o foco que a gente tem hoje para essas vagas, as 1.500, são para a safra de soja na parte sul do Brasil. Durante todo o ano a gente tem vagas também no Centro-Oeste, no norte e no centro-sul do Brasil.
2: Interessante. Agora, você fala da safra de soja em específico. Para cada tipo de safra, existe uma habilidade, uma skill importante, necessária? Como é que acontece o recrutamento e seleção, a depender de como seja a demanda também pela oferta e pela vaga ali ofertada?
3: Existem algumas vagas específicas onde se requer habilidades específicas para cada tipo de commodity. Uhum. Então, pode ser classificador de soja, classificador especialista em milho, mas no genérico a gente consegue aí absorver mão de obra para qualquer tipo de commodity com uma qualificação mínima aí de técnico agrícola, agrônomos início de carreira. Uhum. Pessoal da informática também, né, que conhece a área de tecnologia também, a gente tem muitas vagas em aberto.
2: Uhum. A qualificação é um ponto que trava a ocupação dessas vagas, Paulo? Como é que a gente fala disso? Porque, por exemplo, na tecnologia a gente fala de sempre um processo de qualificação que está aquém à ocupação das vagas que abrem, por isso a gente tem esse gap no mercado. No agronegócio acontece isso?
3: Demais. Uhum. Hoje em dia é fundamental aí ter basicamente aí os conhecimentos mínimos de informática, mas cada vez mais a régua e a necessidade de aprimoramento técnico na área de informática é fundamental.
2: Uhum. Quando falamos da implantação realmente da tecnologia dentro do mercado do agro, algo que a gente acompanhou com mais força, essa transição, a digitalização, a tecnologia no campo, né, mudando até processos, tornando eles mais ágeis. Queria ouvir mais a respeito disso, essa integração tecnologia, agro, benefícios, desafios. Fala um pouco da sua visão, por favor.
3: O agronegócio brasileiro hoje ele é extremamente tecnológico, né? Uhum. Se a gente compara a nossa necessidade de absorção de tecnologias no processo produtivo, na cadeia de logística, nos processos de exportação dos nossos commodities, é fundamental e foi um passo fundamental também para a gente se posicionar como o maior exportador hoje de grãos no mundo.
2: Uhum. Teve algum tipo de desafio maior com relação a essa transição, principalmente quando a gente fala de transição em termos de diferenças geracionais, porque a gente fala de um agro no passado que tinha mais esse processo manual forte, a gente fala de novas gerações, de filhos, de empresários, enfim, de empreendedores dentro desse setor que vem ocupando cada vez mais espaço. Em termos geracionais, existem essas diferenças? Como é que a gente observa isso?
3: Isso é super visível, né? Uhum. Quando tu vai, por exemplo, para onde tu tem uma grande concentração de grandes produtores, né, que já estão na terceira, quarta geração, tu vê que a automatização ela está super avançada, né? Uhum. E quando tu vai para lugares onde tem produtores menores, né, que ainda estão se desenvolvendo e tentando entrar nesse mundo, a automatização é menor. Mas aí entra também a questão das cooperativas, que ajudam muito os pequenos produtores a acessar essa questão de automatização e desenvolvimento tecnológico nas suas produções.
2: Uhum. Por falar nos pequenos produtores, em termos também de contratações, é um mercado que contrata direta, indiretamente? Qual é a gama de oportunidades, por exemplo, para pequenos produtores rurais dentro aqui do território brasileiro?
3: É menor, né? Uhum. Mas aí eles utilizam demais essa questão das cooperativas. Uhum. Hoje existem grandes traders, né, de commodity, onde eles consolidam aí toda a compra e a exportação das commodities e são eles os grandes alavancadores aí da contratação de mão de obra hoje no Brasil.
2: Uhum. preparação para um processo de recrutamento e seleção. O que seria ideal, na sua opinião, para esse candidato ficar atento em termos desde postura, apresentação, o que é uma contratação, vamos dizer assim, ideal mesmo? Eu ia falar perfeita, mas perfeita a gente exige muito, né? Mas ideal, você olha para o candidato e fala, olha, esse aqui tem o tal perfil, tal vaga, vai caber, tem esse raio-x assim, digamos?
3: Tem, eu acho que existem, assim, diversas oportunidades para os candidatos, né? Então, pode, algumas portas de entrada, né, existem no mercado, onde técnicos agrícolas, agrônomos recém-formados, uma coisa importantíssima hoje é línguas, né? Hoje a gente tem aí uma vasta necessidade de inglês, espanhol, né, que ajuda demais a complementar a parte técnica e as questões de tecnologia, né? Saber aí mexer com, se conseguir chegar na IA, né, na inteligência artificial, aí ele faz quase que o pacote completo e perfeito aí de candidato a qualquer tipo de vaga dentro do mercado do agronegócio brasileiro.
2: O uso de drones também, muita coisa relacionada, né?
3: Tecnologia, existe hoje a agricultura de precisão, né? Que ela usa muito automatização, drones, satélites, né? Geração de informação, e são mercados aí em franca expansão, com um requisito de qualificação muito maior do que o inicial, as portas de entrada.
2: Quando falamos de diversidade, a gente já passou aqui um pouco sobre diversidade geracional, também queria entrar em outros vieses dessa diversidade. Por exemplo, a mulher, ela está presente no agro de alguma maneira, está maior, está menor essa presença feminina em cargos relacionados? Como é que a gente olha também para diversidade de gênero nesse sentido?
3: Já foi menor. E a gente vê ano a ano aí a participação feminina cada vez mais assumindo cargos de mais importância, de mais relevância, inclusive com um desempenho aí, às vezes, superior ao público masculino na execução. Em geral, a mulher é muito mais atenta, muito mais criteriosa, né, muito mais detalhista, né? Isso ajuda demais aí em algumas atividades específicas do agronegócio.
2: Ah, bacana saber que a mulher também está desbravando, né, esses lados e oportunidades também no agro. A figura do líder, independente desse líder ser mulher, ser homem, qual a importância também desse líder dentro de uma empresa ligada ao agronegócio? Qual o olhar que você dá em especial para essa parte, né, que é importante? Eu acho sempre o líder, o RH, não sei também, queria até depois te ouvir sobre os recursos humanos dentro do agronegócio e os colaboradores. Mas começando pela ponta do líder, a importância desse líder, o perfil ideal também para esse líder ter sucesso dentro do agro?
3: Como o agro, geralmente, ele é uma mão de obra extensiva, né? É fundamental a liderança, né, para dar horizonte, para dar visão, para tocar os seus liderados, para motivar eles, né, e colocar todas as especificidades que o agronegócio requer, e que são muitas, né? Isso é extremamente importante para qualquer cliente que contrate uma empresa, que o líder represente aí todas os absolutos daquela empresa, os absolutos do mercado, e que isso ele consiga traduzir para os seus times e para as suas equipes, dar o direcionamento, fazer a parte técnica e acompanhar os resultados. Então, o líder é fundamental aí para o agronegócio, né, e a gente cada vez mais necessita de líderes que deem um exemplo, né, e façam com que as coisas aconteçam dentro dos parâmetros que todo o mercado exige. O agronegócio, não menos que qualquer outro setor da nossa economia, também tem os seus requisitos aí muito importantes.
2: Os recursos humanos, setor de gente e gestão, é igual a uma empresa de outro setor, uma empresa mais tradicionalmente aqui comentada, ou tem suas peculiaridades? Como é que a gente olha para esse setor de recursos humanos?
3: Acho que tem a sua peculiaridade muito em função de ser uma atividade que ela é muito dispersa, uhum. né? Ela não está concentrada, né? Diferente da indústria, diferente do comércio, onde tu tem muitas pessoas num pequeno espaço, né? O agronegócio ele é muito disperso. Uhum. Então precisa que o RH seja um RH atuante, um RH que cuide aí muito bem da qualificação, da parte de acompanhamento, desenvolvimento e que traga para os gestores de negócio o critério de seleção, né, treinamento e capacitação da mão de obra.
2: Uhum. Paulo, aqui comentando com alguns especialistas que já passaram pelo que tem vaga, de outros setores, de outras especialidades, mas me pintou uma dúvida aqui. O turnover é um indicador de rotatividade ou de permanência do colaborador que pode indicar muito como é que está a saúde da cultura organizacional da empresa. Queria ouvir se no agro a gente tem algum olhar em específico para esse indicador. É alto o índice de turnover dentro do agronegócio? É baixo? Como é que ele pode denunciar, entre aspas, como é que está essa questão da rotatividade ou da empregabilidade mantida, fidelizada?
3: O turnover é uma grande preocupação do mercado, né? Até pouco tempo atrás era um mercado que a gente tinha um turnover alto, com qualidade de serviços não tão cuidadosas, né, para os colaboradores. Uhum. Hoje em dia isso teve aí um aumento exponencial na qualidade que as empresas e os contratantes dão para sua mão de obra. Uhum. Então, isso obviamente que diminuiu drasticamente o turnover, né?
2: Hoje tem que fidelizar, né,
3: mais. Exatamente. Hoje é muito mais as pessoas têm a intenção e buscam fazer carreira dentro das empresas do agronegócio.
2: Ah, bacana saber que a gente tem essa longevidade de carreira, né? Agora, Paulo, o aprendizado contínuo, o tal do lifelong learning também, é algo presente no agro? De que forma? Porque a gente sempre fala, se é só a medicina que vai requerer que você estude a vida inteira, que você se recicle, e hoje a gente vê de todas as profissões que tem essa necessidade. No agro também isso é uma verdade?
3: Isso é uma super verdade dentro do agro, né? Uhum. É um setor em franco desenvolvimento tecnológico, né? Onde a cada ano a gente vê aí novas tecnologias, seja na parte de produção de semente, seja na parte de produção, seja na parte logística. Então, quem busca uma colocação dentro desse mercado é fundamental aí estar sempre se atualizando, aprendendo e se desenvolvendo.
2: Uhum. Faixa etária desses candidatos. Queria também entrar nesse aspecto sobre jovens. Jovens estão atraídos pelo agro? De que maneira? A gente fala de muita entrada também em busca desse jovem para esse setor. Qual é o panorama, Paulo?
3: Eu acho que uma porta de entrada muito ampla, né? O jovem é muito bem aceito dentro desse mercado. Obviamente que precisa de uma qualificação mínima, né? Mas eles são, inclusive, a grande maioria hoje dos quadros são completados aí por pessoas jovens, uhum. né? Como primeiro emprego ou segunda experiência. E cada vez mais a gente vê aí a necessidade de capturar essa mão de obra que hoje em dia é muito dinâmica, né, e muito uhum. volátil.
2: Pois é, eu vou mesclar essa pergunta com uma que a gente já até conversou lá atrás sobre a figura da mulher. A gente falou muito da figura mulher como líder, mas figura mulher, seja na faixa etária jovem também ou qualquer outra e em qualquer tipo de ocupação que não a de liderança, também é algo que a gente vem acompanhando de forma crescente. Como é que está a mulher, independente aí da liderança, mas também se encaixando no agro? Existe oportunidade?
3: Existe, com certeza. Uhum. Como a tecnologia acabou diminuindo muito o trabalho mais pesado, né, em todas as atividades agrícolas, a mulher cada vez mais ela está se inserindo, né, pelas suas características, pela sua expertise. Não tem diferença nenhuma hoje no mercado, não é um mercado machista, não é um mercado fechado. Uhum. Bem pelo contrário, eu vejo cada vez mais a presença feminina sendo, inclusive, às vezes majoritária dentro dos, dos negócios.
2: Sim, muito bom. Falando sobre a pauta ESG, não tem como a gente não falar sobre isso, né? Afinal, a gente fala do campo, do agronegócio, da natureza, sustentabilidade. A gente já falou um pouquinho da questão ligada à gestão, governança, mas também queria entrar nessa área da sustentabilidade, a preocupação com a sustentabilidade para quem trabalha, para quem busca trabalhar no setor do agro. Qual é o olhar de vocês sobre ESG?
3: Cada vez mais está sendo fundamental, né, a preocupação aí dos, principalmente dos produtores, uhum, em relação ao ESG. Hoje tu tem inclusive aí bonificações, né, preços melhores de venda do teu commodity se tu tiver inserido e dentro dos critérios do ESG.
2: Uhum.
3: Então hoje mercado de algodão, mercado de soja, sorgo e milho, eles têm uma preocupação aí cada vez mais crescente com todos os critérios internacionais.
2: Uhum. Carbono, crédito de carbono também é algo que vocês acompanham de perto. Qual é o olhar a respeito?
3: O Bureau Veritas tem uma área específica, né, de atuação em crédito de carbono. Né? A gente faz a certificação dos produtores aí que querem participar do mercado de carbono. E é outra coisa aí fundamental hoje para quem quer não só alavancar a sua produção, como ter também aí uma diferenciação em termos de preço de venda final do seu produto para o mercado externo, principalmente, uhum, principalmente a Europa.
2: Uhum. É importante a gente falar sobre isso, porque acho que existe ainda muita falta de informação ou conhecimento, principalmente dos empresários ligados ao campo, para entender realmente a importância da gente falar desse crédito de carbono. A gente tem o Verra, o Red Mais e tal, mas queria te ouvir mais a respeito disso. Existe também necessidade de mais integração e mais profissionais que expliquem a importância disso, que trabalhem diretamente com isso aqui no Brasil? Qual é a necessidade, Paulo?
3: Eu acho que é um mercado crescente também, um mercado de grande oportunidade. O Brasil tem uma legislação ambiental muito avançada, né? Uhum. Quando a gente compara aí com, principalmente com os grandes concorrentes mundiais nossos, né? Estados Unidos, Austrália, Argentina. Então, essa legislação, que é uma legislação extremamente avançada, moderna, ela requer profissionais com mais qualificação dentro desses critérios de sustentabilidade.
2: Uhum.
3: E o Brasil hoje não só demanda muito esses profissionais, como eles já estão bem integrados dentro dos processos produtivos do agronegócio.
2: Legal. Por falar no Brasil em comparação com o mundo, também queria te ouvir, desde a contratação até realmente qualificação, como é que o Brasil se comporta? Ele está em qual patamar, digamos assim, em termos mundiais, seja aqui na América Latina ou em comparação com o mercado europeu, por exemplo?
3: Se a gente pegar aí o top 4, né, de produtores agrícolas hoje, né, Brasil, Austrália, Estados Unidos, Argentina, o Brasil junto com os Estados Unidos, aí é o carro-chefe de todo o mercado do agronegócio.
2: Uhum. Nossa, é muito importante, né, essa posição, até porque não só para o cenário doméstico, mas principalmente para essa interação de balança comercial, exportação, importação, a gente segue sempre nessa crescente.
3: Sempre. Uhum. Fundamental, o Brasil, ele, historicamente, ele teve a necessidade de ter essa, de ser o carro, o ponta de lança desse mercado, né?
2: Uhum.
3: As nossas terras, por mais agricultáveis que elas sejam, elas não têm a mesma qualidade de solo, por exemplo, que as americanas e que as da Argentina.
2: Uhum.
3: Então, empresas como Embrapa, toda a parte de desenvolvimento tecnológico, de maquinários, de ferramentais para produção, o Brasil foi sempre líder nesse mercado.
2: Uhum. Tivemos no final de 2025 a COP30 aqui no Brasil, sede pela primeira vez, muita questão ligada também ao Fundo Florestas para Sempre, com alguns aportes e investimentos já vindo de alguns países. Para esse ano de 2026, qual é o olhar aqui com relação a novidades, a novas interações, até comercialmente falando? Vocês estão mapeando de qual maneira esse ano de 2026, Paulo?
3: Acho que cada ano que passa é um ano que o mercado fica mais exigente, né? As legislações ficam mais apertadas e o nosso produtor aqui é um cara que está super antenado no mercado estrangeiro, né?
2: Uhum.
3: Hoje a gente tem aí basicamente 80, 85% da produção das nossas principais commodities são exportadas. O grande foco ainda é a Ásia, mas a gente tem uma grande demanda também da Europa, onde a legislação te exige toda essa parte de compensações, né, de seja crédito de carbono, seja de preservação de áreas nativas, né? E, outra vez, né, a legislação brasileira, como é uma legislação de ponta, ela acaba obrigando o mercado, né, e o setor a se adequar. E o produtor aí também já muito, com uma experiência vasta aí no mercado externo, ele acaba já, inclusive, se sobrepondo à legislação e, às vezes, até fazendo mais do que os requisitos normais e básicos da legislação.
2: Bom, a gente está quase terminando o programa, mas antes, claro, suas dicas profissionais, suas considerações finais aqui para quem nos assiste. Qual a sua dica para a gente começar, Paulo?
3: Acho que é fundamental para a pessoa que quer adentrar aí no mercado do agronegócio que ela busque uma qualificação em instituições de renome, né, não só da parte técnica, mas também da parte de gestão, da parte de tecnologia, né, que busque se qualificar e estar pronto para as exigências do mercado.
2: Sim, e no início a gente falou de vagas também, né? Reforça um pouco sobre isso, são programas que vocês abriram?
3: Nós temos dois grandes programas, né, com mais ou menos aí 1.500 vagas à disposição dos jovens que buscam a primeira oportunidade dentro do agronegócio. São vagas no sul do Brasil, para um projeto chamado Harvest, e também no centro-oeste, para um projeto chamado Transgenia.
2: Olha só, então só entrar no site da Biro Veritas.
3: Só entrar no site www.biroveritas.com, lá vocês vão ter o acesso ao caminho para se candidatarem a essas vagas.
2: E boa sorte a todos que possam, né, contar com essa oportunidade aqui divulgada. Paulo Freire, muito obrigada por suas contribuições. Conte sempre com a Band e até a próxima.
3: Eu que agradeço a oportunidade de estar aqui divulgando o agronegócio para vocês.
2: Parabéns pelo trabalho. Até mais.
3: Obrigado.
2: Bom, a gente segue por aqui. Eu te convido a continuar acompanhando o programa no YouTube Band Jornalismo e até o próximo Aqui Tem Vaga.
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5: Nova alta do petróleo leva o governo a adiar o fim do subsídio a produtores e importadores de gasolina. Tentativa é segurar os preços.
6: Estados Unidos fazem nova onda de ataques a alvos no Irã, que revida, atingindo bases militares americanas no Oriente Médio.
5: O último dia do funeral do líder supremo iraniano reúne milhares de pessoas em santuário na cidade onde ele nasceu.
6: E você vai ver também nessa edição.
7: Brasil decide expulsar russo suspeito de ser espião e governo americano contesta. Estados Unidos queriam extradição do acusado.
5: Corrupção no Rio de Janeiro. Presidente de órgão estadual é preso por suspeita de desviar quase 90 milhões de reais.
7: Um censo do IBGE é diferente. Pesquisador será acompanhado por agente de saúde que vai coletar amostras e informações médicas das pessoas.
5: Morre a cantora de um dos maiores sucessos dos anos 80, que ganhou várias versões. Vítima de infecção, Bonnie Tyler, de 75 anos, estava internada em Portugal.
8: Olá, boa noite para você.
9: Boa noite. Pelo menos 400 clientes denunciam que caíram no golpe de uma empresa de investimentos que prometia lucro rápido e fácil.
10: Uma promessa tentadora feita pelas redes sociais: investir e receber valores muito acima da média do mercado. O que parecia seguro virou dor de cabeça para este cliente da AJX Capital. Ele investiu mais de 100 mil reais e não consegue mais ter acesso ao dinheiro.
9: Ele receberia no mês de junho os juros de um dos aportes. Estranhou porque eles não pagaram. No mês de julho, agora, tentou de novo. Eles não pagaram. E o que, que eles dizem?
11: Eles alegam que a empresa está passando um momento de reestruturação em virtude da troca do operador bancário deles.
10: Ele e mais 400 pessoas compraram cédulas de crédito bancário da AJX, um tipo de investimento no qual os clientes emprestam dinheiro para uma instituição com a certeza de que ele será devolvido no futuro com juros. A AJX teria oferecido como garantia ações do Banco do Estado de Santa Catarina, que não existe mais. Ainda não há informações sobre o total dos investimentos que a empresa não teria pago. Um advogado que representa parte dos clientes fala em quase 11 milhões de reais aportados. A Polícia Civil de São Paulo e o Ministério Público investigam o caso.
9: Entre as suspeitas estão crimes contra a economia popular e até a hipótese de um esquema de pirâmide financeira.
10: O Banco Central afirma que a AJX Capital Investimentos nunca foi autorizada a operar. Na internet, a página da empresa continua ativa. A AJX não respondeu ao contato do jornalismo da Band. A empresa oferece cédulas de crédito bancário de quase 4% ao mês, algo fora da realidade do mercado.
12: E nenhuma taxa de juros, em termos de renda fixa, vai te oferecer muito mais do que 1% ao mês. A não ser que esteja ou tomando atitudes estratégicas mais arriscadas, mas também muitas vezes é promessa falsa. Aquele famoso, quando a esmola é grande, o santo desconfia.
5: Mais uma provedora de internet foi atacada por criminosos no Ceará. Uma câmera de segurança mostra quando os bandidos jogam pedras até quebrar a porta de vidro. Um deles entra na empresa e começa a vandalizar a sala. A polícia suspeita que o ataque foi ordenado pelo Comando Vermelho, porque os donos se recusaram a pagar uma taxa imposta pela facção. Ninguém foi preso.
13: Um pedreiro foi condenado a 22 anos de prisão pela morte do ator Jeff Machado no Rio de Janeiro. O crime aconteceu há 3 anos. Geander Braga foi considerado culpado por homicídio e ocultação de cadáver. O ator foi morto depois de cobrar do produtor Bruno Rodrigues uma promessa de papel numa novela. Bruno, que também está preso, vai ser julgado em dezembro.
5: Ainda hoje, Estados Unidos e Irã voltam a trocar ataques depois do fim do cessar-fogo. Escalada de tensão acontece em meio ao último dia do funeral do Ayatollah Khamenei. Nova disputa prejudica o tráfego de navios pelo Estreito de Hormuz e ameaça o comércio global de petróleo. Os detalhes você confere já já no Jornal da Band.
2: E já a seguir, IBGE começa a fazer o censo da saúde. Além das entrevistas, vão ser coletadas amostras para exame de laboratório.
13: TV do novo governo da Hungria pede desculpas pelo que chama de anos de mentiras do antigo primeiro-ministro.
2: Cantora de um grande sucesso nos anos 80, Bonnie Tyler, morre aos 75 anos em Portugal. Ela teve uma infecção.
13: Daqui a pouco, aqui no seu Jornal da Band.
2: É já.
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0: Estamos de volta com o Jornal da Band. Mais de 60 estudantes foram alvo de difamação e humilhação virtual em grupos de mensagens no Rio de Janeiro.
1: Casos de exposição de meninas revelam as graves consequências da violência digital praticadas por homens cada vez mais jovens. O protesto, que aconteceu há 4 meses aqui no Rio de Janeiro, reuniu alunos e professores do Colégio Pedro II, onde estudavam 2 dos acusados de um estupro coletivo em Copacabana. A vítima também era aluna da tradicional escola do Rio. Agora o colega de escola oferece perigo também fora do colégio. Em um grupo de trocas de mensagem por celular, estudantes expuseram meninas de uma mesma escola a situações de humilhação, violência e misoginia. A lista criada pelos estudantes do Colégio Cruzeiro de Jacarepaguá classifica as meninas de forma pejorativa, difamatória e com conotação sexual. Para a promotora de Justiça da Infância e Juventude do Rio de Janeiro, a escola e os pais precisam adotar medidas de correção.
2: O que a gente vê hoje é que esse ambiente real em que a gente vive, o ambiente da escola, ele se mistura com o ambiente digital. A escola sim pode ser responsabilizada, os pais, caso ela não adote medidas no sentido de coibir que situações como essa aconteçam ali dentro dessa escola, os pais também podem ser responsabilizados por uma espécie de abandono digital, por exemplo.
1: A reportagem da Band perguntou ao Colégio Cruzeiro quais medidas foram tomadas com os alunos acusados pelos ataques, mas a escola não respondeu. A polícia do Rio de Janeiro afirma que ao menos 65 meninas foram atacadas na lista criada pelos colegas. O caso, denunciado em 6 delegacias diferentes, agora é investigado em sigilo pela Delegacia da Criança e Adolescente Vítima. Uma das denúncias foi feita pela própria escola.
3: Uma operação do Ministério Público prendeu hoje a cúpula de um instituto ligado ao governo do Rio. Irregularidades no Rio Metrópole já haviam sido denunciadas pelo jornalismo da Band.
4: O esquema movimentou mais de 86 milhões de reais nos últimos 4 anos, tudo envolvendo contratos do Instituto Rio Metrópole, órgão ligado ao governo do Rio, mas que tinha administração própria, uma autarquia que cuidava de contratos de saneamento, mobilidade, meio ambiente e outras áreas em 22 municípios da região metropolitana. Hoje, o Ministério Público foi atrás da cúpula do Instituto. Para os promotores, o Rio Metrópole foi transformado em um polo de corrupção. O presidente do órgão, Davi Perini Vermelho, foi preso em um apartamento na Barra da Tijuca. Ele já tinha sido detido em 2020 numa operação do MP de Santa Catarina contra fraudes na compra de respiradores pelo governo catarinense. Outras 5 pessoas ligadas ao IRM foram presas. Entre eles, Maurício Knoploch, pai do deputado estadual do PL, Alexandre Knoploch, o delegado de Polícia Civil, Franques Dias Nepomuceno, e o procurador do Estado, Marcelo Lopes da Silva. Segundo o Ministério Público, Marcelo Lopes era o responsável por dar aparência legal a contratos firmados de maneira irregular. O procurador foi cedido para o Instituto, mas teve a mudança de função suspensa pelo atual governo do Rio. A denúncia do MP cita uma reportagem da Band News FM justamente sobre as mudanças suspeitas no IRM.
5: Para o Ministério Público, a empresa utilizada para lavar dinheiro é uma entidade sem estrutura operacional e com características de uma empresa de fachada, além de não possuir capital social e empregados registrados.
6: Órgãos que deveriam prestar serviços ao cidadão foram cooptados por delinquentes, por marginais, alguns inclusive exercendo posições de destaque nessas estruturas, cooptando verdadeiramente estruturas estatais em benefício pessoal e benefício próprio dos integrantes.
4: No mês passado, o Jornal da Band revelou ainda que cargos comissionados dentro do Instituto Rio Metrópole foram preenchidos por indicações políticas e cadeiras giratórias foram compradas por mais de 14 mil reais cada, em um esquema suspeito de licitação superfaturada. Segundo o MP, as provas apreendidas hoje serão usadas em investigações já instauradas para apurar esses casos.
0: Um esquema de fraude em benefícios do INSS na Bahia deu um prejuízo de mais de 100 milhões de reais aos cofres públicos. Hoje, a Polícia Federal fez busca e apreensão contra suspeitos no caso. Criminosos teriam falsificado documentos para se passar por indígenas e conseguir aposentadorias rurais, salário maternidade e empréstimos consignados. Dois servidores foram afastados.
3: A polícia prendeu hoje a mãe do menino de 3 anos que morreu espancado pelo pai no Rio Grande do Sul. A família tem histórico de violência doméstica.
7: Oliver, de 3 anos, teve morte cerebral confirmada na noite desta quarta. Ele estava internado na UTI, em Porto Alegre, desde domingo, depois de ser espancado pelo próprio pai. O missionário americano Dandy Grayson, de 33 anos, confessou as agressões. Disse que foi porque não gostou de como a criança falou bom dia. Ele foi preso em flagrante, investigado por torturar os outros 4 filhos e deve responder por homicídio duplamente qualificado. A mãe de Oliver, Maiana Angelina Rogers, foi presa nesta quinta-feira. Segundo a polícia, ela vai responder pelos crimes de homicídio duplamente qualificado por omissão e por tortura contra 4 dos 5 filhos.
8: A gente apurou que é um contexto de família muito violento, há muitos anos, inclusive, essas violências acontecem. Pelo menos há uns 9 anos, a gente já sabe, tem conhecimento.
7: O casal responde por outros 2 processos de agressão contra os filhos, um no interior de São Paulo, de 2024, e outro em Santa Catarina, no ano passado.
9: Existe uma investigação em andamento, foi pedido um mandado de busca e apreensão na casa, até para verificar qual foi o instrumento de agressão dessa criança. Já se pediu colaboração da Interpol para poder dizer se este homem já não tinha também antecedentes nos Estados Unidos, se não era procurado lá, para entender a situação dele antes dele migrar para cá.
10: Ainda hoje, pai é flagrado chutando a filha de 3 anos no Paraná. Mãe viu a cena pelas redes sociais e acionou a polícia. Polícia Federal faz operação contra o desvio de emendas parlamentares. Um dos alvos é o ex-deputado Chiquinho Brazão, condenado pela morte de Marielle Franco. Mais detalhes, já já.
0: Hora de falar de Copa do Mundo aqui no Jornal da Band. Já fazemos então a nossa conexão com Elia Júnior, ao vivo, direto dos Estados Unidos. Boa noite para você, Elia. Mbappé, o craque francês, mesmo perdendo o pênalti, comandou a seleção aí na vitória diante do Marrocos. Trabalho consistente para a gente talvez ter uma França na final?
11: Muito consistente. Boa noite, Adriana. Boa noite, Oeneg. Olá, pessoal. Hoje, o técnico Didier Deschamps mostrou que sim, é possível jogar num 4-2-4, ser virtuoso, ser intenso e, acima de tudo, ser vitorioso. Mas desde que, é claro, os seus 4 atacantes sejam Désiré Doué, Mbappé, claro que o Olise faz esse jogo pelo lado esquerdo de uma maneira impressionante e, claro, para completar, o gigantesco Dembélé. Se você tiver 4 atacantes nesse nível, tudo fica muito mais tranquilo. 4-2-4 com vitória da França, virtuosa, qualificada e que se credencia não só a estar na grande decisão da Copa, mas é a grande favorita para vencer esta que é a 23ª edição da Copa do Mundo, da história do futebol. Agora vamos direto ao vivo a Boston. Boston Stadium, Foxborough. Alô, Gabi Guimarães, seja bem-vinda, boa noite.
12: Oi, Elia, ótima noite para você também, para todos que estão com a gente no Jornal da Band. É verdade, estou na frente desse estádio onde a França alcançou pela 3ª vez consecutiva. Eles são insaciáveis. Semifinal de Copa do Mundo, depois de uma vitória por 2-0 em cima da seleção marroquina. Os franceses comemoram e muito por aqui. Afinal de contas, fizeram festa antes, mais de 60 mil pessoas chegaram, mas prevaleceu a festa francesa, com gols que foram marcados na segunda etapa por Kylian Mbappé e Dembélé, gols marcados no intervalo aí de 6 minutos. O Mbappé conseguiu se redimir, se é que dá para falar assim, de um craque, Ele perdeu um pênalti ainda na primeira etapa, mas ele não sente. Ele é um dos craques deste momento no futebol mundial, briga pela artilharia desta Copa do Mundo e conseguiu se redimir com um golaço, uma bola que teve efeito e que foi lindo de acompanhar aqui no estádio de Boston. Agora, Elia, a seleção francesa está na expectativa da partida de Espanha e Bélgica para saber quem vai encarar na semifinal da Copa do Mundo de 2026. Elia.
11: Verdade, Gabi. Esta é a grande expectativa, saber quem a França vai bater na próxima partida. Kylian Mbappé é, de longe, neste momento, o jogador de mais qualidade e intensidade desta Copa. 8 gols marcados, mesmo número de gols do Messi. 20 gols em todas as suas participações de Copas do Mundo. É impressionante. Aliás, por falar em algo impressionante, nada como destacar o campeonato nacional de clubes mais importante do planeta, que é a Premier League. De fato, alguns dos mais importantes jogadores do mundo passam pela Premier League e estão por aqui. Mas dois dos melhores, não. Kylian Mbappé e Lionel Messi. Quem conta essa história é Felipe Killing.
13: Durante quase 10 meses por ano, eles dividem os mesmos campeonatos, enfrentam os mesmos adversários e vivem a rotina das principais ligas da Europa. Na Copa, mudam de camisa. O duelo entre Inglaterra e Noruega chama atenção. Nenhuma outra partida das quartas de final concentra em campo tantos talentos da Premier League. 14 jogadores que atuam no futebol inglês devem estar entre os 22 titulares. Essa convivência também é um dos trunfos da Inglaterra. A base do time atua no futebol inglês. São jogadores que chegam à Copa do Mundo acostumados à ideia de jogo e ao estilo de companheiros e adversários. É um entrosamento moldado nos próprios clubes. Harry Kane é uma das poucas exceções. Hoje joga no Bayern de Munique, do futebol alemão, além de Bellingham, que atua no Real Madrid, da Espanha. Os números ajudam a explicar esse cenário. Dos 208 jogadores classificados para as quartas de final, 147 atuam nas cinco principais ligas da Europa. Dá 71% do total. A Liga Inglesa, a Premier League, lidera essa concentração com 67 atletas, mais do que as ligas espanhola e alemã somadas. A Premier League domina os números, mas não monopoliza os craques. Ok, Haaland joga no City, mas Mbappé e Lamine Yamal jogam na Espanha, Hakimi, de Marrocos, no PSG da França, e Messi, nos Estados Unidos. Apesar do domínio financeiro poderoso dos ingleses, o futebol mundial ainda tem estrelas espalhadas por outros lugares.
11: É isso, os gênios, eles não atuam na Premier League. Os gênios não, porque o Messi está aqui nos Estados Unidos. Por quê? Porque Kylian Mbappé disputa pela La Liga, jogando pelo Real Madrid. E claro e óbvio, Harry Kane joga na Bundesliga, nesse time fantástico do Bayern de Munique. Ou seja, na média, a Premier League tem muitos jogadores extremamente competentes e muito acima da média. Mas os fenomenais, por enquanto, no que diz respeito a esta Copa do Mundo, dão as cartas e jogam de mão, mas fora do reino inglês. Nós voltamos ao nosso reinado no Brasil. Voltamos a São Paulo.
14: Valeu, Elia. Obrigado.
9: Obrigada, Elia. Tchau, tchau. Até amanhã.
14: A estátua da Turma da Mônica, que foi encontrada sem cabeça em São Paulo, não foi alvo de vandalismo, ao contrário do que se noticiou. Imagens de uma câmera de segurança mostram que houve um problema durante a instalação da peça que representa a personagem Milena. Minutos depois, uma pessoa toca a estátua e a cabeça cai. A peça foi recolhida pelo Instituto Maurício de Souza e vai ser restaurada.
9: Um dos condenados pelo assassinato da vereadora Marielle Franco foi alvo hoje de uma operação contra desvio de dinheiro público.
15: O ex-deputado federal Chiquinho Brazão é suspeito de ter enviado recursos de emendas parlamentares para ONGs, que depois, segundo a Polícia Federal, teriam sido desviados. Parte do dinheiro, de acordo com a PF, retornava ao próprio político. As instituições envolvidas tinham contratos com órgãos federais. A investigação identificou superfaturamento e serviços que não teriam sido executados. Nessa quinta-feira, Chiquinho Brazão foi um dos alvos da operação da PF, que cumpriu 21 mandados de busca e apreensão e 2 de prisão. Rafael da Silva Gonçalves, que foi assessor do irmão de Chiquinho, Domingos Brazão, no TCE, foi preso em um condomínio de alto padrão na Barra da Tijuca, na zona sudoeste do Rio. A segunda ordem de prisão foi contra outro ex-assessor de Domingos Brazão. Robson Calixto Fonseca, conhecido como Peixe, já estava preso, condenado por envolvimento nas mortes da vereadora Marielle Franco e do motorista Anderson Gomes. O STF também determinou o bloqueio de 100 milhões de reais dos investigados. O desvio das emendas parlamentares foi identificado a partir de mensagens no celular de Domingos Brazão. O celular foi apreendido em março de 2024, quando os irmãos foram presos pela primeira vez pelas mortes de Marielle e Anderson. Chiquinho e Domingos Brazão foram condenados em fevereiro a 76 anos de prisão pelo caso Marielle e seguem presos.
3: O governo brasileiro decidiu expulsar um espião russo que está preso num presídio de segurança máxima aqui no Brasil por uso de documentos falsos. Ele se passou por brasileiro por 12 anos e é acusado de integrar uma rede internacional de inteligência.
16: É na Penitenciária Federal em Brasília, a mais rigorosa prisão do país, que o cidadão russo Sergei Cherkasov...

0: E determine o cumprimento da decisão, Sergei pode retornar imediatamente para a Rússia. Um desejo que ele já tinha deixado claro.
1: Quero ser extraditado para a Rússia. Eu concordo com as acusações que a Rússia fez e eu pretendo responder os meus crimes que são alegados pela Rússia.
0: O governo de Vladimir Putin alega que ele é acusado de tráfico na Rússia e já havia pedido a extradição do espião em troca de cooperação com o Brasil. O russo chegou ao país em 2010 e fingiu ser brasileiro por 12 anos. Sergei se passava por Vitor Miller Ferreira e tinha documentos nacionais e internacionais. Possuía carteira de identidade, título de eleitor, certificado de alistamento militar, carteira de motorista, passaporte e até certidão de nascimento. Nesse período, estudou em renomadas universidades, como a Johns Hopkins, nos Estados Unidos, onde tentou estágios em agências governamentais e organismos internacionais. A farsa foi descoberta quando foi até a Holanda para fazer estágio no Tribunal Penal Internacional em Haia, durante a invasão da Ucrânia pela Rússia. As autoridades descobriram que o passaporte dele era falso e Sergei foi deportado para o Brasil, onde passou a cumprir pena. A Polícia Federal aponta que Sergei integrava um grupo de espiões treinados para viver anos com identidades falsas antes de serem enviados a missões de inteligência. Os alvos, segundo as investigações, eram os Estados Unidos e países europeus. Ele é um dos 9 cidadãos russos investigados por usarem identidades brasileiras falsas em diferentes países. A suspeita é de um esquema que parece ter saído de um filme. Durante a Guerra Fria, agentes da KGB teriam vindo ao Brasil e se aproveitado de um sistema que, na época, era puramente de papel. Teriam emitido diversas certidões de nascimento com nomes falsos. O objetivo era o envio de espiões, 20 ou 30 anos depois, para assumir essas identidades.
2: Ainda no Jornal da Band, a repercussão desse caso. O governo americano reclama da decisão de mandar o suspeito de espionagem para a Rússia. Queria a deportação para os Estados Unidos, onde ele é investigado pelo FBI.
3: Vamos ver agora como foi o dia dos pré-candidatos à presidência.
4: Flávio Bolsonaro desembarcou no Brasil já com a estratégia definida para os próximos dias. O pré-candidato do PL fez questão de destacar o que chamou de ausência inexplicável do governo brasileiro nas reuniões em Washington sobre o tarifaço de até 37,5% dos Estados Unidos aos produtos nacionais.
5: Fiz a minha parte, não vi nenhumzinho representante sequer do governo brasileiro para defender o Brasil e os interesses da nossa nação brasileira.
4: Outro ponto no radar é o eleitorado feminino e um dos caminhos é uma reconciliação com Michele Bolsonaro. O senador disse que espera o apoio formal dela, mas frisou que isso vai acontecer, segundo ele, no tempo da ex-primeira-dama. Diante dos acenos a esse eleitorado, pegou mal entre os aliados de Flávio uma declaração do presidente do PL. Valdemar Costa Neto disse que decidiu extinguir a presidência do PL Mulher, porque, segundo ele, mulher arruma enguiço com 20, ou seja, arrumariam problemas umas com as outras. Após a polêmica, em entrevista à Band News TV hoje, ele defendeu a senadora Tereza Cristina como vice de Flávio.
6: Tem que ser mulher e, na minha opinião, a Tereza Cristina ainda reúne as melhores condições. Tem prestígio, é uma mulher...
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8: 4:55.
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0: Bom dia, Lemos Júnior.
1: Eu andarei vestido e armado com as armas de São Jorge, para que meus inimigos, tendo pés, não me alcancem, tendo mãos, não me peguem, tendo olhos, não me vejam, e nem em pensamentos eles possam me fazer mal. Armas de fogo meu corpo não alcançará, facas e lanças se quebrarão se o meu corpo tocar, cordas e correntes se arrebentem sem o meu corpo amarrar. Glorioso São Jorge, em nome de Deus, estenda-me o seu escudo e as suas poderosas armas, defendendo-me com a sua força e com a sua grandeza, e que debaixo das patas do seu fiel cavalo, meus inimigos fiquem humildes e submissos a vós. Assim seja, com o poder de Deus, de Jesus Cristo e da falange do Divino Espírito Santo. Bom dia!
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1: Bom dia você, meu amigo trabalhador, bom dia minha amiga trabalhadora, bom dia você acompanhando o programa Desperta Pará até às 6 da manhã. Começa no seu rádio mais uma edição do programa Desperta Pará. E hoje vai ser o melhor dia da sua vida. 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
0: 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Lemos Júnior.
1: Acorda você, meu amigo trabalhador. Acorda você, minha amiga trabalhadora. Vamos despertar para mais um dia. 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
1: Que beleza, comunicando, vibrando, levando alegria no seu rádio até às 6 da manhã. 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
1: E o galo não para de cantar. 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
1: Bom dia você, meu amigo trabalhador. Bom dia, minha amiga trabalhadora. É hora de notícia no programa Desperta Pará. E quem está chegando é o jornalista Igor Oliveira com a primeira notícia.
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2: Aquele abraço, bom dia para você, Lemos, sextou, bom dia para todo mundo ligado aqui na Rádio Clube, em especial no Desperta Pará, chegando da redação com a informação, e olha, uma notícia boa, o senador Jader Barbalho apresentou um projeto de lei que cria a Política Nacional de Promoção da Saúde Mental e Bem-Estar. A proposta busca ampliar a prevenção ao sofrimento psíquico e facilitar o acesso da população ao acolhimento em espaços públicos já existentes. O texto prevê a criação da rede ponta, com uso aí de unidades de saúde, CRAs, escolas, bibliotecas e centros culturais, além do programa Saúde Mental nas escolas e no trabalho. A iniciativa também inclui capacitação de professores, apoio nas empresas e um sistema nacional de monitoramento da saúde mental. Eu volto com você, Lemos.
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1: Obrigado você, meu amigo Igor Oliveira, você que está de plantão neste momento no Departamento de Jornalismo da Poderosa Rádio Clube. É hora de música no programa.
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1: Que beleza! Alô você, meu amigo trabalhador. Alô você, minha amiga trabalhadora. Ainda não acordou? Vai acordar agora. 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
1: É hora da participação do meu amigo João Vitor, da Litoral Náutica. Alô, João Vitor, bom dia.
3: 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Quero mandar um abraço aí para toda a região aí, meu amigo, da Ilha das Onças, Barcarena. Forte abraço, beijo no coração de vocês, nossos amigos clientes que estão sempre com a gente aqui, meu amigo. Alô, Marajó! Deus abençoe, tamo junto! Valeu, meu amigo!
1: Obrigado, João Vitor, pela sua participação. Programa Desperta Pará até às 6 da manhã. Joga água no trabalhador! 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
1: Acionando o jornalista Igor Oliveira. Ele está chegando com a segunda notícia no programa Desperta Pará.
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5: De volta agora e falando que a Prefeitura de Belém avança na elaboração do Plano Municipal de Enfrentamento ao Super El Niño 2026-2027 e do Protocolo de Alerta e Enfrentamento ao Calor Extremo. A proposta reúne ações de prevenção e resposta para reduzir os impactos do fenômeno climático na capital. Entre as medidas estão a ampliação da arborização urbana, a implantação de microflorestas, corredores verdes e jardins de chuva. A meta da gestão municipal é plantar 1 milhão de árvores. O plano também prevê a criação de um protocolo para enfrentar o calor extremo, com pontos de hidratação, áreas de sombra e atendimento prioritário a crianças, idosos, gestantes e outros grupos em situação de maior vulnerabilidade. Eu volto contigo, Lemos.
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1: Obrigado você, meu amigo Igor Oliveira, você que está de plantão neste momento no Departamento de Jornalismo da Poderosa Rádio Clube. É hora de música no programa.
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1: Bom dia, você, meu amigo trabalhador, em especial de Cachoeira do Arari. E o prefeito Jaime Barbosa já está no telefone. Ele vai apresentar Cachoeira do Arari em destaque na Rádio Clube.
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2: Bom dia, Lemos. Bom dia a todos que nos escutam pela poderosa Rádio Clube. Um bom dia especial ao melhor lugar do mundo, Cachoeira do Arari. Ainda, Lemos, sobre a Copa do Mundo. Nós fomos eliminados para a Noruega. É a máxima do futebol, quem não faz leva. Nós perdemos pênalti, perdemos gols que se dizem feitos. Fomos eliminados. Coisas do futebol, não devemos abaixar a cabeça. Agora é o retorno à nossa rotina de muito trabalho, de muitas ações. Como gostamos muito de futebol, evidentemente que ficamos tristes, mas sem nos deixar nos abater, porque, como eu disse, são coisas de futebol. Nós estamos já no mês de julho, em Cachoeira do Arari, já começa neste próximo final de semana, Lemos. Como sempre, pensando no desenvolvimento do nosso município, com várias ações programadas, como eu tenho dito reiteradamente, com programações para recuperar nossas piscinais. Nós já vamos planejar algumas ações emergenciais, porque o verão amazônico, embora não tenha chegado ainda definitivamente, mas já nos proporciona realizarmos alguns trabalhos de recuperações de piscinais. Vamos mandar nossos equipamentos também para a localidade do Camará, para fazer um trabalho de recuperação naquele distrito que é tão importante para o nosso município, começando por lá, na verdade, os trabalhos, para estender para toda a nossa região rural, começando trabalhos de construção de escolas também, Lemos, porque o trabalho não pode parar no melhor lugar do mundo. Graças a Deus, nós temos uma equipe que é muito competente, que ataca os nossos problemas, e com isso a gente vai exercendo o nosso mandato, cumprindo as promessas de fazer sempre melhor por Cachoeira do Arari. E nós estamos fazendo, Lemos. Estamos fazendo com a parceria do governo do estado, do governo federal, que tem sido fundamentais para que a gente possa, desejando a todos uma boa semana, que Deus continue nos abençoando, para que a gente possa, com saúde e paz, avançar cada vez mais, Lemos. Te abraço, uma feliz e abençoada semana a todos.
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1: Obrigado, prefeito Jaime Barbosa, prefeito de Cachoeira do Arari, o município que mais cresce e se desenvolve no arquipélago Marajoara. Obrigado, prefeito Jaime Barbosa. 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
1: Muito bem, galera de Paragominas, bom dia para todos. Voltando aí o retorno aí, meu caro Murilo de Castro Glória, nesta manhã de sexta-feira hoje, 5 horas e 32 minutos, acordando a cidade. Aliás, a cidade já está acordada, né? Pouca gente deixa para acordar depois das 5, certo? É muita gente já acorda às 5 da manhã, já sai de casa preparada para pegar no batente mais um dia de trabalho. Com as bênçãos de Deus, né, possamos ter um dia produtivo hoje. Abraçando a família paragominense, pessoal da cidade, da zona rural, cidades vizinhas, você que está conectado conosco nesta manhã de sexta, um grande abraço, bom dia, que Deus nos proteja, tá bom, meu amigo? Um abraço aí para todos vocês aí. Quero cumprimentar o pessoal da Calimã, quero mandar um bom dia para o meu amigo Ivânio Cruzaro aí na Nutripães, da Rua do Contorno, o Nazinho, todo esse pessoal aí da produção, Dona Maria Cruzaro, lá fiscalizando, chefiando. A minha amiga, deixa eu ver aqui também, que já está por lá. Ela mora lá na Morada dos Ventos, né? Maria Eduarda, bom dia para você aí que está já na Nutripães aí. Todo o pessoal da Nutripães, bom dia. Meu amigo Urso Branco, maior distribuidor de carne de Paragominas, já está no batente também, bom dia para ele. Ele que conduzindo aí a sua Dodge Ram, né? Um abraço aí para o meu amigo Urso Branco, maior distribuidor de carne de Paragominas. Cumprimentando o meu amigo Alderi Freitas, o popular Daiane, com certeza já está de pé. Esse acorda cedo, 40 anos no ramo de supermercado em Paragominas. O nosso bom dia. Meu amigo Jocélio da Autoescola Patriota, bom dia também, ele acorda muito cedo. Meu amigo Carlinhos, presidente da Associação dos Taxistas. Meu amigo Musico do Íncara, bom dia, como é que está o senhor, tudo bem? Um abraço aí para o meu amigo Francisco Germano Medeiros, o popular Chico da Feira. Raimundo Lúcio da PPD também, o Eliseu Taxista, bom dia. Aquela turma lá do Najibão, Dona Lúcia, lá no Café de Costa para a Rua. Bom dia a todo o pessoal que estão por aí tomando aquele café gostoso com aquele cuscuz, tapioca. Bom dia para vocês, nosso amigo Getúlio, o Chico Costa, o nosso grande amigo, o Milton Aguiar, irmão do vereador Nilson Aguiar, bom dia. A Dona Mocinha também, Dona Maria José da Horta, bom dia. Um abraço aí para todos vocês aí. Lá na Colônia do Uraim, meu amigo João Leandro, rei do mamão, bom dia também. O Wilson, rei do queijo, bom dia. Meu amigo Haroldo, o rei da tesoura, também o nosso bom dia. O Gero lá no seu açougue, no Mercantinho Silva, no Novo Camboatã, já acordado também. Minha amiga Dedéia, lá no Novo Camboatã, o nosso bom dia. Dona Bernarda Rezende, lá na Inalco, bom dia. Alô, pessoal da Inalco, bom dia. E Pixuna do Pará, o meu amigo Ezequias, grande taxista, já se preparando para a sua primeira corrida do dia de hoje no destino Ipixunas Paragominas. Um abraço, boa viagem ao grande Ezequias, taxista mais antigo lá de Ipixuna do Pará. Meu caro Murilo de Castro Glória, já estamos aqui de 5 horas e 36 minutos. Ontem a França ganhou, viu? Passou. Começou um jogo meio morno, depois foi esquentando. No final, a França provou que é França mesmo no futebol, né? E ontem venceu Marrocos 2-0, meu amigo. Tá na quarta de final a seleção da França de Mbappé, Bendelé, Yé, Kourouké. Essa turma da seleção da França, do Paris Saint-Germain. Vamos de música então, meu cara? Dá pro senhor trazer, deixa eu ver se eu me lembro de uma música aqui, deixa eu ver se que tá aqui no plano B, é uma música sertaneja, deixa eu ver aqui. Olhos de Lua, Zezé de Camargo e Luciano. Olhos de Lua, Zezé de Camargo e Luciano. Vamos ver se a gente ouve essa música aí. A galera tá pedindo aí. Depois a gente vai rodar essa aqui.

0: Entre ele e eu, né? É. 5 horas e 37 minutos, galera. Vamos de música, então, meu caro Murilo de Castro Goulart. Aquela do Zezé de Camargo tá baixado já, né? Do Zezé de Camargo. Então vamos tocar com o Christian Ralph, né? De repente, a música faz sucesso também. A justiça começa quando temos a coragem de não nos calarmos diante do que é errado. Disse o Eduardo Juan Cantor. Esse é um jurista uruguaio. Falou isso ontem numa entrevista. A justiça começa quando temos a coragem de não nos calarmos diante do que é errado. Porque o juiz, meu caro Murilo Castro Glória, ele não é Deus. Ele é um homem, é um ser humano. Ele também erra, ele também falha, né? Então, se você perceber, né? Se o advogado não falar, você fala para o advogado, ele tá errado. Vamos de música, então. São 5 horas e 39 minutos. Agora me lembrei aqui do nosso amigo, o que está ligado com a gente lá em Ulianópolis, o Rodrigão, bom dia. Lá no Posto Madeireiro, minha amiga Wanda, lá no Caminho das Árvores, ali em Ulianópolis. O Fabrício, lá no Resende 2, também, Ulianópolis, acompanhando a clube. Alô, pessoal do Transul também, bom dia. Quero cumprimentar o pessoal lá no posto Roda Viva, aí no quilômetro 12. Também com a gente o pessoal lá do quilômetro 130, acompanhando a clube nesta manhã de sexta-feira hoje. Lembrando que às 7 em ponto, o nosso amigo JC vai estar por aqui apresentando o Som dos Bares. Grande JC. Tá no ponto aí, meu cara? Então deixa cair.
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1: Muito bem, meu caro Murilo de Castro Glória, já estamos de 5h47, faltando 13 minutos para as 6 da manhã. Parece que motoristas devem ficar atentos ao nível do tanque e nos próximos dias uma greve desses profissionais responsáveis pelos transportes de combustíveis foi decretada e pode afetar diretamente o abastecimento de postos a partir da próxima semana, meu caro Murilo de Castro Glória. Meu Deus do céu. A paralisação envolve motoristas de caminhões, tanque, categoria responsável por levar gasolina, diesel e etanol até os postos. Com a interrupção das entregas, os estoques podem começar a baixar e provocar falta de combustíveis, viu? No Espírito Santo, eu estava conversando com cidadãos agora, e ele disse que a greve foi confirmada pelo Sindicato dos Rodoviários. Segundo a entidade, os motoristas tanqueiros vão cruzar os braços a partir da próxima segunda-feira, dia 13, né? Caso não haja um acordo com o setor patronal. O anúncio foi feito pelo presidente do sindicato, viu? Então, meu amigo, semana que vem, postos de gasolina entram em alerta vermelho por risco de falta de combustível. Meu Deus do céu. Aí tem os caminhoneiros que estão culpando aqui o presidente do Senado, Davi Alcolumbre, que ele não votou também o negócio lá. Parece que tabelar o frete dos caminhões, essas coisas todas, ele diz que ele, Alcolumbre é o culpado, né? Davi Alcolumbre, presidente do Senado. O certo é que está previsto para paralisar a partir de segunda-feira os caminhoneiros de tanques, né? Os tanqueiros, meu caro Murilo de Castro Glória. A tua prima ainda está fazendo aquela dieta, água com vinagre de maçã e água de limão em jejum? Tá fazendo, tá? Ela perdeu alguns quilinhos ou não? E se não perder, melhor ela parar, senão ela vai morrer, meu cara. Quero mandar um bom dia, um abraço aí pro pessoal lá da Morada do Sol, na Morada do Vento, Morada Verde, Alto do Lago. Minha amiga Tida Aparecida, lá no Residencial Canaã, já preparando os salgadinhos para abastecer sua clientela. Um abraço aí, bom dia aí. Disse que no dia que jogou Brasil e Noruega, o pessoal da Hidro tava torcendo pela Noruega, era? O cara me falou ontem, eu digo, não acredito. Deve ser só o pessoal da diretoria, né? Mas o pessoal do baixo escalão, acho que não. Porque a Noruega, o dono da Hidro são da Noruega, né? São norueguês, né? Tem até aquela banda, o A-ha, né? Que também faz parte lá do CEO da Hidro, né? Pois é, rapaz, disse que o pessoal da Hidro tava torcendo pela Noruega contra o Brasil. Meu Deus do céu. É, rapaz. Quero mandar um bom dia, um abraço aí pro pessoal lá em Aurora do Pará, acompanhando a clube. Bom dia para todos, na Vila Repartimento, no quilômetro 75, lá no Balneário. Lá em Aurora do Pará, acompanhando a clube. Bom dia para todos, na Vila Repartimento, no quilômetro 75.

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0: Rapaz, parece que o Pochete e o... e o Jefferson perderam a cabeça, vamos endoidar, baixaram tudo. Ô César, dá um cafezinho aí pra essa dupla aí, pra ele relaxar, porque senão eles vão acabar com tudo, vendendo tudo barato, né, meu caro? Um abraço aí pra vocês aí. 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Vamos de música aí, meu caro Murilo de Castro Glória, faltando ainda 5 minutos para as 6. Lembrando que às 7, meu amigo JC vai estar por aqui com o nosso Som dos Bares.
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0: Muito bem, bom dia para todos aí. Manhã de sexta-feira, agora são 6 horas e 16 minutos. 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Um abraço também vai para os nossos amigos da Calimã Cortina Clube. Abraçando o pessoal lá no bairro Najibão, acompanhando a nossa programação. 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Meu amigo Urso Branco, bom dia, maior distribuidor de carne para Gominas. O pessoal lá da Nutripan também com a gente nesta manhã. Quero cumprimentar a todos, bom dia. Deixa eu ver aqui com o nosso correspondente lá de Brasília, Paulo Altaran, para ver as novidades de hoje. Brasília que se prepara aí para o Congresso dar uma paralisada, férias de verão, né, meu caro Murilo Castro Glória? E político lá em Brasília, o pessoal não gosta de trabalhar no mês de julho, né? O Paulão, parece que o Palácio do Planalto quer adiar o fim do subsídio à gasolina que havia sido anunciado na semana passada. Parece que não vai acontecer, o pessoal quer revoar, meu caro Paulo Altaran, bom dia para o senhor.
1: A retomada dos ataques entre Estados Unidos e Irã no Oriente Médio fez o Palácio do Planalto aqui em Brasília adiar o fim do subsídio à gasolina, que havia sido anunciado já na semana passada. O professor de Relações Internacionais e Comércio Exterior, Vinícius Vieira, avalia que a instabilidade entre os dois países nesta guerra ainda vai provocar muitas idas e vindas.
2: A grande questão é, nós não sabemos quando e se esse acordo final virá ainda neste ano. Porque de um lado Trump, ele faz promessas e não as cumpre, e do outro lado o Irã também é ambíguo, principalmente na questão nuclear.
1: As decisões que já haviam sido tomadas pelo Ministério da Fazenda seriam colocadas em prática no fechamento desta semana. O titular da pasta, ministro Dario Durigan, admite que o recuo precisou acontecer para ser o mais assertivo possível dentro de um cenário de instabilidade.
3: Ontem o petróleo volta a subir para 80, o barril de petróleo. E aí nós temos que adotar com cautela a retirada de subsídio. Então a gente tirou do diesel. Essa semana eu ia anunciar a retirada da gasolina. Vou analisar a retirada na próxima semana, porque o preço da gasolina já está com um impacto diferente do que eu estava prevendo.
1: O conflito entre Estados Unidos e Irã gerou até agora um choque de energia global, elevou os custos de produção e forçou o FMI a revisar a inflação mundial. Os impactos mais graves vieram da ameaça ao Estreito de Hormuz, por onde passa cerca de 20% do petróleo de todo mundo. O tipo Brent saltou de cerca de $60 para entre $72 e $73 por barril. Essa alta no combustível encareceu o frete e a produção no mundo todo. O Fundo Monetário Internacional estima que a inflação global, por conta de tudo isso, saltou para 4,7%.
0: O intervalo. Pois é, meu caro Murilo de Castro Glória. Muito obrigado, Paulão. Parece que os caminhoneiros tanques estão se organizando aí para paralisar semana que vem. É que estava tramitando no Congresso um projeto para questão do tabelar o preço mínimo de fretes, né? Desse pessoal que transporta carga perigosa. E o Alcolumbre disse que não vai votar nada, só depois das eleições. Aí os caras disseram, aí eles querem paralisar de novo. semana que vem, a partir de segunda-feira. E é o que diz aí o sindicato dessa turma de transportes de combustíveis, meu caro Murilo de Castro Glória. Agora já era previsto mesmo esse aumento do preço do petróleo, porque o pessoal lá em cima já não confia mais no Trump. Essa semana passada ele confundiu, chamou o Lula de Bolsonaro, chamou o governo japonês de Xi Jinping, chamou o Netanyahu de não sei o que, quer dizer, ele está trocando os nomes. Acho que ele não está bem na cabeça, não. Aí o pessoal está todo em alerta, né? Alerta. Acendeu aquela luz amarela, meu caro Murilo Castro. O homem está dizendo coisa com coisa, viu? Amanhã é muita coisa na cabeça do presidente da maior potência do mundo, né? Guerras, né? Tarifas, essas coisas todas. Meu caro Murilo de Castro Glória, já são 6 horas e 22 minutos em Paragominas. Vamos trazer uma música lá do fundo do baú, uma que o tempo que o... lá do tempo que o cão era menino. Esta noite eu queria que o mundo acabasse, na voz do saudoso Valdir Soriano. Depois a gente roda aí Pensando em Marisa. Essa é do velho José Ribeiro. Vamos curtir então, agora aqui pela Rádio Clube, programa Emmanuel de França, 6 horas e 22 minutos, sexta-feira hoje.
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0: Muito bem, meu caro Murilo de Castro Glória. Tem uma galera curtindo a clube lá na Colônia Nova República, lá na Del Rey, lá na Colônia Nazaré também. Obrigado aí pela audiência. Bom dia pra vocês aí. Quero cumprimentar o pessoal da Perac, da Paragonorte, da Água Suja. Alô, pessoal da Reunida também com a gente nesta manhã. Quilômetro 204, Piriazão. O nosso bom dia. Um grande abraço aí pra vocês aí. Obrigado pela audiência. Tava me lembrando aqui que é o seguinte. Existe uma frase de Bill Rodrigues que diz o seguinte: o diabo sabe seu nome, mas te chama pelos teus erros, né? Deus sabe seus erros, mas te chama pelo seu nome, né, meu caro amigo? E toda vez que alguém chegar na sua vida e falar seus erros, você já sabe de onde ele vem, né, meu? Meu Deus do céu. Deixa eu falar com o nosso correspondente de novo, Paulo Altaran, para ver se ainda tem mais informações lá de Brasília, porque o pessoal lá vai entrar de férias, né? Vai entrar em recesso, né? Férias, recesso, né? É, deixa eu ver aqui, já falaram do subsídio. Ô Paulão, a turma aí vai entrar em recesso mesmo, a partir da semana que vem. O que é que tá acontecendo em Brasília? Vai paralisar tudo aí? Bom dia de novo.
1: O recesso intermediário que começa na próxima semana servirá para a tomada de decisões importantes na corrida presidencial. Os partidos vão encaminhar às convenções os nomes que integrarão a chapa majoritária. Gilberto Kassab será vice de Ronaldo Caiado no arranjo caseiro do PSD. Geraldo Rufino, do Podemos, é o principal cotado para vice de Romeu Zema do Novo, e as conversas entre eles estão bastante adiantadas. O outro Geraldo, o Alckmin, será mantido como vice de Lula, e Flávio Bolsonaro precisa definir com quem irá compor a chapa. Para compensar os conflitos com a ex-primeira-dama Michele, que chegou a deixar o comando do PL Mulher, a tendência é de uma mulher na composição. O namoro da campanha de Flávio com os republicanos pode reforçar o nome da economista Daniela Marques, mas tem ainda Júlia Zanatta, que se colocou disponível com aval de Eduardo Bolsonaro.
2: Eu estou pronta para o combate. Se essa for a vontade do Flávio Bolsonaro, se essa for a vontade do meu grupo político, né, do PL como um todo, se eles entenderem que essa é a melhor escolha, o melhor caminho para a gente ganhar a eleição, é claro que meu nome está à disposição.
1: O nome da senadora Tereza Cristina nunca foi descartado, mas também não teve confirmação efetiva. Valdemar da Costa Neto, que preside o PL, voltou a dizer que a senadora ligada ao agronegócio tem preferência e algumas vantagens nessa eventual composição.
3: Tem que ser mulher e, na minha opinião, a Tereza Cristina ainda reúne as melhores condições. Tem prestígio, é uma mulher séria, foi excelente ministra e tem uma vantagem, tem carisma.
1: 25 de julho é a data que o PL escolheu para realizar a convenção nacional que oficializará a candidatura do senador Flávio nas eleições de 2026. O encontro vai ser na Arena Pacaembu, em São Paulo. O vice precisará estar definido até esta data.
0: É isso aí, agora vamos de... Deixa eu ver aqui, rapaz, mandando um abraço aí pro pessoal da Elétrica RN aí na Presidente Vargas. Bom dia para todos vocês aí, o Jefferson, o Grande Pochete, o César, a Rafaela. Esse pessoal aí, gente boa aí, acompanhando a clube nesta manhã de sexta-feira hoje. Diz que aquela rua lá que o senhor mora parece o Estreito de Hormuz, meu caro. Só passa um carro de ida, não passa dois. É. Ida e volta. É estreita mesmo, né? Mandando bom dia para minha amiga Santana Lobato, sempre acompanhando a clube. Nosso obrigado pela audiência. Também quero cumprimentar o pessoal aí pelo Mercado Municipal. Meu amigo Nonatinho Júnior, bom dia. Abraçando aí o pessoal que está ligado com a gente lá no bairro Ouro Preto, lá no Novo Horizonte. Pessoal do Açaizal também. O nosso bom dia, um grande abraço aí para todos vocês do Açaizal, do bairro Cidilândia, acompanhando a clube aí nesta manhã de sexta-feira, né? O nosso bom dia e um grande abraço aí, muito obrigado pela audiência. Vamos trazer mais um bloco musical, meu caro Murilo de Castro Glória. É a Melinha que vem agora? Já tocou? A Melinha, né? Pressentimento, essa música é muito bonita aí. E depois vamos nosso juramento, né? Vamos trazer aí pra galera ouvir 6 horas e 36. Depois a gente traz uma do Pablo, meu caro. Tem até aquela música do Pablo aqui. Vou dar uma... pro senhor ir ensaiando aí. Deixa eu ver aqui. Se é essa bem aqui. É uma que fala que o cara disse que comprou a melhor roupa, não sei o quê. Deixa eu ver se é essa bem aqui.

0: Como é o nome da música aí, meu cara? Pra não chorar, né? Pra não chorar de saudade. Eu sei que é bonita essa música aí. A gente toca daqui a pouquinho pra você curtir, portanto, aqui pela Rádio Clube de Paragominas. Agora aquela que o cara comprou a melhor roupa pra ver a outra. Você não sabe o nome não, né? Meu Deus do céu. Vamos em música então, meu caro Murilo de Castro Glória.
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0: dia, Moreno.
1: Eita, música bonita, viu, rapaz? Agora faltando 15 minutos para as 7 da manhã. O rapaz está repercutindo ainda nas redes sociais, na imprensa de todo o estado, a questão aí do aluno da UFRA, Universidade Federal da Amazônia, que foi preso ontem em Paragominas, após denúncia de perseguição à professora, né? A polícia diz que a investigação aponta conduta reiterada, né, contra a docente desde do ano passado, né? A universidade afirma que adotou medidas e abriu apuração interna no campus de Paragominas, né? E a polícia prendeu em flagrante ontem o aluno suspeito de perseguição contra a professora lá no próprio campus, né? Pedro Edivan esteve lá, né, fazendo a matéria, né? Foi registrado após essa ocorrência, foi registrado após o acionamento da polícia militar pela própria instituição, que relatou importunação à docente durante um evento acadêmico, né? Segundo a polícia, a prisão foi confirmada pelo crime de perseguição majorada, meu caro. Isso aí está no Código Penal, no Código Penal, né? E enfim, é o crime de perseguição. Tá no código, é 147, o artigo 147 do Código Penal, meu caro Murilo de Castro Glória, né? Então, quando é perseguição majorada, né? É, a pena é maior, viu, meu caro Murilo de Castro Glória? O limite de pena sobe, né? O que afasta o caso de ser julgado em juizados especiais criminais. Ou seja, o processo é mais rigoroso, né? Por quê? Porque a perseguição ela pode acontecer por meio de ligações excessivas, que foi o caso, mensagens constantes, que foi o caso, e seguidos de pressão psicológica, essas coisas todas, né? Então, tá enrolado o rapaz aí, né? Olha a hora certa, meu amigo, faltando 13 minutinhos para as 8 da manhã. Você encontrou aquela música que o Pablo canta aqui? O cara comprou melhor uma roupa bonita aí, comprou lá no mercado, não foi? Lá no mercado, e comprou uma roupa bonita pra impressionar a mulher lá, a gata lá, mas parece que ela não deu muito papo pra ele não, né? Os imprevistos acontecem, né, meu caro? Então vamos ouvir, é do Pablo aí.
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Rapaz, que música bonita, né? Agora, os imprevistos acontecem, meu caro Murilo de Castro Glória, porque as coisas mudam, né? As coisas mudam, né? Por isso que vem os imprevistos, porque as coisas mudam, né? As coisas mudam, né?

0: 8 minutinhos para as 7 da manhã. 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Bom dia para todos vocês aí, tá bom? Agora sim, 7 minutos para as 7 da manhã. Vamos trazer o que agora, meu caro Murilão? É Por Você Que Canta, uma música muito bonita do Leandro Leonardo. E eu vou me despedindo por hoje. Amanhã, se Deus quiser, estarei por aqui no nosso programa Café com o Prefeito, porque vem aí o famoso JC e o programa Som dos Bares.
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Olá, estamos por aqui já, agora já são 7:09. Olha o galo, ainda tá por aqui ainda, rapaz. Vou liberar o galo aqui pra ir atrás das galinhas. Já chega, né? Já são 7 horas. 7 horas já é hora do galo tá no terreiro procurando as galinhas, né? Fazer ovo. Tem que fazer bastante ovo aí pra que a galera aí das academias não vive sem ovo, né? Tá bom, galo. Vai cantar. Parou de cantar. Agora o galo vai procurar as galinhas, tá certo? 7:09. 7:09 é a hora certa pra você. Hoje, sexta-feira. Finalmente chegou sexta-feira, né? Mas olha, essa semana passou voando, né? Parece que foi ontem, foi segunda, hoje é sexta, né? O tempo passa, o tempo voa e a vida continua de uma boa. Hoje, dia 10 de julho. Estamos aí em pleno mês de férias. Muita gente aí já dando um até logo para o trabalho, né? E procurando aí os balneários da vida, as praias. Muita gente já pegando a estrada, né? Afinal de contas, tem que aproveitar o verão, né? Aproveitar as férias, né? Olha, hoje é dia do truco, dia da pizza. Olha, hoje dia da pizza, né? Muita gente aqui em Paragominas ama uma pizza, né? Hoje, portanto, é o dia da pizza. Hoje também é dia do santo. Qual o santo de hoje? Santa Felicidade e seus 7 filhos. Rapaz, o pessoal inventa tanto santo. Santa Felicidade e seus 7 filhos. Nunca tinha visto falar nessa santa. Hoje também, aniversário de quem hoje? Aniversário de morte de Francisco Rebolo, nunca vi falar. E hoje também é dia de falar sobre evite a cefaleia com estévia. Hoje o negócio tá tudo estranho aqui, é coisa que eu nunca tinha visto falar, né? Evite cefaleia com estévia. Daqui a pouco a gente descobre mais sobre isso. 7:10 agora, 7:11, abraçando a galera que já está com a gente aqui no Zap da Clube, o nosso amigo Luiz Carlos, lá pela Morada do Sol, um abraço, Luiz Carlos. Luiz Carlos, olha, Luiz Carlos, não vai ser candidato não, você falou que ia ser candidato a deputado estadual. A disputa lá na Promissão 3 está entre Luiz Carlos, Chico Peixeiro e o Sassá também. O Sassá também está tentando uma vaga na Câmara Estado, na Assembleia Legislativa. Então essa disputa para um dos três vai ter que sair candidato a deputado lá pela Promissão, né? Promissão, representando Promissão, Morada do Sol, Morada do Vento, Nova Esperança, Novo Horizonte. Aí a disputa tá lá entre Luiz Carlos, Chico Peixeiro e Sassá. Qual dos três você escolhe? Manda uma mensagem pra gente aí. Tá vetado já o período de pré-campanha, né? Não pode fazer pré-campanha porque ainda não começou o período de pré-campanha. Nosso amigo Paulo Sérgio também lá no Jaderlândia, né? Não, e tá no Najibão, esse aqui é do Najibão. Paulo Sérgio no Najibão, um abraço para o Paulo Sérgio. É outro Paulo Sérgio, tem o Paulo Sérgio no Jaderlândia e tem o Paulo Sérgio no Najibão. Nosso amigo Alex França lá pela Paraupebas também ligado aqui na nossa programação. Você está no melhor do brega, você está no som dos bares. Agora a gente vai servir para você com Carlos Alexandre, uma sobremesa de beijo.

89,1, Amado Batista, Vidra, vidas na contramão. Tem muitas vidas aí que vivem realmente numa verdadeira contramão, né? Um gosta de música lenta, outro só curte rock. Um gosta de coca, outro gosta de fanta. E assim vai, né? Um gosta de missa, outro gosta de culto. Um gosta de brega, outro gosta de funk. E assim é a vida, né? Mas dizem que os opostos se atraem, né? Mas isso é verdade, né? Os opostos se atraem. Agora já são 7h26, hora certa. 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Agora, hora certa para a galera que se liga na clube. Abraçando a galera que está aqui pedindo música, pedindo aqui. Toca a música Ciganinha, do Carlos Alexandre, só pra ouvir. Quem foi o cara? O cara que falou aqui, rapaz. O pessoal não salva o nome da galera, não dá de ver o nome aqui, né? É, aqui, deixa eu ver. Estamos ouvindo. O nosso amigo Antônio Ramos. Antônio Carlos Ramos, o famoso Antônio do Onça. Pediu aqui a Ciganinha, a gente já tocou. Outro pediu aqui, deixa eu ver que música foi, Bom Dia, também não aparece o nome do caba, só aparece a cara aqui no perfil, né? Tem mais outro aqui, Bom Dia JC, toca a música Sara, Bom Dia JC, toca a música Sara com Baltazar, só pra ouvir, tá certo, vamos tocar já, portanto, a música do ouvinte. Quem tá mais com a gente aqui, Bom Dia, deixa eu ver aqui. Pediram outra música aqui, também pediram aqui a música Ao Pôr do Sol, a gente toca já, pediram Reginaldo Rossi, Amado Batista, Socorro Farias, também tá ligado com a gente, nossa amiga Deusa, lá da Fazenda Fazenda Estrela da Manhã, um abraço tudo especial para toda a galera aí da Fazenda, pessoal lá da Fazenda Retiro, Fazenda Recreio, pessoal da Fazenda também, Mala Sem Alça. Fazendo Mala Sem Alça, nunca tinha visto falar, né? Um abraço para toda essa galera que ouve a gente. Pessoal da Fazenda também. Três Irmãos. É a galera ligada, portanto, aqui no Som do Bares. Dona Lia, lá no Andradina. Dona Maria Lucidalva também por lá. Ouvindo a gente aqui na sua programação de sexta-feira do seu Som dos Bares. Então a gente vai com mais uma edição da sua Música do Ouvinte. Música.

0: JC.
1: Legal, de volta com você nessa super manhã. Agora já são 7h38, 7h38, como não deu pro Brasil, né? Mas a vida prossegue e a Copa lá do Mundo prossegue, né? Muita surpresa nessa Copa do Mundo 2026, né? Ontem foi a França, né? A França, depois de um jogo aí bem disputado também, a França confirmou o favoritismo e garantiu vaga na semifinal da Copa do Mundo ao vencer o Marrocos por 2-0, no caso ontem. O grande destaque da partida foi Mbappé, né? Autor de um dos dois gols que asseguraram a classificação da equipe francesa para a próxima fase do torneio, né? Mesmo com uma atuação competitiva do Marrocos, a seleção francesa controlou as ações do jogo e aproveitou as oportunidades criadas para construir o placar. Mbappé voltou a ser decisivo e liderou a equipe em mais uma atuação de destaque na competição. Bem que o Brasil poderia estar lá, né? Mas não deu conta. E a seleção brasileira nem voltou para casa, né? Nem voltou para o Brasil. A galera foi para as férias, né? Disputar. Só voltou um avião com um jogador. A pessoa, um avião todinho só para um jogador. Só o Danilo que voltou para o Brasil, que voltou para casa, né? Nem o treinador não voltou. Todo mundo aí, toda a equipe foram, portanto, curtir as férias. E chorar na cama, que é lugar quente. Rapaz, uma situação inusitada aconteceu em Paragominas, né? Olha só. Deixa eu passar aqui para você. Homem encontra brinquedos sexuais no guarda-roupa da esposa e diz ter se sentido traído, né? Pois é. Será que isso aí simboliza uma traição, né? Pois é, um morador de Paragominas procurou relatar uma situação que, segundo ele, abalou seu relacionamento após encontrar brinquedos sexuais guardados entre as roupas da sua esposa. De acordo com o homem, que preferiu não se identificar, ele organizava o guarda-roupa quando encontrou dois objetos de aparência incomum. Após fotografá-los e pesquisar na internet, descobriu que se tratava de vibradores destinados ao prazer sexual feminino. Segundo o relato, a descoberta provocou indignação e tristeza. E ele diz, abre aspas, "Fiquei muito irritado e angustiado. Achava que ela conseguia sentir prazer apenas comigo. Me senti completamente traído", afirmou. Até o momento não há informações sobre o relacionamento da esposa, nem se o casal conversou sobre o assunto após o ocorrido. E aí, será que é traição ou não é? Fica a pergunta aí, será que é traição? Simboliza traição ou não? Agora já são 7h41, é a hora certa para você aqui na Clube. Você tá na Clube, você tá legal. Olha, ontem passou dessa para melhor, né? Se despediu aí do mundo a Bonnie Taylor, né? Grande cantora americana, né? Bonnie Taylor. Quem nunca ouviu a música da Bonnie Taylor, aquela voz incrível, né? E tem até uma música que ela canta com Fábio Júnior, né? Sem Limites para Sonhar, né? Pois é, Bonnie Taylor e Fábio Júnior se uniram em 1987 para gravar Sem Limites para Sonhar, um dueto que conquistou o Brasil e embalou muitos casais aos anos 80. A música, que mistura português e inglês, foi um sucesso nas rádios e marcou uma geração com essa parceria improvável entre a voz marcante da cantora galesa e o romantismo do brasileiro Fábio Júnior. Pois é, essa música a gente tá procurando aqui para tocar para você, mas uma música muito conhecida da Bonnie Taylor é a música Eclipse. Como é o nome da música? É Total Eclipse of Your Heart. Essa música a gente vai tocar, não é bem música de barzinho, mas a gente vai fazer essa homenagem a essa grande cantora que nos deixou, Bonnie Taylor, para você, Eclipse of the Heart.

0: Então a nossa homenagem aí a Bonnie Taylor, a música Eclipse to Heart. Ontem essa grande cantora nos deixou, né? Ela é de país de Gales, né? Ela é galesa no caso, né? Eu falei norte-americana, mas ela é de país de Gales, né? Uma voz incrível. E essa é uma das músicas mais conhecidas dela, né? Total Eclipse to Heart. Agora já são 7h48, 7h48 é a hora certa para você que se liga na clube. Você tá na clube, tá legal? E a gente continua com seu som dos bares nessa super manhã de sexta-feira, 7h49 é a hora certa para você. Agora a gente traz a música que você pediu, Sendo Assim, com Genival Santos. A galera gosta dessa música, né? Música do Genival Santos. A música Sendo Assim, tocando pra você na sequência.
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89,1, Marcelo Cleiton, Bandido. Hoje, sexta-feira, dia 10, olha, o governo do estado aí decretou, a governadora do estado decretou ponto facultativo para os servidores estaduais nas sexta-feiras de julho, especificamente nos dias 10, 17, 24 e 31, com compensação de uma hora à jornada diária de trabalho a partir do dia 13 desse mês, né? De acordo com o decreto número 5.522, desta quinta-feira, dia 9, os órgãos e entidades das áreas de arrecadação, saúde pública, defesa social, parques, museus, teatros e espaços de visitação turística vão estabelecer escalas de serviço, incluindo os equipamentos públicos administrativos por organizações sociais mediante contrato de gestão para não interromper o atendimento à população. Portanto, ponto facultativo na sexta-feira aí para os servidores do estado. E alguns municípios também, algumas cidades estão adotando, né, esse formato, né? Trabalhar dia de sexta-feira até 10, até meio-dia, ou revezar, né? Uma equipe cada sexta-feira, folgando, portanto, tá certo? Agora já são 7h58, indo embora, chegando por aqui o nosso amigo Valdemar Costa Neto.

Valdemar Milley, com seu programaço até as 10 da manhã. E a gente tá indo embora, um abraço pra você. Tudo que é bom dura pouco. A gente traz agora Moraes Moreira pra você, pra encerrar o nosso Som dos Bares. Moraes Moreira estaria fazendo 79 anos essa semana, ontem no caso, né? Se ele estivesse vivo, né? Mas já faleceu. Vamos de sintonia com Moraes Moreira.

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0: Muito bom dia,
1: Jesus Cristo.
0: Bom dia, Paragominas. Bom dia, região.
1: Aqui.
0: Bom dia, estado do Pará.
1: Jesus Cristo.
0: Brasil abençoado.
1: Jesus Cristo.
0: Muito bom dia, amigos e amigas. Bom dia, Deus Todo-Poderoso.
1: Jesus Cristo.
0: Elevo os meus pensamentos e a minha gratidão. Aquele que é digno de toda a glória.
1: Jesus Cristo. Jesus Cristo.
0: A gratidão, o agradecimento é uma virtude santa, sagrada. E agradecer a Deus, agradecer a um irmão, agradecer a um parente, um familiar, a um amigo.
1: É meu desejo ver aumentando sempre essa procissão.
0: Então, Deus, obrigado por mais este dia. Obrigado pela oportunidade da vida, a graça de poder levantar. Obrigado pela saúde, os amigos, o trabalho, a paz, a esperança no coração, a fé. E mesmo diante de todas as lutas do dia a dia, que a nossa esperança continue firme. Que Deus abençoe, restaurando a paz da casa, restaurando a saúde daquele que se encontra cansado, abatido. Muito bom dia, Paragominas!
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0: É, no 991-38-3697. Eu sou Valdemar Nunes. E já começo amanhã dando essa mensagem de esperança, de agradecimento. Obrigado a você, amigo, também, pela sua audiência, pelo seu carinho, pela sua amizade. E mesmo sem ter a oportunidade de nos conhecer pessoalmente, acho que aquela química, aquele feeling,
1: certo é você, meu pai.
0: Meu muito obrigado. Você no interior, na cidade, nos municípios vizinhos, ouvindo a nossa Rádio Clube através do aplicativo. Que bom saber que você está aí. Obrigadão. Ótimo dia abençoado, meus amigos e minhas amigas. Até as 10 horas da manhã nós estamos juntos por aqui.
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0: E aí eu trago informações, trago notícias, trago música bonita, mas também trago a sua participação. É daqui pra lá e de lá pra cá. Juntos com a nossa Rádio Clube de Paragominas, que faz parte do Sistema Clube de Comunicação. São 98 anos no ar.
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0: A nossa equipe com Pedro Edivan, Gabriele Bezerra já estão nas ruas. As imagens de Cleiton de Castro Glória e o senhor Mr. Jack estão preparando o Bora Cidade Paragominas, que vai ao ar a partir das 12 horas.
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0: E Márcia Cabelos e Cia, estamos juntos.
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5: Bom dia, bom dia.
0: É sempre assim, agradecendo esse momento de espiritualidade, de esperança no coração e de fé. E mesmo que tudo esteja caindo, tenha fé.
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3: 8 horas e 33 minutos.
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3: E buscando aí. Rádio Clube de Paragominas, a 89.1 FM. A gente começa muito cedo a programação local a partir das 5 horas da manhã. Com o Papa da Comunicação, Emmanuel de França, transmitindo há mais de 40 anos com a gente.
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3: Abraços a você, amigo e amiga, que está acompanhando a nossa rádio nas fazendas, sítios, roças, aí nas aldeias, comunidades, zona rural de Ipixuna do Pará, Paragominas, municípios vizinhos, meu muito obrigado. Vou abraçando Irituia, mãe do rio Aurora do Pará, abraçando também Olianópolis, Dom Eliseu, pessoal que tá ouvindo a gente através do aplicativo, muito bom dia, hein?
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3: Vou aproveitar e abraçar meu grande amigo, é o Lopes, é técnico, está trabalhando, é técnico em concertos de máquinas de lavar, e ele está ouvindo, trabalhando e ouvindo a nossa Rádio Clube. E escreve por aqui assim: bom dia, Valdemar. Aí ele disse: o fenômeno da comunicação, peço para que você coloque a música do Rio Negro e Solimões, é na bota, na sola da bota. Aí ele disse: muito obrigado, gente boa, tudo de bom e de melhor para você também. Deus abençoe sempre todos nós. Obrigado, meu irmão, valeu.
4: Bom dia, bom dia.
3: 991-38-3697, a querida Santana Lobato está ouvindo a nossa Rádio Clube aqui no bairro Camboatã. Aí a gente vai abraçando a querida Santana Lobato. Ela disse assim: sexta-feira, que esta sexta-feira seja abençoada, cheia de paz, alegria e gratidão. Que Deus guie cada passo e ilumine o nosso caminho. Bom dia, bom final de semana. Muito bom dia a você também. Que Deus abençoe. Obrigadão, hein? Até às 10 da manhã nós estamos juntos.
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1: 8 horas e 48 minutos, nós estamos ao vivo e eu tenho duas ligações, duas participações aqui na nossa programação na manhã de hoje. De um lado está Pedro Edvan, do outro lado está o senhor Gustavo Garcia, que está ouvindo a nossa Rádio Clube. Mas eu tenho um assunto para falar que se tornou bastante comentado na cidade, que foi aquele furto que aconteceu de uma caixa de som em uma residência lá no bairro Olga Moreira. E ontem a gente recebeu a notícia de que essa caixa foi recuperada. E a gente vai conversar. Primeiro também vou falar com Pedro Edvan, que já está por aqui na nossa programação. 8 horas e 49 minutos.
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1: Senhor Pedro Edvan, muito bom dia, Pedro. Muito bom dia também, Gustavo Garcia, que está do outro lado acompanhando a nossa programação. Pedro, como vai? Tudo bem?
4: Muito bom dia, Valdemar. Bom dia, Gustavo. Bom dia, ouvintes da Rádio Clube. Hoje o dia está promisso. Hoje é sexta-feira, Valdemar.
1: Sextou, sextou e tá bonito o dia, tá abençoado.
4: Só bota o sextou com pix, né?
1: Sempre.
4: Deus tá abençoando. Olha, Valdemar, mas ontem à noite nós recebemos uma ligação do nosso amigo Gustavo, né? Dando notícias boas e parece que bateu arrependimento dessa situação do furto da caixa de som, da igreja, ali do da célula, e foi muita oração, reduzidos, de oração, e acho que Deus tocou no coração desse jovem aí que aprendeu, e acho que Deus foi lá e botou ele para devolver. Né? E ontem à noite nós estivemos com o Gustavo, e Gustavo acabou nos dando entrevista, falando da graça que Deus aí alcançou, que fez alcançar, junto com outra irmã lá que também estava também acompanhando a matéria que nós fizemos ontem, viu, Valdemar?
1: Gustavo, bom dia. Como é que vai você, Gustavo? Tudo bem?
5: Bom dia, meu amigo Valdemar. Bom dia, Pedro Edvan. Bom dia a todos aí da rádio.
1: Eu estou conversando com Gustavo Garcia, ouvinte e telespectador do Grupo RBA, ouvinte da Rádio Clube. Ele que... aquela situação semana passada, me parece, de uma caixa de som que foi furtada durante um evento, enquanto as pessoas entravam logo em seguida ao evento para compartilhar, tomar uma sopa, tomar um caldo. A caixa que ficou lá na garagem da residência foi furtada, as câmeras gravaram tudo. Nós fizemos essa matéria e, graças a Deus, o Gustavo começou a buscar essas informações e buscou ajuda também, realizou um boletim de ocorrência e conseguiu ontem, novamente, conseguiu recuperar, trazer de volta essa caixa. Não foi isso, Gustavo?
5: É isso, Valdemar. É isso aí, deu tudo certo. Graças a Deus, as orações dos nossos irmãos aqui. E agradecer também aí o povo de Paragominas, que também foram pessoas que também ajudaram, né, nessa questão, né, a divulgação. E graças a Deus, através das nossas orações aqui, Deus tocou no coração desse jovem.
1: Gustavo, depois de realizar o boletim de ocorrência, de fazer os vídeos viralizarem, tanto nos canais de televisão como também na internet, muitas pessoas começaram a aportar, a dar informações sobre o caso?
6: Foi assim, tipo, não é que eu vou dizer contigo, não. Foi sensacional. E foi assim, Chico, não é que eu vou dizer contigo, não.

0: Deu muito bem agora.
1: Estou ouvindo, Pedro Edivan.
2: Acho que nós tivemos algum problema de sinal aí com o nosso amigo Gustavo, tá? Mas graças a Deus essa caixa foi recuperada, né? A pessoa que furtou acabou se arrependendo, entrando em contato com o Gustavo, né? E essa caixa foi devolvida ontem. Foi um ciclo de oração ontem, de agradecimento a Deus e também de restauração da cabeça desse jovem, né? Que ele saia desse mundo do crime, desse mundo do errado, porque, vou te falar, Valdemar, para entrar no mundo do crime é uma porta imensa, mas para sair é um grão de mostarda, viu?
1: É complicado. Valdemar. Sim, sim, estamos ouvindo agora, Gustavo, por favor.
3: Beleza. Então, Valdemar, foi um trabalho que foi divulgado, né? As pessoas ajudaram com um amiguinho aqui na cidade. Então, creio que Deus tocou no coração desse jovem, ele se arrependeu e entregou no pleno dia de célula ontem aqui das mulheres avivadas, né? Da célula da minha esposa, e entregaram, quer dizer, a caixa de som. Mas eu dou glória a Deus por isso, sabe?
1: Isso.
3: Eu não tenho raiva dele, eu só espero que o Espírito Santo venha sempre dar na mente desse jovem. Ele é um jovem forte, né? Você pode ver aí na câmera,
1: é verdade,
3: no vídeo, que ele tem tudo pela vida. Então, que Deus venha entrar no coração dele, que ele possa sair desse aí. Porque são dois caminhos, né? Como o Pedro, ele sempre fala, né? Pedro Edivan. Dois caminhos. É cemitério ou a morte. Mas é melhor a morte em Cristo do que sem Cristo, né? Então, fazer o trabalho, fazer a obra de Deus, é sempre o bom, porque às vezes a cabeça da gente, quando a gente tem nada pensando, o inimigo vem e trabalha. E foi o que aconteceu, acredito, que esse jovem, né? Nós estamos vivendo um propósito, né? Do mover de Deus aqui no nosso ministério. E quando a gente se doa para esse projeto, o inimigo ele tenta tirar essa condição de paz.
1: E tirar a atenção, né? Tirar a atenção. Porque é desequilibrar esse momento de espiritualidade. Mas graças a Deus foi resolvido. A caixa já retornou para a sua finalidade, que é a utilização na célula, nos encontros. E isso, graças a Deus, já traz um benefício muito grande ao grupo que participa.
3: Pedro e Valdemar. Eu quero dizer aqui para todos aqui de Paragominas, agradecer a cada um, né, que ajudou a gente nessa divulgação, as autoridades. E também foram essenciais. No dia do acontecimento, após isso, eles fizeram, né, uma busca em tanta. Claro que não houve êxito, mas agora deu tudo certo. Tá? Agradecer a eles, a todos. A Polícia Civil, a Polícia Militar, aos irmãos das igrejas. Tá? A todos.
1: Ótimo.
3: A todos mesmo. Só gratidão que eu tenho para dizer a todos aqui. Se eu pudesse abraçar todos, eu abraçaria.
1: A gente está falando ao vivo com Gustavo Garcia. Vocês vão lembrar muito bem desse caso que aconteceu aqui na cidade de Paragominas, no bairro Olga Moreira. Uma caixa de som que foi furtada logo após uma célula, encontro da igreja, dos irmãos. E ontem eu recebi a notícia alegre de que essa caixa, ela retornou à sua finalidade, ao seu propósito. Então, foi devolvida, graças a Deus, e a gente agradece, Gustavo, pela sua participação aqui na programação e deixa um abraço muito grande, tá bem?
3: Eu te agradeço, viu, Valdemar?
1: Por favor, querido, um abração.
3: Muito grato.
1: Sim, senhor, pode falar.
3: É muito grato por não só a RBA, mas as demais emissoras.
1: Sim.
3: De TV, de rádio, que também foram essenciais, tá? Então, Deus abençoe a todos. Uma excelente sexta-feira. É como eu falo para você na rádio, que Deus abençoe a nossa cidade, Paragominas, que Jesus

0: venha entrar no coração de todos, na paz e amor. Amém?
1: Amém. Valeu, meu irmão. Obrigado. Um abração. Tudo de bom. Bem, conversando com Gustavo Garcia, ao vivo aqui na programação. A sua participação é no 991-38-36-97. E você pode estar enviando sua mensagem, participando com a gente. Fala nisso, eu tenho uma participação. Vamos ver se o Pedro Edivan volta a conversar com a gente e trazer mais notícias, mais informações. Pedro! Valeu então, Pedro. Já conversei com Gustavo Garcia ao vivo. E o Pedro Edivan está nas ruas da cidade de Paragominas com a equipe que está trabalhando, preparando, trazendo todas as notícias que você vai assistir no Bora Cidade Paragominas ao meio-dia, Pedro.
2: Com certeza, Valdemar. E olha, a notícia que nós vamos trazer agora é que um homem entrou em um local de construção, tá? Ah. E ele achou que... E ele levou todas as ferramentas do pedreiro, rapaz. E aí, o que foi que ele fez? Deu vontade de tomar uma. E aí ele foi tomar uma, aí ele tomou, e não tinha dinheiro para pagar. E aí?
1: Decidiu pagar com as ferramentas.
2: Aqui, tá? Vou deixar isso aqui empenhado, depois eu venho, eu trago o dinheiro pago e levo o resto de volta.
1: Ah, meu Deus.
2: A ferramenta de volta pode ser. No sentimento, disse, não, tudo bem. Ele guardou a ferramenta. E aí o outro chegou em outro lugar e disse, amigão, é o seguinte, porque eu estou indo trabalhar e fazer outro serviço ali, e eu precisava deixar essa ferramenta aqui, aqui contigo. Tu guarda para mim? O cara disse, não guardo. E aí guardou. E ele, depois aí, foi descoberto pelo dono da... O rapaz que trabalhava na construção de material... Por câmera de segurança, visualizaram, aí chamou a polícia visualizou, e o bonito foi lá e começou a entregar as ferramentas. Infelizmente, o dono do bar, né, que guardou a ferramenta para ele, disse que ele ia trazer o dinheiro, foi aí levado para a delegacia também por receptação, coitado. Né, um estabelecimento pequeno, a gente está trabalhando, e o cara tentar enganar, e ele só guardou a ferramenta. Mas aquela situação entra, enquadra também na receptação. Mas eu acho, pelo coração do delegado, eu acho que não enquadrou esse homem, não, pela receptação ou para devolução voluntária, possivelmente, né, dessa situação, porque não pode, pelo amor de Deus. Né, a pessoa ser vítima de uma, do cara que o cara bebe, não paga, não, além de não pagar, ainda deixa o material para acabar de dar problema para o cara. Mas o bonito... ficou à disposição da justiça. Valdemar, outra situação que nós estivemos falando no começo da semana, você lembra que a gente falou sobre o mês de julho, as férias, arrombamento, furtos, assaltos?
1: Sim, senhor.
2: Pois é. Ontem à tarde, ontem no final da tarde... Eu participo de 75 grupos em toda a BR-010. E ontem, num grupo de Mãe do Rio, eu vi uma mulher alertando os moradores de Mãe do Rio. Olha, gente, muito cuidado com esse mês de julho. Vão começar a arrombar as casas. Entraram na minha hoje, levaram botijão, televisão, fogão e mais outras coisas. Então, prestem atenção, fiquem atentos. Nós vamos hoje conversar com o Coronel Rodrigo, né, para dar dicas como tomar cuidado com sua casa, já com vizinhos e assim por diante. Para quem tem o aqué, quem tem o dinheiro, que pode viajar, vai para um sítio e vai deixar a casa sozinha.
1: Gente, nós já falamos isso durante a semana passada também, sobre esses casos. Você que vai viajar, vai sair, e aí necessita deixar a sua casa, às vezes pede uma ajuda para o vizinho, para um familiar. Vai lá em casa, liga as luzes, dá uma volta por lá de vez em quando, olha o quintal, olha o teto. E aí, muitas das vezes, tem muita gente que está desocupada. A mente vazia é a oficina do rabudo. E aí o que acontece? A pessoa... É o caso. Nós falamos disso semana passada e hoje o Pedro já está trazendo uma ocorrência, um fato que aconteceu. Limparam, levaram coisas da casa. Então, muito cuidado. Todo cuidado é pouco. Não diga, não, você não precisa falar para ninguém que você está viajando, que vai viajar. Evite. Evite mostrar que toda a família está fora da casa. Tá certo? Pedro.
3: Exatamente, Valdemar, exatamente. E olha, também ontem, Valdemar, nós tivemos um acidente muito feio também, ontem ali na Araruna, entre um Gol branco e uma motocicleta.
1: Inclusive, Pedro, nós mostramos isso praticamente ao vivo na televisão ontem, esse acidente, um sinistro que aconteceu envolvendo dois veículos, uma moto e um automóvel, um carro branco, né?
3: Gente, então, essa matéria vai ao ar hoje, para os espectadores e os ouvintes da Rádio Clube. Lembrando, o nosso intuito de mostrar os acidentes é para que você tome consciência. Não vá ficar dirigir e dizer assim, não, sou eu e eu primeiro e depois eu de novo. Não, vamos respeitar a sinalização, a cidade toda sinalizada, os agentes estão na rua trabalhando. Então você também tem responsabilidade no trânsito.
1: Pedro,
3: você também tem responsabilidade pela vida dos outros. Oi?
1: Me confirme, por favor, é possível que um dos condutores não tivesse permissão, carteira de motorista?
3: Positivo, exatamente. Não tinha carteira, não era habilitado, ou seja, não tinha noção de trânsito. Porque dirigir não é só botar o carro para frente. Você tem que ter noção da legislação. De todo o código de trânsito.
1: É brabo. Pedro, valeu. Pedro Edivan e a equipe estão nas ruas trazendo notícias e informações. Tudo isso você vai assistir ao meio-dia no canal 30.1 TV RBA. Senhor Pedro, muito obrigado, hein?
3: De nada, estamos nas ruas. Hoje a cidade hoje está nublada. Hoje está bom para trabalhar. Está show. Né?
1: Tudo
3: tá
1: isso.
3: O trânsito tá meio carregadinho ainda.
1: É, final de semana chegou. Sempre aquela correria.
3: É o primeiro final de semana de julho?
1: Primeiro final de semana de julho.
3: Primeiro final de semana de julho, o pessoal já está se organizando. Já para viajar. Quem não viaja, fica na cidade. Tem aí, né, a programação. Tem o Centro Cultural para assistir cinema. Tem os sítios. Tem a praça. Tem o Lago Verde para passear. Mas tudo isso com moderação. Sem alterar o bico, porque senão o Bora Cidade Paragominas está aí para deixar você muito bem informado de tudo que acontece em Paragominas e região. E a Rádio Clube também, porque com a gente assim, aconteceu, se liga na Clube.
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1: No 991-38-3697 é comigo. É comigo e Amado Batista, passando aqui na manhã de hoje.

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3: Agora são 9 horas e 18 minutos. A nossa programação sendo transmitida aqui da cidade de Paragominas. Eu vou abraçando a todos os caminhoneiros que estão viajando neste exato momento aqui pela BR-010 em direção a Belém do Pará, cidades vizinhas. Um abraço a vocês ou a qualquer outro grande centro do nosso país. Abençoado Brasil!
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3: Como você sabe, de segunda a sexta-feira, a partir das 8 da manhã, nós estamos juntos na frequência campeã da nossa Rádio Clube. Aí eu vou abraçando a minha amiga Cleudir. Ela está em Araguaína, Tocantins. Aí ela disse assim: bom dia, Valdemar. Sextou, muita paz para todos nós. Obrigada, amiga. O Giovanni, na Panificadora Minas Gerais, também aparece por aqui, dizendo: bom dia, Valdemar. Deus abençoe nosso dia grandemente. Eu tenho mensagem do meu amigo Noduro. Olha, o Noduro tem uma surpresa pra gente na manhã dessa sexta-feira. E aí, daqui a pouquinho eu vou falar disso aqui que o Noduro tá trazendo pra gente, hein?
4: Bom dia, meu amigo Valdemar. Só na festa, amigo Valdemar. E Valdemar,
3: ah.
4: Ei, queria patrocinar aí duas bandas de frango, Valdemar. Hoje aí, ó, no duro frango assado, viu?
3: No duro frango assado.
4: Duas bandas de frango,
3: duas,
4: só que a pessoa
3: bandas
4: tem que me buscar hoje.
3: É hoje.
4: Beleza, meu amigo?
3: Eu
4: duas
3: vou...
4: bandas de frango. No caso, você sortear aí pra dois ouvintes seu aí, beleza?
3: Beleza.
4: Aí você manda um alô aí pra minha patroa aqui, minha esposa, a mulher de minha vida.
3: Ô, oh, maravilha,
4: um abraço,
3: meu
4: abraço, meu grande amigo,
3: abraço.
4: Seu grande amigo no duro.
3: Abraço no duro, gente boa pra caramba. Olha, o Noduro está oferecendo duas bandas de frango assado. 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Daqui a pouquinho eu vou dar detalhes. Enquanto isso, vá mandando mensagem e dizendo: eu quero frango assado, e o seu nome e o bairro que você está. Estou recebendo visitas aqui no estúdio, como sempre. Eu agradeço a você que está ligado de qualquer lugar da nossa cidade, municípios vizinhos, aqui no estúdio da nossa Rádio Clube. Eu estou recebendo a Marta Góes. A Marta Góes, ela é empreendedora e está trazendo a notícia de um encontro que vai ser realizado na Praça Célio Miranda, nos dias 11 e 12. Sábado e domingo, na Praça Célio Miranda. Encontro da Terra, gastronomia, artesanato e plantas. Marta, como vai você, querida? Tudo bem? Bom dia.
5: Bom dia, tudo bem?
3: Tudo bem, graças a Deus. Marta, você que trabalha, é empreendedora, como que vocês estão organizando esse evento, Marta?
5: Bom dia a todos. Esse é um grupo de empreendedoras de Paragominas. A gente vai estar organizando essa feira que vai acontecer ali na Praça Célio e Miranda, no sábado e domingo. No sábado vai ter nossa abertura às 3 horas da tarde.
3: Uhum.
5: Logo em seguida a gente vai ter um aulão de enxertia, que é com a professora Jace Caetano, que é sobre rosas do deserto. Vamos ter participação também da gastronomia e artesanato.
3: Encontros da Terra. Faz quanto tempo? É o primeiro encontro que vocês estão fazendo?
5: Isso, é nossa primeira edição.
3: Primeira edição. E aí, como surgiu essa ideia?
5: Então, já muitas dessas feiras que acontecem aqui,
3: sim,
5: no nosso,
3: sim,
5: município.
3: Verdade.
5: Mas aí, como são poucas, e a gente se reuniu um grupo de empreendedores, por que não fazer mais, para trazer mais economia para a nossa cidade? Porque ela movimenta muito a economia da nossa cidade. Então a gente se organizou, todos os empreendedores na área de artesanato, gastronomia e as plantas, e vamos estar fazendo essa feira, que vai ser no sábado e domingo.
3: Marta, e quantas pessoas, quantos empreendedores, ainda dá tempo ou já estão inscritos todos?
5: A gente está com 41 expositores.
3: Eita, bastante, hein?
5: Bastante, já é 41 expositores, já foi feito todas as inscrições. No caso, quem se interessar, só para a próxima edição. Essa já está tudo fechado já.
3: Estamos falando de uma organização que está bem feita, porque Paragominas tem essa característica muito linda. Eu próprio, ontem, lá onde eu moro, eles começaram a organizar uma feira ali dentro também, que levam vários empreendedores de fora, que vendem bolo, vendem plantas, vendem tudo ali dentro, queijo. E Paragominas tem essa característica, inclusive tem a feirinha de rua também, que é organizada aqui em frente à prefeitura, em frente, eu acho que ainda no estádio tinha também, e a gente vê que é um sucesso, é bem organizado, e isso fomenta, melhora, ajuda a economia de vocês?
5: Sim, ainda acontece ainda.
3: Vocês vendem bem?
5: Sim, movimenta muito. A gente tem um cronograma do que você vende durante o dia. A gente passa para a prefeitura, a gente passa para a organização da feira. É um movimento muito grande, movimenta muito o comércio de Paragominas.
3: Isso aí tem uma ajuda muito grande na economia, porque a maioria de vocês, por exemplo, você, Marta, você trabalha lá com quem?
5: Eu trabalho com bolos.
3: Aí vai você e quem?
5: No caso, tem eu e tem uma outra moça que vai nesse requisito aí. Vai ter até um festival de fatias. Esse festival que está muito na moda agora, na internet, né? E a gente vai ter esse festival de fatias lá
3: Como
5: na nossa
3: é o
5: feira.
3: Festival de fatias?
5: Festival de fatias é um bolo todo recheado. Ah. Ele vai numa marmitinha e a gente joga aquela calda extra por cima.
3: Ah, rapaz, isso aí deve ficar gostoso mesmo, hein?
5: Muito bom.
3: E aí, esses bolos são feitos de quê?
5: São feitos de massa pão de ló, massa manteigada, recheada e com cobertura também.
3: E as pessoas que trabalham, dessas 41 pessoas, elas todas se conhecem, vocês já se conhecem, são sempre envolvidas com esse tipo de
5: atividade?
3: Sim, de atividade.
5: A gente tem um grupo que todos participam. A gente já participou da feira que teve da prefeitura também. Só que essa nossa, ela é uma feira independente. Só que a gente tem o apoio também da prefeitura, apoio do nosso secretário Mário Tito. E a gente está se organizando para que aconteça mais feiras como essa para o município de Paragominas.
3: O que eu estou falando neste exato momento aqui com a Marta Góes, ela é empreendedora. E são 41 pessoas que estarão participando do Encontro da Terra, gastronomia, artesanato e plantas, cultura de flor, é a cultura que floresce, sabores que encantam e encontros que transformam, dia 11 e 12, é sábado e domingo, a partir de que horas, Marta?
5: A partir das 3 horas da tarde, a gente já vai ter o aulão da
3: sábado,
5: professora Jace.
3: Sábado, a partir das 3 horas.
5: Isso. A partir das 3 horas a gente já vai ter o aulão da professora Jace de enxertia, que é da Rosa do Deserto. Logo à tarde, lá para as 4h30, a gente vai ter um aulão de ritmo com a professora Gisele, né?
3: Aulão de ritmo.
5: Aulão de ritmo lá com a professora Gisele.
3: O pessoal esquentar um pouco os ossos lá, né?
5: E aí no domingo a gente vai ter também a participação da tia Bilu. Quem tiver criança, leve sua criança para participar. Vai ter brincadeira,
3: um momento
5: vai ter
3: de
5: brinde.
3: Brincadeira para as crianças. Isso, a tia Bilu.
5: Isso.
3: Bem, artesanato, gastronomia e plantas. Aí o convite é para que você possa vivenciar experiências únicas e apoiar o que é feito com amor. Venha participar desse encontro chamado Encontros da Terra, que vai estar acontecendo no domingo, sábado e domingo. Sábado, a partir das 3 horas da tarde, aqui na Praça Central. Essa praça chamada Célio Miranda.
5: Isso mesmo, todos convidados. Sábado, a partir das 3 horas, na Praça Célio Miranda. E no domingo também, a partir das 8 horas da manhã, vai ser o dia todo, até as 10 horas da noite.
3: Muito bem, lhe agradeço pela participação. Daqui a pouco ela vai participar na televisão também e vai falar desse encontro, não é?
5: Isso, muito obrigado a todos.
3: Obrigado. São exatamente 9 horas e 27 minutos. Eu já estou recebendo bastante mensagens. O Gildene disse assim: eu quero o frango assado. Eu quero. Coloque o nome do Gildene aí. Olha, a Deusa lá do quilômetro 130 também falou: também quero frango assado. Vamos lá. 991 38 36 97.

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0: Bom dia, Valdemar.
1: Bom dia, minha amiga.
0: Para você também. Paraíso. Eu quero participar dessa promoção aí do Frá. Bom dia para você, que Deus lhe abençoe.
1: Amém. Minha amiga Clemência, por favor, coloque o nome dela aí. Hoje eu vou dar duas bandas de frango lá do meu amigo Noduro. Noduro Frango Assado. Mande seu nome. O Gildene, lá de Ulianópolis, disse assim: eu quero frango assado. A deusa do quilômetro 130 também. Mandando sua mensagem aqui. A Clemência também. A Lúcia também. Grande abraço. Fala em Lúcia, eu quero abraçar minha amiga Luzia Ramos. Bom dia. A Sara, lá da Maritaca, disse assim: bom dia, meu amigo. Tudo em paz. Nosso dia seja uma bênção do Senhor. Amém, querida. Obrigadão, tá? A Cleudir, lá de Araguaína. Bom dia, ouvindo a gente. Meu amigo Lopes. É o técnico que está trabalhando agora no conserto de lava-roupas. Grande abraço também ao querido Paulo Sérgio, rei do caramelo. Socorro Farias, bom dia para você, minha irmã. Edson da Obra, querido Edson da Obra. Tem uma mensagem do Edson pra gente colocar aqui. Ele está lá em Ipixuna do Pará, ouvindo a nossa programação. Edson da Obra, muito bom dia, querido amigo.
2: Bom dia, meu amigo Valdemar.
1: Bom dia, meu irmão.
2: Aqui ligadinho no programa, sempre ouvindo. Converso sempre, amigão, com uma pessoa aqui na assistência social, uma pessoa que você conhece muito.
1: Conheço.
2: A minha amiga Quinha.
1: É minha irmã, Quinha.
2: E, amigão, toca pra nós aí, por favor, a música Cadeira Amiga.
1: Vamos.
2: Ofereça aí pra todos os seus ouvintes aí, tá, meu amigo?
1: Tá perfeito.
2: Muito obrigado, bom dia. É o Edson de Ipixuna do Pará.
1: Valeu, querido Edson. Forte abraço, meu irmão.
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1: Estamos juntos na nossa programação ao vivo para toda a região. Coloca essa música novamente. Essa música é nova, chamada Porto Inseguro. É Marcos e Belucci.

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3: Só lembrando, daqui a pouco eu vou fazer um sorteio, tá? Dentro de 10 minutos eu vou sortear duas bandas de frango lá do Noduro.
4: Fala, meu amigo Aldemar, bom dia, como é que tá
3: bom
4: você?
3: Bom dia, Sandoval.
4: Como é que tá a esposa, tá bem?
3: Tá bem, graças
4: Olha,
3: a Deus.
4: Olha, eu quero almoçar a banda desse frango aí, viu? Bota meu nome aí. Falou, meu amigo.
3: Já tá por aqui, amigo, valeu.

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1: Nove horas e 54 minutos, nós já vamos fazer o sorteio. Tá bem? Pode ser, equipe? Já posso? 5 minutos para as 10. Já chega João de Castro Glória. Bem, eu vou dar para você duas bandas, não são dois frangos, duas bandas lá do frango do Noduro. Noduro frango assado. Os ganhadores, eu vou passar o telefone do Noduro e vocês falam com ele direto, tá bom? Pode ser? Vamos lá! Primeira pessoa! A Clemência, minha amiga Clemência lá do Paraíso. Outra pessoa, vamos lá! A Clemência já ganhou uma banda de frango lá do Noduro. E o frango é gostoso. E vem completinho, eu sempre vou por lá. Vamos lá no outro. Ah, agora sim. Isso, me passe o nome aqui. Quem ganhou foi o Sandoval também, meu amigo Sandoval. Tá aí, duas bandas, meu muito obrigado. Obrigado a você, ligadaço na nossa programação. Um beijo grande no coração. Que Deus abençoe vocês, gente. Que Deus abençoe. Eu fiz o sorteio de duas bandas de frango assado do Noduro. Uma quem ganhou foi o Sandoval, a outra quem ganhou foi a dona Clemência. Eu vou passar para vocês o telefone do meu amigo Noduro, para vocês pegarem lá, tá bom? Gente, um beijo grande no coração, fiquem com Deus, Deus abençoe vocês. Eu quero agradecer imensamente pelo carinho, pelas mensagens que eu recebo dia a dia aqui na nossa Rádio Clube. 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Deus abençoe. Obrigadão. Tchau.

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Muito bem, acerte o seu pelo nosso. São exatamente 10 horas 20 minutos. Muito bom dia a toda Paragominas, a toda a região. Mas a gente começa falando de uma notícia que muitas das vezes essas notícias elas nos deixam sem palavras, né? Porque falar da partida de uma criança é uma das dores mais profundas que uma família pode enfrentar. É uma ferida que ela parece impossível de se explicar, porque nem um pai e nem uma mãe imaginam um dia precisar se despedir do seu próprio filho. Por isso, nesse momento, não existem frases capazes de apagar essa dor. O que existe é o abraço de Deus para aqueles que estão com o coração completamente despedaçado. A família que hoje chora a perda dessa criança, desse pequeno anjo, de 4 anos de idade, que infelizmente, em função de uma medicação ao qual ele era alérgico, ela veio a óbito, veio a falecer. Eu desejo que Deus conceda forças para que atravessem esse vale tão escuro nesse momento. Que ele transforme o desespero em amparo, as lágrimas em oração, e que mesmo sem compreender os porquês da vida, vocês sintam a presença do Senhor sustentando cada um de vocês. O amor de um filho, ele nunca termina. Ele permanece vivo para sempre no coração de quem o amou. Eu também quero dirigir uma palavra aos profissionais de saúde envolvidos nessa situação. Eu sei que quando uma tragédia acontece, muitos carregam um peso muito grande na consciência e no coração. Que Deus também alcance vocês com misericórdia, sabedoria e força para enfrentar este momento tão doloroso. Que a verdade, ela seja plenamente esclarecida pelos caminhos corretos e que cada pessoa encontre amparo para suportar essa dor. Hoje não é dia de julgamento, é dia de nos unirmos em oração, de estendermos a mão a quem sofre e de pedirmos que Deus console todos os corações atingidos por essa perda que aconteceu aqui na nossa cidade. A palavra de Deus nos lembra em Salmos 34:18. Perto está o Senhor dos que têm o coração quebrantado e salva os de espírito abatido. Que Deus dê amor, que Deus abrace essa família, que Deus fortaleça todos os que foram profundamente marcados por essa tragédia e nos ensine a sermos instrumentos de compaixão. Existem dores para as quais não existem respostas imediatas. Mas existe um Deus que permanece ao lado daqueles que choram, sustentando quando lhes faltam forças para continuar. Que Deus conforte essa família e todos os que foram alcançados por essa perda tão dolorosa, que encontrem no tempo certo força para seguir em frente e paz para enfrentar cada novo dia. 10h23, essa notícia abalou a todos nós. Eu fiquei sabendo hoje pela manhã. E quero aqui me solidarizar com a família, me solidarizar aí com todos que estão passando por esse momento extremamente difícil. São 10h23 em Paragominas. Bom dia.

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6: Vamos que vamos, meu povo. 10h58, na ponta da linha, meu amigo Edson do Mundo Natural. Sempre tem um recado para você que quer mais qualidade de vida. Você que com certeza quer ficar aí sempre em dia com a sua saúde. Bom dia, Edson.
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1: Grande abraço, meu amigo Edson. 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Acerte o seu pelo nosso, são exatamente 11 horas mais 3 minutos. Bom dia.

Olha que encontro bacana, Renato Russo, Laura Pausini, La Solitudine, uma das minhas últimas, porque hoje eu vou apresentar o Bora Cidade, então eu vou sair um pouquinho mais cedo aqui do rádio para dar um tempo de ir lá em casa, colocar um terno, né? Colocar uma roupa aí mais específica para o programa. Portanto, gente, daqui a pouquinho, Bora Cidade... Perdão, Bora Cidade comigo, João Glória, tá? E... Engasguei aqui. Você continua com a programação campeã de audiência aqui da Rádio Clube FM de Paragominas, mas eu vou sair hoje um pouquinho mais cedo, peço desculpas para você. Valeu, forte abraço e tudo de bom. 11:08 agora em Paragominas.

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1: Muito bom dia para você, jogo aberto, Pará na área. Domingo é dia de Papão e Bugre, jogo tradicional aí desde 91. Nesse ano de 91, deu Papão 2-0, título da Série B. Hoje, com outro cenário, um outro desenho, mas não menos importante, porque o Paysandu precisa vencer essa partida. Jogo esse que você acompanha aqui na telinha da RBA Band. E claro, eu tenho certeza que você vai acompanhar aqui junto com a gente. Ainda dentro desse contexto aí, Papão acabou de anunciar uma contratação. Já já a gente fala pra você quem é, até porque também vamos falar de Clube do Remo com você. Iago Pikachu falou avaliando esse momento de intertemporada. Tem jogador que parece que finalmente agora vai embora, não vai dentro do Clube do Remo. E claro que eu quero o quê? A tua participação aqui com a gente. Coloca o WhatsApp na tela, tá aqui no 984017422, ou você pode vir aqui e escanear o QR Code. Com um detalhe, hoje temos dois ingressos desse jogo do Paysandu na Curuzu pra você. Um par de ingressos vai ser sorteado. Eu hoje tô mais exigente, eu quero mensagem com foto. Você que é torcedor bicolor, quer esse ingresso? A exigência vai ser foto. Vamos ligar pra ti depois por ligação de vídeo, então fica ligado. Vamos bater papo sobre futebol? E se vamos bater papo sobre futebol, tem que ter o quê? Polêmica, opiniões divergentes. Saulo Zaire, Eliane, que combinaram no Azul Marinho. É. Bom dia pra vocês.
2: Bom dia pra você, Danilo. Bom dia, Saulo. Um ótimo dia a todos, uma excelente sexta-feira.
3: Esse programa tá muito Azul Marinho, diga-se de passagem. Bom dia, boa tarde, boa noite. Vamos ver se o Danilo equilibra isso hoje.
1: Eu não posso ser acusado disso porque eu estou com vermelho. Não lembro a última vez nem que eu usei azul aqui no programa.
3: Isso é vermelho, é?
1: Vinho.
3: Vinho.
2: Ah, não, vocês não vão começar nessa loucura, né?
1: Enfim. Loucura por loucura, vamos falar de Paysandu.
3: Homenagem a Marrocos.
1: Pode ser,
3: ou
1: a Espanha,
3: né?
1: Pode ser também. Bélgica usam...
3: Bélgica.
1: Enfim. Vamos falar de Papão da Curuzu? Bora lá, colocar o Paysandu na tela. Iniciando aqui, eu vou mudar a ordem dos fatores que o Paysandu acabou de anunciar o jogador. Então vamos colocar na tela o Dol, porque é justamente sobre esse jogador que o Paysandu anunciou há pouco, tá? Um meio-campista chamado... Pablo Baianinho. Só que o detalhe é o seguinte, essa reportagem de ontem à noite, que a gente separou para mostrar agora, ainda há pouco o Paysandu anunciou oficialmente o Pablo Baianinho. Ele que é um meio campista, tem 22 anos, vem de empréstimo aí do Vitória, é fruto da categoria de base do Vitória. O Paysandu apresentou o Pablo como Pablo Alcântara, em vez de Pablo Baianinho. Mas não interessa, é o mesmo jogador. É um meio-campista, né, que o Paysandu firmou esse contrato de empréstimo com o Vitória. A gente já debateu aqui no nosso programa com o próprio Júnior Rocha, falando em entrevista que o Paysandu ia atrás de dois zagueiros, um meio-campista naquela condição ali de mais defensor, um meia e atacante. Já temos aí o Pablo Baianinho, temos outros jogadores engatilhados que a gente, inclusive, já falou aqui. O Pedro Carrerete, acertei o nome, né?
2: Uhum.
1: Tem mais um. Ah, o Hadsley. Ele deve pintar aí também pelo Papão. Então, é o Paysandu ganhando contratações que a gente espera que sejam reforços para essa reta final de Série C, Eliane e Sal.
2: De fato, reforços. Teoricamente, a ideia não é trazer composição apenas de elenco, porque é um Paysandu que está oscilando, vem com desempenhos ruins e isso deixa muito nítido. A gente sempre fala que não é a crise, mas é a necessidade de você se reorganizar para conseguir novamente ter o estilo de jogo que o Júnior Rocha claramente não abre mão. É, dentro do que o próprio Júnior Rocha falou de contratações, né, de mexer ali no meio de campo, algo que a gente já havia falado, inclusive, né, Saulo? Né, de mexer ali no meio de campo, algo que a gente já havia

0: Então, acho que contratações que necessariamente vêm para ser sombra, né? Para brigar por posição, ou pelo menos é o que a gente espera.
1: E partindo do princípio, Liane, amigos e amigas, que o jogo ele tem primeiro e segundo tempo, o Paysandu, num cenário ideal, ele escala o que tem de melhor na primeira etapa e depois, no segundo tempo, ele sente falta de peças à altura do que foi escalado ele inicialmente. Eu vejo essas contratações justamente para isso. O Pablo Santos é um cara que, inclusive, Pablo Santos, Pablo Alcântara, Pablo Baianinho, só Pablo, vejo ele como um jogador que vem para brigar por vaga no treinamento, tá? 22 anos de idade, está emprestado por um time que valoriza garotos e ano passado ele estava no Guarani, onde também não deu certo, tomara que seja um reforço para o Paysandu.
2: Jogou com o Caio Melo, provavelmente,
1: sim,
2: né?
1: Sim, o outro é o Hadsley, um cara de nível Série D, Série C, que aí sim chega para fazer uma sombra ao Marcinho, tem características parecidas, né? Ali joga centralizado, pode cair pelo lado esquerdo e até recuar para construir mais de trás, perto dos volantes. E o outro é o Pedro Carrerete, aí sim, pelo que eu já vi dele, por Botafogo e São Bernardo, cara que chega para ser titular, talvez um companheiro para o Bruno Bispo, né? Joga pelos dois lados, destro, bom tempo de bola, teve uma lesão grave no joelho há cerca de 2 anos, mas chega para ser um titular. Pedro Carrerete, titular, Pablo Santos, interrogação, e o Hadsley, uma boa sombra para ser, inclusive, uma arma de segundo tempo nessa formatação de início, meio e fim do Júnior Rocha.
2: E tá aí na tela, Paysandu firma contrato de empréstimo com meia do Vitória da Bahia. Informação que foi publicada agora há pouco, tá? No site do Paysandu, então tá quentinho, tá? Informação quentinha aí do Paysandu anunciando esse meio campista, né? Ele que já está em Belém, já estava em Belém, na verdade, né? E aí que a gente fica ligado. Nas últimas 3 temporadas, ele disputou aí 40 partidas, algumas, inclusive, pela terceira divisão, como o Saulo bem colocou, pelo Guarani, né? O Bugre, que é o próximo adversário
0: do Papão. E dentro da faixa etária do que hoje é o Paysandu, né? Um elenco jovem, ali na base dos seus 20, um tantinho no máximo. Os jogadores são considerados experientes, estão na faixa de 30 anos, como o Marcinho, o Caio Melo, caminhando para isso. Mas, enfim, a gente já consegue entender que talvez a faixa etária que o Paysandu está buscando é justamente para valorizar algo que a gente elogiou bastante na temporada do Paysandu até aqui, que é o aspecto físico, né? A intensidade de entrega durante 90 minutos. Então, acredito que, independentemente das chegadas ou saídas, o Júnior Rocha vai manter o seu mesmo estilo de jogo, aquela marcação-pressão, recupera, enfim.
1: Tomara que seja um estilo concreto, do jeito que a gente já viu, e os jogadores façam essas variações ali na defesa, no meio, no ataque, para o Paysandu surpreendeu o adversário, coisa que não vem acontecendo, pelo menos nas últimas partidas.
2: E entre tantos jovens desse time bicolor, a gente vai falar agora do zagueiro Yarley. Yarley que deve assumir, de fato, né, essa zaga de titular com a saída de alguns jogadores aí. Vamos colocar na tela a fala dele sobre essa disputa no setor defensivo.
3: Esse ano a gente teve várias disputas de zagueiro aqui, só zagueiro de qualidade. Graças a Deus eu pude estar trabalhando durante a semana forte para que chegasse a oportunidade e eu pudesse contribuir para o Paysandu.
2: O Yarley tem 21 partidas nesse ano no Paysandu. Se o objetivo é dar rodagem para essa garotada que vem da base, eu acho que esse ano deve ser o melhor ano aí da carreira dele, obviamente. E aí eu vou falar um negócio aqui para vocês, Liane e Saulo. Eu vejo o Yarley como um zagueiro muito físico. Ele é um cara forte, tá? Aliás, algo que a gente não está acostumado a ver jogadores vindo da nossa base. Uhum. Geralmente esses caras têm déficit de força. Tecnicamente, é um cara que ele tenta fazer lançamentos, acerta muitos, tá? E naturalmente, quem tenta muito, erra muito. E eu não vejo ele um cara com medo de errar ou que se encabula depois de errar. Isso mostra o quê? Mentalidade forte. Então, parceiro, eu acho o seguinte, você já tem uma base interessante para trabalhar e evoluir esse atleta, tá? Não estou dizendo que de repente para pegar e falar, me dá aqui, eu vou comandar setor defensivo. Mas para que de fato a gente valorize. A gente não está falando do Pablo Baianinho que vem da base do Vitória com 22 anos? Por que a gente vai pegar a juventude do Yarley e menosprezar?
0: E o Yarley, para mim, é muito nítido a evolução dele. A gente pode pegar os primeiros jogos em que ele atuou A leitura de jogo dele era bem abaixo, né? A posição e por aí vai, um pouco mais afoito muitas vezes, por ser uma característica dele de ir nesse embate

0: físico, mas hoje eu consigo ver nitidamente uma evolução do Yarley. Claro que é um jogador que vai amadurecer, é claro que com a sequência ali de jogos e rodagem também vai pegar um pouco mais de experiência, o que é normal de um jogador que está vindo da base, mas para mim o ponto-chave é esse, é um jogador que evoluiu no curto espaço de tempo, deixando bem claro que pode evoluir muito mais. Vi nos últimos jogos em que ele atuou, inclusive ele puxando essa responsabilidade do lançamento, então já é uma opção de criação e também já é um indício da confiança que ele está criando cada vez mais. Acho que a característica é justamente essa dele, desse embate físico de interceptar. E aí vamos lá, o zagueiro ele é basicamente o último jogador antes do goleiro, então é normal que muitas vezes ele seja ali o sacrificado na hora de impedir a jogada.
1: Dois pontos a serem considerados, o Yarley com 21 anos de idade, ele é profissional de futebol de uma instituição como o Paysandu há 6 meses. Isso é muito pouco na minha ótica.
2: Sim.
1: Poder de evolução enorme, personalidade, erra bastante. Na minha ótica hoje é mais reserva do que titular. Agora, o zagueiro bom, Liane, isso aí eu posso te falar de cátedra. Opa. Porque eu era um zagueiro péssimo. O zagueiro bom é aquele que tem o lateral perto e os volantes sempre ali, dando o primeiro combate. De preferência, um outro zagueiro mais experiente, no caso do Yarley. Ou seja, se você tiver uma engrenagem que proteja os seus zagueiros, seja ele o Yarley, o Bruno Bispo ou qualquer outro, os laterais que entendam o momento de ir e voltar, haja uma pressão dos atacantes na saída de bola, isso vai gerar uma consistência defensiva e aí as individualidades inevitavelmente aparecerão. O Yarley vai crescer, pode até sobrar, se tornar um jogador de um outro nível, de Série B, por exemplo, mas calma, é um processo de evolução dele e do Paysandu, e o Danilo foi preciso, né, para variar um pouquinho. Se a gente vai ter paciência com o Pablo Alcântara, Santos ou qualquer outra coisa, o Yarley tem a mesma idade e também merece o respeito à altura, porque é um profissional, um cara que busca um lugar ao sol, e esse negócio de jogador de fora, jogador da base, eu sinceramente vejo jogador de futebol, e o Paysandu, ele está num processo de reconstrução, e se ele for querer separar quem vem daqui com quem está em casa, a tendência é que o grupo rache e a coisa não aconteça.
2: O RG é o de menos, parceiro, o RG que eu digo é a tal da naturalidade, jogou bola, parceiro, pode ser de Marte, de Júpiter, tá resolvida a parada. Ó, a gente tá falando desse Paysandu, o próximo adversário bicolor é o Guarani. O time que tá ali dentro do G8, igual o Paysandu, tá oscilando dentro do G8, mas a gente tem que falar sobre esse Bugre, que tem 3 pontos a mais que o Paysandu tem 20 pontos, o Bugre tem 23, e o Guarani, ele vem de 3 jogos sem saber o que é vitória. Uma derrota para um Confiança, que chamou atenção, tá? 2 empates nas últimas partidas contra um Floresta, um resultado que não era exatamente o esperado, mas hoje é um Guarani na segunda colocação, e é um Guarani que chega com o segundo melhor ataque, segunda melhor defesa. E quer ou não, é um time que tem aí um histórico, tem uma camisa, né, que faz naturalmente vir um respeito. Espera um jogo bem pesado para o Paysandu domingo, mas é o pesado que, se ganha também, muda todo o ambiente na minha ótica.
0: Jogo pesado pela qualidade das duas equipes, pela necessidade de resultado, é por isso que a gente fala do quão bagunçado está a Série C, né? Você tem um Guarani que está 3 jogos sem vencer, mas está na segunda colocação. Até então era o líder, né, da competição. Então são 2 equipes, Guarani e Paysandu, que precisam de resultados para que essa oscilação continue acontecendo dentro do G8. Esses 3 últimos jogos aí do Guarani me chamou a atenção, Saulo, justamente bola parada e cabeceio. A gente fala muito isso do Paysandu, mas esse não é um problema só do Paysandu. Na partida contra Confiança, onde perde por 2-0, os 2 gols foram gols sofridos de bola parada buscando o cabeceio. O empate com o Figueirense, inclusive, o Guarani sai atrás no placar. E contra o Floresta fica ali no 0-0, pecando muito na finalização. Então, assim, são oscilações que a gente fala muitas vezes aqui do time paraense, do Papão, mas que também tem essa característica. E por que eu trouxe essa situação da bola aérea? Eu vi o Figueirense trabalhando, explorando muito isso. Quem sabe seja uma opção do Paysandu. O Paysandu não tem esse cabeceador nato ali, mas eu acho que tem algumas opções, voltando ao que eu bato muito na tecla, utilizar um pouco mais a profundidade do campo. Você tem o Edilson para fazer um cruzamento para a área, ou seja, algumas formas de explorar um pouco mais o Guarani e conseguir esse resultado na Curuzu.
1: Tem que estudar, explorar o Guarani e se preparar para uma decisão de Copa do Mundo, né? O Paysandu já perdeu aquela gordura, agora vai ser tudo pressão dentro e fora de casa. O Guarani é um time que merece respeito, mas é acessível, tem as suas deficiências, né? As suas eficiências, principalmente ali na questão do setor ofensivo, mas o Paysandu ele tem que esquecer camisa e classificação, acho que é focar no jogo, no desempenho, no que foi treinado e estudado durante a semana e, de preferência, pontaria em dia, né? Porque se você perde a primeira, perde a segunda e perde a terceira chance num curto espaço de tempo, o torcedor começa a ficar aborrecido, a perna do atleta começa a pesar, o oxigênio falta, não sei se vai ser chuva, sol ou as duas coisas na Curuzu, mas é um jogo de alta tensão e que o Paysandu tomara suavize diante desse adversário sempre respeitoso, respeitável, né? Melhor dizendo, e tomara que seja excessivamente respeitoso como é o Guarani.
2: Guarani que tem duas peças que estavam no Paysandu no ano passado no rebaixamento, né? O Maurício Antônio, zagueiro, e o Carlos Eduardo, um volante que não entrou tanto, ele apareceu mais naquela oportunidade de virar o repá e que ele se atrapalhou. Os dois são titulares, mas a gente tem outras peças conhecidas daqui. Esse aí, o torcedor do Remo, ele vai ter que dar uma esquentada aí no cérebro. Guilherme Cachoeira, atacante, titularíssimo, tá? Desse Guarani. Já tem o outro ex-Paysandu, que é o Mirandinha.
1: Que tá voltando. Olha, de contusão. O Mirandinha subiu em 2023 pro Paysandu e o Cachoeira subiu com o Remo em 2024.
2: Isso. E aí tem outras figuras, tá? Kaique França, goleiro que estava no Sport, jogou Série A pelo Sport.
1: Base do Corinthians.
0: Bom goleiro, inclusive.
2: Tu tens o Luca, que é um cara rodado, ex-Corinthians, ex-Cruzeiro, mas é reserva desse time. Enfim, é um Guarani com nomes, um Guarani com investimento e, como eu falei, tudo para ser um jogaço na Curuzu nesse próximo domingo.
1: Tomara que o Paysandu goleie, 1-0.
2: Meu amigo, mas eu já falei sobre isso. Esse jogo, eu acho, pelo momento, que o Paysandu não tem que ter desempenho. O Paysandu tem que ganhar. A partir disso, a gente vê depois.
1: É, exatamente.
2: Agora é hora
1: ele
2: de ter três pontos.
1: Ele não vai largar o desempenho, né? Mas
2: não, é ganhar.
1: É goleada, Liane.
0: Pontuar.
1: É goleada. 1-0, eu sou F e tchau.
0: Tá empolgado hoje, né?
2: Aquele, eu não, ele, né?
1: É.
2: Basicamente isso. Ó, vamos falar de Leão, vamos colocar na tela aqui. Iago Pikachu. Pikachu fez uma análise sobre esse momento aí de intertemporada, falou sobre o jogo contra a Tuna. São esses jogadores do Leão tentando controlar a ansiedade até que a bola volte a rolar oficialmente. Coloca o Iago na tela.
3: Olha, eu até comento com o pessoal que esse segundo turno vai ser muito difícil, né? Porque já vai definir ali o que cada equipe vai brigar pelo campeonato, né? E hoje a gente se encontra numa posição incômoda. Mas a gente tem que se apegar nos jogos bons que a nossa equipe fez e não desperdiçar os pontos que a gente desperdiçou no primeiro turno, né? A gente conta aí no mínimo 6 pontos aí que no primeiro turno a gente deixou escapar em termos de vitória, em termos de empate, que era um resultado que caberia em alguns jogos e a gente acabou desperdiçando esses pontos que hoje com certeza faz muita falta.
2: Rapaz, tem um negócio no futebol que é complicado, o tal do si, né? Oh, se não fosse aquela jogada, se não fosse aquela bola na trave. Cara, o primeiro turno do Remo é cheio do si, né? Ixi, tem jogo pra caramba. Remo e Mirassol, se o Remo segura, tá 2-0.
0: Se o segundo tempo fosse igual ao primeiro, se o primeiro
2: Remo
0: fosse igual
2: ao segundo. Remo e Atlético Mineiro, aquele pênalti, se, né, sabe?
1: Se o Osório...
0: Contra o Grêmio, sim.
1: Se o Osório não fosse contra
2: o primeiro turno do Remo, eu acho que ele é definido na base do si.
1: Mas o si, sabe o que é bacana? O si, ele ajuda a todos nós a entendermos o futebol. Resultados, campanhas ruins, boas, porque sempre fica aquela sensação de que poderia ter acontecido, né?
0: Sim.
1: Na vitória, no empate ou na derrota. E o si, ele não é exclusivo do Remo e do Paysandu. Todo mundo tem o seu si ou os
2: não,
1: seus sis.
2: O futebol, ele é basicamente si.
0: Se não, tu não tivesse feito TCC com o Saulo, provavelmente ele não estaria aqui.
2: Se entendeu? O Saulo fosse jogador, a gente ia estar cornetando ele. Porque ele ia ser fraco.
1: Se eu fosse jogador, eu me convidaria para estar aqui no Jogo Aberto debatendo futebol.
2: É, sim. E assim, agora olha, independente de qualquer coisa, o Remo precisa melhorar e muito esse aproveitamento dele, né? Em relação ao primeiro turno, se o Remo só dobrar, vamos dizer assim, ele vai bater 36 pontos. O Saulo, que é bom de conta, 36, pode me ajudar, né? 36. 18 mais 18, 36.
1: Vai disputar 60 agora.
2: Vai disputar 60, só que esse 36 não é o suficiente. O mínimo, pelas nossas contas, não é nenhum matemático, tá? Nos últimos anos, 44 resolveu a parada, tá? Então, a conta é essa. O Remo precisa aumentar esse desempenho. Lembrando que ainda não fechou o primeiro turno. O Remo ainda pega aí o Corinthians. Mas eu acho que uma coisa a gente pode dizer. O Remo de hoje é um Remo muito mais consistente e com menos interrogações do que aquele Remo da terceira, quarta rodada.
0: Eu acho que o se, muito mais do que isso que a gente citou, né, que muitas vezes envolve a escalação, a definição, o pênalti por aí vai, eu acho que o se tem muito a ver também, Saulo, com os jogos que o Remo enfrentou, em que teoricamente seriam goleadas, em que teoricamente o Remo não teria chance alguma. Vamos lá, Palmeiras, o próprio São Paulo,
1: Botafogo.
0: Grêmio, Botafogo, enfim. Eu acho que foram jogos que a gente imaginou o Remo que iria ser completamente reativo, completamente defensivo, apenas sobrevivendo. E aí tivemos esses momentos aí de quase definição, de um gol desperdiçado, de um posicionamento errado, que eu acho que foram justamente jogos que deram esperança para os próprios jogadores, né? De saber, a frase que vocês utilizam muito, de olhar nos olhos, né? De bater de frente na competição, mesmo com todas as situações que a gente vivenciou do Remo, de elenco, de chegadas que não atenderam à expectativa. Enfim, eu acho que esses jogos aí de grandes equipes que o Remo enfrentou, outras grandes equipes, em que o Remo conseguiu fazer jogos minimamente equilibrados, deu a esperança de que poderia não estar nessa situação incômoda.
1: O ponto é, vamos dizer que é um segundo 2026 para o Remo agora. Ele começa melhor do que o primeiro, tá? Esse ponto é inconfundível, pelo menos na minha ótica. O segundo ponto é o seguinte, o Remo ele foi acima do que eu esperava, nesse primeiro turno, que ainda não terminou, mas ele está abaixo do que precisa. Ou seja, você equilibrar aí, né? Continuar olhando nos olhos com personalidade.
2: Mas aí eu te pergunto, com reforços que estão chegando, ele está abaixo do que precisa na tabela ou em desempenho?
1: Na tabela. No desempenho, ele foi acima e por isso me surpreendeu, entendeu? Sim. Eu esperava muito menos do Remo, vou ser bem sincero aqui.
2: Não, vamos ser claros aqui, porque, enfim, da mesma forma como a gente fala, a gente mesmo se cobra. É. Eu e Saulo falamos, em determinado momento, que da forma como o Remo já estava rebaixado.
1: Virtualmente.
2: Só que o próprio Remo se deu, vamos dizer assim, uma sobrevida.
1: Se reinventou.
2: Se reinventou porque o Remo começou a fazer jogos competitivos, essa questão de olhar nos olhos do adversário, independente do tamanho dele, um time com postura, criando oportunidades.
0: Mérito ao Condé também.
2: Exato, exato. E é o elenco do Remo, porque assim, não tem nenhum jogador badalado aí, não tem nenhum cara que, como a gente fala, que a torcida foi buscar no aeroporto, que tá vendendo camisa com o número dele. Não tá.
0: E esses bons jogos que o Remo fez, que a gente citou aqui, jogos equilibrados, foram jogos em que o Remo trabalhou muito coletivamente. Não foi o destaque do Manga, não foi o destaque do Jajá, mas foi o trabalho coletivo funcionando, cada um entregando ali o seu máximo e, obviamente, fazendo a qualidade chegar com bola, a bola chegar com qualidade, para quem está lá na frente definir. Mas os bons jogos do Remo passaram pelos jogos que foram equilibrados de maneira coletiva, sem um nome de destaque, sem alguém brilhando de maneira individual. Tanto que eu bati muito na tecla do Diego Hernández quando estava no Remo, né, que teoricamente, camisa 33 por aí vai, era para ser o grande destaque dessa temporada, e aí você tinha ali no banco.
2: Eu acho que o único jogo horroroso do Remo que a gente pode dizer foi Remo e Fluminense. O resto, oscilações de time aqui, time lá, jogando aqui e acolá. Ó, falando de clube do Remo, a gente sabe que tem muita expectativa nas chegadas, mas também tem expectativa nas saídas. E vai ter um famoso, lembra dele? Pois é. Coloca na tela aí a reportagem dos nossos parceiros do DOL, Magno Fernandes, foi quem lembrou do Carlinhos, pois é. Sem espaço no Remo, Carlinhos está perto de acertar com o Atlético. Ele já esteve perto do Japão, já esteve perto do Cuiabá, mas parece que agora vai.
1: Eu tenho uma informação que o Carlinhos só não saiu do Remo ainda porque a esposa dele se identificou muito com a cidade.
0: Carlinhos é Flamengo, tem que ser.
2: Mas aí que quando a gente quer que o cara fique, a esposa não gosta. É. Aí quando não é para ficar, a esposa ama Belém. É que eu me explico um negócio desse.
0: Eu entendo ela amar Belém.
2: Hã?
0: Eu entendo ela amar Belém.
2: Não, pois é, o problema é esse equilíbrio. Quem é pra amar Belém não ama e quer... Ó, vamos lá, Pedro Rocha. Pedro Rocha não ficou...
1: Ganha, dificilmente ela não vai amar Belém.
2: É?
1: É.
2: Mas é que tá, tem gente que oferece carrada de dinheiro e mesmo assim Belém não fica bonita.
1: Mas é questão de ponto de vista. Eu entendo os dois lados.
2: Eu concordo.
1: Eu, inclusive, se tivesse dinheiro, não moraria em Belém, moraria lá em São João da Ponta.
2: É capaz do pessoal fazer coleta e te dar esse dinheiro pra tu sair, Saulo.
0: Não.
2: Enfim, ó, Carlinhos deve se despedir aí do Clube do Remo. Vamos colocar na tela a mensagem da galera. Ó, agora a gente vai colocar a mensagem. No segundo bloco a gente volta para fazer o sorteio, tá? Do par de ingressos pro jogo do Papão. Olha o Denivaldo, ele atendeu o pedido, hein, Liane? Eu falei.
0: Saulo, direto e reto. Meus amigos, eu quero o ingresso.
2: Pronto.
0: É o Denivaldo.
2: Ele podia chorar, inventar uma história.
0: Quero
2: dizer,
0: o ingresso e
2: dizer,
0: ponto.
2: Eu tô liso, que é famoso. Eu podia estar matando, podia estar roubando.
0: Presta atenção, Saulo. Bom dia, Danilo, Liane e Saulo. O melhor sorriso do grupo RBA. Qual? Não sei se eu tô...
2: É do Saulo?
1: Claro que é o meu.
0: Quero ganhar esses ingressos pra torcer pro campeão dos campeões no próximo domingo. Rui Pereira, lá da Pedreira.
1: O meu apelido aqui nos bastidores é Risadinha.
2: Rui, só esclarece isso aí, porque a gente ficou na dúvida.
0: Oi, Danilo e Eliane, gostaria muito de ganhar esse par de ingressos pro jogo do Paysandu, porque meu filho Diogo nunca foi pro jogo do Papão, só os irmãos dele, e ele sempre quis ir, rapaz, da briga de família. É o Denilson de Santa Bárbara do Pará. Bora seguindo por aqui. Bom dia, Danilo, Saulo e Liane. Vamos voltar a vencer e permanecer no G8 para continuar a busca ao acesso. Marcelo Oliveira, de Icoaraci, uniformizado. Aliás, acho sua camisa tão bonita. Sou pé quente e quero trazer essa vitória do Papão. Então, mereço esses ingressos. Valeu, galera. É o Tigrão, lá do Tapanã. Para encerrar por hoje, boa tarde, Diogo Alberto Pará. Quero muito ganhar esse par de ingressos para levar... O par de quadrilheiros são apaixonados pelo Paysandu e ainda não conhece a Curuzu. Lene, mãe Saulo.
2: E Saulo, ela acha bonita a camisa Alvo Celeste e vem com a camisa Azul Marinho pro programa.
1: Pois é, Deus tá vendo.
2: Enfim, ó, quero
1: Deus
2: aproveitar.
1: Tá vendo, e a nossa audiência também.
2: Eu quero aproveitar aqui e mandar um abraço pro Jorge Freitas. Ele é lá da Cidade Nova, ele reclamou, poxa, eu mando mensagem, nunca leio minha mensagem. É muita mensagem, Jorge, desculpa. Mandar um abraço também pra galera de Tomé Açu, rapaz. Vários restaurantes, uma hora dessa, estão vendo a gente. Me mandaram uma foto de lá, agradecer a galera. E também mandar um abraço pro pessoal do TC Mini Mercado, que fica ali na Barão.
0: Eu tô almoçar olhando pro Saulo, meus amigos.
2: É um sorriso mais belo da RBA, né?
0: Que indigestão.
2: Enfim. Olha. É isso, abraços mandados, já estamos de volta. Celular na mão, que a gente vai fazer ligação de vídeo pro vencedor do par de ingressos do jogo do Papão. Até daqui a pouquinho.

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0: Boa tarde, meu povo de Paragominas, boa tarde, meu povo de toda a região. Meio-dia e 20, pontualmente, a gente entra no ar trazendo para você mais um Bora Cidade. Meu amigo Valdemar entrou de férias, merecidamente vai descansar um pouquinho. A partir de hoje você fica comigo aí uns 20 dias, tá? E eu quero contar com a sua audiência, contar aí com a sua participação. E é claro que a gente começa o programa sempre agradecendo em primeiro lugar o nosso Deus Todo-Poderoso por mais esse dia e por mais esse programa. Mas vamos às manchetes do programa de hoje, olha só. Falta de atenção provoca colisão entre dois veículos. O meu amigo Pedro Edivan fez essa matéria. Daqui a pouquinho a gente vai mais uma vez acompanhar mais um acidente que acontece aqui na nossa cidade. Operação fiscaliza bares e conveniências e identifica irregularidades em Paragominas. Gabriele Bezerra foi quem fez a matéria e você acompanha daqui a pouquinho. Homem detido por furto no bairro Cidade Nova pela Polícia Militar, aqui em Paragominas. Pedro Edivan também traz essas informações. Olha a quantidade de objetos furtados por esse caboclo aí, olha. Foi preso pela polícia. Denúncia anônima levou polícia civil à prisão de suspeito de ameaçar companheira aqui em Paragominas. E é claro que ele foi levado aí para a 13ª seccional. Olha só, gente. Autor se arrepende, autor de um furto, ele se arrependeu e devolveu uma caixa de som furtada. É mais um equipamento recuperado, né? E você vai acompanhar todas estas notícias, todas estas informações daqui a pouquinho dentro do programa Bora Cidade, que já começou. Quero convidar o meu amigo e irmão, mestre e professor Adilson Abadessa, já está aqui há um certo tempinho, ia dar uma entrevista para mim na rádio, mas como eu saí mais cedo do rádio, a gente vai falar aqui na televisão. Chefe, é sempre uma alegria, é sempre um prazer recebê-lo, porque o senhor vem com aquela força, aquela inspiração, né? E quando a gente treina com o senhor, a gente aprende que realmente todo dia é um novo dia e a gente tem que ter realmente essa energia positiva. Boa tarde. Boa, o senhor está bem?
1: Tranquilo, o treino de hoje também, né?
0: Treino de hoje foi puxado, mas a gente deu conta. Venha mais para cá um pouquinho, chefe, para o enquadramento ficar legal.
1: É, eu costumo dizer, João, sempre que a gente, quando a gente desenvolve esse trabalho, a gente desenvolve trabalho não é só no físico, é da mente para o nosso corpo. E a gente já tem que acordar, não com o pé direito, nem com o pé direito, dois pés. Então tem que ter essa disposição, essa energia. E durante o dia a gente encontra muita dificuldade, seja quando sai de casa, seja no trânsito. Então a gente já tem que trabalhar a nossa mentalidade. E tem até um nome que a gente está criando agora, um novo programa, chama-se Metanoia. Metanoia é mudança de mentalidade. Então, nosso treinamento é da mente para o corpo, para a gente desenvolver isso. Porque a gente trabalha o quê? Pensando sempre em uma longevidade, ou seja, trabalhar para ter nossa vida melhor na frente. E aí, dando a melhor atividade física, claro, sim, cuidar também da nossa alimentação.
0: Meu amigo, irmão e mestre Adilson Abadessa, novidades para esse semestre que já começa agora com o mês de julho. Estou sabendo que em agosto tem uma programação. Fale para a gente sobre isso.
1: A gente está vindo aí com um grande projeto, o Projeto Verão. Vai começar agora em agosto. São várias atividades que a gente vai ter. Vai acontecer hoje sábado, vai ter dança, vai ter trabalho funcional. A gente está preparando um negócio super legal para esse verão. Vai ser todos os sábados, 8 a 10 sábados a gente vai fazer uma grande festa, um sorteio de bingo no final para todas as pessoas. E uma novidade também, que ele vai ser inteiramente grátis. Aguarde essa grande divulgação, que vai sair já na segunda quinzena aí já de julho.
0: Ou seja, agosto, vai começar em agosto e vai embora.
1: Vai embora.
0: Olha que bacana. Todos os sábados.
1: Todos os sábados.
0: Já tem o local?
1: Vai ser na Célio Miranda.
0: Praça Célio Miranda.
1: A gente vai fazer esse super evento aí com apoiadores. Vai ser um sucesso.
0: Inteiramente de graça.
1: Inteiramente de graça para a população e também.
0: Muito bem. Professor, só para fechar, quem quiser os serviços do professor Adilson Abadessa e professora Helena Sarmento, dois professores que são uma referência em todo o estado do Pará, como é que deve fazer?
1: Gente, você pode entrar em contato se quiser hoje realmente ter uma mudança física, mental, corporal. Basta estar em contato com a gente, 919-8154-7875. Será um prazer ter vocês com a gente.
0: Muito bem. Falou o professor Adilson Abadessa. Nós vamos para o intervalo comercial e voltamos já já com você.

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0: Muito bem, nós já estamos de volta. Obrigado pela sua audiência. Você que está nos acompanhando em outros municípios, você que está nos acompanhando em outros estados, até mesmo em outros países, a nossa gratidão por toda essa audiência, a nossa gratidão por toda essa confiança. Meio-dia e 29, eu queria aqui nesse momento prestar minha solidariedade à família que infelizmente perdeu aí um garotinho de apenas 4 anos de idade, uma verdadeira tragédia, né, que aconteceu aqui na nossa cidade durante um atendimento. Essa criança, ela foi de uma certa forma medicada, ela era alérgica a esse tipo de medicação ou anestesia e infelizmente ela acabou passando mal e veio a falecer ali na nossa capital. Então a gente se solidariza com a família, lamentamos muito realmente e pedimos a Deus que conforte o coração de todos nós, porque a gente como pai, a gente tenta se colocar no lugar, né, e a gente sofre também. Então, que Deus abençoe e que Deus conforte esta família e a todos nós aqui de Paragominas. Meio-dia e 30 é a hora certa. Gabriele Bezerra está neste exato momento lá no Armazém Paraíba. 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
0: 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Vou aproveitar a deixa deles falando sobre o verão. Nós estamos vivendo um clima aqui na nossa cidade que eu, particularmente, eu nunca tinha visto. Porque nós estamos em pleno verão, mas o que está caindo de água, o que está caindo de chuva, eu vou te contar, não estou achando ruim, não. Até porque o nosso verão ele é muito quente, né? Mas para mim é estranho, eu nunca tinha visto. Paragominas tem os dois períodos, do inverno e do verão. Tinha, porque agora tá tropical, né? Está aí uma mistura de inverno com verão. Deixa do jeito que está. Olha, 12:35, infelizmente, mais um acidente de trânsito foi registrado na nossa cidade. Pedro Edvan, foi ele que fez a matéria? Vamos acompanhar as informações com o melhor repórter investigativo de toda a região, Pedrita ou Pedrão. Vamos lá, Pedro Edvan.

0: Nós estamos aqui na Barão de Araruna, já meio-dia, uma vítima sendo aqui socorrida pela equipe do bombeiro e também o SAMU, sendo aí resgatado nesse apartamento, uma colisão entre dois veículos aqui, esse Gol branco com essa motocicleta. O senhor pode observar que ainda tem alguns materiais que possivelmente a vítima estava levando, vai sendo socorrida aqui pela equipe do Corpo de Bombeiros. Tem ali uma suspeita de fratura ou no ombro, ou na clavícula, ou no braço. Está sendo ali, já nesse exato momento, atendida. Aí, minha vítima sendo levada para o regional, o trabalho em conjunto aí, o SAMU e o Corpo de Bombeiros. Como é que chegou essa notícia para vocês, cara? Assim, eu sei que vocês estão assustados aí.
1: O rapaz foi lá avisar, não tem?
0: Ela trabalha no mercado?
1: Isso, lá perto do Anésia lá.
0: Anésia, né?
1: Isso, ela trabalha lá.
0: Né? E ela tá, qual é o bairro que ela mora?
1: Ela mora bem aqui atrás do estádio, aqui no bairro.
0: Aí foi quando aconteceu, sim.
1: Isso, ela tá indo para casa, não tem?
0: Fatalidade, né?
1: Sim.
0: Agora é aguardar aí, como é que vai resolver a situação?
1: Aguarda aí, né? O retorno aí do pessoal aí que foram com ela, o marido dela, né? Que tá acompanhando ela. Veio o resultado. Quebrou alguma coisa, né?
2: Pois é, ela tem que ir lá pra cá. Se ele entrou aqui, a batida foi lá na frente, não foi lá? Ela teve que entrar aqui na contramão pra poder bater.
3: Tirar dele. Ele já tinha entrado e ela tentou tirar ele.
4: É, ela jogou pro lado, ficou com medo, jogou pra lá.
3: É, ficou com medo, queria bater.
4: É,
3: vai entender, né?
0: Já passaram pro senhor aí como aconteceu esse acidente?
5: Não. No momento eu tava só no apoio ali, mas o agente Bezerra, ele já coletou todas as informações relacionadas ao acidente já.
0: Agora os procedimentos, de saber quem é habilitado, quem não é.
5: Exatamente. O procedimento padrão agora é colher informações, né? Registrar e deixar à disposição dos envolvidos o boletim do acidente lá na Semutran. A gente tem falado, a gente tem conversado na Semutran, né, com os agentes, até com a secretaria em si, né, com o secretário, que o número de veículos em Paragominas ele aumentou muito, muito, muito, muito. E a gente acredita que esse excesso também tem, de certa forma, garantido, ou não só garantido, mas de uma certa forma influenciado esses números de acidentes, né, que a gente tem visto aí. E aí, assim, todo mundo está com pressa e a pressa leva essa. Exatamente.
0: A gente lamenta muito que aconteça esse tipo de situação, mas cuidado no trânsito, a cidade é bem sinalizada, os agentes estão nas ruas trabalhando, e agora falta você, condutor da nossa cidade, tomar um pouco mais de atenção, prestar atenção, se tem dúvida, não vai, se tem dúvida, encosta, diminua a velocidade, porque se você tem dúvida, o resultado é esse aqui.
6: Olha, gente, uma clara falta de atenção nesse acidente. Então, vamos redobrar os nossos cuidados. Pelo que eu entendi, o motociclista teve ferimentos leves, se é que teve ferimentos, mas a gente vê ali Corpo de Bombeiros e SAMU mobilizados, né, atendendo, fazendo aí essa prestação de socorro para essa vítima de mais um acidente aqui na nossa cidade. É uma coisa inaceitável. Porque Paragominas, pelo amor de Deus, é uma cidade muito bem sinalizada, tem semáforo, tem agentes de trânsito, como a gente viu aí o nosso amigo dando entrevista. Então, a cidade ela tem toda uma estrutura para ter um trânsito legal. Mas se o motorista ou o motociclista não obedecerem às leis de trânsito, não prestarem a devida atenção, o resultado vai ser sempre esse, né? E, infelizmente, algumas situações dessas, a gente vê que existem as vítimas fatais, pessoas que acabam perdendo as suas vidas. Então, gente, vamos tomar cuidado. Você motorista, você motociclista, você pedestre, todo cuidado é pouco. Mas, olha, aqui na RBA TV, Rádio Clube FM de Paragominas, a gente tem uma assistência muito grande por parte da nossa equipe, né? A Gabriele Bezerra estava falando juntamente com o Rose Dian sobre as mudanças climáticas que estão acontecendo no nosso planeta. E imediatamente, o meu amigo Ellison Felipe, creio que ele aprendeu isso com o tio dele. O tio dele é também um grande jornalista, né, que é o meu amigo Erivelton Jorge. E o Ellison veio aqui, João, é o El Niño. Ainda falou em espanhol, porto-riquenho, né? É o El Niño que está causando todas essas mudanças climáticas. Ele me explicando que o El Niño provoca o aquecimento, né, das águas evaporam e depois elas caem. Ou seja, ele tanto provoca o calor, como também provoca as chuvas. Grande Ellison Felipe. 11, ou melhor, 12 horas mais 41 minutos em Paragominas. Vários bares e lojas de conveniências foram fiscalizadas em uma ação das nossas forças de segurança. Gabriele Bezerra traz as informações. Vamos lá.
7: Uma força-tarefa da Polícia Civil percorreu diversos pontos de Paragominas para fiscalizar a situação de bares, conveniências e restaurantes do município. A ação teve como foco verificar se os estabelecimentos estavam funcionando dentro da legalidade. A ação foi coordenada pela Superintendência Regional da 7ª Região Integrada de Segurança Pública. Ao todo, 25 estabelecimentos comerciais foram fiscalizados durante a ação. Essas fiscalizações fazem parte das ações preventivas das Forças de Segurança Pública para garantir que os estabelecimentos cumpram as normas exigidas. Além de orientar os proprietários, o trabalho busca oferecer mais segurança para comerciantes e para a população. Durante a operação, os agentes constataram que 15 estabelecimentos apresentavam irregularidades relacionadas ao alvará de funcionamento. Os responsáveis foram notificados e receberam orientações para regularizar a situação junto à Delegacia de Polícia Administrativa. Segundo a Polícia Civil, ações como essa continuam sendo realizadas de forma periódica e o objetivo é fortalecer a fiscalização, incentivar a regularização dos estabelecimentos e garantir que as atividades comerciais ocorram dentro das normas previstas em lei, contribuindo para a ordem e a segurança do município.
6: Olha, se os nossos comerciantes seguirem, né, essas regras, se regularizarem, não vão ter problema nenhum com a polícia. E é claro que isso tudo é uma medida que busca aí o objetivo principal. É o melhor para todos nós, né? Mais segurança, mais tranquilidade e, com certeza absoluta, a manutenção da lei e da ordem aqui em Paragominas. Meio-dia e 43, meu amigo Pedro Edivan entrou, saiu, daqui a pouquinho ele vai participar do nosso programa, pelo menos eu espero. E quando o Pedro vem, ele dá mais detalhes ainda das matérias que ele faz. Mas nós vamos para um breve intervalo comercial, coisa rápida, e eu, João Glória, já volto com você.

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0: Nós já estamos de volta, programa Bora Cidade pela sua RBA TV, canal 30.1. Cadê o nosso telefone, meu amigo Elisson Felipe? Coloca aí, 985565631. Você vai falar diretamente com o nosso companheiro Pedro Edivan. Tem alguma informação, você tem alguma imagem, alguma coisa aconteceu relevante para a gente falar aqui no nosso programa, pode entrar em contato com o Edivan, repasse para ele essas informações, a gente vai fazer uma matéria. Caso contrário, você de repente não quer fazer nada disso, você quer mandar uma mensagem, né, de gratidão para alguém, você quer mandar uma mensagem de aniversário, você quer mandar uma mensagem de homenagem a alguma pessoa, fique à vontade, o programa é para você, portanto tem que ter o seu perfil, tem que ter a sua participação. Mas por aqui, meu amigo Pedro Edivan, você pode participar, Pedro? Rapidamente, ele está esperando para entrar para Belém, porque você entra diariamente da nossa capital, tudo bem?
1: Tudo bom, graças a Deus.
0: Você vai entrar ao vivo agora para Belém. Vai falar sobre o quê? Olha, mas para cá, né? Você tem não sei quantos anos de rádio e televisão e não aprende. O que é que você vai falar hoje lá para Belém do Pará?
1: Hoje nós vamos falar do caso do Luciel. Minha adretina companheira em casa, e alguém denunciou, a polícia civil foi lá e ele já está à disposição da justiça. Lembrando que ela já tinha procurado a polícia fazendo uma denúncia, estava aguardando sair a medida protetiva.
0: E o Oziel foi lá e desceu-lhe a faca.
1: Só que quando a polícia chegou, o Oziel estava escondido.
0: Ele é valentão para as mulheres.
1: Estava escondido num dos cômodos da casa.
0: Pra mulher ele foi lá e bateu. Agora a polícia chegou, ele correu e se escondeu. Não fui eu, não foi sem querer.
1: Eu tropecei, caí e bati lá sem querer.
0: Te contar, viu, Pedrão? É cada uma, viu? Vou
1: falar mais uma vez. Não sabe beber, sabe, não bebe.
0: Foi cachaça?
1: Cachaça. Viu, o cara... inventa uma desculpazinha pra bater na mulher.
0: Você quando tem, geralmente tem um cara que quando bebe fica brabo. Você não fica zangado.
1: Eu choro.
0: Você chora.
1: Saudade da minha mãe.
0: Ah, dona Maria. Eu fico tranquilo. Eu fico melhor do que eu já sou. Eu não fico bravo também, não.
1: Só
0: um cara legal.
1: Bodega. Quem? Nosso amigo Bodega já mandando aqui alguma coisa.
0: Alguma bronca.
1: Alguma bronca na BR. Deixa eu ver aqui. Acidente.
0: Olha, meu Deus do céu.
1: No 75. Acidente no 75, agora.
0: Então pronto, vai pra lá falar com o Bodega, ver o que é que tá acontecendo. Olha, aqui é assim. Graças a Deus nós contamos aqui com a ajuda da nossa população, que sempre nos mantém informados, né? Por quê? Porque a RBA, a Rádio Clube, tem o perfil do povo do estado do Pará, tem o perfil da população. Então as pessoas se identificam com a rádio, se identificam aí com a programação da TV. E está aí o Pedro atrás de mais uma informação. Um acidente aconteceu ali no quilômetro 75. Diga.
1: Ontem à noite um carro também, lá na 256, passou a lombada de uma vez, perdeu o controle e caiu no rio.
0: Meu Deus do céu.
1: Só dando os materiais,
0: ninguém... graças a Deus. Ó. Acho que coisa, né?
1: Imagem aí, o Edson vai mostrar daqui a pouco.
0: É muito aqui. Acidente. Essa aí foi lá no...
1: Foi até noite, aí foi um bicho lá na ponte aí.
0: Na Ponte Nova.
1: Ponte Nova.
0: Caiu de cima da ponte.
1: Não, na cabeceira da ponte.
0: Na cabeceira.
1: Na cabeceira da ponte, tem lombado, entendeu? E passou, perdeu o controle e caiu na
0: Porque se fosse lá de cima, teria sido mais grave, né, Pedro?
1: Rasgava até a forma da identidade, pela altura.
0: Deus do céu, gente, por que tantos acidentes estão acontecendo? Bem, meio-dia e 51, um homem acusado de furto foi preso pela polícia. Pedro Edivan traz as informações. Vamos lá.
2: Final de tarde, 13ª seccional. Polícia Militar fazendo a apresentação de materiais de trabalho. Né? Para falar melhor, Tenente Nogueira. Tenente, esse material todo apresentado pelos senhores, e quantas pessoas também são apresentadas aí?
3: Positivo, esse material é um material de construção, né, utilizado pela vítima, que inclusive está aqui na delegacia também, né, onde a vítima, ela ligou para o NIOP, o nosso centro de monitoramento, né, integrado, e informando que na madrugada um nacional havia subtraído esses materiais da obra que está tendo na igreja. E ao amanhecer, através das imagens, eles conseguiram ver quem era o nacional que tinha furtado, né? E saíram em busca de ver se conseguiu encontrar esse nacional. E na Paulo VI, na chamada Rua do Beco, eles conseguiram ver esse nacional transitando e de imediato ligaram para a viatura. A viatura do oficial já estava na rua, juntamente com a viatura do centro, onde deslocaram até o local. Nós fizemos a abordagem do nacional e as vítimas reconheceram o acusado. Nós perguntamos onde estaria esses materiais que ele tinha subtraído na madrugada e o mesmo informou que estavam em duas residências. Informou onde era a primeira residência, né, que a parte do material estava. Nós deslocamos até o local, batemos na residência, ninguém saiu e o acusado informou que o nacional estava lá dentro e, devido a flagrante delito, nós entramos na residência e a vítima reconheceu os materiais que estavam lá. Parte do material, porque a outra parte ainda estava na outra residência. Perguntamos ao nacional acusado onde estava a outra parte e ele informou que estava na casa do lado. E nós, em diligências, fomos na casa do lado, perguntamos para o nacional que recebeu a guarnição e de pronto foi dizendo que o material estava lá, mas que ele tinha pego esse material como forma de penhora, pois o acusado estava devendo um dinheiro e ele pegou o material como forma de penhora até o acusado devolver o dinheiro. E diante da situação de uma possível receptação desses materiais, tanto o acusado de furto, tanto o nacional, que alega ser produto de penhora, foram conduzidos para a delegacia para os procedimentos cabíveis.
2: Agora, tenente, só para finalizar, o homem que vinha furtando em construções está pego. Agora só falta o da gasolina agora, né?
3: Isso da gasolina, onde eu sou de Mãe do Rio, né? Então a gente já ouve muito falar nele. Então, uma vez por mês eu venho tirar esse serviço e toda vez que eu venho no intuito de capturar esse nacional, né? Já é a segunda vez que eu venho e não logramos êxito. Mas ainda hoje a gente vai atrás dele para tentar lograr isso.
2: Pronto, tá aí, gente. O menino que estava furtando em construções acaba de cair e trouxe duas pessoas como receptação e também o material já foi recuperado. Agora só falta o jovem da gasolina.
0: Parabéns aos nossos amigos da Polícia Militar, sempre realmente dando uma resposta à nossa população. Está aí o acusado detido, né? E o produto desse furto, graças a Deus, recuperado, porque está aí o acusado detido, né? E o produto desse furto, graças a Deus,

0: 56, quero mandar um grande abraço para o meu amigo Fábio Brito, está acompanhando o nosso programa neste exato momento. 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Mas olha, meio-dia e 56 agora. Encontro de... Ah, vai acontecer um evento na Praça Célio Miranda. Qual é o nome do evento? Encontro de Terras. Olha, vai ter um evento hoje aqui na Praça Célio Miranda, o Alisson está me falando. É muito interessante, aonde serão vendidos bolos, serão vendidos várias iguarias, né? Eu vou me informar bem direitinho com ele e vou repassar para você. É a matéria agora. A matéria acabou de chegar. É isso? Coloca aí, então. Vamos assistir, que aí eu vou me inteirar dessa matéria. Vamos lá. Pode colocar, por favor.
1: Boa tarde a você que está acompanhando a programação do Bora Cidade. Olha só, eu estou aqui na Praça Célio Miranda, porque sábado vai acontecer o Encontros da Terra. Aqui que é um encontro de empreendedores, onde vai ter gastronomia, vai ter plantas e um momento de lazer para toda a família. E eu vou conversar aqui com a Marta, que é uma das empreendedoras que vai estar presente nesse evento. Marta, conta mais um pouquinho para a gente, os horários, como vai funcionar.
2: Bom dia para todos. Nós somos um grupo de empreendedores de Paragominas que está promovendo esse evento, que vai ser no sábado e domingo. Esse evento a gente está fazendo de uma forma independente, mas a gente tem também o apoio da prefeitura e o apoio do nosso secretário de cultura, Mário Tito. Então vai ser no sábado e domingo. Esse encontro vai ter participação do pessoal da gastronomia, artesanato e plantas.
1: Vai começar a partir de que horas, Marta?
2: No sábado, às 3 horas da tarde, a gente já vai ter um aulão de enxertia, que é um curso para quem trabalha com plantas, da Rosa do Deserto. Na 4 horas da tarde, a gente já vai fazer a abertura da feira. Quando 5:30 da tarde, a gente já vai ter um aulão também de aula de ritmos, com a professora Gisele. Vai ser um momento de diversão e proporcionar esse momento para o pessoal de Paragominas.
1: E no domingo começa a partir de que horas?
2: No domingo a gente começa às 8 horas da manhã, vai até às 10 da noite. No domingo também vamos ter apresentação de um desfile de crochê, que é do pessoal do artesanato. E à tarde vamos ter apresentação da tia Bilu, fazendo algumas brincadeiras para as crianças.
1: Marta, eu fiquei sabendo também que você é da área dos bolos. E eu quero saber como foi que começou, como que teve essa inspiração e como funciona até hoje.
2: Então, eu já tenho 7 anos que trabalho na parte de gastronomia, inclusive no sábado e no domingo a gente vai ter o Festival de Fatias, que é um festival que está muito em febre, né, na internet, aí vai ter esse Festival de Fatias também na nossa feira.
1: São vários bolos ali, de vários sabores, aí vende as fatias, é isso, né?
2: É, o Festival de Fatias, aquele festival que você compra em fatias, tem aquela caldazinha gostosa que a gente coloca por cima e vários sabores.
1: Olha só, eu conversei aqui com a Marta e eu falei pra ela: Marta, eu vou testar o microfone aqui e sábado eu quero um bolo. Ela me falou que sim, então sábado a gente vai estar aí na TV com um pedaço desse bolo, dessa fatia, pra apresentar pra vocês aí no programa e dizer se é bom ou não. Mas eu tenho certeza que é bom, porque a Marta, tudo que ela faz é bom, né, Marta?
2: É, vocês vão gostar, com certeza a gente vai mandar esse bolo pra vocês.
1: Então não perca, sábado a partir das...
2: 3 horas da tarde.
1: Sábado a partir das 3 horas da tarde, no domingo a partir das 8 horas da manhã até as 10 horas da noite. São momentos dinâmicos onde você vai encontrar bolo, vai encontrar também artesanato e também vai ter plantas para você que gosta de planta aí em casa. Então, convite feito, nós te esperamos por aqui.
0: Olha, como é bom a gente ver Paragominas realizando tantos eventos, né? Porque aí a gente tem a opção para sair de casa, levar a família, levar os amigos, e tá aí mais um momento especial, né? Ainda mais com essas iguarias aí que as nossas amigas estarão preparando neste sábado, às 15h. Eu vou esperar esse bolo aqui amanhã para a gente experimentar.

inventar. Mandei inventar, agora eu quero. Olha, uma hora mais um minuto, a gente vai para o intervalo e já já a gente volta com você. Não saia daí, ainda tem muitas notícias, tem muitas informações dentro do programa Bora Cidade.

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0: Para você que ainda está almoçando, um bom almoço, um bom início de tarde, 1h04 neste exato momento. Ali no mercado municipal tem muita gente nos acompanhando, né? Principalmente nesse momento tem gente que almoça e nos assiste ao mesmo tempo. Que coisa boa. Muito obrigado pelo carinho, muito obrigado aí pela audiência, muito obrigado por você que tem orado por todos nós, por você que tem rezado por todos nós, que Deus continue abençoando todos vocês, ok? Mas olha, um homem ameaçou a sua companheira, a vizinhança viu, alguém viu, denunciou anonimamente, não deu outra. A polícia foi até lá, vamos acompanhar.
1: O que acontecia entre quatro paredes terminou com a chegada da Polícia Civil e a prisão em flagrante de um homem suspeito de ameaçar a própria companheira. A ação foi desencadeada após uma denúncia anônima que levou os agentes até a residência no bairro Cidilândia, em Paragominas. No local, a vítima contou aos policiais que vivia há muito tempo sob constantes ameaças e agressões físicas. Ela também informou que o suspeito estava escondido em um dos quartos da casa. Durante a abordagem, o homem foi localizado, segundo a Polícia Civil, apresentava sinais visíveis de embriaguez. A denúncia foi fundamental para interromper o ciclo de violência que, segundo a vítima, já acontecia há bastante tempo. O suspeito foi preso em flagrante e levado para a delegacia especializada no atendimento à mulher, onde o caso foi formalizado. A Polícia Civil informou ainda que a vítima havia solicitado medidas protetivas de urgência. No entanto, o investigado ainda não havia sido localizado para ser intimado da decisão judicial. Agora ele permanece à disposição da Justiça. A Polícia Civil reforça que denúncias de violência doméstica podem ser feitas de forma sigilosa por meio de delegacias e dos canais oficiais de atendimento. A participação da população é considerada essencial para interromper situações de violência e garantir a proteção das vítimas.
0: Olha, é por isso que eu sempre falo, a partir do momento que você sabe que determinada pessoa vive uma situação de violência doméstica e ela não tem coragem de procurar a polícia, você tem a obrigação, você tem o dever e a obrigação de denunciar. Porque a partir do momento que você não denuncia, a partir do momento que você não repassa essas informações para as nossas autoridades, você é conivente, você concorda com aquela violência. E a gente sabe que, infelizmente, essa é uma realidade do Brasil, do mundo inteiro, a violência doméstica contra mulheres, contra crianças, né? Então, se você sabe de alguma coisa, né, aí no seu vizinho, na sua rua, você não está sendo fofoqueiro ou fofoqueira, não, em levar isso para as nossas autoridades, né? Você está cuidando para que aquela pessoa, que Deus livre e guarde, não venha até a perder a sua própria vida futuramente. Tem o caboclo que bate, que tem coragem de bater em mulher, em criança, que tem coragem de fazer qualquer coisa. Então você tem que denunciar, tem que levar ao conhecimento das nossas autoridades, igual essa pessoa fez, anonimamente ligou, e está aí o resultado, ele foi preso. Eu tenho certeza que agora ele vai pensar duas, três vezes antes de cometer outro ato desta natureza. Vamos em frente, 1h08. Alguns dias atrás, objetos de uma determinada localização aqui da nossa cidade foram furtados. Parece que o bandido se arrependeu e devolveu. Foi isso? Vamos acompanhar.
2: No último 30 de junho, por volta das 21 horas, um nacional aproveitou do momento, entrou e acabou furtando a caixa de som daqui dessa célula. Mas como todo mundo sabe que Deus não dorme, Deus sempre bota a mão ali no lugar certo, a caixa... Calma. Vamos relembrar um pouquinho dessa matéria, para os senhores entenderem por que nós estamos fazendo aqui.
3: Nós estávamos no momento de pastoreamento aqui, né, que nós, eu sou evangélico, e nós estávamos em reunião, certo? E, findando a nossa reunião, nós adentramos dentro de casa, né, para a gente degustar aí um caldo, né, que realmente sempre tem, no final da reunião. E nisso que nós entramos, o nacional, ele entra, né, visando ali o vídeo. Só que eu fui dar por fim da caixa na hora que nós saímos. Que quando foi para eu via tirar as cadeiras, né, tirar, e eu senti a falta da caixa.
2: Gustavo, Deus não dorme, né?
4: É verdade. É, foi uma semana de muita, assim, aflição, né? E, mas assim, como eu falo para vocês, as coisas que acontecem, às vezes a gente tem que rever certas coisas e pensar, poxa, o que é aquilo que aconteceu? Mas foi um momento de semana de muita oração, não só minha, mas da minha família, dos irmãos lá da igreja. E assim, eu tô feliz, né, pelo fato da pessoa ter se arrependido. Eu quero até retirar, Pedro, em relação à palavra que eu falei, meliante. É assim, nós temos que entender que, às vezes, a pessoa faz as coisas, as por indução, né, do inimigo, né? Mas o que eu quero dizer, assim, ela se arrependeu, entregou a caixa e as senhoras estão todas felizes pelo retorno da caixa, né? E hoje eu estou feliz, tá?
2: Você recebeu uma ligação, uma mensagem, como é que aconteceu?
4: Foi, eu recebi uma ligação, né, anonimamente, fui lá.
2: Dizia o quê?
4: Foi?
2: E falava o quê?
4: Só falou para eu ir lá. E eu fui até o local e peguei a caixa e vim embora.
2: Mas a caixa estava lá no canto, ou essa pessoa chegou, te entregou?
4: Me entregou, a pessoa me entregou.
2: E falou?
4: Não, que... a pessoa que...
2: Não, uma outra pessoa te entregou.
4: Outra pessoa.
2: E essa pessoa chegou a falar o quê para você?
4: Nada, só eu sou, como eu falei, eu não quero que faça nada, eu só quero que a pessoa se arrependa e entregue a caixa, só isso. E foi o que aconteceu, uma outra pessoa me entregou a caixa, eu peguei e vim embora.
2: Tá aqui a caixa, já está de volta, agora a célula está completa. A irmã do nosso amigo, a esposa do nosso amigo Gustavo, disse que não vai dar entrevista porque está emocionada, está feliz. E claro, além dela, todo mundo está feliz, hein? Qual mensagem que você deixa para ele nesse momento?
5: Meu filho, esse não é o caminho que você deve seguir. Procure uma igreja, procure o Senhor Jesus e o aceite como Senhor e Salvador da sua vida. E deixe essa vida de lado, viu? O crime não compensa. E o que você tem é só perder se continuar nesse lugar. Mas a nossa oração e o nosso desejo é que você conheça o Senhor. Assim como nós conhecemos, assim como nós caminhamos com ele, o nosso desejo é que você também conheça o Senhor e caminhe com ele.
4: Eu quero fazer um agradecimento.
2: Pois é.
4: Primeiramente a Deus, né? Agradecer a vocês, a todas as comunicações e os irmãos que oraram, né? Porque eles viram, eles me conhecem, sabem quem eu sou. Então, assim, que Deus abençoe a todos.
2: Certo.
4: A você, as autoridades, a Polícia Civil, a Polícia Militar, a todos que tiveram empenhado nessa situação.
0: Olha, lá em Belém a gente conhece esse tipo de bandido, esse tipo de ladrão, como descuidista. Um descuido seu, ele vai lá, pega a sua carteira, ele vai lá, rouba a sua bicicleta. Um verdadeiro oportunista. Eu acho bacana o Gustavo, né, falar que perdoa, falar que, né, que Deus vai abençoar. A irmã também dá aquela mensagem. Mas é um bandido, é um vagabundo, tem que ser preso. Tem que ser preso, porque assim como ele furtou, roubou essa caixa de som, ele vai fazer de novo. Esse bandido, como o Pedro está me falando aqui, podia até matar alguém por esse, né, por essa caixa de som. Né? Então, que bom que o Gustavo tem esse pensamento, a irmã lá também tem, mas a polícia tem que prender. Tem que colocar as mãos aí nesse oportunista, nesse descuidista. Meu amigo Pedro, por favor, venha cá. Eu não quero ser chata, eu não quero ser enjoado com você, mas eu tô aqui fazendo o Bom Dia João Glória, mando um alô para a Colônia Oriente, abraço para todos da Colônia Oriente. É, gente boa o pessoal de lá, né? Quando a gente vai.
6: Da
0: Inalco. Em todo canto o pessoal nos assiste. Tá, deixa eu lhe falar uma coisa.
6: Nossa, cara. O problema é que tu tá muito grandão. Tu já voltou de novo a ganhar peso.
7: Sou uma sofrida.
6: Come demais, Edivan. Tá, vamos ao que interessa. Eu estava aqui apresentando o programa Bora Cidade e você estava fazendo ao vivo ali para Belém, não é isso? Você fala alto demais, estava atrapalhando aqui. Você não tem como falar um pouco mais baixo, não? É, porque eu estava quase deixando aqui. Não, pera lá, gente, vamos ouvir o Edivan dar a informação e depois eu volto.
7: É porque você está com o microfone.
6: Você não sabe falar baixo, não?
7: Você tá com dois microfones, era pedir pra falar porque ele não quer.
6: Você me persegue, meu filho. Hoje, né? Aonde? Rapaz, meu amigo Júlio Balu tá assistindo a gente. Parente Toninho.
7: Eu sou ainda aquela carne assim.
6: Boa.
7: Tá muito assim.
6: E aquele
7: tomito assim.
6: O açaí.
7: E o açaí.
6: Eita, papai, não fala.
7: Não,
6: eu não almocei ainda.
7: Camarão empanado.
6: Gostoso. Grande, né? Parece mais uma lagosta.
7: Não, mas eu gosto mesmo daquela carne.
6: Boa, boa. Não fala, porque eu não almocei ainda.
7: Aquela farofa.
6: Não almocei ainda.
7: Mas falando em covardia, vou conversar com o morador aqui do Otávio.
6: Aham.
7: Porque faz aí.
6: Cozinha bem, né?
7: Cozinha bem, meu amigo. Vem bater a gente aqui dentro aqui, ó.
6: É porque a gente apresenta agora meio-dia. Eles cozinham aqui de um jeito que eu vou te contar.
7: Aí
6: a gente já fica agoniado aqui, de fome.
7: Aí eu fico só aqui, desse tamanho, só vento.
6: Pedrão, bora, embora. A gente volta amanhã. Já tem informações para amanhã, já tem matérias para amanhã.
7: Ah, que é rápido, de jeito rápido.
6: Ah, pai, você não perde tempo.
7: Eu estava agora terminando agora de ver as informações que você deu do acidente. Foi uma carreta que bateu na traseira do outro veículo. Graças a Deus, só dando os materiais.
6: Graças a Deus, que bom.
7: Olha aí o acidente, olha lá.
6: Olha,
7: mas de aquele jeito.
6: É rápido, né?
7: Aconteceu, se liga na curva, aconteceu, se liga no Bora Cidade.
6: Mas ninguém se feriu, ninguém se machucou.
7: Ninguém se feriu. Tem o áudio dele aí falando? Bota aí pra ele.
8: Você tem que ser aqui antes de 75. Aqui dentro do 75 e o lavador do índio.
6: Tá bom, né? Foi só dando os materiais.
7: Tá. Só dando os materiais.
6: Aham.
8: Aí tem outro carreta lá na frente. Eu sei que você está. Você está no meio do acidente também.
7: A carreta aí deu tudo.
6: Não teve nada a ver com o acidente.
8: Não,
6: mas
8: tá
6: com
8: o cara batido, não.
6: Parou, deu um bug, pra que ele vai sair dali? Bom, a Polícia Rodoviária Federal já está no local, né? Então.
7: Só dando os materiais.
6: Tá organizando.
7: E a gente. Tomara que eles resolvam rápido aí. Porque pode vir um outro aí batendo na
6: traseira. É, verdade. Perigoso.
7: Nós tivemos ontem aí um acidente feio, ontem em Tailândia.
6: Sim, aquele engavetamento, né?
7: O pessoal que tá tirando carteira, eles têm que fazer um curso de direção também.
6: Uhum.
7: Porque se você vê, tem uma fila de carros, você tem uma carreta, tem um carro pequeno, e atrás vai vir um outro carro, o cara pode estar vindo pesado. Então, o que você tem que fazer? Eu não estou aqui para ensinar.
6: Uhum.
7: Isso foi o que eu aprendi. Você parou o carro, separa o carro de uma forma que não fique no meio da traseira do veículo, pare um pouco mais distante, deixa o carro mais recuado, pega o volante, gire todo, ou para o lado do acostamento,
6: entendeu? Você acostamento,
7: todo,
6: né?
7: Girado, entendeu? Porque se vir o carro bater na traseira e se empurrar, o carro automaticamente vai
6: sair
7: empurrado para lateral. Entendeu? Então tem que tomar um pouco de cuidado. É coisa boba, mas que salva vidas.
6: É verdade.
7: Infelizmente tivemos uma criança nesse acidente.
6: Perdeu a vida.
7: A criança perdeu a vida. Tem gente internada no regional, lá pro lado de Tailândia, e a gente lamenta nessa situação. Feriado tá aí, gente. Faça manutenção do seu carro, bote gente para tomar conta desse
6: feriado?
7: Carro.
6: Quando é que vai
7: não,
6: ser?
7: Não, feriado não.
6: As férias.
7: Férias, né? Porque minhas férias são em dezembro.
6: Então... Você tá com fome. Bora almoçar.
7: Bora, Balu?
6: Bora. Vamos. Gente, forte abraço. A gente volta amanhã, a partir do meio-dia, com mais um Bora Cidade pela sua RBA TV. Um abraço. Tchau, tchau.
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Glória a Deus. Glória a Deus. Glória a Deus. A paz do Senhor, povo de Deus. Queremos nesse momento já agradecer o nosso bondoso Deus pelo privilégio, é claro, de mais uma vez estarmos aqui na Rádio Clube, na Rádio Clube FM 89,1, tá bom? E nós estamos aqui apresentando para você a programação Vida e Paz, lembrando que essa programação tem toda a responsabilidade da Igreja Evangélica Assembleia de Deus de Missões, localizada ali na rua Eixo W1, número 680. E temos como pastor presidente, pastor Eliezer Miranda Barbosa, tá bom? E hoje sexta-feira, tá bom? Estamos aqui mais uma vez apresentando para você a programação Vida e Paz.

Glória a Deus, a paz do Senhor, povo de Deus, boa noite. Estamos aqui hoje na direção das heroínas da fé, né, da UFADEMP, louvado seja o nome do Senhor. Desde já queremos mandar um alô aí para todas as heroínas da fé, louvado seja o nome do Senhor. É sexta-feira, louvado seja o nome do Senhor. Quem é que não gosta, né, irmãos, de uma sexta-feira, né? Estamos aqui já para levar a palavra do Senhor. Aleluia, para levar, aleluia, louvores abençoados para você e para sua família. Que nessa noite você venha ser tocado pelo Espírito Santo do Senhor, né? E esse louvor já queremos oferecer para todas as crianças ali da Nova Esperança, da congregação Nova Esperança, tá bom? A irmã Iris está oferecendo aqui para todas as crianças aí da Nova Esperança, né, irmãos? Lembrando que estamos em semana de EBF, louvado seja o nome do Senhor. Ontem e hoje, né, a EBF foi abençoada, né, e amanhã será o grande encerramento da EBF ali na nossa sede, louvado seja o nome do Senhor. Já quero já parabenizar todas as tias aí que estiveram aí na direção, né, da EBF, louvado seja o nome do Senhor. Só vitória, louvado seja o nome do Senhor, né? A presença do Senhor foi real ali. Que Deus venha abençoar, louvado seja o nome do Senhor. Vamos estar tocando o hino da Shirley Cavalhais, louvado seja o nome do Senhor. Deus tremendo, aleluia. E oferecemos aí para todos vocês aí que estão na escuta do programa Vida e Paz. Fique ligado conosco, sintonize conosco, participe conosco aí no telefone 981 984746395.

Aleluia, louvado seja o nome do Senhor. O nosso Deus, ele é tremendo, ele é forte e ele não falha. Louvado seja o nome do Senhor. Toda honra e toda glória seja dada ao Senhor. Queremos mandar aqui um alô todo especial, né, para nossa líder geral, né, a nossa querida missionária Marcelma, né, a irmã Ana. Que Deus venha abençoar nossas líderes da, das esposas, né, de obreiros, né, da UFADEMP, né. Quero, aleluia, mandar um abraço aí para todas as irmãs, né, que fazem parte dessa grande equipe. Louvado seja o nome do Senhor. Né, que Deus venha abençoar, tá? Cada liderança da UFADEMP, as tesoureiras, secretárias, regentes, que Deus venha abençoar cada uma, essas mulheres guerreiras aí que não mede esforços para fazer a obra do Senhor. Vamos estar aqui tocando esse louvor aqui da Sarah Evelyn. Vem, Senhor, e eu ofereço esse louvor aí para todas as lideranças das heroínas da fé. Louvado seja o nome do Senhor. Que Deus venha abençoar vocês cada dia mais nesta caminhada. Louvado seja o nome do Senhor, porque grande é a vitória. Louvado seja o nome do Senhor. Que Deus venha recompensar cada uma.

0: Aleluia, glória a Deus. Deus é poderoso, louvado seja o nome do Senhor, tá bom? Já queremos já aqui também deixar um aviso importante aqui para os adolescentes, tá bom, irmãos? Dia 25 de julho, às 8 horas da manhã, lá no templo sede, né, ao lado do cartório, haverá uma consagração geral de adolescentes, com o tema que está baseado lá em 1 Timóteo, no capítulo 4, versículo 2. Deus te formou com um propósito. Eita, Jesus, tema forte, né? Deus te formou com um propósito. Louvado seja o nome do Senhor, tá bom? Adolescentes, tá bom? Vai ser dia 25 de julho, a partir das 8 horas, lá no templo sede, né? E o pastor Valberto aí conta aí com os adolescentes, tá? Quem vai estar ministrando a palavra do Senhor vai ser o pastor Hélio, né? E a missionária Cíntia Monteiro, louvado seja o nome do Senhor. Quem vai estar louvando vai ser o cantor Leandro e a cantora Maria Alice. Tá bom, adolescentes? Não esqueçam, tá bom? Dia 25 de julho, às 8 horas da manhã, no templo sede, consagração geral de adolescentes. Louvado seja o nome do Senhor.
1: Glória a Deus, glória a Deus. Queremos aí fazer uns oferecimentos, tá bom? Ítalo, lá da cidade de Pixuna, tá bom? Ele está pedindo a canção, deixa eu ver, Geração Disponível com a Steph House, tá? E ele está oferecendo para o pastor Messias e sua esposa Givanete, tá bom? E também para o seu dirigente Alex, irmã Dulce, tá bom? Esses são os oferecimentos aí do nosso irmão, tá? É Ítalo ali de Pixuna. E nós já estaremos tocando essa linda canção com o Steph Fiaus, tá bom? Geração disponível.

Glória a Deus, louvado seja o nome do Senhor. Será que a nossa geração está disponível? Louvado seja o nome do Senhor. Quero deixar aqui um aviso também importante, que amanhã temos consagração, tá bom? Lá na Congregação Betânia, a partir das 7 horas da manhã, estamos numa campanha, tá bom? Todo segundo sábado do mês, né, temos essa campanha de consagração de manhã de avivamento, com o tema Avivamento que permanece com o passar do tempo, que está lá em Abacuque, capítulo 3, versículo 2. Quem vai estar ministrando a palavra do Senhor é a irmã Luísa Saraiva, tá bom? E quem vai estar cantando, louvando ao Senhor, vai ser a irmã Rosiane, tá bom? Então, as irmãs, se quiser participar conosco dessa consagração abençoada, tá bom? É amanhã, a partir das 7 horas da manhã, na congregação Betânia, que tem como pastor dirigente, pastor Manuel Taíde, Missionária Conceição. Congregação Betânia fica ali no AS1, na esquina do posto de saúde, tá bom? Então, você é o nosso convidado. Queremos também já mandar um alô também para a nossa querida irmã Ivanilde, que está ligada aqui no programa Vida e Paz. Que Deus abençoe a serva do Senhor. Amém, minha irmã? Vamos estar oferecendo aqui um louvor para a senhora. Também para o presbítero Carlos, ali em Mombaça, também, que está ligado aqui conosco no programa Vida e Paz. E também para o Arthur, né, que completou 4 aninhos, viu, Arthur? Que Deus te abençoe, parabéns, que você seja uma bênção na mão do Senhor, amém? Vamos estar aqui também já, louvado seja o nome do Senhor, também reforçando, tá, irmãos, que amanhã é um grande encerramento da EBF ali no Templo Sede, né? A nossa EBF esse ano tem o tema Meu Amigo Espírito Santo, que está baseado lá em João, capítulo 14, versículo 16, tá bom? A EBF é amanhã a partir das 5 horas. O homem vai estar passando nas congregações para pregar aos irmãos, tá bom? Para levar ali para a sede, para ver se 5h30, né, já tem o lanche. Estejam lanchando ali, né? Para que a EBF venha começar às 18 horas em ponto, tá bom? Então você é o nosso convidado para estar ali. Leve a sua criança, né? Ali, ao lado, ali no templo sede, ao lado do cartório, para o grande encerramento da EBF. Eu creio que vai ser bênção do Senhor, que o Espírito Santo vai derramar do seu poder, da sua graça ali. Quem vai estar ministrando a palavra do Senhor vai ser o pastor Andrei, amém? Então você é o nosso convidado para estar ali. E já que o tema é Meu Amigo Espírito Santo, vamos estar tocando aqui o hino do Jefferson Sueli, Acende Outra Vez, e eu quero oferecer esse hino para todas as crianças da Uncadempe, todas as crianças aí que estão animadas aí com a EBF, para todas as tias, que Deus venha abençoar, tá bom? Fica aí com esse louvor que eu ofereço também para a irmã Ivanilde, para o Arthur e para o presbítero Carlos Alberto, amém? Receba aí esse louvor, meus queridos. Jefferson e Sueli, acende outra vez.

cima. Um dia João Batista estava batizando e de repente ele olhou lá atrás e disse: aquele lá é o Cordeiro de Deus que tira o pecado do mundo.

Glória a Deus, louvado seja o nome do Senhor, né? O Espírito Santo, nosso Consolador, né? A qual quando Jesus subiu ao céu, ele disse que enviaria o Consolador, né, irmãos? E ai de nós se não fosse o Espírito Santo para nos consolar, para nos confortar, né? Sem ele nós não somos nada. Louvado seja o nome do Senhor. Queremos oferecer também mais um louvor aqui para você que está sintonizado nesta noite no programa Vida e Paz, né, através da Rádio Clube 89.1 FM, aí no seu carro, louvado seja o nome do Senhor, no seu transporte, no seu veículo de trabalho, você que é mototaxista, que trabalha de Uber, que Deus venha abençoar a vida de você, você que está na sua casa, na sua fazenda, na sua chácara, que está ligado aqui conosco no programa Vida e Paz, que Deus venha abençoar suas vidas, também que Deus venha abençoar a vida do pastor Valberto, da sua família, né, que está sintonizado conosco também no programa Vida e Paz, que Deus venha abençoar a sua vida, né, queremos oferecer esse louvor aí para todos vocês, o louvor da Rose Nascimento, Só Jesus Faz, né, irmãos, tem coisas que só Jesus faz por nós, né? Então receba aí esse louvor nesta noite, Rose Nascimento, Só Jesus Faz. Louvado seja o nome do Senhor, né? Não sei o que você está passando, né? Mas eu quero dizer para você que Deus, ele está sempre pronto a nos ouvir e a nos atender e fazer aquilo que nós pedimos, se for da sua vontade. Você...

0: se poteríamos vivir. Aleluya. Y dice Jesús:
1: Marta, o teu irmão há de ressuscitar.
0: Aleluya.
1: Eu sou a ressurreição.

Glória a Deus. Tem coisa que só Jesus faz, né, meus irmãos? Louvado seja o nome do Senhor. Já estamos já com o horário bem adiantado, tá bom? E eu quero ainda trazer a nós uma palavra, tá bom? Para nossos corações neste momento. E o texto que quero pregar, trazer aos irmãos, é lá em 1 Samuel, do capítulo 1. Glória a Deus, eu quero trazer uma palavra nesse minutos que nos resta aqui, tá bom? De programação, tá bom? No versículo de número 2 do primeiro capítulo, diz assim: este homem tinha duas mulheres, o nome de uma era Ana e o nome da outra Penina. Penina tinha filhos, porém Ana não tinha filhos. Subia, pois, esse homem da sua cidade de ano em ano para adorar, para sacrificar o Senhor dos Exércitos em Siló. E estava ali o sacerdote do Senhor, Ofnião e Finéias, dois filhos de Eli. E sucedeu que no dia em que Elcana oferecia sacrifício, dava a ele poções a Penina, sua mulher, e a todos os seus filhos e a todas as suas filhas. Porém, a Ana dava uma parte excelente, porquanto amava a Ana, porém o Senhor lhe tinha fechado a madre. Amém? Esta palavra é uma palavra bem conhecida por os irmãos que nos ouvem, tá? Conta a história de uma mulher, o nome Ana. Texto é claro em dizer que Ana, ela tinha um problema. Ela não conseguia, na época era um grande problema, ela não conseguia gerar, né? E o texto diz que Penina, que tinha filhos, zombava de Ana por ela não ter filhos, a ponto de o texto nos falar que Ana chorava, e não comia, né? Logo nós vemos que a situação que ela está passando aqui não era fácil. Então ela chorava por algo que ela não podia trazer ou ver solução. Mas o que nos chama a atenção é no versículo de número 9, é que Ana, ela vai tomar uma posição. A Bíblia diz que Ana vai se levantar, né? E a palavra levantar aqui é ficar em pé, é tomar uma posição, é tomar, né, uma iniciativa. E quem sabe muitas coisas têm deixado de acontecer simplesmente às vezes nós não temos levantado, às vezes nós não temos tomado a iniciativa. E a tendência é só reclamar, é colocar a culpa em alguém, é dizer isso, aquilo, outro. Enquanto Ana só chorava, só reclamava, o tempo passava e Ana continuava do mesmo jeito. Mas nesse dia Ana se disponibilizou, ela se levantou, ela tomou a iniciativa. E foi uma das iniciativas mais certas que ela tomou
Porque o texto diz que ela foi orar. Ela foi se derramar na presença de Deus. E às vezes nós temos tempo suficiente para contar todas as nossas situações, nosso problema, para fulano, para ciclano, né? Para o vizinho da esquerda, da direita. E acabamos esquecendo de contar para aquele que verdadeiramente pode te ajudar. Ana, ela vai orar. Ela tomou uma iniciativa. Ela foi, mesmo que não saía a palavra, mas ela foi com propósito. Ela se levantou. E às vezes o que está faltando para nós é simplesmente isso: tomar uma posição, tomar uma atitude, para que nós possamos sim ver o que Deus irá realizar. O texto diz que Ana chorava muito. O texto diz que Ana não falava palavra alguma, mas apenas chorava, mexia com os lábios. Eu não sei o que você está precisando, sei o que você está necessitando, mas uma coisa é certa: só Jesus pode fazer aquilo que você não pode. O possível é aquilo que você pode fazer. O possível é aquilo que você consegue fazer. Agora, o impossível, só existe um que faz. Quem sabe, né? Ana, ela estava com um problema que parecia impossível aos olhos humanos, mas ela tomou iniciativa. E quando ela tomou iniciativa em buscar Deus, os céus, né, agora vai agir ao favor de Ana, né? Ou seja, aquilo que parecia impossível, agora já vai começar a ser possível. Quem sabe você que está me ouvindo nesse momento, quem sabe existe alguma coisa na tua vida que você parece, você já viu, já notou, e no teu pensamento você diz: é impossível. Mas eu quero dizer para você nessa noite, que para Deus, aleluia, isso não é impossível. Porque para o homem parece impossível, mas para Deus tudo é possível. E ele vai dizer que tudo é possível aquele que crê. E quem crê, ele faz algo em prol. É por isso que Marcos capítulo 10, aquele Bartimeu, cego, sem alguém para o guiá-lo, mas ele manteve a fé. Ele creu que Jesus poderia restaurar a sua visão. Ele creu. E o milagre você vai ver que aconteceu, né? Então, no capítulo 11 de João, quando Jesus entra na aldeia de Betânia, o texto diz que a Maria e Marta chegaram para Jesus e disse: Mestre, se tu estivesse aqui, meu irmão não teria morrido. E Jesus vai dizer para ela: crê somente, né? Crê e verás a glória de Deus. Quando aquele homem estava com o filho possesso, e quando clamou aos discípulos, os discípulos não conseguiram ajudar, e ele foi até o mestre. Aleluia, o mestre olhou para ele e disse: se tu crê, tudo é possível ao que crê. Então, não sei como está a tua vida, não sei qual é o teu propósito, não sei qual é o teu sonho, eu não sei qual é o teu projeto.
Mas eu quero te dizer nesta noite, coloca na mão daquele que pode fazer o impossível ser possível. E quem é ele? Jesus Cristo de Nazaré. Ele pode fazer as coisas acontecer. Tá bom? Então que esta palavra fique no seu coração. Ana tomou a disposição e foi orar. E Deus ouviu. Né? Quem sabe Deus está esperando só uma iniciativa tua. Nossa. E às vezes nós estamos de braços cruzados. Deus está falando, Deus está mostrando, Deus está dizendo e nós estamos de braços cruzados. Às vezes Deus quer nos abençoar e nós estamos lá, né, de braço cruzado. Mas Ana, ela se disponibilizou, Ana tomou a iniciativa, Ana se levantou, tomou atitude, tá? E que nessa noite Deus, ele venha abençoar a tua casa, a tua família, teu ministério, teu trabalho. E coloque nas mãos deles, porque aquilo que parece impossível para você, para Deus é possível. Tá bom? Estamos chegando ao final desta programação. E é com muita alegria que aqui estamos falando desse Jesus que é poderoso. Eu quero orar pela tua vida. Coloque a mão sobre a tua cabeça, sobre o coração, onde você estiver. Eu vou orar a Deus. Quem sabe você que está enfermo, doente, coloque a mão sobre a tua cabeça e ore comigo. Senhor Deus eterno, Pai Celestial, mais uma vez levantamos a nossa voz até o trono da tua graça. A tua palavra diz lá em Mateus 7, pedi e dar-se-vos-á. Buscai e encontrarei, batei e abre-se-vos-á. Porque o que pede recebe, o que busca encontra e o que bate se abre. Senhor, aqui estamos crendo nesta palavra. Tem pessoas que estão em outros cantos nos ouvindo e crendo. Eu não estou vendo, mas tu vê. Eu não sei, mas tu sabe o que eles precisam, o que eles necessitam. E eu tenho a certeza absoluta que o Senhor é o Deus que tem o poder sobre os céus e também sobre a terra. Meu Deus, visita esta pessoa agora. Quem sabe essa pessoa está doente, precisando de um milagre. Pai, tu pode fazer esse milagre. Tu pode fazer, Pai querido, este milagre. E nós intercedemos agora por eles. Que eles recebam nesse momento o toque das suas mãos sobre a sua vida. Que ele receba a graça, o poder da cura em nome de Jesus. Que cura seja, esteja acontecendo agora nos quatro cantos da cidade de Paragominas e outros lugares onde essas pessoas estão ouvindo e dizendo: eu creio. Pai, nós oramos, nós clamamos, nós intercedemos, porque sabemos que o Senhor tem o poder, o Senhor tem a autoridade. Nós clamamos, nós intercedemos, porque sabemos que o Senhor tem o poder. Senhor tem

entra com as tuas mãos e cura agora. E que testemunho seja contado nos quatro cantos desta cidade, para a glória do teu nome, Senhor. Porque a tua palavra diz que o Senhor não mudou, é o mesmo ontem, hoje e eternamente. Então nós cremos, assim pedimos e assim agradecemos, em nome de Jesus. Amém e amém e amém.

0: 9 a cada 10 negócios.
1: Glória a Deus, louvado seja o nome do Senhor, né? Ana ali foi perseverante, acreditou, né? E recebeu a vitória, louvado seja o nome do Senhor, né? Então que você venha ser perseverante, assim como Ana foi, né? Naquilo que você deseja, louvado seja o nome do Senhor. Mais uma vez eu quero convidar vocês, crianças, a participar conosco ali do grande encerramento da EBF, tá bom? Amanhã, tá bom? A partir das 18 horas, ali no Templo Sede, tá? Vai começar às 8 horas, ou às 18 horas, mas lembrando que para as crianças das congregações, o ônibus vai estar pegando a partir das 5 horas da tarde, tá bom? Para que quando chegar lá, as crianças possam lanchar, né? E às 18 horas possa estar tudo certo, né? Para nossa querida encerramento da nossa EBF, tá bom? Então, contamos com você. Amanhã, a partir das 9 horas, as tias vão estar fazendo grande evangelismo, tá num trio aí na cidade, convidando você. E eu creio que vai ser uma bênção. Já queremos agradecer você que teve sintonizado conosco aqui no programa Vida e Paz. Que Deus venha abençoar você, abençoar sua família. Que Deus abençoe nosso fim de semana. Que seja um fim de semana abençoado, de livramentos para todos nós. Que o Senhor venha abençoar nossa cidade. Que o Senhor venha repreender todo o mal. Em nome de Jesus, eu agradeço a todos. Fique na paz do Senhor. Boa noite. Tchau, tchau. Até segunda-feira, se Deus quiser. Estaremos aqui.
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1: Fique com a cantora Andréa Alencar com o hino Choro de Ana.

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1: Para viabilizar a transição energética e a expansão de tecnologias digitais, de celulares a carros elétricos, por exemplo. O tema também avança no Congresso Nacional, com uma proposta de criação de uma política nacional para o setor. Reportagem, Márcia Fernandes.
2: O Brasil enviou nesta sexta-feira uma nova remessa de insumos hospitalares para a Venezuela, depois dos terremotos que atingiram a cidade de La Guaira há 2 semanas.
3: Foram enviadas aproximadamente 5 toneladas de materiais de uso médico, cirúrgico e para atendimento pediátrico.
2: De acordo com o balanço divulgado pelo governo venezuelano, pelo menos 3.889 pessoas morreram. Mais de 6 mil foram resgatadas com vida e o número de feridos ultrapassa os 16 mil.
3: E logo mais, retornam da missão de apoio humanitário equipes brasileiras da Defesa Civil, do Corpo de Bombeiros, da Anatel e militares que atuaram no Hospital de Campanha em La Guaira.
2: A aeronave da Força Aérea Brasileira está prevista para desembarcar às 8 horas da noite na Base Aérea de Brasília.
3: E no início da tarde, o presidente Lula conversou por telefone com a presidente designada da Venezuela, Delcy Rodrigues.
2: De acordo com nota enviada à imprensa, os dois líderes trataram das perdas humanas e materiais provocadas pelos graves terremotos que assolaram o país.
3: A presidente da Venezuela agradeceu a ajuda humanitária enviada pelo Brasil e informou que as buscas pelas vítimas seguem em curso.
2: A líder venezuelana destacou ainda que se prepara para a difícil tarefa de reconstrução das áreas atingidas, em especial as moradias das famílias desabrigadas.
3: O Vale Recarga do mês de julho do programa Gás do Povo está disponível para as famílias beneficiárias.
2: Confira quem pode receber e como acessar o benefício.
4: Famílias inscritas no Cade Único com renda familiar mensal de até meio salário mínimo por pessoa podem ter direito à recarga gratuita do botijão de gás do programa Gás do Povo. O pagamento ocorre sempre no dia 10 de cada mês, inclusive quando a data cai em fins de semana ou feriados. Para ter acesso ao benefício, é preciso ter pelo menos 2 pessoas no lar e renda de até meio salário mínimo por pessoa. Estar com as informações do Cadastro Único atualizadas nos últimos 24 meses e nenhuma pendência no CPF também são critérios obrigatórios para acesso ao programa. O benefício varia conforme o número de integrantes da família. Casas com 2 ou 3 pessoas recebem 1 vale a cada 3 meses, enquanto famílias maiores recebem a cada 2 meses. Quem não tem celular ou internet pode usar o cartão do Bolsa Família, o cartão da Caixa ou informar o CPF na maquininha azulzinha nos pontos autorizados. A iniciativa prevê a recarga gratuita do botijão de gás de 13 quilos para famílias de baixa renda. Vale lembrar que não estão inclusos os custos do vasilhame e do frete. A consulta do benefício e das revendas pode ser feita pelo aplicativo Meu Social Gás do Povo, pelo portal Cidadão e pelo Disque Social 121. Para mais informações, acesse gasdopovo.mds.gov.br. Thaís de Araújo, para a Voz do Brasil.
3: Uma busca centralizada de dados públicos federais com auxílio de inteligência artificial.
2: Onde qualquer cidadão pode solicitar informações aos órgãos públicos com uma única ferramenta.
3: Essa é a proposta da plataforma InformaBR, lançada pela Controladoria Geral da União para atender aos pedidos relacionados à Lei de Acesso à Informação.
2: Nós conversamos com o secretário nacional de Transparência e Acesso à Informação em Exercício, Marcelo Vidal, sobre a nova ferramenta e os direitos do cidadão à transparência de dados públicos. Acompanhe.
3: Olá, secretário, bem-vindo à Voz do Brasil. Antes da gente falar diretamente sobre as novidades do InformaBR, eu queria começar explicando para os nossos ouvintes sobre a Lei de Acesso à Informação, que é o que está na base dessa mudança que a gente vai tratar hoje aqui nessa entrevista. O que prevê essa lei? Como que o serviço público atende essa demanda atualmente?
5: Olá, Mariana, olá, Luciano. É um prazer para a gente estar aqui. Bom, a Lei de Acesso à Informação, ela vem, na verdade, regulamentar um direito fundamental do cidadão que está previsto lá no inciso 33 do artigo 5º da Constituição, que diz que todo e qualquer cidadão tem direito a ter acesso às informações públicas produzidas pelos órgãos da administração pública federal. Então, ela traz uma inovação muito grande, que é o principal princípio dessa lei, que diz que a transparência é a regra e o sigilo é a exceção. Além disso, o que que a lei traz para o cidadão? Ela traz já o direito de, sem que ele precise pedir informações, os órgãos têm a obrigação de publicar em suas páginas na internet algumas informações de interesse coletivo. Para além disso, ela traz também o direito do cidadão em fazer um pedido de acesso à informação. E em cima desse pedido de acesso à informação, que pode ser feito por qualquer cidadão, o órgão tem 20 dias para responder, prorrogado justificadamente com mais 10, e a partir daí o cidadão pode fazer esse pedido mesmo e principalmente sem que seja necessário ele justificar o que que ele vai fazer com aquela informação. Então, essa é a nossa lei de acesso à informação, é essa lei que possibilita um controle social, que possibilita uma participação social mais qualificada e que é um dos principais pilares da nossa democracia.
2: A partir de agora, então, todos os pedidos de informações pela LAI, a Lei de Acesso à Informação, serão concentrados na plataforma InformaBR, é isso? As pessoas deixarão de procurar diretamente os órgãos responsáveis por aquela informação?
5: É exatamente. A partir de agora, todo e qualquer pedido de acesso à informação, ele deve ser feito pela plataforma InformaBR, que é uma plataforma que disponibiliza ao cidadão uma ferramenta onde ele pode fazer uma busca das informações que ele tem interesse para ver se elas já estão publicadas, e se não estiverem publicadas, ele pode aí sim fazer um pedido de acesso à informação dentro dos prazos regulamentares da LAI.
3: Agora, para isso, para fazer esse pedido ou consulta, a pessoa deve então usar a conta dela gov.br, né? O senhor pode explicar para a gente como é que funciona esse acesso?
5: Exatamente. Para acessar a plataforma e fazer um pedido, na verdade, para acessar a plataforma ela é pública, mas para fazer um pedido de acesso à informação, o cidadão precisa se identificar e ele se identifica por meio do seu login no gov.br. A plataforma ela exige a conta no gov.br, que pode ser no nível bronze, que é o nível de entrada do gov.br, mas a gente recomenda fortemente que se utilize o nível prata ou ouro, porque muitas vezes o cidadão ele pede informações pessoais referentes a ele próprio, e aí somente com esse nível de acesso ele vai poder ter acesso a essas informações sem precisar ir até o órgão e comprovar que ele que está pedindo aquela informação é o proprietário daquela informação.
2: Agora, secretário, o governo possui outra plataforma, que é o Fala BR, focada exatamente no serviço de ouvidoria. O senhor pode explicar a diferença entre as duas?
5: Perfeito, exatamente. A administração também tem o sistema Fala BR. Até então, todos os pedidos de acesso à informação, como as manifestações de ouvidorias, eram feitas por meio desse sistema, mas a partir do dia 29 de junho passado, todos os pedidos de acesso à informação migram para essa nossa nova plataforma, o InformaBR. Continua sendo feito no FalaBR aquelas manifestações de ouvidoria, e aqui eu estou me referindo àqueles elogios, reclamações, denúncias, elas continuam sendo feitas na plataforma FalaBR. Agora, os pedidos de acesso à informação, eles passam a ser feitos pelo InformaBR, porque são públicos normalmente diferentes que fazem uso dessas duas plataformas. E é interessante também a gente ressaltar, Luciano, porque assim, se a lógica do serviço, desses dois serviços, e aqui é bem interessante a gente trazer isso para que o ouvinte possa entender, nós estamos trabalhando com a ideia desses dois serviços trabalharem de forma muito integrada, muito harmônica, com plataformas, inclusive, visualmente muito parecidas. Agora, dentro da ideia e do contexto de que, pelo Fala BR, o cidadão fala, ele reclama, ele pede manifestação, ele denuncia. E pelo Informa BR, ele pede informação que o governo vai informar. Então, daí vem o nome Fala BR e o nome Informa BR.
3: Já são autoexplicativos, né? Secretário, a gente sabe que qualquer cidadão pode usar o Informa BR, mas é muito comum, mais comum é que a lei de acesso à informação seja utilizada por pesquisadores, por jornalistas, né? se a pessoa quiser fazer um pedido no Informa BR, ela tem como checar se aquela dúvida, aquele pedido que ela está fazendo, já foi feito antes? Isso fica disponível publicamente? Quer dizer, se já foi alvo de uma consulta, existe uma base de dados pública? Como é que funciona isso?
5: Então, Mariana, exatamente essa é uma das grandes inovações que a gente traz com essa nova plataforma Informa BR. Porque nessa plataforma, o cidadão vai poder colocar numa ferramenta de busca se aquela informação que ele está precisando, se ela já está disponível proativamente. O que significa isso? A Administração Pública Federal, ela tem algumas obrigações legais de, independente de um pedido de acesso à informação, de publicar algumas informações sobre a sua gestão. Além disso, hoje nós já respondemos, desde a vigência, da entrada em vigência da LAI há 14 anos atrás, nós já respondemos mais de 1.600.000 pedidos de acesso à informação. E toda essa base também, ela está disponível já na internet para que seja consultada. Então, hoje, no Informa BR, uma das grandes inovações é que a gente traz uma tecnologia de inteligência artificial para que o cidadão, antes de fazer o seu pedido de acesso à informação, ele consulte se aquela informação já está publicada. E ao colocar isso na busca, a plataforma vai retornar para ele dizendo, olha, essa sua informação que você está pedindo, ela já está publicada aqui nesse endereço e aí facilmente ele vai ter acesso àquela informação.
2: E no caso de informações sigilosas, mesmo assim é possível fazer o pedido de informação pelo Informa BR? Quais são os critérios para o pedido ser atendido, secretário?
5: Sim, na verdade, toda e qualquer informação pública pode ser objeto de solicitação. A questão das informações sigilosas e classificadas, ela tem que ser avaliada no momento da resposta do pedido. Então, assim, não cabe ao cidadão saber se a informação é sigilosa ou não. Ele pede a informação. Cabe ao órgão respondente verificar se aquela informação é uma informação que precisa ser protegida ou que tem algum sigilo. Lembrando que a própria LAI já traz algumas hipóteses de sigilo, principalmente em relação àquelas informações pessoais que dizem respeito à honra, à intimidade de alguma pessoa, mas também a gente tem várias leis que impõem sigilo a algumas informações, como a lei do sigilo bancário, a do sigilo fiscal. Então, no momento da resposta, cabe ao órgão verificar se a informação que está sendo solicitada, ela tem algum tipo de restrição. Lembrando que isso é um dever do órgão também. Então, assim, agora, também é um dever de quem está respondendo, ao negar uma informação com base em um sigilo, que ele expressamente explicite qual é o motivo, e esse motivo necessariamente tem que estar ou na LAI ou em uma norma, uma lei específica. Então, da mesma forma que é um dever do Estado entregar a informação, é um dever do Estado proteger aquelas informações que precisam ser protegidas. Agora, precisa estar sempre muito bem fundamentado e explicitado para o cidadão que está requerendo aquela informação o motivo pelo qual ela não é pública, não pode ser fornecida.
3: E tem situações também que pode ser fornecida parcialmente, né? Atendido parcialmente o pedido, ou seja, parte das informações são sigilosas, mas as outras não, e aí o pedido pode ser atendido parcialmente.
5: Perfeito. Excelente pergunta. Na verdade, o fato de ter parte de uma informação que esteja protegida por uma regra de sigilo não significa que o todo não deva ser concedido. Então, precisa ser feita uma análise se é possível fazer o tarjamento de alguma parte da informação do documento que está sendo solicitado. E aí sim, se tem partes que podem ser tarjadas e partes que são públicas, é dever do Estado entregar essa informação com a preservação daquela parte que é sigilosa, com o devido tarjamento.
2: Muito bem, nós conversamos com Marcelo Vidal, secretário nacional de Transparência e Acesso à Informação em Exercício. Muito obrigado, secretário, por sua entrevista aqui à Voz do Brasil.
5: Muito obrigado e é um prazer estar aqui com vocês.
3: A Conab, Companhia Nacional de Abastecimento alerta para tentativas de golpe registradas em diferentes regiões do país.
2: Pessoas estão se passando por representantes da Conab e prometem doações de cestas de alimentos, pescado e kits de irrigação mediante cobrança antecipada de valores, como supostos custos de transporte.
3: O presidente da Conab, Silvio Porto, informa que a companhia não cobra qualquer valor para a entrega de alimentos ou insumos e não solicita depósitos, transferências ou pagamentos para participação em seus programas.
6: Não há cobrança, isso chega de forma de doação. Então é muito importante que essas organizações fiquem atentas. Caso recebam esse tipo de demanda, tentem identificar quem está fazendo, em nome de quem, ou o número de telefone, enfim, de contato, de WhatsApp, e façam a denúncia por meio da nossa ouvidoria, busquem os nossos canais aqui pelo nosso site, pode ser também pelas nossas superintendências regionais, e também denunciem nas polícias, levem isso, registrem boletins de ocorrência.
2: Caso receba esse tipo de abordagem, entre em contato com a Conab pelo telefone 61-3403-4575 ou pelo e-mail ouvidoria@conab.com, ou melhor, ouvidoria@conab.gov.br.
3: Entrevistadores da Pesquisa Nacional de Saúde já começaram a visitar domicílios em todo o país.
2: O levantamento reúne informações sobre as condições de saúde da população e nesta edição contará também com coleta de sangue e urina em parte dos participantes.
7: Qual é o peso médio da população brasileira? Quantos têm anemia ou algum problema de saúde? E como está a saúde mental ou a prática de esportes no Brasil? Essas são algumas das perguntas que constam na Pesquisa Nacional de Saúde, que começou agora em julho e vai até 30 de novembro deste ano. Agentes do IBGE e do Ministério da Saúde vão visitar 140 mil famílias brasileiras para coletar informações sobre as características dos domicílios, perfil dos moradores e condições de saúde, como explica Mônica Marli, coordenadora adjunta da pesquisa.
8: Então a gente vai falar sobre alimentação, a gente vai falar sobre uso de álcool, a gente vai falar sobre fumo, a gente vai falar sobre sono, sobre bem-estar. Também vamos falar sobre saúde da mulher, saúde da pessoa com mais de 60 anos também, saúde de crianças e adolescentes. Então, é um perfil bem amplo da saúde e da saúde como um todo, né? Não só de doenças, a gente fala do bem-estar também.
7: O questionário individual será aplicado a um morador com 15 anos ou mais. Também serão verificados pressão arterial, peso e altura dos participantes. A pesquisa vai contar ainda com coleta de sangue e urina de cerca de 20 mil participantes com 35 anos ou mais, residentes em capitais e regiões metropolitanas. Os exames de sangue vão avaliar hemograma, perfil lipídico, hemoglobina glicada, creatinina, ácido úrico, sódio e potássio, além de sorologia para chikungunya e dosagem de chumbo e mercúrio. De acordo com Letícia Cardoso, diretora do Departamento de Análise Epidemiológica e Vigilância de Doenças Não Transmissíveis do Ministério da Saúde, os resultados vão servir para produzir indicadores relacionados a doenças crônicas e outros agravos à saúde, além de direcionar políticas públicas.
9: Muitas pessoas não conseguem o acesso ou não fazem os seus exames de rotina, tanto na frequência quanto na oportunidade que deveria fazer, e desconhecem situações de saúde, como, por exemplo, diabetes. Então, é muito importante que a gente tenha esse diagnóstico mais preciso. Essa informação ela é útil para compor o retrato do Brasil.
7: Os entrevistadores do IBGE estarão identificados com crachá do Instituto, uniforme institucional e dispositivo eletrônico de coleta. A identidade dos servidores pode ser confirmada pelo portal respondendo.ibge.gov.br ou pelo telefone 0800-721-8181. Reportagem Graziele Bezerra.
3: E essas foram as notícias do governo federal.
2: Uma realização da Secretaria de Comunicação Social da Presidência da República.
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2: Fique agora com as notícias do Poder Judiciário e do Congresso Nacional. Boa noite, bom fim de semana.
3: A gente volta segunda. Boa noite.
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11: Em resposta ao STF, tribunais estaduais negam irregularidades nos pagamentos feitos a magistrados entre abril e julho deste ano. TST promove seminário de precedentes na Justiça do Trabalho. Para o STJ, é possível partilha amigável com divisão desigual dos quinhões hereditários. Boa noite, eu sou Walter Lima. Em resposta ao STF, tribunais estaduais negam irregularidades nos pagamentos feitos a magistrados. As informações são sobre os meses de abril e julho deste ano. Marcelo Della Libera.
12: Os 7 tribunais brasileiros negaram irregularidades nos pagamentos a magistrados após cobrança do Supremo Tribunal Federal. As cortes do Paraná, Rio Grande do Norte, Rio de Janeiro, Maranhão, Distrito Federal, Rondônia e Goiás responderam ao ministro Alexandre de Moraes, que exigiu esclarecimentos sobre o cumprimento do teto constitucional entre abril e julho deste ano.
11: Herdeiros podem dividir bens de herança entre partes diferentes, desde que sejam maiores de idade, capazes e haja cessão de direitos hereditários. Esse é o entendimento do STJ, Fátima Uchoa.
13: Um homem falecido deixou 2 irmãos como herdeiros, sendo um bilateral e o outro unilateral. Após o inventário, ambos fizeram acordo no qual o irmão unilateral receberia a maior parte dos bens. A Justiça de São Paulo recusou a homologação da partilha por entender que haveria renúncia parcial da herança, o que é vedado por lei. Mas a terceira turma do STJ considerou que o juiz deve verificar apenas se a vontade dos herdeiros foi manifestada de forma livre e regular, sem exigir que cada um receba a mesma parcela. Segundo a ministra relatora Nancy Andrighi, a partilha amigável prevista no Código Civil prestigia a autonomia dos herdeiros, exigindo apenas que eles sejam capazes, estejam de acordo com a divisão e sigam as formalidades legais.
11: Atenção, magistrados, servidores da Justiça do Trabalho e público em geral. TST promove seminário de precedentes na Justiça do Trabalho. O encontro é para debater os entendimentos consolidados que devem ser aplicados nos julgamentos de processos em todo o país. Mila Amaral.
14: O seminário está marcado para os dias 2 e 3 de setembro na sede do TST em Brasília. O evento faz parte da Semana Nacional dos Precedentes Trabalhistas 2026. O encontro vai debater a formação e aplicação dos precedentes judiciais, que são as jurisprudências definidas pelo Tribunal Superior do Trabalho, que devem ser aplicadas em todos os julgamentos semelhantes na Justiça do Trabalho. Os painéis serão presenciais, mas depois vão ficar disponíveis no YouTube. Já os cursos são exclusivos para os magistrados e servidores com direito a certificado. Então, se você tem interesse em participar, logo mais as informações sobre as inscrições e a programação completa serão divulgadas nos canais oficiais do TST.
11: Resolução do TSE reúne regras sobre ilícitos eleitorais e condutas proibidas nas eleições 2026. O objetivo é que a disputa eleitoral se dê em condições de igualdade. Fábio Ruas.
15: As diversas irregularidades são divididas em 6 grupos principais: abuso de poder, fraude, corrupção eleitoral, arrecadação de gastos ilícitos de campanha, captação ilícita de voto e condutas vedadas a agentes públicos. Para saber quais tipos de conduta caracterizam essas irregularidades, é só entrar no site tse.jus.br, acessar diretamente as resoluções ou a série de reportagens por dentro das eleições.
11: Justiça confirma a suspensão de novas licenças para Complexo Azulão, no Amazonas, até a realização de consulta prévia e estudos sobre povos indígenas. A ação foi proposta pelo MPF. Vanessa Pereira.
16: O Tribunal Regional Federal da Primeira Região, o TRF1, manteve por unanimidade a decisão que suspende as atividades e a emissão de novas licenças ambientais para o Complexo Azulão, empreendimento de exploração de gás natural da empresa Eneva S.A., localizado nos municípios de Silves e Itapiranga. A área é sobreposta ao território reivindicado como terra indígena Gavião Real. O TRF1 reafirmou que a ausência de homologação definitiva da terra indígena não afasta a proteção constitucional do território.
11: 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Uma boa noite, bom fim de semana e até segunda-feira.
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18: Eu sou Paula Groba.
19: E eu sou Ricardo Nakaoka.
18: E estes são os destaques de hoje do Jornal do Senado, que começa agora.
19: Sugestão de cidadão para simplificar tributação de profissionais liberais vira projeto de lei.
18: Projeto cria alerta nacional para ampliar buscas por pessoas desaparecidas.
19: Porte de arma para mulheres sob amparo da Lei Maria da Penha pode ser autorizado.
18: Boa noite.
19: Boa noite.
18: Uma ideia que nasceu da participação popular pode mudar a forma como profissionais liberais pagam impostos no Brasil.
19: A Comissão de Direitos Humanos aprovou uma sugestão apresentada no portal E-Cidadania para simplificar o regime tributário da categoria. O texto agora será transformado em projeto de lei. Repórter Patrícia Oliveira.
20: Um cidadão de Goiás sugeriu ao Senado a criação de um regime tributário simplificado para arquitetos e engenheiros que atuam como pessoa jurídica e não possuem funcionários. A sugestão recebeu mais de 20 mil apoios online e foi aprovada na Comissão de Direitos Humanos. O relator, senador Laércio Oliveira, do Progressistas de Sergipe, ampliou essa medida para todas as categorias de profissional liberal que trabalha por conta própria, chamado de microempreendedor profissional, ou MEP. Poderá optar pelo regime do MEP o profissional que tiver receita bruta anual de até R$ 120 mil, reais, com recolhimento mensal de 6% da receita bruta. A intenção é reduzir a burocracia, incentivar a formalização e diminuir a carga de impostos para quem atua sozinho na profissão. Como destacou na leitura do relatório o senador Jaime Bagatoli, do PL de Rondônia.
21: Os jovens profissionais que hoje operam na informalidade ou como pessoa física com carga tributária sufocante teriam uma porta de entrada viável para o mercado formal.
20: A sugestão aprovada será transformada em projeto de lei complementar.
18: E avançou no Senado um projeto que pode agilizar a regularização de áreas ocupadas irregularmente e melhorar as condições de moradia de milhões de brasileiros.
19: A proposta foi aprovada pela Comissão de Assuntos Econômicos e agora segue para a Comissão de Constituição e Justiça. O repórter Márcio Maturana tem os detalhes.
22: Mais de 5 milhões de domicílios no Brasil em 2022 estavam em assentamentos irregulares, como favelas, invasões, comunidades, loteamentos ilegais e palafitas, segundo o IBGE. Para enfrentar essa situação, a Comissão de Assuntos Econômicos aprovou um projeto que atualiza as regras de regularização fundiária para incluir novas diretrizes de reassentamento, planejamento urbano e de concessões urbanísticas. A proposta amplia a segurança de moradores em áreas de risco, facilita a regularização fundiária, permite maior participação da iniciativa privada, dá mais autonomia aos municípios, agiliza obras de saneamento e esclarece regras para evitar entraves na legalização dos espaços. O relator foi o senador Fernando Dueire, do PSD de Pernambuco.
23: Esses locais são marcados por ocupações desordenadas, falta de serviços públicos e infraestrutura inadequada, evidenciando a necessidade urgente de políticas públicas eficazes para regularização fundiária e melhoria da qualidade da moradia e, por conseguinte, da qualidade de vida das pessoas.
22: O texto de autoria do senador Chico Rodrigues, do PSB de Roraima, segue para a votação na Comissão de Constituição e Justiça.
18: E a Comissão de Agricultura e Reforma Agrária analisa um projeto projeto que reduz o tamanho mínimo para o desmembramento de imóveis rurais. A proposta fixa esse limite em 5 mil metros quadrados, o equivalente a meio hectare. Hoje, a área mínima varia entre 2 e 5 hectares, conforme a região, e imóveis menores não podem ser registrados em cartório nem cadastrados no INCRA.
19: O relator da proposta é o senador Wellington Fagundes, do PL de Mato Grosso. Segundo ele, a mudança pode ampliar as oportunidades para as famílias que vivem no campo, estimular a geração de empregos, facilitar a comercialização da produção rural e contribuir para reduzir os conflitos fundiários.
0: Como relator, já tenho decisão de fazer um relatório favorável, porque tenho certeza que esse parcelamento de terras com 5 mil metros quadrados vai permitir geração de emprego, vai permitir paz no campo.
18: A Comissão de Segurança Pública pode votar o projeto de lei que autoriza o porte de arma de fogo para mulheres sob medida protetiva da Lei Maria da Penha.
19: A proposta, que já passou pela Comissão de Direitos Humanos, chega ao colegiado com a sugestão de que o porte seja transformado em posse caso a medida protetiva seja revogada. Repórter Bruno Lourenço.
1: O projeto de lei altera o Estatuto do Desarmamento para garantir o direito ao porte de arma de fogo a mulheres sob amparo de medidas protetivas da Lei Maria da Penha. O texto também reduz a idade mínima para 18 anos, tanto para aquisição quanto para o porte de arma pelas vítimas. O senador Plínio Valério, do PSDB do Amazonas, explicou que a situação vivida por mulheres ameaçadas justifica a concessão do porte.
4: A medida se justifica pelo princípio da legítima defesa e pelo direito à vida, ambos garantidos pela Constituição Federal. Em situações extremas em que a ameaça à integridade física é clara e presente, a possibilidade de portar uma arma pode funcionar como meio de defesa eficaz em um momento de emergência.
1: A Comissão de Segurança Pública pode acrescentar dispositivo para determinar que, caso a mulher perca o direito de portar a arma na rua, em virtude do fim de medida protetiva, ela mantenha pelo menos a posse, a fim de preservar o investimento na aquisição da arma e munição e protegê-la em casa ou no ambiente de trabalho.
18: E a Comissão de Direitos Humanos aprovou a criação de um alerta nacional para ajudar a localizar pessoas desaparecidas. Só no ano passado, o Brasil registrou mais de 85 mil desaparecimentos, uma média de 233 casos por dia.
19: Pelo projeto, operadoras de telefonia vão enviar alertas gratuitos aos celulares de pessoas que estiverem na região do desaparecimento, mobilizando a população nas primeiras horas das buscas. A proposta também prevê parcerias com aplicativos de mensagens e redes sociais e segue para a Comissão de Segurança Pública.
18: A senadora Zenaide Maia, do PSD do Rio Grande do Norte, fez um apelo para que a população doe sangue e alertou para a queda nos estoques dos hemocentros. Ela lembrou que uma única doação pode salvar e beneficiar até 4 pessoas. A parlamentar destacou que, mesmo após o fim da campanha Junho Vermelho, a necessidade de doações continua para garantir o atendimento a cirurgias, emergências, tratamentos contra o câncer e outros procedimentos hospitalares.
19: Zenaide Maia também ressaltou que, durante as férias escolares, o número de doadores costuma cair, enquanto a demanda por transfusões aumenta. Além disso, criticou a chamada PEC do plasma, que propõe autorizar bancos de sangue privados a comercializar plasma humano, o que hoje é vedado pela Constituição.
5: A doação de sangue não é transação, não é negócio, não é mercado, é um ato de fé e solidariedade da humanidade.
18: E uma nova lei sancionada garante mais segurança a professores da educação básica da rede pública que queiram investir na própria formação. A norma assegura licença remunerada para cursos de especialização, mestrado, doutorado, qualificação profissional e pesquisas na área de educação.
19: A medida foi aprovada pelo Senado em junho e teve como relatora a senadora professora Dorinha Seabra, do União do Tocantins. Segundo ela, a Lei de Diretrizes e Bases da Educação já previa o direito à licença remunerada, mas não definia quais atividades poderiam ser consideradas aperfeiçoamento profissional. Com a nova lei, essas hipóteses passam a estar expressamente previstas, o que traz mais segurança jurídica e reforça a valorização dos professores.
24: Trata-se de reconhecer que o professor não é apenas receptor de conhecimento produzido pela academia, mas ele também é agente capaz de produzir saberes a partir da sua experiência profissional.
19: Com a edição de Paula Groba e trabalhos técnicos de João Lira, o Jornal do Senado fica por aqui. Acompanhe agora as notícias da Câmara dos Deputados. Boa noite.
18: Boa noite e um bom fim de semana.
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7: Deputados estudam considerar peso do veículo no cálculo do IPVA.
8: Projeto autoriza governos a comprar produto ou processo inovador.
7: Comissões avaliam ação nacional de enfrentamento ao capacitismo.
9: Boa noite. Avança projeto na Câmara sobre a Política Nacional de Enfrentamento ao Capacitismo. A repórter Júlia Lopes nos conta quais são as medidas.
25: A Comissão de Defesa dos Direitos das Pessoas com Deficiência aprovou o projeto que institui a Política Nacional de Enfrentamento ao Capacitismo. A proposta, apresentada pelo deputado Duarte Júnior do Maranhão, tem como objetivo erradicar a discriminação contra pessoas com deficiência e promover a inclusão social efetiva. Pelo texto, o conceito de capacitismo é associado à definição prevista na Convenção Internacional sobre os Direitos das Pessoas com Deficiência, que reconhece como discriminação por motivo de deficiência, direta ou indireta, toda ação que resulte na violação de direitos humanos, na exclusão social e na restrição do direito à cidadania. O Brasil tem hoje mais de 14,4 milhões de pessoas com deficiência, o equivalente a 7,3% da população com 2 anos ou mais. Segundo a quarta edição da pesquisa Udiversity, 72% das pessoas com deficiência que procuram emprego afirmam já ter sido alvo de capacitismo no processo de contratação. Isso significa que 7 em cada 10 profissionais com deficiência relatam ter enfrentado discriminação na busca por trabalho. O deputado Duarte Júnior destacou a importância de conscientizar a população sobre o tema e ressaltou que a legislação brasileira já prevê a discriminação como crime.
26: É fundamental uma política de enfrentamento ao crime de capacitismo. E esse enfrentamento passa por uma sanção, uma punição que preenche o caráter punitivo, coercitivo e pedagógico para desestimular essa prática. O crime de capacitismo já é previsto pela Lei Brasileira de Inclusão. Mas estamos apresentando aqui na Câmara Federal duas propostas que transformam o crime de capacitismo num crime hediondo e também num crime inafiançável e prescritivo.
25: A proposta também estabelece que o governo federal deverá implementar a política, além de adotar outras diretrizes, como a realização de campanhas educativas e de conscientização sobre o capacitismo, o incentivo à inserção de pessoas com deficiência no mercado de trabalho e em todos os setores da sociedade, além do fortalecimento da educação e da cultura inclusiva. Na opinião da deputada Érica Cocai, do PT do Distrito Federal, que participou da discussão, a acessibilidade e a inclusão precisam estar presentes em todos os espaços.
27: Então, portanto, se nós vamos assegurar uma cidade onde todos os nossos direitos possam ser contemplados e tenham espaços fartos para que eles possam serem efetivados, não é permitido que nós tenhamos a exclusão de determinados espaços da acessibilidade. A acessibilidade tem que ser em todos os cantos onde nós exercemos essa mágica condição humana.
25: A proposta que busca reduzir a discriminação e ampliar a conscientização da população sobre os direitos das pessoas com deficiência segue agora para análise na Comissão de Finanças e Tributação. Da Rádio Câmara de Brasília, Júlia Lopes.
6: Habitação.
3: A Câmara promoveu audiência para discutir os critérios de seleção para o Minha Casa Minha Vida Rural. Hildo Rocha, do MDB do Maranhão, resume que foram priorizados municípios com menor índice de desenvolvimento humano, maior população rural e maior déficit habitacional.
9: Hildo Rocha também cita a ampliação dos investimentos em habitação rural e informa que cerca de 80 mil moradias já foram contratadas. O parlamentar acrescenta que 3 mil casas do residencial Mato Grosso, no Maranhão, devem ser entregues nos próximos dias.
10: Meio Ambiente.
3: Carlos Gomes, do Republicanos do Rio Grande do Sul, comemora a aprovação do projeto que amplia os incentivos fiscais destinados à reciclagem para fortalecer a economia circular. A proposta aumenta o limite de dedução do imposto de renda para estimular novos investimentos.
9: O parlamentar afirma ainda que a lei de incentivo à reciclagem já viabilizou centenas de projetos em todo o país e que o aperfeiçoamento da legislação vai ampliar a captação de recursos. Carlos Gomes pede o apoio dos deputados para a aprovação da matéria.
10: Transportes.
3: Comissão da Câmara dos Deputados aprovou uma proposta que muda cálculo do IPVA para considerar peso do veículo. A repórter Paula Bittar explica qual a diferença para o sistema atual.
11: A Comissão de Constituição e Justiça da Câmara aprovou uma proposta que altera a base de cálculo do Imposto sobre a Propriedade de Veículos Automotores, o IPVA, para considerar apenas o peso do veículo e não mais o valor de mercado. O texto também estabelece um teto para a cobrança do imposto. O valor total não poderá exceder 1% do valor de venda do automóvel. Além disso, a proposta autoriza os estados a criarem descontos para veículos menos poluentes. Atualmente, o IPVA é cobrado pelos estados com base no valor de mercado do veículo calculado pela tabela FIPE, com alíquotas que variam entre 1% e 4%. O relator na CCJ, deputado Rodrigo de Castro, do União de Minas Gerais, apresentou parecer favorável à proposta, mas com uma mudança que retirou do texto o item que estabelecia um limite na despesa total anual do Congresso Nacional, das Assembleias Legislativas e da Câmara Legislativa do Distrito Federal, assim como dos Tribunais de Contas. Segundo Castro, esse item estabelecia parâmetros financeiros incompatíveis com a manutenção da autonomia administrativa e financeira dos entes federados. Mas o texto mantém um limite para gastos com propaganda institucional de todos os poderes e do Ministério Público de 0,1% da receita corrente líquida. Fica proibida a publicidade de caráter promocional ou pessoal. Com relação à mudança na arrecadação dos entes a partir de novas regras para o IPVA, o relator disse que a comissão que ainda vai analisar a proposta deverá se debruçar sobre o tema para avaliar os efeitos fiscais, federativos e orçamentários, inclusive quanto à eventual redução de receitas, a repercussão sobre a autonomia financeira dos estados e a necessidade de regras de transição capazes de preservar a continuidade dos serviços públicos. Logo no início da reunião da CCJ, o presidente da comissão, deputado Leur Lomanto Júnior, do União da Bahia, disse que o debate é sobre a modernização do sistema tributário brasileiro.
12: É legítimo reconhecer que para milhões de brasileiros o veículo deixou de ser um bem de luxo há muito tempo. Para inúmeras famílias, representa instrumento de trabalho, fonte de renda, meio de transporte indispensável e condição para o exercício de atividades econômicas. Em um cenário de elevada carga tributária, é natural que o parlamento seja chamado a discutir se determinados modelos de tributação continuam atendendo aos princípios da razoabilidade, da justiça fiscal e da capacidade contributiva.
11: Já o deputado Helder Salomão, do PT do Espírito Santo, disse que a comissão especial deverá encontrar uma solução para a redução na arrecadação. E ele também acredita que a mudança poderá gerar uma distorção.
13: O cara que tem um caminhão velho, pesado, vai pagar um imposto maior do que o cara que tem uma Ferrari construída com fibra de carbono, levíssima. Então não podemos promover aqui uma distorção e privilegiar os ricaços, aqueles que vão poder comprar uma Ferrari, uma BMW.
11: O autor da proposta, deputado Kim Kataguiri, do Missão de São Paulo, por outro lado, afirmou que não falta de onde cortar para garantir a redução na carga tributária.
14: Nós temos para apresentar na comissão especial mais de 200 bilhões de reais em diferentes compensações que podem ser colocadas. Privilégio para cortar, seja tributário, seja de supersalário, seja de desonerações setoriais, não falta no nosso país.
11: A proposta que altera a base de cálculo do IPVA para considerar apenas o peso do veículo e não mais o valor de mercado ainda precisa ser analisada por uma comissão especial que deverá ser criada para esse fim e depois segue para a apreciação do plenário, onde precisará ser votada em 2 turnos. Da Rádio Câmara, de Brasília, Paula Bittar.
10: Previdência.
9: Dr. Flávio, do PL do Rio de Janeiro, solicita a aprovação de projeto de sua autoria que propõe o pagamento automático do salário maternidade pelo INSS logo após a apresentação do atestado médico ou certidão de nascimento.
3: Dr. Flávio afirma que o projeto reduz a burocracia e as longas filas enfrentadas pelas mulheres, evitando que muitas mães fiquem sem renda por 2 a 4 meses, justamente no momento de vulnerabilidade e aumento de despesas com o recém-nascido, como acontece hoje.
10: Desenvolvimento Regional.
9: Daniel Trzesiak, do PSDB, pede a liberação de 27 bilhões de reais da multinacional chilena CMPC em Barra do Ribeira, no Rio Grande do Sul. Segundo ele, a falta de conhecimento da realidade local e a burocracia travam a instalação da fábrica, que deve gerar mais de 12 mil empregos.
3: Uma ação civil pública do Ministério Público Federal questiona a falta de consulta a indígenas da região. Daniel Trzesiak defende, entretanto, o cumprimento da lei e o apoio ao maior aporte privado da história gaúcha para assegurar os trabalhadores e impulsionar o sul do estado.
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10: Votação.
9: A Câmara aprovou 2 medidas provisórias, uma delas para subsidiar o custo do litro do diesel e a outra para ajudar na recuperação após as enchentes em Minas Gerais. O repórter Antônio Vital acompanhou a votação.
15: A Câmara dos Deputados aprovou 2 medidas provisórias que autorizam o uso de dinheiro público para finalidades emergenciais não previstas no orçamento deste ano. Uma delas permite que a Agência Nacional do Petróleo, Gás Natural e Biocombustíveis, a ANP, use 10 bilhões de reais do orçamento para custear parte do preço do diesel, depois do aumento no mercado internacional provocado pela guerra entre os Estados Unidos e o Irã. Ao editar a medida provisória, o governo argumentou que o conflito tem o potencial de gerar um efeito cascata inflacionário, desabastecimento e comprometimento da atividade econômica. A medida provisória foi editada em março, 20 dias depois do início do conflito no Oriente Médio, com efeito imediato. Na prática, esse dinheiro está sendo usado para subsidiar 32 centavos por litro de diesel para os produtores e importadores do combustível, o que tem reflexo no custo final para o consumidor. O prazo para o subsídio termina no fim do ano, ou quando atingir um montante de 10 bilhões de reais. O deputado Tadeu Venere, do PT do Paraná, defendeu a necessidade de custear parte do preço do diesel.
16: Parte desses recursos vem justamente de um imposto, entre aspas, uma taxação sobre exportação, para evitar que nós tivéssemos uma disparada do preço do diesel. Lembrar que o diesel hoje movimenta praticamente 100% do transporte público. Lembrar que o diesel é responsável por mais de 80% de todo o transporte de carga no Brasil. Seja ele rodoviário, seja ele ferroviário, seja ele por navios. Então é preciso que a gente olhe para esta medida que está sendo tomada como uma medida para proteger a população brasileira.
15: A segunda medida provisória aprovada autoriza o uso de 1,3 bilhão de reais para compensar danos causados pelas enchentes que afetaram em fevereiro a população de cidades como Ubá e Juiz de Fora, na Zona da Mata de Minas Gerais. Desse total, 500 milhões foram destinados à construção de 1.500 casas do programa Minha Casa Minha Vida. O restante será usado para custear ações para diminuir as consequências das mudanças climáticas, para assistência social e para financiar pequenas empresas da região. O deputado Hildo Rocha, do MDB do Maranhão, defendeu a importância dos recursos emergenciais.
17: Uma provisória importante que vem em socorro de Minas Gerais, da cidade, principalmente da cidade de Juiz de Fora, de Ubá, que precisavam de atendimento, famílias que sofreram com as enxurradas, com as enchentes que lá tiveram durante já neste ano, e também ainda aqueles do Rio Grande do Sul que precisavam de moradia.
15: As duas medidas provisórias foram enviadas para análise do Senado. Da Rádio Câmara de Brasília, Antônio Vital.
10: Agricultura.
3: João Daniel, do PT de Sergipe, é favorável a medidas emergenciais de apoio aos produtores rurais e preservação dos rebanhos. Ele informa que apresentou projeto de lei e indicações ao governo federal em busca de crédito para evitar prejuízos à economia regional.
9: João Daniel alerta para os efeitos das mudanças climáticas e da estiagem sobre a produção agropecuária no semiárido de Sergipe. De acordo com o deputado, a seca comprometeu grande parte da safra e ameaça a principal bacia leiteira do estado.
10: Economia.
3: Florentino Neto, do PT do Piauí, defende projeto que autoriza a União a criar uma empresa estatal para atuar na distribuição de combustíveis e gás de cozinha. A proposta também permite ampliar a participação pública em refinarias e outras estruturas estratégicas para abastecimento nacional.
9: No entendimento de Florentino Neto, a medida fortalece a soberania energética e protege o país em situações de desabastecimento. Ele considera ainda que a iniciativa contribui para a estabilidade da oferta de combustíveis, além de proteger os consumidores contra aumentos abusivos.
3: Dimas Gadelha, do PT do Rio de Janeiro, defende a criação da Terrabras, empresa pública destinada à pesquisa, exploração e processamento de minerais estratégicos. A estatal atuaria em áreas ligadas a terras raras e outros insumos utilizados na transição energética.
9: O deputado argumenta que a medida fortalece a soberania nacional, estimula a industrialização e a agregação de valor no país. Dimas Gadelha conclui que o texto prevê ainda mecanismos para ampliar o controle estatal sobre cadeias produtivas consideradas estratégicas.
10: Ciência e tecnologia.
3: Comissão aprova projeto para compra pública de produto inovador. A repórter Sofia Peçanha tem os detalhes.
11: A Comissão de Ciência, Tecnologia e Inovação da Câmara dos Deputados aprovou o projeto que altera a Lei da Inovação para permitir que o poder público adquira produtos ou processos inovadores desenvolvidos com recursos de incentivo à pesquisa e ao desenvolvimento tecnológico. A proposta autoriza que contratos firmados pelo governo para atividades de pesquisa e desenvolvimento possam incluir cláusula que garanta a compra do produto ou processo inovador resultante desses projetos, inclusive nos casos de encomendas tecnológicas e transferências estratégicas de tecnologia. A deputada Maria do Rosário, do PT do Rio Grande do Sul, relatora na comissão, explicou que o objetivo é dar segurança aos investimentos em inovação.
1: Propõe resolver essa lacuna ou incluir dispositivo que trata da garantia de mercado para produtos e serviços resultantes de projetos contratados por meio de encomendas tecnológicas, conferindo previsibilidade e atratividade aos investimentos em inovação.
11: Segundo a justificativa, embora existam recursos públicos significativos aplicados em inovação por meio de editais de subvenção econômica e fundos tecnológicos, ainda não há mecanismos claros que assegurem mercado para os produtos desenvolvidos com esse apoio. Para a deputada Alice Portugal, do PSDB da Bahia, relatora na Comissão de Administração e Serviço Público, a mudança busca justamente superar essa limitação.
4: Esse dispositivo não tem sido amplamente aplicado, pois carece de mecanismos que garantam a continuidade dos investimentos e, consequentemente, o interesse do setor privado no desenvolvimento tecnológico como parceiro dos interesses públicos, traduzidos pelo avanço tecnológico do país a médio e longo prazo. É exatamente desse ponto que reside o objetivo dos projetos.
11: Os autores do projeto, a deputada Jandira Fegali, do PSDB do Rio de Janeiro, e outros parlamentares, defendem que ao garantir a possibilidade de aquisição dos produtos desenvolvidos com recursos públicos, o texto amplia a segurança jurídica para empresas e instituições de pesquisa e fortalece a autonomia tecnológica do país. Atualmente, a Lei da Inovação estabelece mecanismos de fomento à pesquisa, mas não prevê de forma explícita a garantia de aquisição pelo Estado das soluções desenvolvidas. O projeto pretende fechar esse ciclo, fortalecendo a política de inovação e estimulando a consolidação de uma base produtiva nacional mais competitiva. Agora, o projeto que permite a compra pública de produto inovador financiado com recursos públicos segue para análise da Comissão de Finanças e Tributação. Da Rádio Câmara de Brasília, Sofia Peçanha.
10: Justiça.
9: Marcelo Moraes, do PL do Rio Grande do Sul, critica a operação realizada pela Polícia Federal na residência de Jair Bolsonaro por determinação do ministro Alexandre de Moraes. Para o deputado, a medida foi uma perseguição política e, segundo ele, não encontrou irregularidades.
3: Marcelo Moraes também questiona a atuação da Polícia Federal em outros casos envolvendo autoridades e familiares do ex-presidente. O parlamentar conclui manifestando solidariedade a Jair Bolsonaro e afirmando que o ex-presidente é alvo de perseguição política.
9: Termina agora o Jornal Câmara dos Deputados, produzido pela Rádio Câmara, com trabalhos técnicos de Everson Urani e apresentação de José Carlos Andrade e Márcio Aquilissardi. Uma boa noite para você.
3: Uma ótima noite. A Voz do Brasil volta na segunda-feira. Bom fim de semana. Ótima noite. A Voz do Brasil volta na segunda-feira. Bom fim de semana.

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0: Maravilha, um grande abraço, muito boa noite, 20 horas mais 2 minutos, 8 da noite mais 2 minutos, sextou, sextou na clube, sextou, julhou, julhou, é top para na clube. É isso galera, um grande abraço, muito boa noite, a partir de agora já estamos no ar, a maior audiência, sexta-feira, 91% é aqui na Clube, top para você!
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0: É isso, grande abraço, seja bem-vindo meu amigo, seja bem-vindo minha amiga, obrigado, obrigado pela sua audiência, vamos até as 10 da noite, tem muita coisa boa. Na maior audiência da maior emissora, 98 anos. É a Rádio Clube, rumo caminhando para os 100 anos. É a Clube, o canhão da Clube, Paulinho. A partir de agora, uma grande equipe levando o melhor da comunicação nesta sexta-feira, mês de julho, já está bombando. Meu amigo, o mês está só começando, então vem com a gente, porque a partir de agora tem muita coisa boa aqui no programa. Vamos falar muito deste mês de julho, vamos girar o nosso parazão. E hoje o programa direto aqui da BR-316, às margens da BR. 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Você que está pegando a estrada, vá com calma, tranquilidade, sem pressa, prudência. Essa é a palavra.

zoológico, tem outros retiros também, enfim, tem... Dá pra fazer de tudo no mês de julho, a Rádio Clube. É o top para só começando pra você direto aqui da nossa conveniência BR Point. Já aqui com uma grande equipe na mesa de áudio, no canal 106.9, nas plataformas digitais. Tá bombando, tá bombando. Alô, Paulinho, Luiz e Som.

0: ritmo. É isso, é Paulinho Luiz e Som na nave 106.9. E aqui no Top rolam todos os ritmos, meu amigo. Essa aí já deu sede. Abre aquela bem gelada, Paulinho. Já pra emocionar a turma. Olha só a palestra, rapaz. Eu tô só na água de coco aqui na BR Point. Palestra já tá degustando. Nosso Valmon Alves também girando, já vem com a gente. Girando. Alô, Minha Maracanã, já vou dar um giro a Maracanã. Daqui a pouco vou a Barca Arena. Alô, Minha Barca Arena. Alô, Minha Cidade Modelo. Alô, Castanhal, já vamos dar um giro por esse parazão maravilhoso. Palestra, um grande abraço. Ótimo mês de julho. No clima da Copa do Mundo, reta final, Espanha classificada hoje, semifinal europeia já definida, França e Espanha, amanhã os outros dois jogos, enfim, temos muitos assuntos. Julhão na clube, palestra, boa noite.
1: Boa noite, Jorge Anderson, boa noite, amigos da clube, com certeza, Jorge, fluxo intenso, né, saindo da cidade, via marítima e também via terrestre, com certeza, desde cedo, esta sexta-feira, muito agitada, muito movimentada, e também muitas pessoas chegando a Belém para fazer o turismo, né? Pessoas de outras localidades, de outras cidades.

0: da classificação da Espanha. Amanhã vamos ter também o jogo da Argentina contra a Suíça e também o duelo entre Inglaterra e Noruega, Jorge Anderson e amigos da Clube.
1: Beleza, valeu, valeu, palestra, o Top Pará só começando. E olha, hoje no programa, muitas atrações, tá certo? Daqui a pouquinho eu vou dar um giro à minha Maracanã, audiência na nossa Rádio Clube de Maracanã. Tem a participação do nosso querido Reginaldo Carrera também. Mês de julho, olha, Maracanã bombando com muitas atrações turísticas.

parar. Daqui a pouquinho vamos ter a participação, uma entrevista, na verdade o nosso quadro, né? Dicas de saúde, dicas para o seu coração com o Dr. Henrique Custódio, respondendo as perguntas dos ouvintes e das ouvintes, tá certo? 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Esse é fera, gente boa, sempre na escuta da Rádio Clube e o coração batendo forte, né, Paulinho? Bate esse coração aí, Paulinho. Dicas de saúde com o nosso querido Dr. Henrique Custódio. Já já a participação do ouvinte, dos nossos ouvintes, né? Trazendo as suas perguntas, seus questionamentos.

0: relacionamentos. 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Enfim, tem muitas atrações aqui no nosso programa. 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Meu amigo Edson Barros, grande abraço. 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Grande abraço, boa noite, meu amigo.
1: Rapaz, é isso mesmo, boa noite aí, boa noite a todo mundo, né, Jorge, né, o pessoal que tá aqui com a gente, o Palestina que tá aqui com a gente, né. 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
0: Aquilo que aqui é a
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0: cara da Cidade Nova, um cara que é muito bom de cavaco, muito bom de voz.
1: Lá na BR Point, em Benevides, domingo, samba pagodão.
0: Círio de Nossa Senhora do Carmo, em Benevides, domingo, viu? Por isso que eu tô fazendo lá, que é pra gente fazer lá um pagodão lá, uma tardezinha, né? Marreta vai voar lá, né?
1: A marreta vai voar. Daqui a pouco vamos falar com o Goiano, né? Para vir dar uma entrevista aqui, meu amigo. Domingo a marreta vai voar e sem dúvida alguma, muito bacana. Deixa eu também mandar um abraço, viu, meu caro Edson, para o nosso amigo grande Milton Magela da Ivoei Viagens e Turismo. Já já vem conosco. Já já você vem também, viu, Edson? Vamos chamar o Goiano? Tá cantando já aqui com muito sertanejo, a turma curtindo. Tem para todos os gostos, né, palestra? Essa é a BR Point. E já já vamos dar o giro aqui nos nossos parceiros e também nas entrevistas aqui do nosso Top Paraná Rádio Clube, que tá bombando, palestra.
2: Tá bombando, já tá rolando a música ao vivo, já tá rolando o sertanejo aí pra galera que curte.

Muito bem, você que está ligado na Rádio Clube do Pará, um grande abraço, muito boa noite, vem com a gente, afinal, programa Top Pará, 91% de audiência, toda sexta-feira, sextou na Clube, julhou, é...

0: em Murajá, na festa das guerreiras, com Flamenguinha do Guamada, nosso amigo Carlos Gaia, Jacinto, Gurete e outros amigos que vão lá prestigiar a grande festa das guerreiras do Vasco, lá em Vila de Murajá, em Curuçá. É isso aí, Jorge Anderson. Um grande abraço. Tô ligado aqui no Topper Pará.
1: É isso, a galera tá na estrada. Valeu, Paulinho. Girando, acompanhando a Rádio Clube do Pará. Vamos dar um giro aqui com os nossos participantes aqui no Top Pará. Vamos começar aí já, doutor Henrique, respondendo as perguntas do ouvinte. Já, nossa Jéssica Lobato da VIP Car também. Já tem um recado da Velo Internet. Mas primeiro, vamos dar um giro aí na primeira participação do nosso Valmon. Valmon Alves, direto de Maracanã. Olha como tá a palestra. Fortalezinha, Algodual.

reafirma seu compromisso com a educação, investindo em infraestrutura, criando oportunidade para que as crianças tenham acesso ao ambiente escolar acolhedor, moderno e preparado para contribuir com seu desenvolvimento desde os primeiros anos de vida. Olha aí, que maravilha, é um investimento realmente muito importante dentro da educação. E o resultado é esse, né? Uma boa estrutura para que as crianças possam ter realmente um lugar bem adequado para o aprendizado. É isso, é a Prefeitura de Maracanã agindo.

0: sempre na
1: Educa. A partir do dia 11, várias bandas, atrações e muito rock and roll. Alô, Castanhal, neste sabadão, na Praça do Estrela, né, palestra?
2: É isso aí, Jorge Anderson, amigos da Clube. O Rock na Cuia, que vai rolar amanhã, dia 11 de julho, neste sabadão, na Praça do Estrela. A partir das 18 horas vai começar a rocada. A galera vai começar a bater cabeça, né? E com as atrações Fusão a Frio, Vitrola 80, Ravox, Velho Amarelo, Estado Civil, Anacrônica e também a banda Demência. Também vai rolar no Rock da Cuia. Não é só rock, não. Vai rolar também a feira, uma feira gastronômica e também exposição de carros antigos. Então, para todos os gostos, é cultura, né? Uma cultura alternativa que também é muito importante, né? Então, olha só a programação. Isso aí, esse festival é promovido pela Prefeitura de Castanhal, né? Neste sábado. É um festival em comemoração ao Dia

0: Muniz antigo, Jorge Anderson e amigos da clube.
1: Que beleza! Também grande programação. Aliás, no programa passado estivemos em Castanhal, entrevista com o prefeito Hélio Leite. E realmente, uma grande programação do Festival Junino, a 22ª edição. E agora, neste sábado, com o Dia Municipal do Rock and Roll, Rock na Cuia. É, Praça do Estrela também, com a apresentação e passeio de carros e motos antigas a partir da Praça do Cristo, na nossa querida Castanhal. Prefeitura Municipal de Castanhal. E de Castanhal vou a Barcarena, Paulinho. Grande programação também na nossa querida Barcarena. Aliás, estaremos em Barcarena com o Top Pará no mês de julho. Vamos só ver se nesse fim de semana, no próximo, ainda temos o quê?

0: Três fichas de arena também.
1: Com certeza, Jorge. Parque Arena, né, que está sendo muito bem administrada, né, pelo prefeito Renato Ogawa, está se estruturando cada vez mais e melhor, né? E isso é importante porque não só para as comunidades que lá vivem, mas também para o turismo. E isso aí, todo mundo sai ganhando, porque é mais dinheiro que entra, que é empregado, e aí a localidade se desenvolve cada vez mais e a qualidade de vida fica cada vez melhor. Então, são muitas atrações, muitas opções para curtir, para lazer, né? Para descansar, para agitar também, né? Então, tem para todos os gostos, tem curtição, tem esporte, tem lazer, né? Tem cultura. Então, para todos os gostos, todas as pessoas podem curtir

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0: Vipcar Películas também aqui no Top Pará, e já já a nossa querida Jéssica Lobato vem com uma entrevista muito bacana, vem participar aqui conosco no Top Pará. Tem muita coisa boa, tô falando para você. E claro, mandar um abraço ao nosso querido Everaldo, do nosso Instituto Quality, todos lá na Grão Expresso Cafeteria, no Shopping Metrópole, também no Shopping Castanheiro. Obrigado pela audiência. Nosso amigo Gaia, o rei dos pneus, meu amigo, na Pedro Álvares Cabral, bem em frente ao Conjunto Costa e Silva. Tem muita coisa bacana. Doutor Loredan em Altamira. Aliás, vamos ter os jogos, o Festival Cultural e Jogos Indígenas em Altamira, no outro fim de semana. Aliás, vai ser da quinta-feira até o domingo, 22, 23, 24, 25, 26 do mês de julho. E o Top Pará estará marcando presença. Um abraço, querido doutor Loredan.

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1: 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Vamos lá então, Paulinho, nosso Valmon Alves. Vem de lá, Valmon. Sua pergunta para o doutor Henrique Custódio, vamos lá.
2: Boa noite, Valmon. Boa noite, Jorge Anderson. Boa noite a todos os ouvintes do Top Pará. É sempre um prazer estar com você.
1: Querido Reginaldo Carreira, veja aí no Zap Clube, nosso Valmon Alves perguntando para o doutor Henrique Custódio. Grande Valmon, fala aí, Valmon, sua pergunta para o doutor Henrique Custódio aqui no Top Pará, vamos lá.
3: Boa noite, doutor Henrique. Valmon Alves.

0: tempo, ou posso ficar tranquilo por o estente já estar aqui resolvendo o problema, ou pelo menos desobstruiu, né, a artéria. Então essa é a dúvida. Obrigado aí, boa noite.
1: Perfeito, a dúvida do nosso Valmon. Vamos agora, doutor Henrique Custódio, satisfação, grande abraço.

Se você está assintomático, sem dor no peito, sem falta de ar, os esforços, com a pressão controlada, com medicação e com acompanhamentos médicos normais, isso é um ótimo sinal. A maioria dos pacientes com estente antigo segue bem por décadas, só com tratamento clínico, mais o estilo de vida e mais os remédios, tá? Quando você tem que pensar em reavaliar? A gente indica refazer o cateterismo, ou angioplastia, ou outros exames, só se aparecer sintomas novos, dor no peito típica, cansaço desproporcional, desmaio, entendeu? Ou alteração nos exames de rotina, teste ergométrico alterado, cintilografia, uma angio TC com suspeita de reestenose. Quais são os fatores de risco descompensados? Diabetes, colesterol alto, tabagismo ativo e pressão descontrolada. A chamada reestenose do estente é mais comum no primeiro ano. Depois de 15 anos sem sintomas, o risco é baixo, mas a doença aterosclerótica pode progredir em outros pontos da coronária. Por isso, acompanhamento anual contínuo importante, ok? Grande abraço, fico feliz que

0: nós abrimos aqui no Top Pará Palestra?
1: Com certeza, meu amigo Jorge Anderson e amigos da clube, é muito importante, né, todas essas informações, dicas de saúde para a gente ter uma...

0: Palestra tá hidratado, né, palestra? Tá de boa aqui. Eu tô só na água de coco, meu amigo. Dois toques na bola. Parece o time da França, viu, meu amigo Edson? Dois toques na bola. 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
0: 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Bom, vamos fazer o seguinte, palestra, Edson, já vou girar novamente, vou a Castanhal, já vou a Barcarena, mas antes... Vamos com o nosso querido Reginaldo Carreira, Paulinho, direto de Maracanã. Afinal, Maracanã é o point. Muito

0: 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Vamos dar um giro em Algodual, como sempre. VIP Car, vamos lá.
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